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17: 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Por que Big? Porque ele é grandão. É de 1,2 litros. Você vai beber suco, água, refri na temperatura certa. É o prêmio que a gente começa a noite da Band. Tá chegando a Super 6 das 9. Eu sou Marcelo Dias, estou aqui feliz e grato. Band FM. Na sua rádio do seu jeito.
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17: Pode ligar então 1137-43-1313 ou mandar sua mensagem no WhatsApp da Band. 11 99991-9197. Música 1, Maiara e Maraíza, A Culpa é Nossa. Toda Mulher é de Brito e Samuel. Música número 2, 3, Champanhe, Menos é Mais. 4, Panda, Eu Te Seguro. Música 5, Caivota, Jorge e Matheus, com a participação de Matheus e Cauã. E 6, Zé Felipe, Sua Boca Mente, com a participação da Ana Castela.
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17: Começou a noite da Band FM.
18: Tá preocupado?

0: FM, a música 3 da Super 6 das 9, champanhe, menos é mais, continue participando. Ó, ainda tem 4, 5 e 6 de presente pra você, o Big Copo Térmico de 1,2 litros, exclusivo Band FM, tem a marca da Band, é Big porque é grandão, 1,2 litros. Vai beber água, suco, refri numa boa, na academia, em casa, no trabalho, na faculdade, numa boa, tá certo? Então participa aí pelo telefone 11 37 43 13 13 ou no Whats da Band, música número 4, Panda, eu te seguro aqui na noite da Band FM.
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0: Pai de FM, Zé Felipe, sua boca mente. Participação da Ana Castela, a música 6, da Super 6, das 9.
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0: Boa noite, Babi.
2: Marcelo Dias, boa noite. Tô de volta aqui na Band FM com outras informações.
0: Diga.
2: O Senado aprovou hoje o texto que acaba com a chamada taxa das blusinhas, que cobrava 20% de imposto de importação sobre compras internacionais de até $50. A proposta mantém a possibilidade de zerar o imposto para compras de até $50 e prevê uma alíquota de até 30% para remessas de até 3 mil. O ICMS, que é um imposto estadual, continua sendo cobrado. Agora, o texto segue para a sanção presidencial. A medida provisória, que está sendo convertida em lei, perde a validade no dia 8 de setembro. Por isso, a votação aconteceu em ritmo acelerado. Ou seja, se for sancionada, aquela cobrança federal de 20% nas comprinhas de até $50 deixa de existir de forma definitiva.
0: Ok.
2: Um beijo, Dias. Boa noite.
0: Um beijo, Babi. Boa noite. Até amanhã. Obrigado, viu?

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17: 9:31. A nossa noite no ar. Muitíssimo obrigado pela sua companhia, muitíssimo obrigado pela sua audiência. O que você está fazendo? Hã? Tá indo para casa? Tá no trabalho? Tá na luta? Já tá relaxando, descansando, namorando? Às 10 tem!
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17: A partir das 10 horas tem o nosso Band Love com as melhores músicas de todos os tempos para você. Você gosta do quê? Música de filme, de novela, nacional, internacional, antiga ou nova? Eu toco de tudo para você. Uma viagem no tempo através da boa música às 10 horas aqui, ó. Na sua rádio do seu jeito.
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17: Vamos dar presente ao Big Copo Térmico, exclusivo Band FM, de 1,2 litros, tá bom? Saindo pra Thalita Nascimento Oliveira. Tem a marca da Band, é bonitão, você vai adorar, viu, Thalita? Mua! Beijo pra você, pra sua família. Obrigado a todo mundo que participou aqui no Super 6 das 9.
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17: Música vencedora está no ar. Maiara e Maraíza, a culpa é nossa.

0: FM, mais uma novidade aqui na programação da noite da Band pra você. Abre caminho, Anitta. 19 minutos pras 10. Vamos pro momento, lembra dessa? Tocar uma música que retrata o cansaço com jogos emocionais e o desejo de transformar uma relação instável num compromisso real. Sim, ele quer algo sério. É, no refrão pedido, para com essa brincadeira, lembra dessa música? Resume a busca por sinceridade e também amor verdadeiro.
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0: João Bosco e Vinícius, falando sério.

0: Band FM Ferrugem, segundo plano, aqui na nossa noite. Tivemos Eduardo Costa, ainda tô aí. Falando sério, João Bosco e Vinícius, aquela sofrência das antigas pra você aqui na noite da Band FM, 9 para as 10.
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0: anos 80, 90, 2000, música atual, de novela, de filme. O que você gosta? Hã? Eu toco de tudo. São 3 horas de Band Love a partir de agora, na noite da Band. Eu sou Marcelo Dias, feliz, grato, sempre. Band FM. Aqui na sua rádio do seu jeito.
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0: 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E são os presentes, os prêmios do Band Love. 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Aperta o microfone do WhatsApp a partir de agora. Manda o teu eu te amo bem caprichado. Manda aquele beijo gostoso para a pessoa que você ama, para a pessoa que você curte. Manda aquela frase de amor pra pessoa que te faz feliz, tá certo? Quer mandar recado pros amigos, pro pessoal que trabalha com você? Também pode mandar. 11 9 9991 9197. 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Quer ganhar os presentes? Então participa com a gente. 10h30 tem História de Amor do Band Love com Murilo, com a Tatá. Sempre aquela lição de vida pra todos nós. Hoje tem Alex Warren, Ordinary. Direito de Te Amar, belo.

0: Clássico, hein? If You Don't Know Me By Now, Simply Red. Daniel,
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0: Noah, Band Love.

Rádio FM Ana Carolina, aqui de nós dois. Clássico Nacional na primeira sequência aqui do nosso Band Love nesta noite de quinta-feira. São 10 horas 11 minutos. Ainda hoje. Elton John. You gotta love someone. Pra você, trechinho.

0: banda, né? Eu sei que você gosta. Toda vez que eu toco música do Elton John, eu sei que você gosta, eu também gosto. Bom demais, né? Henrique e Juliano, Chá de Casa Nova, Faith No More, Easy. Essa foi a primeira sequência. 10 e 12, já já a história de amor do Band Love com o Murilo e com a Tatá. Rafael Soares está com a gente, pediu Tim Maia e Gal Costa. Tá anotado aqui, amigão. Aquele abraço para você, viu?
1: Boa noite, Marcelo.
0: Beleza? Boa noite.
1: Beleza. Marçal do Japão. Tudo
0: Marçal.
1: Eu quero dizer, eu te amo, Márcia, minha esposa linda. Para hoje e sempre. Beijo.
0: Valeu, aquele abraço. Já sextou no Japão, hein? Já é manhã da sexta-feira no Japão.
2: Boa noite, Marcelo.
0: Boa noite.
2: Boa noite, Band Love. Passando para deixar um eu te amo para minha esposa Dirce e uma boa noite de sono para ela e para minha filha Pietra.
0: Aí, tá dado o recado, então. Palavras do Anderson também aqui no nosso Band Love. Tem mais mensagem chegando aqui, ó. Manda um boa noite para Tamires e Elenilson. Ouvimos o Band Love toda noite. Obrigado, viu? É, tem mensagem no final do telefone 7027. Manda um beijo para minha mãe Carolina. Valeu, amigão. Sua mãe Carolina, que tá curtindo aqui o nosso Band Love. 10 horas 13 minutos. Você é um sonhador? É uma sonhadora? Olha, talvez a maior riqueza da vida seja perceber que ainda temos sonhos capazes de acelerar o coração. Não importa o tamanho do sonho, quando existe vontade, esperança e coragem para acreditar, cada passo um significado especial. Então nunca deixe de sonhar com aquilo que faz seus olhos brilharem.

0: Caminhos Travessos. Sorria, estou te filmando. Alex Warren, Ordinary, George Michael, Feather Figure. Hora de mais uma história para você. Aqui na sua rádio, do seu jeito, Murilo e Tatá contando a história de amor do Band Love.
1: 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Às vezes, a gente conhece alguém e acredita que sabe exatamente quem aquela pessoa é. Confia, se entrega, faz planos e quando percebe, já colocou o coração inteiro naquela relação. Mas será que amar alguém significa conhecer tudo sobre essa pessoa? E será que o amor continua sendo suficiente quando a gente descobre algo que muda completamente a maneira como enxergamos quem está do nosso lado? Eu nasci e cresci numa cidade bem pequena, do interior. E meu maior sonho, desde moleque, sempre foi sair dali. Com 18 anos, assim que eu entrei na faculdade, eu me mudei para a capital. E por lá, eu fiquei mais de 10 anos. Só que perto dos 30, eu passei por uma fase muito difícil. A pressão do trabalho foi ficando cada vez maior, até que meu corpo e minha cabeça começaram a cobrar a conta. Eu percebi então que eu precisava parar, me afastar daquela loucura e respirar um pouco. Foi aí que eu decidi voltar para minha cidade. Eu queria ficar perto da minha família, diminuir o ritmo e tentar colocar a cabeça no lugar. A princípio, minha ideia era ficar só um mês. Mas tudo o que aconteceu depois que eu voltei acabou mudando completamente os meus planos. Logo no primeiro fim de semana, os meus antigos amigos me levaram para um bar. E eu não vi aqueles caras desde que eu era praticamente um menino. Mas parecia que o tempo não tinha passado para nós. Eles me receberam muito bem e fizeram questão de me tirar de casa. Eu estava meio para baixo, sem ânimo. Eu não queria festa, não queria conhecer gente nova, mas eles insistiram tanto que eu acabei indo. E foi naquela noite que eu vi a Carla. Eu não conhecia mais ninguém naquela cidade como antes, mas quando eu olhei para ela, foi como se pela primeira vez desde que eu tinha voltado, alguma coisa despertasse em mim. Ela era, sem dúvida nenhuma, a mulher mais bonita que eu já tinha visto. Eu fiquei olhando por um tempo e aí, sem falar nada para os meus amigos, eu fui até ela e a gente começou a conversar.
2: Eu moro aqui faz quase uns 9 anos.
1: Ah, então você chegou aqui logo depois que eu saí.
2: E você, voltou de vez?
1: É, então, eu acho que não. Eu só preciso de um tempo mesmo, sabe? Para descansar, para botar a cabeça no lugar.
2: Talvez você só esteja precisando de um motivo para ficar, né?
1: Aquilo me pegou de jeito. A gente continuou conversando, até que em algum momento ela se aproximou e me beijou. Foi um beijo rápido, mas que deixou claro que os dois estavam sentindo a mesma coisa. No final da noite, a gente ainda trocou telefone e combinou de se encontrar de novo. Ela foi embora e eu continuei no bar. E só depois de algumas horas, eu reencontrei meus amigos e foi aí que eles começaram a falar. Primeiro, perguntaram se eu tinha ficado com a Carla. E quando eu respondi que sim, eu percebi que eles trocaram uns olhares entre eles um pouco estranhos. Perguntei o que estava acontecendo e eles falaram para eu ter cuidado, porque ela não era uma boa pessoa. Lógico que quando falaram isso para mim, eu quis saber mais. Disse que tinha gostado muito dela. Mas eles continuaram falando que a fama dela era péssima pela cidade e que era melhor eu esquecer que ela existia. Meu Deus do céu, o que era aquilo, né? Mas aí, quando eu insistia e perguntava o que ela tinha feito, eles não conseguiam me dar uma resposta. Diziam só que eram muitas coisas, que todo mundo comentava e que eu ainda ia descobrir quem ela era realmente. Olha, apesar de tudo que estavam falando, eu não estava entendendo daquela maneira. Eu tinha acabado de conhecer a mulher. Para mim, ela tinha sido simpática, divertida e, principalmente, tinha me feito sentir uma coisa que eu não sentia há muito tempo. Então, naquele momento, eu preferi acreditar no que eu tinha vivido naquela noite, no que eu tinha sentido. Preferi botar fé no meu tarco, sabe? E não dei muita bola pro que estavam me falando dela. No dia seguinte, eu mandei mensagem para Carla. Ela respondeu quase na mesma hora. E a gente combinou então de se encontrar naquela semana. Foi exatamente assim que começou. A gente passou a se ver com frequência. Saía para jantar, ficava conversando até tarde. E quanto mais o tempo passava, mais eu gostava dela. Eu comecei a descobrir uma Carla completamente diferente daquela que meus amigos tinham descrito. Ela era muito carinhosa, divertida, gostava das mesmas coisas que eu e, principalmente, fazia eu me sentir bem. Depois de tantos anos vivendo naquela correria da capital, eu tinha voltado para minha cidade justamente para desacelerar. E, de repente, eu tinha encontrado alguém que fazia tudo parecer mais leve. Só que meus amigos não paravam com aquela conversa. Toda vez que eu encontrava com eles, alguém fazia algum comentário sobre ela. Diziam que eu estava me envolvendo com uma mulher que tinha uma fama péssima na cidade. E aos poucos, começaram a aparecer as histórias. Um deles me falou que a Carla tinha roubado dinheiro de um antigo namorado. Outro jurava que ela tinha se envolvido com um homem casado e quase acabado com o casamento dele. Eu também ouvi que ela já tinha sido mandada embora de um emprego porque tinha roubado dinheiro de onde trabalhava. Teve até quem dissesse que ela costumava se aproximar de homens por interesse e que já tinha até aplicado um golpe no antigo namorado. Só que quando eu perguntava o que realmente tinha acontecido, ninguém explicava direito, sabe? Era só, olha, isso a gente ouve por aí, isso é o que as pessoas falam, eu ouvi dizer. E quanto mais eu conhecia a Carla, menos aquelas histórias faziam sentido para mim. Eu já estava lá há 3 semanas e estava gostando cada vez mais dela. Namorado. Só que quando eu perguntava o que realmente tinha acontecido, ninguém explicava direito, sabe? Era só, olha, isso a gente ouve por aí, isso é o que as pessoas falam, eu ouvi dizer. E quanto mais eu conhecia a Carla, menos aquelas histórias faziam sentido para mim. Eu já estava lá há 3 semanas e estava gostando.

0: Por isso mesmo é que eu tô perguntando. É que... eu vou falar, eu tenho ouvido umas coisas sobre você... bobagem, que eu nem tenho acreditado.
1: Ai, nessa cidade as pessoas adoram falar da vida dos outros e eu já nem ligo mais, sabia?
0: Eu acreditei nela. Até porque cidade do interior é assim mesmo. Depois do primeiro mês lá, eu resolvi que não ia embora ainda. Eu conseguia trabalhar em home office e tá por ali estava me fazendo muito bem. Fora que, sim, eu estava apaixonado por ela. Tão apaixonado que eu já não sabia mais se eu ia voltar. E eu não tinha nem tempo mais para os meus antigos amigos. Até porque eles continuavam insistindo que eu estava cometendo um erro. E eu já não tinha mais paciência para ouvir aquilo. Uma hora, como eles insistiam com aquelas histórias, eu achei melhor me afastar. Não briguei com ninguém. Só comecei a recusar os convites, deixei de aparecer no bar e fui me afastando aos poucos. Eu estava querendo mesmo é viver aquilo com a Carla, sem ficar o tempo inteiro ouvindo que ela não prestava. E assim, para mim, não estava fazendo sentido. Eu tinha encontrado uma mulher que estava me fazendo muito feliz e para mim, isso era o suficiente. O namoro então foi ficando cada vez mais sério e a gente praticamente não se desgrudava. Depois de algumas semanas, chegou a hora de apresentar a Carla oficialmente para minha família. Eu estava muito feliz. Meu Deus do céu. Então eu queria que eles conhecessem a mulher por quem eu tinha me apaixonado. E também, na minha cabeça, eu estava achando que todo mundo ia acabar gostando dela tanto quanto eu. Mesmo porque ela era a responsável por ter me feito ficar na cidade. Só que não foi exatamente como eu estava imaginando. Assim que a minha mãe viu a Carla, foi educada, conversou, perguntou algumas coisas, tentou ser simpática. Mas eu percebi que tinha alguma coisa estranha no jeito dela. Depois então que a Carla foi embora, eu perguntei o que tinha acontecido. E minha mãe começou a falar. Começou a falar para mim que ela era mal falada na cidade. E que aquilo tudo não era só fofoca dos meus amigos. Várias pessoas que conheciam a Carla sabiam das histórias dela. Histórias muito sérias, de verdade. Olha, quando a minha mãe começou a repetir algumas coisas que eu já tinha ouvido dos meus amigos, eu fiquei até irritado. Diz que a maioria das pessoas não conheciam ela direito. Mas meu irmão, que também estava na conversa, disse que conhecia gente que tinha tido muitos problemas com ela. A minha cunhada também contou outra história. E em poucos minutos ali, eu estava ouvindo praticamente as mesmas coisas que meus amigos já tinham dito. Que ela tinha roubado dinheiro de um, tinha passado a perna em outro, tinha se envolvido com um homem casado. Ou seja, naquela cidade, ninguém confiava nela. Até meu pai, que na conversa estava quieto, acabou falando só uma coisa, uma única coisa que acabou ficando na minha cabeça. Augusto, você pode até não acreditar em tudo que estão falando dela, mas quando tanta gente fala a mesma coisa sobre uma pessoa, alguma coisa realmente aconteceu. Onde há fumaça, há fogo, meu filho. Presta atenção nisso. Olha, eu não sabia o que dizer. A única coisa que eu falei é que não estava achando aquilo justo. Eu estava com a Carla há várias semanas. Ela, para mim, estava sendo uma ótima pessoa. Mas a minha família continuou tentando me convencer a terminar. Disseram que eu tinha acabado de voltar para a cidade e estava tomando uma decisão importante no meio de uma fase que a minha vida estava toda bagunçada. É, sabe quando você está praticamente hipnotizado? É, eu não ouvi ninguém. Eu já tinha escolhido a Carla. E eu saí daquela conversa muito magoado com todos de casa. Mas ao mesmo tempo, eu tinha uma certeza dentro de mim. Eu tinha passado anos querendo voltar para casa. E agora que eu tinha voltado, tinha encontrado o amor da minha vida, eu não estava disposto a abrir mão dela. Muito menos por conta da opinião dos outros. Coisa de cidade do interior.

0: Os meses seguintes passaram rápido. Eu e a Carla continuamos juntos. E apesar de toda a resistência da minha família, o nosso relacionamento foi ficando cada vez mais sério. Eu já tinha me afastado dos meus amigos. E com a minha família, as coisas também tinham mudado. A gente não tinha brigado de verdade, mas eu sentia que existia uma distância que antes não estava ali. Mesmo assim, eu não estava arrependido, não. Eu gostava da Carla. Gostava da vida que a gente tinha construído. E 6 meses depois, a gente já estava falando sobre morar junto. Eu estava completamente entregue àquele relacionamento. Até que um dia, as coisas mudaram. E eu vou te contar o que aconteceu. Foi numa tarde em que eu estava trabalhando em casa. Então ali eu recebi uma ligação de uma pessoa que eu conhecia desde criança. Era alguém que não tinha motivo nenhum para inventar uma história daquelas. Primeiro, essa pessoa no telefone perguntou se eu estava sozinho. E eu disse que sim. E então, ela começou a me contar uma coisa que, na hora, eu achei que fosse mentira. Disse que as pessoas exageravam sobre a Carla e inventavam muitas coisas. Muitas. Mas tinha sim uma verdade. E uma verdade bem feia. A Carla teve um caso. Um caso com o marido da própria irmã. E inclusive, ela tinha engravidado dele, mas perdido o bebê. Olha, essa pessoa começou a me contar tudo com muitos detalhes. Eu fiquei em silêncio e pela primeira vez eu pensei que talvez existisse alguma verdade no meio de tudo aquilo que me falavam. Até ali, sempre que eu ouvia alguma coisa sobre a Carla, eu não conseguia acreditar. Mas naquele dia, naquela ligação, aquilo me bateu diferente. Foi como se, mesmo sem aceitar, eu fosse obrigado a admitir que era verdade. Eram muitos detalhes, sabe? A pessoa me contou com clareza sobre como tudo aconteceu. E quando eu desliguei o telefone, eu não sabia nem o que fazer. Fiquei ali alguns minutos sentado, pensando, tentando organizar aquilo na minha cabeça. Pensei em todas as vezes que eu tinha defendido a Carla. Pensei nos meus amigos, na minha família, em tudo o que eu tinha dito sobre as histórias que contavam dela. E principalmente, o que eu estava mais pensando, o que não saía da minha cabeça, era aquela conversa. Aquela conversa no telefone. Aquilo não parecia ser mentira. Olha, foram várias as vezes que eu perguntei pra Carla se existia alguma coisa que ela precisava me contar, alguma coisa que eu precisasse saber sobre a vida dela. E não, ela nunca me falou nada. Olhava pra mim, olhava pros meus olhos e sempre negou que tinha alguma coisa. Não entendia até porque eu estava perguntando aquilo. Mas aí eu tive que conversar com ela.
1: Oi, amor. Que cara é essa? Que você queria falar comigo?
0: Cara, me fala a verdade. Olha aqui pra mim. Olha pra mim. Você já teve alguma coisa com o marido da sua irmã?
1: Guto.
0: É verdade isso? Você ficou com ele 2 anos. Você engravidou dele. É verdade essa história?
1: Foi uma loucura. Foi uma loucura e eu me arrependo tanto, Augusto.
0: Você ficou 2 anos com o marido da sua própria irmã?
1: Eu sei que foi errado e eu me arrependi tanto. Eu me arrependo todo santo dia, mas isso também faz muito tempo.
0: Ô, Carla, pelo amor de Deus. Eu te perguntei se tinha alguma coisa que eu precisasse saber. Você engravidou dele. E você escondeu isso de mim.
1: E por que você precisa saber disso? 99% do que falam de mim é mentira, Augusto. E eu me envergonho do que eu fiz. Pra que que eu ia ficar falando? Pra que que eu ia ficar contando essas coisas? Eu sabia que se você soubesse quem eu fui, talvez você nunca conseguisse me amar de verdade.
0: Ela falava, falava, falava e eu só conseguia ficar quieto. Naquela hora, eu não sabia o que dizer, eu não sabia o que eu estava sentindo. Uma parte de mim queria acreditar que aquilo fazia parte do passado, que a Carla que eu conhecia era a mulher que estava comigo há 6 meses. Mas a outra parte só conseguia pensar em tudo que ela tinha escondido de mim. Eu me senti muito enganado. E aí aquela coisa, né? Não só aquilo que me contaram pelo telefone, mas eu passei a duvidar dela sobre todas as histórias que me falaram. E eu perguntei várias vezes: existe alguma coisa que eu precisasse saber? Existe alguma coisa que você precisa me contar? Aquilo começou a fazer eu olhar para todo o nosso relacionamento de um jeito diferente. 6 meses, eu sei, não é tanto tempo assim. E eu comecei a me perguntar quantas outras coisas eu não sabia. Se aquela tinha sido a única mentira mesmo. Se eu realmente conhecia a mulher que estava do meu lado. Eu não conseguia parar de pensar no que ela tinha feito. Não era só o fato de ter traído alguém. Ela tinha se envolvido durante 2 anos com o marido da própria irmã. Tinha atravessado uma linha que para mim parecia impossível de atravessar. E agora eu estava com muito medo. Medo de que aquela mulher que eu amava tanto fosse capaz de fazer comigo alguma coisa que eu jamais imaginaria. Ao mesmo tempo, eu também sabia que ela não era aquela pessoa que meus amigos tinham descrito. Porque quase tudo que tinha falado sobre ela era mentira. Eu conhecia a Carla que estava comigo. A mulher que cuidava de mim, que me fazia rir, que me fazia bem, que esteve do meu lado quando eu estava tentando reconstruir minha vida. Mas a partir daquele momento, eu passei a conhecer também uma parte dela que eu nunca tinha visto. E eu não sabia qual das duas coisas pesava mais. Nos dias seguintes, eu fiquei completamente perdido. A Carla queria conversar, queria que eu entendesse que aquilo tinha acontecido muitos anos antes, que ela se arrependia e que tinha mudado. Mas eu precisava de tempo. Eu amava a Carla. Mas amor, naquele momento, não parecia ser suficiente para pagar o que eu tinha descoberto. Eu tinha passado 6 meses defendendo aquela mulher. De tudo e de todos. Tinha me afastado dos meus amigos. Tinha deixado aquela relação com a minha família mais distante. E tinha colocado toda a minha confiança naquele relacionamento. E agora eu precisava decidir. Será que eu ia continuar confiando nela? Será que eu ia conseguir? Como é que eu ia perdoar uma coisa tão grave? Na minha cabeça, eu precisava entender se o passado de uma pessoa deve continuar definindo quem ela é, mesmo depois de tantos anos. E principalmente, se eu conseguiria voltar a olhar para Carla sem pensar naquilo que ela tinha feito. Porque isso é questão de princípios. É uma questão de valores. Valores que eu achei que ela tinha iguais aos meus. Olha, o que eu posso dizer a você é que até hoje eu não sei qual é essa resposta. Eu ainda amo a Carla, mas também tenho muito medo. E talvez essa seja a parte mais difícil de tudo. Descobrir que perdoar alguém não significa necessariamente conseguir esquecer o que aconteceu. Eu ainda estou tentando entender se o amor que eu sinto por ela é maior do que a decepção que eu carrego. Porque para mim não foi só uma traição. Foi uma escolha. Uma escolha que ela repetiu durante 2 anos. E que envolveu justamente uma pessoa da própria família. Era com a irmã dela. Eu sei que isso aconteceu muitos anos antes dela me conhecer. E eu sei também que as pessoas podem mudar. E que ninguém deveria ser condenado para sempre pelo pior erro que cometeu na vida. Mas eu também não consigo fingir. Não consigo. Olha, quando eu perguntei se existia alguma coisa que eu precisava saber, Ela escolheu se calar. Ela escondeu de mim. E agora eu estou tentando descobrir se eu consigo conviver com essas duas coisas. Com a mulher que eu amo e com a mulher que fez aquilo. Talvez até o tempo me ajude a entender que a Carla de hoje não é a mesma mulher de anos atrás. Talvez eu consiga perdoar, reconstruir a confiança. Ou talvez também eu descubra que existem erros que, por mais que a gente ame, simplesmente não consegue aceitar. E é isso que eu ainda não sei. Eu não sei se eu vou conseguir ficar. E eu não sei se eu vou conseguir ir embora. Entende isso? Você entendeu pelo que eu tô passando? Divide comigo se você passou por isso, se você tem uma experiência parecida, ou até se você tivesse no meu lugar, o que você faria? O que eu preciso descobrir é se o amor é suficiente para me fazer ficar, ou se os meus princípios vão me fazer partir.

0: Band FM, Zezé de Camargo e Luciano Chifã, pra judiar a música da história de amor de hoje, gente. História que fala sobre amor, decepção e escolhas. O Augusto se apaixonou sem dar ouvidos aos julgamentos, mas descobriu uma verdade que abalou tudo o que acreditava. Agora, ele precisa entender que perdoar não significa esquecer e que amar também exige respeito, confiança e valores compartilhados, né? Às vezes, o maior desafio não é descobrir a verdade, mas decidir o que fazer com ela. Você ouviu a história, você ouviu Murilo e a Tatá, agora quero ouvir você. 11 9 9991 9197, aperta o microfone do WhatsApp e manda teu áudio, comenta a história, você concorre aos presentes desta noite. 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Tá certo? Mais o ferro de passar roupas a vapor. 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Manda teu áudio 11 9 9991 9197. Aperta o microfoninho. Fala com o Band Love. Comenta a história.
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FM Inesquecível. Coisa linda essa música, Sandy Júnior, pra você aqui no nosso Band Love. Você lembra dessa aqui, ó? Beats and Happy. Reunited.

0: É clássico, é Band Love, você vai ouvir ainda hoje. Tivemos Gustavo Lima retrovisor, aquela mensagem boa demais, né? Nelly Furtado, I'm Like a Bird. E Elton John, You Gotta Love Someone. Tem muita mensagem chegando, todo mundo comentando a história de hoje. Eu vou começar com o John. Foi o primeiro a mandar mensagem durante a história, né, John?
1: Eu acho que assim, a questão de se apaixonar é até ok, porque você não manda no coração. Mas, pô, muito errado ele ter virado as costas pra família, assim, pros amigos, por conta de orgulho. Mas também, no final, acabou sendo um livramento. Doeu? Beleza, dói. Mas, assim, acho que foi um chacoalho que a vida deu nele pra ele poder acordar e ver que amor nenhum vale a nossa dignidade. Ele tem que meter o pé, pedir desculpas pras pessoas ali que avisaram ele e tocar pra frente, porque quem não respeita o chão onde pisa não vai ter pena de onde pousa.
0: Boa! John Santos, sempre mandando bem aqui nos comentários. A Geisa tá com a gente. Complicada a história de hoje, Marcelindo. Eu gostei do Marcelindo. Esse rapaz tá pagando pra ver e pode se decepcionar. Como diz o ditado, onde há fumaça, há fogo. Obrigado, minha amiga. Fala, Johnny.
2: Boa noite, galera da Band. Boa noite, tio Celo.
0: Boa noite.
2: Aqui é o Johnny do Capão Redondo.
0: E aí?
2: E meu amigo, sobre a história de hoje aí, que eu tenho pra falar, é que esse cara aí tá totalmente errado. Ele tá com ela já faz um tempo já. Ele conheceu quem ela é hoje, quem é o presente dela, e tá julgando ela pelos erros do passado. Ela errou sim, e não vem ao caso aqui, porque é o passado e todo mundo tem a chance de se redimir, de começar de novo, de levantar, bater a poeira e vamos pra cima. E esse cara tá sendo injusto com ela. Essa é a minha opinião. Um abraço a todos. Eu acho que esse cara aí, ele nem merece mais ela, porque hoje ela é uma nova pessoa, é uma nova mulher que ela se mostrou pra ele, e ele tá baseando em coisas que aconteceu no passado, falando de princípios e tal. Só que no final das contas, o errado pra mim é ele. Um abraço, boa noite.
0: Abraço, Johnny. Obrigado, viu? Vamos ouvir uma opinião feminina no Band Love?
3: Boa noite, Band.
0: Boa noite.
3: Não, ele não vai conseguir. Eu passei por uma decepção parecida e não consegui. Empurrei com a barriga, mas a minha admiração pela pessoa acabou, o meu amor acabou e não consegui ficar.
0: Tá certo. Obrigado, minha amiga. Um beijo pra você. Bom trabalho aí. Mais um áudio.
4: Fala, aqui. Marcelo Dias. Opa. Aqui é o Lucas, Marataí, Espírito Santo.
0: E aí, Lucas?
4: Rapaz, queria falar com ele aí, cara, que eu acho que a mulher não tinha necessidade de contar isso pra ele, né? Foi um fato que ela se arrependeu, igual ela mesmo falou. E marcha, bola pra frente. O negócio é daqui pra frente.
0: É isso aí, amigão. Obrigado, um abraço, boa noite, viu?
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0: Final dos anos 80. Roxette, Listen to Your Heart. Pra você aqui no nosso Band Love. São 11 horas 12 minutos.

0: Rádio FM Band Love com Belo Direito de Te Amar. Linda música também, né? Roberto Carlos, o Rei com a Jennifer Lopez, Chegaste. E o Roxette, Listen to Your Heart. As melhores músicas para você até uma da manhã. 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

nosso Band Lore. São 11 horas 29 minutos. Boa noite. 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

0: Esse é um espetáculo de música, gente. O maior gênio de todos os tempos. Tivemos Simply Red, musicão, If You Don't Know Me By Now, e a Mariah Carey, I'll Be There. Gente, tem muito comentário aqui da história, do que falar hoje, né? A Leia tá com Band Love.
1: Boa noite, pessoal. Vim aqui dar a minha opinião.
0: Diga.
1: A pessoa mais importante da tua vida é quem tu escolhe pra andar contigo ao teu lado. Pra quem tu vai casar, quem que tu vai escolher pra estar sempre do teu lado. E essa pessoa tem que ter os mesmos princípios. Então, assim, ó, se não tem os mesmos princípios, nunca vai dar certo. Não é porque fez algo errado no passado que vai mudar a pessoa. Porque se já fez, é porque tem princípios diferentes. Porque tem outros tipos de princípios. Então, assim, não vai dar certo. E a pessoa tem que escolher. Tu não vai conseguir conviver dentro de um aquário com um pássaro. Como que o pássaro vai vir morar dentro do aquário? Ou como o peixe vai ir pro espaço, vai ir viver com o pássaro? Não, é exatamente isso. Princípios diferentes não dão certo.
0: Obrigado, minha amiga. Um beijo pra você. Pato Rocco.
2: Eu escutei atentamente a história. E pelo que eu entendi, esses 6 meses que eles estão juntos, não teve nenhuma coisa assim que ela traiu ele, que ela tava pisando na bola com ele. Eu penso assim, o passado é o passado. Todas as pessoas precisam ter uma segunda chance e tentar seguir a vida, entendeu? Agora, a partir do momento que ele vê que ela não mudou, tira o barco.
0: É isso aí. Tem uma menina também, a Nath.
3: Boa noite, sou caminhoneira, estou ouvindo a Band, ouvi a história dele.
0: E aí?
3: Olha, é uma situação muito complicada, eu passei por uma situação parecida, minha irmã também ficou com meu ex-marido.
0: Vixe.
3: E foi bem difícil de perdoar os dois. Porém, a gente precisa perdoar para ser perdoado, né? Porque ninguém é perfeito. Mas isso é uma coisa muito pesada, né? Ele vai ter que pôr na balança o que vai pesar mais para ele, né? Ver se ela realmente mudou, se ela realmente é uma boa pessoa hoje em dia. E não vai se repetir mais isso, né? Porque é até difícil de dizer. É uma situação muito complicada. Se ama muito de verdade, tem que esquecer e seguir em frente.
0: É.
3: E se não consegue esquecer, é melhor parar por aí, né? Uma boa noite.
0: Boa noite. Beijinho pra você.
3: Obrigada na Band FM.
0: Obrigado, Nath.
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0: Essa música é tão linda, gente.

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0: Band FM, Pits and Herb, classicão mundial pra você. Essa é dos bailinhos, né? Reunited, Kevin James, Always, Edson e Hudson, Foi Deus.
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Já na madrugada da sexta-feira, sim senhor, sim senhora. Sextou, hoje é 4 de setembro. Eu quero tocar uma hora direto só de música pra você agora. Vamos ouvir? Na sua rádio do seu jeito, é o nosso Band Love. Presta atenção aqui, ó.

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1: Band FM Lucas Locomozão, versão acústica, linda versão pra você, aqui no nosso Band Love Prince. Betcha My Golly, uau, Kelly Clarkson, Because of You, roupa nova, anjo ao vivo, linda, né? Saudade, Eduardo Costa, Michael Jackson, You Are Not Alone. Tava falando dessa música hoje com a minha amiga Bruna, ela disse que adora, eu também adoro, uma das melhores. É difícil falar qual é a melhor música de Michael Jackson, mas é uma das melhores. Né, Bruna? Beijinho no seu coração, viu? Spandau Ballet True, aqui no nosso Band Love. Meia-noite e 29. A gente continua tocando as melhores músicas de todos os tempos e colocando no ar os comentários da história. O Luiz disse o seguinte: boa noite, assume, cara. Seja homem, dúvidas, se joga na vida. Alcindo Luiz, do Morumbi, em São Paulo, curtindo aqui o nosso Band Love. Fala, Rodrigo.
2: Olá, galerinha da Band. Sou o Rodrigo, motor de aplicativo. E eu ouvindo essa história desse rapaz aí, só tenho uma coisa a falar pra ele, meu amigo. Sai fora. Posso até ser que ela tenha mudado, sim, que ela seja outra pessoa. Mas o que vai acontecer? Se você ficar com ela, qualquer briga, qualquer desconfiança que você que tiver, você vai ficar atormentado com isso. Aí você não vai ser feliz, você não vai conseguir fazer ela feliz, aí vai ficar isso, vai ficar nisso. Porque todas as confianças, qualquer coisinha que tiver assim, fora da linha, você vai ficar desconfiado e vai jogar na, acabar jogando na cara dela e não vai dar certo isso. Então é melhor você não continuar com ela.
1: Tá certo, obrigado, amigão. Valeu pela sua participação, Edson.
3: Ô Marcelo, boa noite, como é que vai?
1: Beleza.
3: Aqui é o Edson, de Mogi das Cruzes.
1: E aí, meu amigo?
3: Agora estou motorista de app.
1: Olha aí.
3: Então, acho que o Augusto aí, ele tem que seguir em frente com ela e o passado ficou no passado, né? Eu acho que ela errou, ela tem ciência disso e ele tem que confiar nele, confiar nela e seguir em frente. Eu acredito nisso. Acho que ela deve ter se arrependido bastante e que não vai fazer outra vez a mesma coisa e nem errar novamente, né? Então é isso. Acho que ele deve continuar com ela.
1: Obrigado, Edson. Aquele abraço pra você. Bom trabalho aí,
4: boa
1: tá?
4: Boa noite. Eu sou Pablo aqui de São Paulo.
1: Oi, Pablo.
4: Não é uma situação fácil da história, mas se ela se colocou numa situação que ela não queria nem falar dessa história, não queria que isso fizesse parte da personalidade atual dela, é porque ela deixou isso pra trás, se arrependeu mesmo, deu meia volta, né? Sofre as consequências, claro, do que fez, mas que ela não vai fazer de novo, né? Não, isso não está mais nela, ela se arrependeu dessa ação, né? Eu acho que é algo que se levar em consideração, né? Às vezes a gente quer saber mais sobre a pessoa que está ao nosso lado, mas nem sempre é necessário que saibamos aquilo, né?
1: É isso aí.
4: E se principalmente aquela pessoa não quer mais que aquilo faça parte da vida dela, porque realmente ela se arrependeu e está fazendo de tudo para ser uma pessoa diferente.
1: Obrigado, meu amigo. Grande abraço para você. Valeu pela sua participação aqui no nosso Band Love. Manda teu áudio, manda.
5: Boa noite, Marcelo.
1: Boa noite.
5: Aqui é o Giovanni de Guanás, Lajeado.
1: Fala, amigão.
5: Então, sobre a minha opinião.
1: Manda.
5: Desse casal aí.
1: É.
5: Eu acho que não tem nada a ver com o passado dela mesmo. Porque todo mundo erra. Quem somos nós para julgar alguém? Então, quem está arrependido é ela, não ele. Porque quem errou na vida foi ela, não foi ele. Então essa é a minha opinião, Marcelo Dias.
1: Obrigado, amigão.
5: Já há 10 anos eu ouço a Band FM.
1: Olha que maravilha.
5: Valeu, Marcelo. Tenha uma boa noite, fica com Deus.
1: Boa noite, fica com Deus você também, amigão. Um abraço.
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1: Em casa, trabalhando, dirigindo. Onde é que você tá? Você vai ouvir juntinho comigo um clássico. Chamado No Compasso do Criador. É pagode do bom, gente. É pagode dos anos 90 aqui no Band Love. Catinguelê na área.

FM Band 9, as melhores músicas de todos os tempos, Jimmy Cliff, Rebel in Me, Jonah Baker, As Was, Catinguele, no compasso do criador. 17 minutos para uma da manhã e a gente continua com a trilha sonora da sua vida. Uma da manhã, Diego Lopes apresenta o Band Coruja, o melhor programa para sua madrugada.

0: Band FM, Jeffrey Osborne. All the Wings of Love. Isso é maravilhoso, hein? Girl Barlow, So Help Me Girl. Daniel, que era eu, também a Kel Smith, Era Uma Vez. Meia-noite 58, tem ferro de passar a vapor. Mais um kit com três hidratantes labiais da Beijo Boom. Um beijo que é uma explosão. Beijo Boom. Saindo para Ellen da Silva Soares Lima. Ellen da Silva Soares Lima, parabéns.
1: Ganhou, hoje é dia.
0: Ganhou o ferro
1: hoje
0: de passar.
1: Hoje é dia de beijar. Hoje é dia de dar beijo, pum.
0: Sextão, hein?
1: Chegou
0: sextou,
1: a sexta-feira.
0: Né?
1: Hã? Hã? Chegou a sexta-feira.
0: É.
1: Escuta aquela.
0: Você ouviu? Você ouviu?
1: O que é? O que é?
0: Espandobalê. Tá aqui, ó.
1: Olha,
0: tá aqui, ó.
1: Olha, isso é música de namorar pelado. Que maravilha.
0: Ó.
1: Nossa, chega a dar uma rebola.
0: É música da sexta-feira.
1: Essa é da maldade.
0: Já passa o hidratante labial, beijo bom.
1: Olha que clima. Olha que delícia.
0: Hã?
1: Sexta-feira boa, hein? Já imaginou a quantidade de pessoas que estão namorando, te ouvindo aí?
0: Isso é maravilhoso, né?
1: Já imaginou isso?
0: É maravilhoso. Muita gente namorando, muita gente nhanhando, né?
1: Hã? Na hora.
0: E o mais legal é que nessa sexta tem pagode, né? Tem pagamento.
1: Oba!
0: Então o negócio fica completo.
1: Desse fato.
0: Então o negócio fica completo.
1: Fica maravilhoso.
0: Hã?
1: Dinheiro na conta,
0: eita. Música boa.
1: Como meu pai falava, nessa sexta-feira não tem quenga pobre.
0: Tá bom, romance. Tá bom.
2: FM, tem Zé Neto e

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12: 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Bora que hoje é sexta-feira, ela chegou, hein? Aquele clima gostosinho, aquela energia boa no ar. Mesmo que você vá trabalhar amanhã, faz parte. Vamos, vamos. Venha se iludir com a gente com a sexta-feira fake. Segunda-feira é feriado também. Bora fazer bagunça. Vamos. Tá no ar o Band Coruja. Chegou. Uhum. Yeah.
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0: que delícia! Chegou a sexta-feira, e sexta-feira com pagode. Sexta-feira com pagode. Fala aí, fala aí. O motivo pra você tá com essa carinha emburrada? Essa cara de fiofó que você tá hoje? Não tem motivo, cara. É sexta-feira. Ah, vou trabalhar amanhã. Emma. Cada um com seus problemas.
1: Bom dia, Diego Lopes, virando o ar aqui no horário de janta, ligadinho no melhor programa da América Latina.
0: Olha ele aí.
1: Um abraço a todos do Bando de Coruja, em especialmente pro Cleitinho Padeira e Edinaldo Plástico, os irmãos de voz. Valeu, um abraço.
0: Aô! Eu não quero saber de nada. Eu não quero saber de nada. O que você vai fazer?
2: Eita porra!
0: Oi!
2: É, só na sexta-feira que as beiçudas ficam tudo doidas.
0: Elas ficam.
2: Sextou de pagamento.
0: É.
2: Aí as beiçudas ficam tudo avuraçadas.
0: É, fica. Elas ficam, tudo doido. Eu quero saber o que é que você vai fazer nesse feriadão prolongado. O que é que você vai fazer neste feriadão que já começou, bebê? Eu já vou sair daqui. Já vou saindo daqui às 5 da manhã, já vou escovar os dentes com uma Bavária. Eu quero uma Bavária para escovar os dentes hoje.

0: Oi.
1: Incestou. Diegão.
0: Oi.
1: Só porque você comentou lá com o Marcelo Dias que vai cair o pagode na conta. A mulher lá tá esvoroçada aí hoje.
0: Elas tá, elas tá, elas tá.
1: Daqui a pouco elas vão chamar você pra tomar uma dose.
0: Elas tá, elas tá.
1: Uma dose, amor.
0: Elas acham que eu gasto de dinheiro com rapariga ainda.
2: Chora de emoção, chora quando quer, ou chora sem parar. 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
3: Você tá de folgador pra esse fim de semana,
0: tô,
3: Diego?
0: Tô, cara, tô.
3: Toma cuidado, hein?
0: Você acha que essa alegria...
3: A banana tá visitando geral da rádio.
0: Aí ela vai.
3: Passa ela batendo apartamento.
0: Ô,
3: se eu passar o dia lá com vocês lá.
0: Ô, Maico, você cala a sua boca. Que você é um dominadinho, tá? Vê lá o que a tua mulher postou e me marcou lá. Ah, eu não sabia que você era casado com a Virgínia. Que ela era famosa, que o seu seguidor dela falou bosta, sei lá. Vê lá o que a tua mulher postou lá, ó, a Luana Piovani.
2: Eita, mulher chorona.
0: Se você precisar de ajuda, você pede, Michael. Porque eu percebi que o chicote estala lá em casa, né?
2: Vai embora.
0: Oi, oi,
2: dali
0: oi,
2: a pouco oi, só de repente oi, chora. Eita, mulher chorona.
4: Quanta alegria por causa de uma sexta-feira.
0: Olha lá, ó.
4: E feriado prolongado, né? Só que somos todos fracassados, Diego.
0: Olha,
4: quem
0: Zé,
4: trabalha de noite
0: Zé
4: não
0: triste.
4: Tem vida.
0: Olha lá.
4: Toma Zopidem pra dormir. Aí quando é a noite, toma energético pra ficar acordado.
0: É.
4: É assim. Aceita. Aceita essa vida, cara. Para de falsa alegria. Ah, sexta-feira. Sexta-feira. Sexta-feira o caramba.
0: A voz do fracasso.
2: Chora de paixão. Chora de...
0: Cara, eu não sei, velho. Eu não sei o que acontece com o Edinaldo.
2: Chora sem parar.
0: Esse cara que não tem uma alegria na vida.
2: Chora de amor.
0: Eu não
2: chora...
0: sei o que acontece, será, hein?
2: 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Chora de emoção. 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Mulher chorona, chega de chorar.
0: Oh, deixa eu falar com ela aqui, ó.
5: Bom dia, Diego. Diego, hoje eu vim pra causar. E pra causar muito.
0: Eita.
5: Bora, Diego. Bora causar nessa sexta-feira, Diego.
0: Bora.
5: Bora causar com a tabacuda, Diego.
0: Tabacuda?
5: Deixa que eu te levo pra casa.
0: Meu Deus.
5: Deixa que eu te levo pra casa.
0: Como é, menina? O que? Eu não entendi, foi nada agora, ô... Ô, Catherine. Me leva pra casa?
6: Dança com o...
7: A voz da amargura,
0: a
7: né,
0: a voz da amargura, é, cara.
7: Você vê aí, ó, o cara contra a sexta-feira. Sexta-feira sextou de qualquer jeito pra qualquer pessoa.
0: Claro, cara, é energia
7: se
0: do dia.
7: Se trabalhar amanhã, foda-se. Se trabalhar depois, foda-se.
0: É isso aí, Emanuele.
7: É isso.
0: É
7: a voz da tristeza.
0: É isso,
7: programa,
0: cara.
7: Aqui é CAPS.
0: É.
7: Aqui é CAPS, é só dar doido.
0: Pois é.
7: Pressão em outra é pressão baixa em outro departamento.
0: Pressão baixa pra lá. É porque ele tá tomando só Deca, Emanuele. Aí ele fica assim, parece que é casado com mulher feia. Não é, não é, não é. É porque ele tá com a testo baixa, é isso. Atenção, homens, vão fazer uma bosta de um exame pra ver como é que tá tua testosterona? Senão você fica lambendo a bola igual o Edinaldo aí, ó. Ah, o que que você vai fazer fim de semana? Ah, vou lamber minhas bolas.

0: Ah, certeza algum cara foi lá e falou merda pra ela, né? Por que você acha que a Stephanie Toso sumiu da rádio aí? Ah, certeza que algum cara foi lá e mandou mensagem no direct pra ela, né?
1: Será?
0: Por que você acha que a Stephanie sumiu da rádio?
1: Não, ela não sumiu, só pra te avisar. Eu que não chamei mais pra ela falar aqui, mas hoje eu vou chamar, porque hoje é sexta-feira, dia de torrar salário da bicuda e rapariga, fumar cigarro ao contrário, vê se é ruiva mesmo, mastiga a belha sem mel, manda a f***

0: Quem falou bosta pra Stephanie Toso foi o Ale Hardcore. Cretino. Ah, tive uma iniciativa. Ah, mano, porra. Mas a tua mulher eu não entendi nada. Aliás, ela me marcou, vou repostar. Vai lá dar uma olhada lá. Não, não sei se eu reposto. Porque... Cara, ela ficou brava com alguma coisa. Ô, Maico, explica pra nós. Por que ela ficou brava? Porque a gente repostou a foto tua com ela? Nossa, mas ela falou um monte, velho. Ai, o fulano repostou uma foto minha com meu marido. A qual teve um comentário que eu não gostei. O que foi, Maico? Explica pra nós. Você não explica pra ela o que é o bando de coruja, cara? Dominadinho de bosta.
1: Ei, meu ex-funcionário, bando de coruja está no ar. E nada de ir pro show de Teodoro e Sampaio,
0: eu
1: seu
0: vou
1: mal
0: assim, cala a boca, você não é mais meu patrão, você não me manda mais. A Simone Aparecida acabou de chegar, falou que sextou e ela tá doente. Está doente o quê? Tá enjoada? Ah, tô enjoada. Ih, engravidou do cagão.
2: O que aconteceu, Diego? No mínimo, algum sem noção deve ter ido lá no PV dela.
0: É.
2: E falaram, caramba, mano, você é uma baita de uma gostosa pra esse tripa seca aí, hein? Ô louco, hein? Foi isso que aconteceu.
0: É, mano, mas ninguém marcou ela, nada. Foi um comentário, sabe aqueles comentários que fazem na foto, no stories? Aqueles balãozinhos, acho que foi aquilo. Deixa eu ver se o Michael explica pra nós.
3: Ah, ela não entende o bando de coruja, né? Também não entendi, não, Diego. Não posta, não, não vale a pena.
0: É, não posta, não. Deixa pra lá, deixa pra lá. É, mano, achei que ela ia processar eu. Eu acabei de acordar, vi um baita textão falando, ai, ó. Nossa, a Luana Piovani tá brava. Ô, Bruno, hoje tem. Eu tô preocupado com a Simone Palestrina, falou, estou doente, cara. Depois de um fim de semana lá com o cagão na piscina, ela falou que tá doente. O que que aconteceu, Simone? Você está gripadinha, Simone? Cadê o áudio do gripadinha? Eu acho que o cagão vai ser pai. Eu acho que vai nascer um cagãozinho. Oh! Vem um cagãozinho por aí. De barbinha e testa grande.
3: Você deve entender, né? Mulher sua é baixinha também, né?
0: É.
3: Normal dessas mulher.
0: Nossa, nem fala, cara. Mulher louca. Mas o cara que não tem uma mulher louca pra dar dor de cabeça pra ele é só um menino. Para tudo. Olha quem apareceu.
4: Querido, sexta-feira, não é nem sexta-feira 13. Aí, Diego, eu tô com tanta saudade de falar com você. Eu acho que hoje você podia me ligar, né? Tem tanta coisa pra falar. Tô morrendo de saudade. Agora eu virei evangélica, de verdade. Paz do Senhor, um beijo da pipoquinha. Bem gostosa.
0: Paz do Senhor.
4: Não adianta. Homem não presta mesmo. O jeito é ficar com mulher. Agora eu vou arrumar um relacionamento com uma mulher. Os homens só me iludem e me mentem.
0: O que aconteceu pra ela aparecer nessa revolta? Será que o velho da lancha dela aprontou?
5: Gostoso, doce, mel. Meu amor, que será?
0: Eu vou te ligar.
5: Garotinha do robô.
0: Também estávamos morrendo de saudade de você. Sua louca.
2: Diego, eu acho que o pastor da igreja da pipoquinha deu negativa nela, viu?
0: Ô, Rafaela! Rafaela Caruso, sextou, Diegão. É, será que esse filhadão vai ter sol na Praia Grande? Não, Rafaela, não tem. Não. Se você quiser ir, pode ir pra lá, mas não vá. Cara, mano, eu não... Eu acho que eu vou ficar por aqui esse fim de semana inteiro, sabe? Vou sair lá do Vila Cauta, vou embicar num motel. Sair de lá segunda-feira pra vir pra rádio direto. Não dá, cara. Litoral, vereadão. Ainda mais se tiver um sol. Cara, esse ano não tivemos inverno na Praia Grande. Hoje fez um sol absurdo ontem. Que inverno é esse, gente? E aí a galera fica sabendo disso e desce tudo pra lá. Olha, você quer apostar quanto? Que quando eu sair daqui de manhã nesse cará, já vai ter fila no pedágio. Você quer apostar que vai ter? Não sei o que, que o povo vê na praia. Fica em casa, cara. Oh, assina o Apple TV, é bom. Assina o Prime, Netflix é uma bosta. Assina o Prime, o Apple TV, fica lá assistindo filme e série boa. Com a família. Vá pra praia. Aí a gente vai na padaria de manhã, aquele tiozão com aquele saco murcho na fila de sunga. É, eles acham que todo mundo que tá lá tá de férias. Ninguém trabalha lá. Faz aquela baita bagunça na praia. Nossa. Não você, Rafa. Você pode ir, Rafinha. Você vai, tá bom?
6: Pronto, é o dono da praia agora, agora lascou mesmo, viu?
0: Eu sou mesmo.
4: O Dalanche me ama, é só porque ele não me entende, Diego. Eu gosto de sair, eu gosto de fazer coisas de adolescente, porque eu ainda sou uma menininha, né? Ah. E é tudo isso da idade, não permite muito pra ele.
0: Ele é velho. Cara, chega um momento, presta atenção, você que é casado com as novinhas. Se você não se cuidar, meu amigo, você que não vá pra uma academia, você que não aumenta esse nível de texto aí pra você ver, chega um momento que vai acontecer isso aqui, ó. Ó. Ela vai começar a querer fazer as festas, vai querer sair, vai querer curtir, vai querer dar umas brincadas, você vai estar cansado? Você vai estar reclamando da sexta-feira igual a Edinaldo? É aí que os pés de pano aparecem. Aí, ó. É. Não vem reclamar não depois, viu? Presta atenção, isso aqui é muito sério, gente. Isso aqui é pra você, presta atenção.
4: O Dalanche me ama. Oh. É só porque ele não me entende, Diego. Eu gosto de sair, eu gosto de fazer coisas de adolescente, porque eu ainda sou uma menininha, né? E é tudo isso da idade, não permite muito pra ele.
0: Cachorrinha. Aí o velho falou, tá vendo? É isso, cara. O Tatu falou, por isso que você não sai da academia. Eu falei, lógico. Lógico. Eu vou vacilar.
7: Se tem um... Oi, do Enatato e do Durateston, pode fazer uma fila de priquita aí. Pode vir.
0: Ai, cadê o... Eu já tô esperando meus bujãozinhos chegar aqui. Amanhã já aplico que o fim de semana o pau vai torar. Amanhã é dia de aplicar, bebê. Amanhã vamos tomar o suco do ursinho Gummy. Lembra do suco do ursinho Gummy? Eles tomavam e ficavam com o diabinho. Aí ia pulando, dava soco no bago do outro.
3: Isso que nós faz academia, é fortão, né, Diego? Pra dar conta das manhãs nossa.
0: Claro, ué. Você acha que é pra ficar shapeado? Porra nenhuma. Cara, é sério isso, mano. Você é casado. Cadê os casados com véia? Os casados com véia, não. Casado com véia, deixa eu ver. Ah, não, deixa pra lá. Não, os casados com as novinhas, cadê? Esses que tem que se cuidar. Porque as meninas tá voando aí, ó.
8: Bom dia, Diego.
0: Caraca, ô Tatu, peraí, só um momento. Mano, você tem que ver o que é isso aí. Olha, você quase morreu de asma pra puxar uma palavra, se liga. Eita,
9: uma coisa que eu não admiro é gritar comigo.
0: Eita, caramba.
9: Você só me faz sofrer.
0: Fala, Tatu.
8: Bom Olha. Dia, bom dia, Diego. Vamos que vamos, hein? Ô, Diego, qual que é o fruto desse relacionamento aí? Um tolete?
0: Qual é o quê? O quê?
8: Qual que é o fruto desse relacionamento aí? Um tolete?
0: Eu não entendi, mas tá bom também.
3: Eu tinha esse problema do John Tatu aí, eu ranquei as amígdalas do nariz, agora eu consigo respirar melhor, aí eu fungava desse jeito.
0: Arrancou as amígdalas do nariz. É, e aí, você não tem uma carne esponjosa?
2: Vai ter exemplo do caramba, hein, mano? Comemorando que amanhã é dia de tomar suco, vagabundo bombado do caramba.
0: Não, bombado não, é reposição hormonal.
10: Diegão, que triste, né, mano? Esses velhinhos que cantavam de verdade, tá tudo indo embora, né?
0: É.
10: Teodoro Sampaio tá com 300 anos, Lourenço Godival, 400, o Creone, 300 também. Quando esses velhinhos morrer, vai ficar muito ruim, né, mesmo? Léo Canhoto tinha 600, morreu. Léo Canhoto ia no programa de televisão, ele olhava pro cara da banda, o cara pedia uma música, ele olhava pro cara da banda e falava, mi! O cara que se lascava, não esperava nem introdução. Hoje em dia, uns Nutelinha aí só com VHS ou VF, sei lá o que é. Se não tiver pronto, não funciona, não. Não tem voz, não.
0: É.

0: também falando, né? Não adianta ir pra academia, né? Hã? Não adianta ficar com o buchinho trincado, com o abdômenzinho bonitinho, se o bolso não tiver trincado, né? Mulher arara não quer saber do cara do buchinho trincado, sem dinheiro no bolso não, viu?
1: Ah, é. Uma coisa leva a outra. Não adianta nada, tem que estar tá o... Tem que estar tá ali o... Tem que estar tá ali o... O equilíbrio, o equilíbrio.

0: Olha lá, o Edivan, o nosso advogado Edivan. Já mandou a foto ali, tá praticamente um sócio da Lander, né? É dura, é teca. Não errei nem. É trembo. Tá merda.
1: Teco, do bailão passei de longe.
2: Ô amigão, deixa eu falar pra você. Quer fazer negócios paralelos? Fora da rádio, tá? Não deixa a gente escutando música aí, fica calado aí não, vagabundo.
0: Cala a boca você. Vai cuidar da sua vida. Maratacine! Oi, oi, oi!
1: Não saí com a.
0: O que que é isso aí, hein?
1: A Priscila eu nem vi. Não beijei a Adriana. Nem falei oi pra Marli. Esse batom na camisa.
0: O que que é esse sprint aí, ô?
1: Mas aquele da cueca, meu amor, deixa pra lá. Abra a janela, meu amor, abra a janela.
0: Eu gosto do sprint da Maratacine que ela entrega tudo, todo mundo.
3: Ô Diego Lopes, depois que eu pedi a minha mulher em casamento por mais 30 anos, que eu já sou 30 anos casado lá em Barretos, eu voltei pra academia essa semana correndo, cara. Tem que manter, né?
0: Deixa eu falar um negócio, gente. O Inan Duarte, ele era atleta, velho, de musculação. Na época que era halterofilismo, né, ô Inan? Ele mostrou uma foto lá, uns vídeos dele, o cara no leg. Mano, o cara era gigante, velho. Ô, Inan, tem que voltar mesmo, viu, cara? Tem que voltar, não é estética não, é saúde, velho. Ah, eu sempre que posso, eu incentivo a galera a voltar aí. Nós temos aqui a Mandinha voltou, o Cleiton Padeiro voltou, o Tucano, o Nunes, nunca parou o Nunes, né? O velho do lixo tá treinando igual um louco. É, vamos pra academia todo mundo, gente, vamos embora.
4: Bom dia, Diegão. Bom dia a todos. Jairinha Carreteiro por cá, hein? Bora que bora até às 6 da manhã, Diegão. Falou aqui não, Tico Tico.
0: Aqui não, Tico Tico, aqui não.
5: Eu comecei depois dos 40, viu, seu cavalo? Depois dos 40.
0: É mesmo?
5: A barriga tava tampando o pinto.
0: Aí não. Aí não, aí não dá. Aí é desesperador. Quando você olha pra baixo, a torneirinha sumiu. Ui!
6: Bom dia, Diego, tudo bem?
0: Uhum.
6: É, a gente faz o uso das paradinhas só por reposição hormonal, né? Não é por estética não, né, Diego?
0: Claro que não, lógico que não. Só por saúde. A estética é, como é que é? É um complemento, né?
7: Eu também, Diego. Ultimamente tô treinando bastante, fazendo bastante agachamento.
0: É, né, Ketri? A gente sabe qual tipo de agachamento que você faz.
8: É, Diego, eu preciso voltar pra academia. Voltar não, ir pra academia, porque eu nunca fui.
0: É.
8: Eu não tô conseguindo mais amarrar o sapato.
0: Ô, oh, que é isso?
8: Agora eu tô usando só sandália ou sapato que não tem cardaço.
0: Não, olha, mano, que é isso?
8: Dá osso pra amarrar, viu? Você tá doido? Dá uma falta de ar.
0: Ó, você sabe.
8: Bucha.
0: Você sabe que lá na outra rádio que eu trabalhava lá, a gente fez uma campanha uma vez. A Paula Toco, o Trucão lá. É, da galera nas paradas. Não lembro, era com alguma coisa, algum patrocínio aí. Mas enfim, ia passando os caminhoneiros, os carreteiros nas paradas, ia ensinando eles fazer alguns tipos de exercício dentro do caminhão, quando descia, dar 2, 3 voltas ao redor da carreta, fazer uma caminhada, fazer um alongamento, que é importante, isso é saúde, cara. Você tá na rodagem aí, você sabe disso, velho. Várias coisas acontecem aí, os caras, um ataque do coração, Deus o livre. Tem que se mexer, tem que se mexer, tem que se cuidar. Olha lá as fotos do Irã lá, ó. Grandão, velho, pegando peso pra caramba, velho. Ô Irã, posta, você postou lá? Tá no teu Insta? Duarte.irã, vai lá pra você ver o Irã treinando lá, o tamanho que o cara era, velho. Tem que voltar, vamos voltar, Irã, vamos voltar.
9: A gente acha que não, né? Mas é de extrema importância. Todo dia eu corro de 5 a 6 quilômetros por dia. graças a Deus, consegui me livrar do vício do cigarro de palha.
0: Olha aí.
9: Eu fumava um maço de paeiro a cada 3 dias.
0: Olha aí, cara. O paeiro é pior ainda, que não tem filtro, né? É, eu fumo mesmo, mas não tem filtro, né? É ruim, né? Cara, meu pai fumava cachimbo, velho. E mascava fumo, você acredita? É, o taco, só no taco.
3: Diego, treinei dos 24 aos 28, cheguei a 120 de supino e 550 no leg de 45 graus.
0: Tá louco?
3: Hoje eu estou retornando depois de 27 anos que eu tava parado.
0: Olha aí! Já descansou bastante, né, Ira? Agora fazer um descanso de 27 anos e vou voltar a treinar. Mas é bom que o nosso corpo é maravilhoso, tem memória muscular, né, Irã? Tu vai ver.
10: Diego, eu sou a prova viva que a academia não é só estética, cara.
0: Olha aí.
10: Há 23 anos atrás, eu tive uma separação complicada com a minha ex-mulher, afundei na cachaça, aí um amigo chamou pra ir treinar. Vamos na academia? Vamos lá pra você conhecer. Eu fui, cara, peguei gosto, comecei a ver o resultado, aí automaticamente a mente já mudou e tô aí. Parei de beber, não bebi nunca mais e tô aí. Então, gente, vocês que não treinam, procura um exercício.
0: Ô, Edinaldo, isso aí foi na Bahia ou no Senegal? Caraca, 20 e tantos anos atrás?
11: Dieguito, eu tô muito bem.
0: Ó, Amandinha.
11: Já foi 5 quilos.
0: Olha!
11: Tô andando, assim, caminhadas de meia hora, fazendo academia de uma hora mais ou menos.
0: Isso
11: trabalhando
0: aí.
11: Bastante. Minha autoestima melhorou.
0: Olha que bacana.
11: Tô muito bem, assim, de... movimento, não tô mais aquele cansaço que eu tinha.
0: É,
11: só
0: tem, cara,
11: um probleminha agora que tá meio flácido, mas o médico não, já falou, mãe, que vai dar um jeitinho pra me ajudar.
0: Olha só, a flacidez não tem problema, depois faz uma tira, né? Dá pra tirar. Ó, disposição melhora, saúde, você fica mais leve, mais disposto, os homens o ficar mais duro. Cara, é maravilhoso, vai que vai. Ah, mas não tem dinheiro pra academia, cara. Vai, a caminhar é de graça, mano. E dá um resultado maravilhoso também. Vai se mexer, ô velho. Vai fazer alguma coisa. Você vê a Mandinha. Mandinha tá ficando maravilhosa. Cara, já. Eu acho que já tá em processo disso já. Daquelas canetinhas. Sabe as canetinhas que emagrecem? Cara, isso é mais uma maravilha da ciência. As que são legalizadas, já tá tudo certinho, tudo ok. Parece que vão abrir uma... caiu a licença, vão fazer um genérico aí, mais barato. Se você conseguir, vai lá, pega uma parceladinha. O negócio é médico, gente. Não vai sair fazendo bosta sem médico, você vai morrer, hein? Sem médico, você morre, hein? Vai fazer o exame pra ver como é que tá a carcaça aí. Principalmente a galera que trabalha na madrugada. Pelo amor de realizado, já tá tudo certinho, tudo ok. 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

0: Nossa, você falou em duro, quero ver. Mostre pra mim, Chico. Se você mostrar pra mim, você vai me convencer a fazer academia. Ai, do contrário, eu só faço sexo, porque sexo é vida. E eu posso te provar.
1: Você só incentivando o pessoal a encher a academia, né, Diegão?
2: É.
1: Pessoal, pode ir lá, pode treinar. Desde quando você não atrapalhar meu treino, tá tudo ótimo.
2: Não, ô Edinaldo, cara, os Enzo estão enchendo meu saco de um jeito nas academias. E olha que eu tenho total peso, eu vou em 5 academias diferentes, cara. Mas eles estão em todas. É, eles acompanham o Cariani. Aí eles querem fazer o treino do Cariani, que treina 40 anos. Aí o Enzo vai lá, quer fazer. Quer fazer treino de riscagem de atleta. Pô.
3: Nossa, Diego, já cansei só de vocês falar aí. Meu Deus, eu não aguento correr 2 minutos na esteira, não, filho.
2: Mas correr não, nem eu, não é pra correr. É que começa caminhando, você começa correndo, você morre. Cara, eu lembro uma vez, há muito tempo atrás, eu tinha acabado de mudar pro litoral. Aí eu olhava a praia cheio dos veinhos correndo. Vai vendo o que eu fiz. Eu falei, não, um velho desse tá correndo, eu vou ponhar um tênis, vou correr também, ué. É, na moda, bonita, agora eu moro na praia, agora eu moro na praia, eu tenho que correr na praia. Ei, Edinaldo. Aí eu mirei num velhinho daquele que tava correndo torto, velho. Só que ele devia correr há uns 40 anos, velho. Você olhava o joelho do velhinho, era uma pataca de boi, de tanto impacto que já tinha, de tanto que o velhinho correu. E ele corria torto, eu falei, pronto, eu vou correr com esse velho. Fui lá eu, coloquei meu lecheval, todo errado, minha calça de tactel fedida, e lá vai eu correr atrás do velho. Não, onde esse velho aguentar, eu não é possível, eu tô com 20 anos, eu vou aguentar aí com ele. Mano, o velho foi correndo do canal 7 ao canal 1. Você que conhece Santos, você sabe o que eu tô falando. E voltou! Eu tive que pegar um busão pra voltar pra casa. No outro dia, eu acho que eu fiquei uns 2 dias sem conseguir andar, velho. Assado, com as pernas quebradas. Então não é assim, Nelsinho. Você tem que começar devagar, velho. Não sai correndo de chinela e Marlboro no bolso. Não é assim que funciona. Eu me lasquei porque eu julguei o velhinho. Falei, vou correr atrás desse velho torto. Sabe, o velho tá correndo torto mesmo, desempenado mesmo. Só que porque ele ia correr há muito tempo, né? Eu tive que voltar de ônibus pra casa. Ô, Nelsinho, certo? Você tá começando, só caminha.
4: Eu quero ver você correndo lá no Pico do Jaraguá.
2: Tá louco.
4: 4,5 km só de subida.
2: Não, velho, eu tô com 106 quilos. Deu uma descida, mas eu tô pesado ainda. O cara com mais de 100 quilos não corre, gente. Não corre, não tem como. O meu cardio é esteirinha, é inclinada. Boto lá 5 de inclinação. Nem a escada eu consigo fazer. Muito peso, né?
1: Eu tenho um vizinho assim, Diegão, ele é doido. Antes dele ir pra academia, 6 horas da manhã, ele corre 2 horas. E ele conversando comigo esses dias, ele falou que tem tudo no preparo, né, cara? Até o movimento, até o jeito de movimentar os braços,
2: sim,
1: tem que ter a técnica. A respiração, envolve tudo isso.
2: Tudo, pô, isso. Eu corri uma vez, participei de 2 corridas oficiais, né? Oficiais, uma de 5, uma de 10. Mano, você tá louco. Não, tem que ter. Finalizei a prova, tudo, mas tem que ter uma preparação boa antes.
5: Na última madrugada tava aí a sósia da Vanessa Urach falando putaria, agora tá essa baitolagem de fitness.
2: Olha os gordos, até a voz dele é gorda. Ele não tem a voz de gordo? Eu sou baitolagem de fitness, comendo coxinha.
6: Ô, Diego, vale a pena assim, viu, cara? A personal passou vários exercícios, tô repetindo aqui.

0: Vou também pra academia. Vale muito a pena.
1: É isso aí, ó.
0: Saúde em primeiro lugar aí. Tô ficando bom.
1: Olha aí.
0: É saúde, cara.
1: Tá vendo só?
2: Ô Diego, o Cariani deve ser das antigas, ele deve treinar igual eu treinava. É. Eu treinava no sistema pirâmide, 12, 8, 6 e 3, a carga máxima, né? Que era o caso 120 supino.
1: Sim.
2: Então começava mais leve com 12, aumentava a carga para 8, aumentava a carga para 6 e quebrando tudo em 3, 3 movimentos. Esse era o meu treino.
1: Não,
2: pera. Diego, o que seria do John Tatu com essa asma dele numa academia, hein? Ou correndo?
1: Já pensou ele? Vai, Tatu. Corre na esteira, corre. Olha lá. Lá vai ele na esteira. Tatu na esteira. Corre, Tatu. Vai, Tatu, corre. Vamos, Tatu. Tu corre, Tatu, corre!

0: mas eu treino sim, pô. Eu treino sim, eu já falei com o Diego sobre isso.
1: É verdade,
0: ele me incentivou a voltar a treinar.
1: É, ele treina.
0: Treino 3-4 vezes por semana.
1: Clays, 4 vezes na semana. Ai, que maravilhoso, que maravilhoso. Ô, Diego, só de ouvir o Bando de Coruja hoje, minha terça já bateu 2.000.
2: Opa, Europa, louco, os ginásios aqui são sensacionais também. Abraço.
1: Ah, o ginásio, ela chama ginásio, academia, né? Ah, mas é outro, é Europa, né, fio? Você tá na Europa, qualquer coisa aí é melhor. Inclusive é o salário, né? O cara ganha em euro, velho.
3: Fala, Diegão, bom dia. Leandro de Pós-Caldas. Bom, todo mundo já falou da academia, você já deu tua aula de coach. Vamos começar a putaria, então?
1: Vamos lá, bora, bora, bora. Falando nisso...
4: Nossa, Diego, depois desse plays aí do Tatu, eu fiquei com saudade de Cebolinha.
1: Ô, Calica, o que que é bom pra soltar a língua do Tatu, hein? Tem algum exercício bom pra soltar a língua do Tatu? O que que ele podia fazer com a língua dele pra soltar, hein? Ajuda ele aí, Calica.

0: Oi, Dan, vem com vê o que o Hardcore fez você aqui, ó. Primeiro horarinho de treino depois da janta.
1: Um beijinho na boca, gostoso doce mel.
0: Posta lá, mano, posta lá e marca o Irã.
2: Parabéns, Tatu, que bom, viu?
0: É. Ó, deixa eu falar com a Michelle. Michelle,
3: hein? Edinaldo é revoltado, Dieguinho. Boa noite a você e a todos os ouvintes. Edinaldo é revoltado. Fala pra ele dar uma volta no Trianon. Ele tá precisando dar uma volta no Trianon.
0: Vai dar uma volta no Trianon.
3: Rapidinho ele vai ficar docinho, docinho.
0: É.
3: Pronto, Edinaldo, aproveita. Vai no Trianon e tira todo o seu recalque.
0: O que que tem no Trianon?
3: Olha, a pipoquinha apareceu. Agora é evangélica, tá vendo?
0: É. As é nada.
3: Mudam, né, Dieguinho? Verdade.
0: É nada.
3: Que Deus abençoe ela, a caminhada dela. Bom dia a todos, bom dia até as 5.
0: Bom dia, Michele!
3: Quero ir pro Patatu, pimenta. Uma pimenta, uma malagueta. Aquelas da Bahia, boa.
0: Eita.
3: Rapidinho ele ia desenrolar essa língua, rápido.
2: Ei, Diego, ficou muito bom, hein, cara?

0: Puta que monstrão, velho, fiquei.
1: Posta lá o... É, o Ivan Neres falou que no Trianon tem garotos e garotas de programa. Ah, é? Aonde que é isso? No MASP? A Paulista? É na Paulista? Como é que é garoto de programa, hein, gente? Ô, Ivan, o garoto de programa, ele come, ele dá ou ele faz o quê? O que que é? Por exemplo, eu quero virar garoto de programa hoje. O que que eu tenho que fazer? Comprar uma jaqueta de couro e ir pro MASP? Como é que eu faço? Você que tá... Começa agora. Você que tá desesperado atrás de dinheiro, você que não quer fazer Uber, quer ganhar seu dinheiro de uma forma diferenciada. Hoje você quer virar um garoto de programa. Eu sou garoto de programa, você sabia? Aliás, tem um vídeo da... Vocês viram esse vídeo da... Eu acho que é o primeiro vídeo dela, eu acho que é. Eu acho, vê o primeiro vídeo dela. Ela fala assim com a cara, vocês viram? Deixa eu ver.

0: contar que eu trabalho fazendo o programa.
1: Pera aí, moça. Pra quem não sabe, a gente faz programa de rádio. Não deixamos de ser garoto de programa. Deixa eu ver como é que faz, peraí.
2: Diego, o Trianon Master tem garotos e garotas de programa.
1: Tá.
2: Mais garotos de programa, Diego. As garotas de programa geralmente ficam ali na região do centro, entendeu? É ali, é no Trianon Master, na verdade, ali é em torno... É pro lado ali da Alameda, pra baixo ali da...
1: Caraca, você sabe?
2: Do Parque Trianon, entendeu? Aí eles ficam ali embaixo fazendo programas,
1: tá,
2: entendeu? Ficam parados na rua,
1: tá,
2: aí os carros passam, vê um garoto interessante, combinam o programa e vão pro motel.
1: Oh, mas o faz,
2: entendeu,
1: o quê?
2: Entendeu, Diego?
1: Não.
2: Ivaneres, nada melhor que um dia após o outro.
1: Não, mas...
2: Uau.
1: Tá, mas peraí, o que que faz, hein? Eu posso só sair com mulher? Não. Ou não, tem que dar também. Como é que funciona? Mas ainda tem isso na rua? Eu achei que hoje em dia era tudo pela internet. Eu achei que você montava lá um perfil no garotosdeprograma.net, sei lá. E aí você escolhia pra quem que você queria comer, cara.
3: Belezinha, Diego. Ela é mãe de pet. Você foi lá ver o Luluzinho dela? É branquinho.
1: É, chama Olaf. Não, é o Afim. Eu vi.
4: Aí vai do cliente. O cliente quer um homem ativo, tem um homem ativo. O cliente quer um homem passivo, tem um homem passivo. O cliente quer um homem flex, encontra um homem flex. Na noite você encontra tudo, amor. Ainda mais nessa região que Vanelles falou.
1: Ah. Então, se eu quiser só ser ativo, eu sou só ativo, só. Eu acho que não. Sabe por quê? Eu acho que quem ganha mais dinheiro é o Flex. É, não é, né? É, né? Tem algum ouvindo nós aqui? Tem tudo que é tipo de gente ouvindo a gente. Cadê os garotos de programa aí?
5: Eu acho que você tem algum problema com o pessoal do Rio de Janeiro. Eu já te mandei vários áudios e você não falou nenhum deles. Eu acho que você tem problema com o pessoal do Rio de Janeiro, hein? Abre teu olho, meu irmão.
6: Quer virar idoso de programa?
1: Idoso é teu pai!
6: Na altura dessa idade? É isso,
1: idoso.
6: Experimentar de tudo, é.
1: A vida é muito curta pra ser pequena, cara. Temos aqui experimentar a vida. E a Michelle falou que tem de tudo, viu?
7: Garoto de programa, Diego, você tem que dar o toba, assim.
1: Não, então, aí não. Era bom só pegar umas tia, tipo a Calica. Fala, Calica. Vem cá, Calica, vem.
8: Eu queria que o Tatu fosse garoto de programa meu uma noite.
1: Olha aí, Tatu, tá a fim de ganhar uma grana? Quanto que você paga, ô Calica? Ô Calica, você já pegou uns garotinhos de programa já? É, tem umas tia. É, chamava Michê, antigamente chamava Michê, né? Aí tinha umas tia casada com os empresários da cidade, né? Com os velhos que não dá conta mais. Aí as tia, elas pegavam, né, os michezinhos, né? Não tinha isso?
9: Oxe, Calico, só bora, filho. Nem precisa pagar.
1: Não, aí não tem graça. A graça é deixar. A graça é depois que ela te usar o tatu. É jogar as notas assim em cima da cama e falar: vaza. Nossa, mano. Ei, ia ser da hora, não ia? Depois que ela te usar, joga as notas na tua cara assim, ó, sai daqui, cara. Chama teu Uber e vai embora. Tá aí teu cachê, seu bosta.
10: Ô Diego, eu pensando aqui, eu ia passar é fome, velho. Eu sou feio pra caramba, ninguém ia me querer pra comer eu.
1: Não,
10: pera. Se fosse comer alguém, não ia durar 3 minutos, só ia passar raiva.
1: Não. Peraí. Cadê a Michelle? Eu acho que existem técnicas. Primeiro que ela falou que tem pra todo mundo, tem mercado pra todo mundo na rua. Ou seja, tem algum maluco ou louca que tem um fetiche nos ursinhos. Não é? Cadê o Ivan Neres? Por exemplo, o cara é gordo e peludo. Não tem os caras que gostam dos ursinhos, Ivan Neres? Que pagaria uma moedinha pra pegar, pra ver o ursinho? Tem pra todo mundo, gente. Agora, a técnica pra durar mais, aí eles têm que ter, porque é a profissão deles, né? É igual nós aqui, ué. Um locutor normal não fica fazendo banho de coruja. Mas nós temos as técnicas aqui pra tapear. Pra garoto de programa, mesma coisa. Ele não vai pegar o ceia, velho. Tem as técnicas dele pra durar mais.
11: Bom dia, meu tiozão gostoso. Queria te avisar que esse fim de semana estarei no litoral, exatamente na praia da aviação. Pegou a visão?
1: A mensagem do demônio. Olha ela, vai lá pro bairro, pra praia de casa. Tomara que o Airbnb que você alugue não seja no meu prédio, ô Jessiquinha. Já pensou esse demônio de minha vizinha?

0: Quero propostas.
1: Digo, 2.500, 3 horas no hotel. Top.
0: 2.500? Pera aí. Deixa eu pensar, deixa eu pensar.
2: Aqui que é um slur, verdade, meu. Um locutor normal, já não dá pra fazer bando de coruja. Eu tenho bem lembrança um dia que, ó, que o Marcelo Dias fez uma ordem de bando de coruja. Ai, rapaz. Ele escutava os ódios pra soltar. Ah, não dá. Ele é pro bando de love mesmo. Ele é muito normalzinho. Tem que ser você mesmo, os loucos da madrugada.
0: É, não dá. O locutor normal não faz o bando de coruja, gente. Esquece, não dá. É a mesma coisa, o cara normal, ele não pode ser garoto de tem que ter as técnicas dele, senão ele vai lá, dá três pinçadas, você vê, a Maratacine quer me pagar R$2.500, aí chega lá, eu faço aquela brincadeirinha de 3 minutos com ela, não vai valer, não vai valer, é igual o Bande Coruja, tem que ser 4 horas sem tirar de dentro.
3: Na noite não tem beleza. Olá. Na noite tem estrela. E às vezes aquele homem que a pessoa acha que é raspudo, tem uma neca anjo grão sagró. Tchau. Meu amor, as manicores de São Paulo, elas gostam de neca. Neca ande grão sagró. As passivas, porque em São Paulo tem mais maricona passiva. Ativa, você morre seca ali. As trans morre seca. Então as passivas são as que mais ganham. Então, enquanto um bofe de uma neca ande grão sagró, que eu já falei o que é, né, Diego?
0: É.
3: Nossa! É portas e portas não para.
0: Olha isso! Dica de mercado. Dica de mercado com a Michele. Olha, o mercado em São Paulo é o seguinte. Você tem que ter uma neca andigó e sagró. Se você for ativa, passiva, se você for ativa, passiva, você passa mal. Senão o mercado tá aquecido.
4: Ô, Diegão, toma cuidado pro Nunes não fazer a proposta pra você aí, viu, mano? Ele manda nos Paranauê de comer desarmando, viu?
0: É. Comer desarmando, cara. Mano, eu imagino o grau que esse cara já viveu na vida. Hein? Não, fala a verdade, vem cá. Nós somos experientes, nós temos uma bagagem boa. Ei, vem cá, vem cá. Você que é experiente igual eu. Nós aqui que já passamos cada uma, velho. Hein? Já dormiu na rua. Já se empombou com um mendigo, papai. Olha. Já bebeu em tudo que é canto. Já se meteu em cada. Já quase morreu várias vezes. Já foi, já conhece tudo que é tipo de cabaré da vida. O cara, o grau de comer desarmando. Realmente, cara, é um grau, eu acho que um grau master, papapá. Eu acho que é. Eu acho que o cara tem muita experiência na vida.

0: Eu comi minha tia, imagina comer uma bonequinha desarmando. Já comi véia, nova, tudo.
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12: FM 12.2, bom dia, um ótimo dia pra você que tá ligadinho aqui na Band, tudo bem? Tudo certinho? Tá preparado pra sexta-feira? Ela vai chegar chegando essa sexta-feira aí, hein? Por aqui é o seu amigo Diego Lopes te fazendo companhia até as 5 da manhã. A sua rádio do seu jeito e aqui é o Band Coruja, bebê.

Grande FM, Maiara e Maraísa, Narcisista, 12h26 agora, povo de Deus. Hoje é dia de pegar e balançar. Hoje é dia.

0: Mel Banana hoje. Parabéns, Mel Banana. Vai comemorar no Villa Country também, é isso? Cadê a Mel Banana, hein? Tati, não veio nada no teu, nem tem áudio. O que que é? Você apagou? O que que é?
1: Tem uma ideia boa pra você ir no seu aniversário. Vai lá visitar o Davi. Vai fazer um pratão de macarrão pra você encher o buchinho.
0: É, já foi visitar o Fenomenal, agora falta o Davi.
2: Diego,
0: oi.
2: Como você mesmo disse, você tem gosto pra tudo. Em questão dos ursos, existe as festas dos ursos.
0: Ah, é?
2: Existe ali na região do centro, na Vieira de Carvalho, bares voltados ao público dos ursos. Então não precisa ser exatamente um garoto de programa, Diego, pra poder sair com o urso, entendeu?
0: Ah.
2: É só ir lá ter o gosto do... Uma pessoa curtir um rapaz ursinho. De repente vai, troca umas ideias, bebe uma, toma umas bebidas e tá aí. E sai com um urso, entendeu?
0: Tá.
2: Não precisa ser exatamente um programa. Entendeu?
0: Tá bom.
2: É um encontro normal como qualquer outro.
0: Tá bom.
2: Tá bom, dia.
0: Tá bom.
3: Não sei por que esses idosos gostam de comemorar aniversário. Eu tenho 51 anos, eu tenho a ciência, sabe? Eu já me conformei que eu não preciso mais comemorar aniversário.
0: Véi, é um
3: porque
0: véio.
3: A tendência daqui, ó,
0: é um véio, é cair, puta véio
3: é descambar
0: chato.
3: A ladeira abaixo.
0: Puta véio chato, Edinaldo. Mas eu também que eu não gosto também, viu? Eu também não gosto. É que a minha mulher, nossa, o aniversário dela, acabou um, ela já, se ela pudesse, ela já emendava no outro. É um mês comemorando o aniversário dela. Agora, eu mesmo nunca gostei muito, não. Ah, quando eu era criança, que a minha mãe fazia um bolo do tamanho da mesa. Lembra disso? Cara, a minha mãe passava a noite fazendo um bolo. Só que um bolo eram 10 formas. 10 formas. Porque vinha criança do bairro tudo, velho. Vê, a família já era grande. Tinha umas primaiadas, tem uma primaiada, acho que tem 8 moleque. Então, são 6 homens e uma mulher. Só de primo irmão que chama, né? Fora a molecada da rua, do bairro, então, cara, eram umas 10 formas, uma em cima da outra, uma do lado da outra, aí fazia aquele baita bolão gostoso, aquele bolão cheio de creme em cima, cheio daquelas bolinhas coloridas, sabe aquelas bolinhas, parece chumbinho? É, e brigadeira aiada e sonho. E fazia quibe, coxinha. E fazia canudinho de maionese. Nossa, canudinho de maionese é uma delícia. Aqui ninguém come isso, né? Cara, você nunca mais comi canudinho de maionese. A última vez que eu comi foi a Grazi que fez pra mim, que minha mãe ensinou ela a fazer. Ninguém come canudinho de maionese nessa terra. Pô, puta, um negócio gostoso, cara. Todo aniversário eu tinha. Agora eu não gosto mais de comemorar, mas ela faz eu comemorar, ela me obriga.
4: Ô Diegão, na moral, você já falou que é aniversário dela, não precisa ficar colocando áudio de puxar saco aí não, pelo amor de Deus.
0: Deixa, hein, eu mano? Falar dela o quanto
4: dá
0: eu quiser.
4: Dá segurada nessa falsidade aí.
0: Sai daí.
1: Canudinho aqui só de doce de leite, aqui é barquinha de maionese.
0: Não, então, mas não. É, o canudinho doce de leite eu já vi aqui, mas é canudinho de maionese. É o mesmo canudinho, eu acho que é tipo um canudinho de sorvete, né? Só que parece massa de pastel. Vocês já comeram isso aí, não?
5: É popão, a mãe fazia pra nós também, diga.
0: É.
5: Aquele bolo, fazer com aquelas...
0: Ah, tem algum trouxa ligando, peraí. Fala.
3: Eu tô aqui imaginando como que tá o grupo da Mel Banana agora, hein? Um bando de homem tarado babando ela.
0: Não, mas eu acho que ela nem tá ouvindo, não tem mensagem dela aqui.
6: Diego, essa cantora cantando aí, pega na minha embalança, tá parecendo a Rafinha, né? Parece a voz da Rafinha cantando, pega na minha embalança.
0: Ah não, ela tá aqui, a Mel tá aqui, ó. Parabéns! Deixa eu mandar um parabéns pra ela aqui, parabéns. Vamos ver se ela vai ouvir. É mesmo, parece a Rafaela. Pera aí, fala aí, macho.

0: Ô Diego, sabe o que sumiu da festa de aniversário? Aquele cajuzinho, rapaz. Puxa, aquele cajuzinho era gostoso, hein? Você não vê mais, bicho. Hoje em dia é só beijinho e brigadeiro.
1: Cajuzinho que de caju não tinha nada, né? Era açúcar com massa. Mas era gostoso mesmo, cajuzinho, nossa. Olha, eu vou fazer, eu acho que meu próximo aniversário, não sei se o próximo, mas eu vou fazer estilo anos 80.
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1: Vou juntar minha véia, minha irmã e a Grazi. Vou fazer pra ela fazer, mandar elas fazer aquele bolão. Vai passar, não quero saber. Vai passar a noite inteira fazendo forma de bolo.
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1: Aí tem que achar aquela bala de coco. Lembra de uma, tinha uma bala de coco branca? Que derretia na boca e ficava numa um papelzinho com franja, papel sertanejo. Era um papel igual a camisa do Sérgio Reis. Cheio de franjinha, um papelzinho com franja, balinha de coco, não tem mais também, né? Eu acho que é só em Lages que tinha essas coisas.
3: Diga, ô tempo bom, mas fazia aquelas bolos, né, com aquelas claras de neve, batida de ovo. E era uma carniça de ovo, mas era gostoso. Aí cuidava aqueles primos meus do sítio, vinha lá do sítio. Tudo com o pé encardido, rachado, tudo ranhento.
1: É verdade.
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1: Nossa senhora!
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1: Para a tela, pam! Pum!
4: Nossa, agora você buscou, hein, Diegão? Essa bala aí tem, ainda existe até hoje, hein? Engol de sabão, essa carniça, né?
1: Não, não, a que eu comi era gostosa. Ah, não, não, não, não é bala de coco aquela amarela. Nossa, aquela amarela, uma vez eu comprei uma na fila da Ponte Penso lá em São Vicente. Cara, mas gosto de sabão mesmo. Nossa, gosto de detergente, que bosta, hein? Mas eu tô falando daquela bala de coco branca, uma que derrete na boca, eu nunca mais achei aquilo. Ah, eu comprei pra minha mulher esses dias, nunca mais achei.
5: Aí como é que eu vou ver um bolo na minha frente e não vou comer? Quando eu era menino, eu nunca tive isso na minha vida. Eu nunca tive bolo lá na minha roça. Pelo amor de Deus, para de ficar falando isso aí, quando eu era criança.
1: Lá vem o Edinaldo versão roça.
6: Antigamente as mães faziam aquele bolo gelado que enrolava num papel alumínio pra colocar na geladeira pra ficar gelado com coco e leite, velho.
1: Nossa.
6: Nossa, era bom demais. Esse bolo aí também aí, que era feito com leite, com doce de leite, coco, ou ameixa ou abacaxi.
1: É.
6: E um monte de bolinha de chumbinho em cima. Aquilo ali só faltava quebrar o dente, mas era bom demais. Aí no final da festa só vi as tiazinhas com sacola, tapoé, pote de manteiga, pote de sorvete.
1: Ei.
6: Pra levar uma beirinha pra casa. Ô, meu, ô tempo bom,
1: beirinha,
6: viu?
1: Beirinha nada. Ô, Cleiton, o que as tias levavam pra casa na época é um bolo de aniversário inteiro hoje. Você pode reparar. O que as tias levavam, e era uma festa. Aí, cara, mas aquela cobertura branca que fazia por cima tinha gosto de açúcar. Não é esse creme de barbear que tem hoje nas padarias. Como é que é feito aquilo, hein, Cleiton? Não, é que ele é padeiro. Cara, eu não sei, mano. Eu sei que era tudo batido à mão. Eu lembro que minha mãe tinha uma batedeira azul. Era uma batedeira. Eu achava da hora batedeira. Ela ligava a batedeira, sabia que ia ter bolo. Aí fazia aquelas clarona em neve, mas a clara em neve na época tinha gosto, cara. Ela criava uma casquinha, não sei, era gostosa de comer. Não é hoje em dia essa bosta desse creme de barbear que vocês passam nos bolos. Tem gosto de nada, tem gosto de gilete.
6: Antigamente era batido tudo em clara, as mulheres faziam chantilly em clara com açúcar.
1: É.
6: Tá ligado? Era um bagulho todo planejado, mano. Hoje em dia não, é tudo comprado pronto, mano. Eu vou te mandar a foto dos produtos prontos que a gente tem aqui. É leite condensado, é soro de doce de leite, nem é doce de leite mais, é soro de doce de leite. É tudo industrializado hoje, mano.
1: É, mandaram aqui, ó, glacê. Eu acho que é isso, não sei, cara. Eu sei que era gostoso. Mano, você lambia

0: pratinho, ou o pratinho de papelão, você lambia. Hoje em dia você não lambe, né? Você lambe? Eu não lambo. Antigamente você lambia.
1: Ai, Diego, mãe mandava eu ralar os milho, né? Aí eu
0: lambia. Você lambia.

0: na Mesbla.
1: Nossa!
0: Na Mesbla na época, né?
1: Caraca,
0: meu irmão mandou pra mim.
1: Na Mesbla?
0: Nem foi minha mãe, meu padrasto que comprou. Aí mandou pra mim. Aí eu levava aquela lancheira cheia de bolo.
1: Na Mesbla.
0: Gelado. Ai, que delícia.
1: Era bom, né?
0: Eu me acabava.
1: Ai, aquele bolo
0: aí,
1: gelado.
0: A merendeira que me dava café, né? É. A merendeira maravilhosa comigo.
1: Nossa. Conheci
0: a minha mãe da época, da infância.
1: Ah, que delícia,
0: ela
1: né?
0: Ela me dava sempre café pra mim, café com leite.
1: Puta,
0: nossa.
1: Que pariu.
0: Eu me acabava. Ai, que bom tempo.
1: Ô, Michele, agora você fez eu lembrar. Ô, tempo bom, viu? Começa agora, relembrando a infância gostosa. A época que a gente lambia o prato de papelão. Era gostoso passear no mapping. Ah, eu cheguei a passear no mapping ali, aquele mapping em frente ao Teatro Municipal de São Paulo ali. Tinha um mapping, eu gostava de duas coisas dali, Michele. Vê se é da tua época. O acarajé da... Como é que era o nome dela, gente? Caramba, eu tava agorinha a cabeça minha. Eu lembro que o irmão dela era corretor de imóveis na mesma imobiliária que minha mãe trabalhava. Então a gente chamava o acarajé da irmã do Márcio. Mas o nome dela era famosa, ela vendia acarajé em frente a um mapping. Eu gostava ali do acarajé, eu gostava da roda de capoeira do mestre. Ai, minha memória tá uma merda, velho. É um mestre pequenininho, baixinho, velhinho, esqueci o nome dele. Roda dura, viu, cara? Nossa, você entrava ali, os caras desmaiavam você na porrada. Aí a capoeira não tem contato, vai lá na roda do mestre. Como é que era o nome do mestre, cara? Nossa, minha cabeça tá uma bosta. Mestre Oda, cala a boca. Era um mestre. Caramba, mano. Não tem uma bosta de um capoeirista ouvindo aqui? Não era o mestre Shaolin, não. Caramba, agora eu não vou morrer enquanto eu não. Mestre Miyagi? Não é mestre Miyagi. Não é mestre Fuinha, não é. Não é mestre pequeno, mestre Cane, não é. Não é Bruce Lee, nem é assim que escreve Bruce Lee. Bruce Lee com Cili, não é. Não, pau doce era eu que era o pau doce, não é. Não era mestre dos magos, cala a boca, mestre besouro, não é. 1200 o mestre besouro. Não é o Suassuna também, não. Não é o Dominguinhos, não. Cara, não é possível isso, velho. Ananias! Quem que lembrou do Ananias? Que é o Fabiano. É o mestre Ananias, exatamente.
2: Que era o mestre Miyagi?
1: Não, que Miyagi, era o Ananias. Era o Ananias mesmo. Aí, cara, é... Mestre Splinter. Mestre Splinter. O mestre Pastinha de Salvador, cara. Não, a roda de capoeira. O que eu tava falando também do mestre Ananias? A roda de capoeira ali da República, ali, né? Da 24 de maio, região do mapping ali. E aí eu gostava de ir lá pra comer o acarajé. Eu esqueci o nome dela, não é Lessinha. É o acarajé lá. E aí, e jogar a capoeira na roda do mestre Ananias, que era uma roda dura que se apanhava se você não soubesse entrar na roda.

0: Ô, Diego, se eu não me lembro, ela ficava do outro lado ali do mercado do Teatro Municipal e ficava ali, se eu não me engano, era o mestre Caculé, se eu não me engano. Era o Caculé, sim, eu acho, se eu não me engano.
1: Eu não lembro, agora eu não... Não, esse não, eu lembro do mestre Ananias porque era mais, a roda mais conhecida ali.
2: Brasil,
1: então.
2: Encontramos ele.
1: Mas enfim, é tempo, coisa boa pra se relembrar, né? A adolescência, nós andava com aqueles tênis falsificado. Nós comprava na Clóvis. A Clóvis tinha uns tênis de plástico que era maravilhoso. E nós não tinha dinheiro, não tinha dinheiro.

0: pra comprar um Nike. É, eu não tinha. Minha irmã trabalhava, ela tinha M2000. Ela tinha Dharma. Ela tinha New Balance. Eu não, eu tinha o de plástico da Clovis. Lembra, você já comprou tênis na Clovis? Tinha uma Clovis ali na, em frente ao Hotel Mediterrâneo que eu morava ali. A Michelle morava lá também. A Michelle não, a Catrícia, né? E aí eu comprava tênis numa Clovis. Teve um vendedor de lá que pegou minha mãe, eu acho. Minha mãe era solteira.
1: Eu usava Lecheval.
0: É, Lecheval eu tive também. É que tinha aquela, aquela florzinha de maconha roxa, né?
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0: É, o Quixote eu tive também. Quixote tinha o cadarço dele, vinha até a cabeça, não, até o pescoço.
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0: Diego, na roda do Ananias a porrada encaixa, é verdade. Lá o pau tolava. Você conhece lá o. Ô, Thiago.
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3: 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Só a conga só. 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
0: Você acredita que eu nunca tive conga? Conga cabeção, né? Era chamado conga cabeção. Eu cabeção eu sempre tive, conga não. É porque eu peguei um pouco depois que veio o Quixote, né? O conga era aquele azul, não era azul que tinha um cabeção? Aí depois eu fui pros tênis de plástico, porque eu trabalhava no viaduto Santa Efigênia, e ali o Paraguai comia solto, né? Aí era uns tênisão bonito, cara, de plástico, grandão, parecia uns... uns fila, lembra do fila?
4: Rapaz, bom dia, Diego. Deixa eu te falar aqui, vocês falando de tênis, esse trem aí, eu só tô pensando em você falando que lambeu, lambeu, lambeu e lambeu. Aí você lambia era outra coisa, hein?
0: Você gostou, né? Você gostou, né? Não, eu lambi o prato de papelão.
5: Bom mesmo era aqueles tênis de camurça marrom. A sola dele parecia uma gelatina. Na época do calor, o bicho derretia, ficava colando tudo no asfalto.
0: É mesmo, cara? Qual que era aquele tênis de camurça marrom que tinha uma sola de gelatina já? Eu não gostava. Nessa época eu já era. Não, essa. Ô, Cleiton, essa época eu já era roqueirinho. Então, essa época quem usava esses tênis era os lagartixa, os pagodeiro, que usava calça com pizza e raspava a cabeça e colocava o óculos escuro na testa. E com regatinha apertadinha branca. Essa época eu usava coturno já, porque eu era roqueirinho. Aí eu já tava no coturno já, né? Coturno com corrente. O meu apelido era Ozzy e eu tinha o cabelo comprido. A época da Bárbara Beltrame. Ah.
6: Esse daí era o famoso limonade. Mas era bom, hein? Tinha de tudo quanto é cor. Aí conforme você ia lavando, como ele era de camurça, ia ficando aquela coisa velha. Podia ser novo, mas duas lavadas tava velho.
0: É, eu tive um outro de camurça na época, que era muito vagabundo também, né? Aí conforme você ia lavando, ele ia pegando o formato do pé. Eu sei que nas últimas vezes que eu usei ele, parecia que eu tava com uma meia marrom.
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8: Ô Diegão! Eu usei muito bamba, cara. Bamba cabeção.
0: É.
8: Eita! Depois veio o All Star, pescando longo.
0: Ah, é?
8: É, meu Deus. Playboy da Xuxa e da Roberta Close.
0: Eita!
8: Eita potência!
0: Ô, mano, mas é. Ah, é o All Star. Esqueci do All Star, cara. O All Star eu gostava de fazer, de desenhar na cabeça branca dele. O All Star sempre teve a cabeça branca, né? Aí eu pegava caneta Bic, preta, vermelha e azul. Aí eu desenhava, sabe quem? O Gene Simmons com a língua pra fora. Sabe o linguão lá, o linguarudo lá do Kiss? Eu fazia ele assim, desenhava ele com a língua pra fora.
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0: Roqueirinho fedido, eu era roqueirinho fedido, eu era.
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9: Ô, Diego, eu comprava o Adidas, o Olímpico.
0: Ah, você era boy.
9: Eita, cada tênis, hein, mano. Também dia a dia não, tinha que comprar falsificado mesmo.
0: Ah, era falso então.
9: Aí bancava lá, mostrava uma banquinha pra se mostrar.
0: É, é. Era muito legal, né, cara? É porque eu estudava no Roosevelt, é. E aí nós ia pro banheiro bulinar as meninas. Mas era tudo... Era outra época, né, cara? Era uma delícia. Hoje em dia, não tô... Hoje em dia, olha que bosta, hein? Mas que a molecada tá tudo esquisita, não pode mais nada. Você não pode dar uma rasteira num bobão, não pode. A molecada hoje em dia nunca deu uma voadora na vida. Na hora do intervalo, nunca fez guerra de pomba. Mano, nós fazia guerra de pomba. Lá no... deixa eu ficar quieto, às vezes eu esqueço que eu tô numa rádio ao vivo pro Brasil inteiro.
10: Polícia pelo meio, que os homens é perigoso.
11: Ô, Diego, eu comprava o Samelo. É um Samelinho?
0: Não.
12: Diego, tinha aquele chinelão da Raider também, né?
0: Ah, nossa, mano.
12: Só rico comprava aquela bosta.
0: Não, eu tinha. É, depois que eu comecei a ganhar dinheiro como camelô, aí eu comprei um Raider. Mano, mas o Raider era o seguinte. Ele era gigante, de couro fedido, pesado, que era um demônio. Porque ele tinha uns, pelo menos o Raider que eu tinha, ele tinha amortecedor. O Raider tinha um chinelo com amortecedor pesado, velho. Uma baita borracha pesada, azul. Meu Raider era azul. Mas dava um chulé aquilo, velho.
13: Acabaram com essa conversa saudosista de vocês aí. Falando, se vangloriando da boa infância que vocês teve. Cara, eu vim usar um tênis, sabe quantos anos eu tinha? Acho que eu tinha, cheguei aqui de São Paulo com 17, eu tinha 19 anos. Em 1992 eu vim para São Paulo, o meu chinelo só tinha o calcanhar, os dois calcanhar ficavam pro lado de fora. Eu pisava no chão puro, porque o chinelo só tava na metade. E vocês vêm falar da infância glamurosa que vocês tiveram? Vão se lascar, rapaz.
0: É, a gente esquece do Edinaldo que ele, a infância dele foi triste, né, demais. Nossa. Chinela de garrafa pet. Eu queria saber aonde que as crianças do Senegal tinham duas garrafas pet de Coca-Cola.
14: Aí, Diegão.
0: E aí?
14: Grande Cruz, Jair Barbosa, Beixola, aquele Joaçaba, Santa Catarina. Eu, meu mano, Jandir Barbosa, passemos aí a primeira comunhão e a crisma.
0: Nossa.
14: Com o tênis da Lecheval. E usamos muito que chute e conga.
0: É, conga não
14: gostei. Tempo bom que não volta mais, meu irmão.
0: Pois é, cara.
14: Abração pra todos que estão ligadinhos aí, meu bando de cruz.
0: Abraço, Bençola. Tamo junto, Bençola. Vamos animar, Bençola. Anima, Bençola. Vamos, Bençola. Aliás, hoje tava todo mundo no Instagram parecendo Bençola, né? Brasileiro é uma maravilha. E não pode vir uma trend que todo mundo quer fazer. Hoje a mulherada tava tudo cortando o cabelo pela metade, parecendo Bençola. Vocês viram? No Instagram, hein, Bençola?
15: Puta que pariu.
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0: É, ele desanima a gente. Ah, caraca, velho. Pô, que dó, mano.
17: Ô, Diegão. É. A gente não tinha dinheiro pra comprar o tênis original. Comprava... O Abidas, que o D era de costa, né?
0: Eu tinha um Mike.
17: Não dava pra ver, mas você ia olhar no tênis, tava escrito Abidas.
0: Eu tinha um Mike. Era Nike com M. Era maravilhoso, cara. Era uma maravilha. Ó, eu tive Mike, eu tive Adidas, que era Adidas com dois Bs. O que mais? Aí os vagabundinhos, né? Que chute. Cara, Mike, eu tive um Mike, eu lembro disso. A meia da Mike. Sabe aquelas meias também cretininha, barata, mas era o que dava pra comprar, né, cara? A gente comprava na Clóvis. Lembra da loja Clóvis?
18: Bom dia, Diego. Bom dia, Bande Coruja. Viu, vocês falando aí dos tênis, eu usei Conga, eu usei Quixote.
0: Tá.
18: Eu usei esses tênis, velho, tudo pôde aí, né? Hoje eu tenho 45 anos, eu tenho uma filha de 13 e eu dei dois Mizuno pra ela. Dois Mizuno, cada um custou R$300. Você acredita que ela fala pra mim que ela não vai usar esse Mizuno, velho? Porque não combina com as roupas dela?
0: Olha.
18: Eu vou falar pra você, Diego. Essa meninada de hoje não sabe de bosta nenhuma.
0: Gente folgada. Molecada hoje em dia é folgada. Meu sonho era ter um Mizuno. Quando era moleque, essa escola que eu estudava, Presidente Roosevelt, é aqui na Liberdade, velho. Deixa eu falar um negócio pra você. Japonês só consome produto japonês. Cadê o japonês aqui, que tá ouvindo nós aqui? Pode ver, todo japonês velho que tem dinheiro, ele tem o quê? Tem um Toyota. Por quê? Porque eles apoiam a economia deles lá mesmo. Então, na Liberdade, onde eu estudava, que eu morava na Baixada do Glicério. E eu estudava no Roosevelt. Então, só quem tinha Mizuno eram os filhos dos japoneses que tinham dinheiro aí. O nosso sonho da molecada nossa ali do fundão, da turma do fundão, era ter Mizuno. Imagina, ela acabou de falar que ela deu dois Mizuno pra filha dela. A filha dela falou, eu não vou usar essa bosta desse Mizuno. Ah, pelo amor de Deus, nosso sonho era ter um Mizuno.
19: Ô Diego, manda o Pix do Edinaldo aí, vou fortalecer ele com um Quixote.
0: Olha aí. Aí, Edinaldo, vamos comprar um Quixote pro Edinaldo.
20: Pior é eu, Diego, que sou fissurado em tênis, tá ligado, mano?
0: É.
20: Eu tenho uma mini coleçãozinha de tênis lá em casa, lá.
0: Mas
20: e meu
0: quê?
20: Filho agora vai fazer 16 anos, mano. Tá calçando o mesmo número que eu. Tá estragando meus tênis tudinho, fila da puta.
0: Ei!
20: Ah, moleque do caralho, quero comprar tênis pra ele, ele não quer, não, pai, eu vou usar os seus.
0: É.
20: Puta que dá raiva,
0: mas
20: mano.
0: Mas por quê? Vai ver por que o cara fica velho fazendo coleção idiota. Mano, coleção de tênis. Por que que o cara faz isso? Porque não teve quando era criança.
21: Chegou o Gasparzinho, mamãe!
0: Sabe quem que me falou isso? O Péricles. Ele falou numa entrevista. O negócio dele ser fortinho, gordo, é porque ele passou da necessidade quando era criança. E a gente é assim, nós não tinha tênis. Hoje em dia, o que que nós quer fazer? Ah, vou fazer coleção de Jordan. Aí vai lá, paga R$1.500 em cada tênis. Tem uma prateleira, só usa um.
21: Tá pensando que eu sou seu cavalinho. Eu vou dizendo assim.
0: Ó, o Xande do Japão, deixa eu ver. Meu tênis agora, deixa eu ver o tênis dele. Ó lá, um Jordan, tá vendo? Um Jordan. Bonito esse Jordan. Quanto que é esse Jordan aí no Japão? E o outro, o que que é? O outro é o quê? Um Mizuno? Outro Nike também, tá vendo? Ó, o japonês é outro esquema. O que que acontece? A galera, o japonês é inteligente. Ele paga uma grana num produto bom, que vai durar bem e vai dar conforto pra ele. Não é isso, Xande? Ah, não, né? Fica comprando essas porcarias aí.
22: É a musa do verão. Fala, Diegão.
0: Fala, Nelsinho.
22: Lopes.
0: Aí, Nelsinho.
22: Firmeza, hein? Rapaz.
0: E aí?
22: Eita. Saudade do tênis chinesinho.
0: Ei.
22: Que ia comprar lá na Galeria Pagé.
0: Nossa.
22: Comprava All Star.
0: All Star.
22: M2000.
0: Pois é.
22: Lecheval. Lecoq Sportivo.
0: Essa eu não tive.
22: Pony.
0: Pônei?
22: Ei, tem fobão.
0: Esse também não.
22: Agora essa criançada, se que serve na minha época era porrada quando, no intervalo do recreio na escola.
0: Era legal, cara.
22: Mano, saindo na porrada.
0: É verdade.
22: Tamo junto aí. até as 5 da manhã.
0: Ô, é. Nelsinho, deixa eu te falar um negócio. O que você falou é muito real. Na hora do intervalo, cara, era porrada todo dia. A molecada de hoje em dia não sabe dar uma voadora. Não sabe dar um soco, sei lá. Tinha um cara lá que era maior que eu, né? Maior que eu era meio bobão, na verdade, né? Aí o que acontecia? Esse moleque do diabo, ele vivia me dando um socão, velho. Uma vez eu fiquei bravo, mas ele me tirou do limite, mas eu dei uma surra nesse moleque, velho. Mas eu dei um pau nele. A mãe dele teve que vir buscar ele, que ele tava todo quebrado. Aí o que que acontece? Hoje em dia eu achei esse cara na internet, você acredita? É, mano. Eu tô fazendo um plano aqui pra dar outro pau nele. Eu quero. De vez em quando ele vai passear no Guarujá, eu falei, vou achar esse moleque. Como é que pode? Você guarda as coisas, né? Tem uma música na capoeira que fala assim, quem bate esquece, quem apanha não esquece. Não bate na criança que a criança cresce. Quem bate esquece, quem apanha não esquece.
1: Veste a calça San Tropez e deixa um biguinho de fora.
2: Hoje na minha época na escola, mano, tinha os bondes. Brigava era uma escola contra a outra, era uma pancadaria da porra.
0: É verdade. Nos interclasses, né? Nos interclasses quebrava o pau mesmo.
3: Por acaso, o nome desse cara não é Leandro do KLB, não?

0: facada de hoje não sabe dar um soco mesmo, cara, mas sabe dar um tiro no seu, rapaz. Assim, o moleque tá com a arma assim, não sei onde na rua, cara.
1: É verdade, é verdade. É, dependendo da quebrada.
2: Vai dividir a rede, jumento.
1: Não vai cair, que eu tô ali de olho aqui. Cuida do teu trabalho aí, que eu cuido do meu aqui, rapaz.
3: Ô, vamos logo pro comercial pra depois começar a putaria.
1: Vamos, beleza, vai.

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7: Olha a hora, 3h02 até as 5 da manhã, Band Coruja rolando, a nossa festa, a nossa farra, a nossa resenha de todas as madrugadas aqui na Band. 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
1: Band FM, o Thiaguinho, domingo e beijo doce. Olha a hora, 3h25 agora. É, a Sandrinha tá brava comigo. Sandrinha, não fica brava comigo, Sandrinha. Pera aí, Sandrinha. Calma, respira, Sandrinha. Fala, mulher.
2: É,
1: fala.
2: O bagulho era doido na escola, na saída da escola, porradaria.
3: Olá.
2: Aí só ficava assim, vou te pegar lá fora, vou te pegar lá fora. Porrada comia mesmo. É. E aqui na rua também eu comprava os barulhos dos meus irmãos. Nossa. Metia porrada de todo mundo. É, eu era a Mônica mesmo.
1: Era a Mônica.
2: Entendeu? Aí o que que acontecia? Ih, dava a polícia tudo na porta, porque eu quebrava a nariz de dos moleques.
1: Meu Deus, Sandrinha.
2: Porradaria comia solto. Né? Bagulho era doido, mas era bom, cara.
1: Faz parte, é verdade, é verdade.
2: E na sala de aula eu ficava puxando a cadeira do colega do lado, que sentava do lado. Quando ele sentava, caía no chão.
1: Nossa, Sandrinha!
2: Bagulho era doido.
1: É.
2: E lê meu... Escuta meus áudios, se puder.
1: Tô
2: tem
1: lendo.
2: Aí o negócio da bala, que aqui no Mercado de Madureira vende canudinho.
1: Ah, é?
2: Como é feito o glacê, como é feito o cajuzinho. Os 12 bolos que eu e minha mãe batia durante a noite toda.
1: Olha aí.
2: O glacê que era batido.
1: Tá vendo? Para de ligar, cretino! Para de ligar, cara! É, Sandrinha, eles ficam ligando aqui pra interromper o áudio, esses vagabundos, não tem o que fazer.

0: só na rodagem aqui, curtindo um bando de coruja e dando muita risada com essa resenha aí. Mas coloca eu no grupo, pô. Só a panelinha que participa é.
1: Ah, vai cagar, vai. Vai, encheu o saco falando de panelinha. Vai.
2: Você não vale nada, mano. Você interrompe o áudio, aí depois diz que alguém tá ligando pra interromper o áudio.
1: Não é.
2: Só pra você parar com o podcast que ela mandou.
1: Foi esse trouxa aqui que ligou aqui, que eu coloquei agora o vídeo. É que manda vídeo pra participar, o idiota. É áudio, cara. Ó, a Sandrinha tá brava, ó.
3: É, fica ligando pra cortar meu áudio.
1: É.
3: Quando tu tocar punheta,
1: você não é
4: mal. Ô, Diego, eu mandei aí a minha pobreza quando eu era menino lá em Minas Gerais, lá. Ó a casinha aí. Ô, Diego, engraçado, todo mundo tá falando as coisas de criança, mas ninguém fala dos troca-troca, né, que já fez, né? Hoje todo mundo é machão, né?
1: É, eu nunca fiz esse negócio, não. Eu não. Eu não, essas brincadeiras aí não.
5: Fala, Diegão. Acabei de Pouso Alegre junto com o Brunão. É o seguinte, eu tava vendo aqui você falando que brincava na escola, dava porrada. Vocês faziam troca-troca também?
1: Olha aí, outro que fazia aí, ó. Cara, eu acho que esses moleque que faziam essas coisas, esses ouvintes aqui, ó. O cara cresce, fica e vira isso aí, né?
6: A Sandrinha é praticamente o Davi. Quando tá brava.
1: É, ela ficou brava.
7: E é, esse maioria dos ouvintes do Bando de Coruja, só tudo hoje quer esconder, escondeu o quê? Pra ir pra escola pra comer merenda e fazer troca-troca com os coleguinhas nas horas vagas.

0: É, Diogo. Hoje a quinta série tá bonita, hein? É. Esse negócio de troca-troca. Aqui no Rio de Janeiro a gente fala meinha.
1: Meinha? Ô, mano, ô Jefferson, tu já fez meinha? Peraí, por que meinha? Usa uma meia, é isso? Como é que é isso, hein?
2: Ô, Diegão, é o seguinte, você fazia igual no sonho, correndo atrás do molequinho, falava que agora é sua vez.
1: Nossa.
3: Fala aí, Diegão, é o Cláudio Duque de Caxias, Rio de Janeiro, motorista dos Correios, saindo daqui de Ribeirão Preto pra ir pro Rio. Valeu, meu amigo, manda um abraço aí pros meus amigos aí, ó, fazendo entrega aí. Durante a madrugada. Fica com Deus.
1: Eu tô falando, cara, a nossa audiência no Rio de Janeiro tá estúpida. É, estupenda, estupenda. Tá maravilhosa. Cada dia mais nós estamos arrebentando. Escuta o que eu vou te falar, nós vamos arrebentar a audiência no Rio de Janeiro na próxima pesquisa aí, hein? Alô,

0: Diego, mas o único programa ao vivo é o Band Coruja. Aqui no Rio de Janeiro, tudo gravado.
1: Sério?
0: Antigamente tinha um que era bom pra caramba, mas agora é tudo gravado. Entendeu? O único que, pô, vocês aqui estão arrebentando, cara.
1: Pô, legal, mano. Aqui não tem essa de programa gravado, não, viu? Pelo menos o Band Coruja, todo santo dia tem um louco aqui. Durante a semana sou eu, fim de semana é o Léo, é o Fefo, é o Pedrão. A qualquer hora, a qualquer madrugada que você ligar aqui, tem alguém ao vivo aqui pra te fazer companhia. Nós somos praticamente um CVV. É que às vezes nós incentivamos o cara a se matar. Só pra ver o barulho.
2: Mandando áudio aí, não coloca meus áudios também aí, ó.
1: Ah, essa bosta não devia ter colocado mesmo, não. Tá reclamando?
3: Então, o Band Bom Dia tem a gravação, né, os melhores momentos, mas eles fazem questão de falar que são os melhores momentos. Já a rádio vizinha aí dos veinhos... O velhinho acha que a gente é trouxa. Eles falam a data, o dia. Hoje é domingo, 4:30 da manhã. Estamos aqui ao vivo. Ao vivo, o velhinho tá lá dormindo e acha que a gente é besta, rapaz.
1: Peraí, só um minuto, só um minuto, só um minuto. Só um minuto, só um minuto, só um minuto. Interrompemos a nossa programação porque a vida é assim.

0: como é que pode, né, velho? Como é que pode, né? Que maravilha, mano. São três notas. Maestro Zezinho, três notas. A galera toda já sabe o que que é.
1: Ô, Diegão, quando ela passa aí, parece que você tá rodando. Você tomou Coca-Cola pra ficar rodando?
0: Cala a boca, vai cuidar da sua vida. Ô, Pedrão, fala isso você, eu não vou falar isso não.
2: Senhorita Graz, dona Graz, todo respeito. Esse cara fala que seu café é uma água de batata.
0: Cala
2: esse
0: a
2: café
0: boca.
2: Bom é da Estefa Tantoso, olha.
0: Cala a sua boca.
2: Você já ouviu isso?
0: Cala a boca, eu não falo nada. Eu não falo, eu nunca nem tomei. Cala a boca. Ah, é cheirosa. Maravilhosa. Atendendo a milhares e milhares de pedidos, senhoras e senhores. Bom dia, Stephanie Toso.
3: Bom dia, tudo bem?
0: Como está?
3: Estou bem.
0: Já deixou a aguinha esquentando lá para fazer o café?
3: Já deixei a água esquentando. Eu tenho uma pergunta curiosa.
0: Diga, lá vem.
3: Por que dessa música?
0: Por que essa música?
3: É.
0: Você não gosta?
3: Eu gosto, mas eu queria saber por quê.
0: Ah, porque eu acho um clima gostoso.
3: Ah, bom, muito
0: eu acho
3: bom.
0: Legal. Eu nunca pesquisei a letra, não sei o que quer dizer. Você sabe o que quer dizer, não?
3: Ah, mais ou menos, assim, não de cor, não.
0: É, não, eu não...
3: É, mas eu sei o videoclipe.
0: Ah,
3: eu
0: é?
3: Eu falei, ué. É, Britney Spears dançando no corredor. Eu falei, mas por que é dessa música?
0: Ela dança no corredor?
3: Ela dança no corredor.
0: Eu vou pesquisar, vou pesquisar.
3: É
0: vou
3: bom, é bom.
0: É boa, é boa, é boa.
3: Vale a pena.
0: Eu vou dar uma olhada. Eu não sei. Eu só sei porque eu gostei do clima. Eu gosto do clima. Ela não tem um clima meio.
3: Não, tem, né?
0: Um clima de chegando, assim, chegar
3: tem,
0: chegando.
3: Tem, inclusive por isso. Aí eu falei assim, ué, será que tem a ver? Mas acho que não, né?
0: É, não sei. Eu não sei porque eu não sei o contexto. Não sei.
3: O
0: clipe. É, vou ver. Vou ver. Mas eu acho só legal. Quando você passa assim, eu acho legal o clima.
3: Oh, Deus. Sextou, graças a Deus.
0: Sextou, né? Verdade. O que você vai fazer fim de semana, hein?
3: Vou viajar, que segunda tem feriado e eu estou de folga.
0: Pra onde você vai?
3: Bauru.
0: Bauru? O que que tem em Bauru pra você fazer?
3: Ah, tem família, né?
0: Ah,
3: tem
0: família.
3: Nada, assim, nada.
0: Tem o Bauru, né? Você já comeu o Bauru de Bauru?
3: Ainda não.
0: Não acredito.
3: É.
0: Tem que provar, ué. Você vai pra Bauru e não prova o Bauru.
3: É verdade.
0: Você nasceu lá, não?
3: Não, nasci aqui em São Paulo mesmo.
0: Não é paulista mesmo, paulistana. Paulista. E como é que vai estar o tempo fim de semana? Fala pra nós.
3: Ah, gente, vai chover.
0: Ah, não acredito.
3: Vai chover.
0: Sério?
3: Chover e domingo esfria, sério.
0: Na Praia Grande vai chover também.
3: Vai chover também.
0: Gente, não vão pra Baixada.
3: Dessa vez eu acho bom não ir.
0: Não vão pra Baixada porque vai chover. Stephanie Toso, ela manja desses negócios. Ela tá falando, não vai porque vai chover. Só vai pegar trânsito à toa. Agora trânsito vai ter, né?
3: Trânsito vai ter.
0: Eu vi a previsão aí da galera aí que vai descer mais de 600 mil carros.
3: Ah, pelo amor de Deus.
0: Eu acho que hoje eu vou pegar já trânsito pra ir embora, sabia?
3: Sério? Você vai que horas?
0: Agora, 5 horas da manhã.
3: Vai nada.
0: Não, não pega não. Acho que não.
3: Agora
0: né?
3: Não. É,
0: tranquilo. É, uma vez eu fiquei embaçando aqui. Embaçando não, teve uma reunião aí da turma. Aí eu fui embora 10 horas da manhã.
3: Aí você pega
0: trânsito. Meu Deus do céu, que desespero pra chegar em casa.
3: É.
0: É, então você vai viajar, só volta segunda-feira. Que maravilha, folguinha dupla.
3: Graças a Deus.
0: É, eu vou estar de folga também.
3: Aí, que bom.
0: Mas eu vou num show, vou vir pra São Paulo. Eu vou, quando eu acho que hoje eu vou pegar já trânsito pra ir embora, sabia?
3: Sério? Você vai que horas?
0: Agora, 5 horas da manhã.
3: Vai nada.
0: Não, não pega não. Acho que não.
3: Agora
0: né?
3: Não. É, tranquilo.
0: É, uma vez eu fiquei embaçando aqui. Embaçando não, teve uma reunião aí da turma. Aí eu fui embora 10 horas da manhã.
3: Aí você pega
0: trânsito. Meu Deus do céu, que desespero pra chegar em casa.
3: É.
0: É, então você vai viajar, só volta segunda-feira. Que maravilha, folguinha.

0: ilícitas.
1: É, melhor não. É melhor não.
0: Eu sei ela de cor.
1: Ilícitas?
0: Mas porque, claro.
1: Deixa eu ver. Teodoro até... Sampaio?
0: Aham.
1: Uhum. Meu Deus, gente.
0: Deixa
1: qual
0: eu
1: é?
0: Ver se até tô certa no que eu falei.
2: Pera aí. Caramba, Diegão, aproveita o momento.
0: Mas
2: que
0: tem
2: papo
0: pitoco.
2: De elevador é esse?
1: Cala tua boca. É, vai.
0: Tem pitoco, pitoco não tem.
1: Ah, pitoco é bonitinho,
0: é,
1: gente.
0: Eu coloco pro meu cachorrinho. É. Mas as outras.
1: Qual é o nome
0: tem?
1: Do seu cachorrinho?
0: É Luffy.
1: Luffy?
0: Luffy.
1: Ah, é Luffy, gente. Nós falamos dele hoje já também aqui. Sabe?
0: Ele é maravilhoso.
1: É. O que aconteceu com ele hoje, que os ouvintes vêm falar aqui? Vêm me contar.
0: É que eu fiz um meme, né, tadinho? Fiz aquelas trends e aí eu zoei ele.
1: Ah, do bigodinho.
0: Ah,
1: do bigodinho. É.
0: Ah, ó. Tá.
1: Vai.
0: Garagem da vizinha, por exemplo, é subentendido.
1: É, tá vendo? Duplo sentido. Como é que é? Vai lá.
0: Da garagem do vizinho?
1: Lógico.
0: Eu não vou cantar, não.
1: Lógico que vai, eu achei que você ia declamar. Declama então, só
0: não
1: declama.
0: Não vou, não
1: só
0: irei.
1: Só um pedacinho.
0: Mas eu acho justo, assim, já que você vai no show, você tocar algumas músicas. Mulher Chorona pode tocar, tá?
1: Ah, é verdade, é verdade. Deixa
0: mas,
1: eu ver
0: ó, vai, tem. Sério. Põe bom. O carro, tira o carro na hora que eu quiser, entendeu? Aí não, não dá, né?
1: Ué,
0: a gente
1: essa,
0: sabe que é subentendido.
1: Não, gente, é o que que é? Aí vai da cabeça da pessoa. Olha aí, ó. Essa é boa, essa aqui dá, essa pode?
0: Essa pode.
1: Toca na rádio, pode. Ó, Irã Duarte, o dia que você quiser no Vila Caldo, você fala com o Irã, Stephanie, ó lá. Ó.
0: Mentira.
1: O
0: Diego,
3: com certeza amanhã o Teodoro Sampaio vai cantar, tá com a Ruela do Eno.
1: É.
3: A Ruela
1: é.
3: Do Eno. A Ruela do Eno é uma ruela de ferro, que o dono chamava Eno, né?
1: É, essa aqui, ó. O Eno é meu amigo e companheiro, quem tá com a Ruela do Eno? Ah, são músicas de duplo sentido, gente. Isso é desde sempre teve isso.
4: O Eno é meu amigo e companheiro.
1: Você conhece o Vila Country, Stephanie?
0: Conheço.
1: É.
0: Frequentei mais o Vila Country em 2015.
1: Caramba.
0: Eu tava na faculdade.
1: Ah, sim.
0: É. Aí eu ia pro show sertanejo.
1: Mas você já almoçou no restaurante John Wayne?
0: Não.
1: Já comeu,
0: nunca
1: já jantou lá? Eu tive
0: cacife pra isso.
1: Sério? Então, eu vou indicar o Irã Duarte.
0: Tá.
1: O Irã vai te receber, ele vai te dar uma bebida. Você bebe, não?
0: Eu bebo.
1: Você vai tomar um cacau chaça.
0: Nossa, que
1: pode
0: chique.
1: Pode ser, Irã Duarte. Ele oferece só pros convidados VIP dele lá.
0: Adorei. Sabe o que que vai ter no Vila Country, menino? Mas
1: que?
0: Não consegui ingresso.
1: O que que é?
0: Eu vi que vai ter Murilo Huff.
1: Murilo Huff.
0: Eu sou fã. Você
1: tá gosta
0: vendo?
1: Do Murilo
0: Huff? Fica a dica
1: Huff.
0: Aí, ó.
1: Gente, eu jurava aí, que a Stephanie era pagodeira.
0: Os dois.
1: É,
0: os
1: gosta
0: dois,
1: de tudo.
0: Mas qualquer... eu gosto bastante de sertanejo.
1: Murilo Huff.
0: Murilo Huff.
1: É, Murilo Huff é bem gente boa.
0: Pra você ter uma noção, já segui o Gustavo Lima em vários e vários shows no Vila Calma.
1: Sério?
0: Você
1: gosta do Gustavo Lima também?
0: Eu gosto.
1: Cara, eu jurava que você gostava só de pagode.
0: Não.
1: Então você vai lá, você vai procurar a Duarte, ele vai dar um cacau chaça pra você
0: e um
1: brigadeiro de colher.
0: Tá bom.
1: Restaurante John Wayne.
0: Tá.
1: Maravilhoso.
0: Tá bom.
1: A decoração é sensacional.
0: Ah, boa.
1: É, você vai lá. Você avisa nós quando você for lá.
0: Tá bom. Tá? Vou postar nos meus stories.
1: Isso, posta lá nos stories.
0: É isso. Sextou, hein, galera.
1: Isso, valeu. Bom cafezinho pra você.
0: Beijos, muito obrigada, gente.
1: Beijos, valeu. Obrigado pela sua presença. Volte sempre, tá bom?
0: Tá bom, obrigada.
1: Estaremos
0: viu?
1: Aqui te aguardando, tá bom?
0: Beijos.
1: Tchau, gente. Vai lá. Deixa eu fazer o clima pra lembrar. Lá vai ela. Lá vai ela. Lá vai ela fazer o cafezinho dela. Aí o Tom Dias passou agora. Lá vai ela. Pronto, gente. Como é que foi o papo aí?
3: Stephanie, vai ser um prazer te receber aqui, viu, Stephanie?
1: Agora ela já foi. Ela.
3: Com certeza. Vou te servir um cacau chaça com muita honra. Um abraço de Irã Duarte, valeu?
1: É, agora ela já foi. Eu vou contar pra ela. Tá bom?
2: Então fica todo faceiro, igual aqueles molequinhos, aqueles criancinhos, quando acabam de comer um doce, cara. Olha tua cara, eu tô vendo tua cara aqui pra um site.

0: É. Chega a secou a boca.
1: Diga, você gosta de viver perigosamente? Você lá pirando de riala. Você tá correndo chifre na cabeça do John Tatu.
0: Não.
1: Olha que coincidência. Meu pai mora lá em Bauru, rapaz.
0: É mesmo?
2: Se o Alê Fenomenal mandar um áudio dizendo que as suas bochechas estão rosas, eu não vou discordar. Ô, Diegão, por que você não quis fazer o quadro hoje? Pergunte para a Estela.

0: Não, senhor, tá louco? Vocês não sabem brincar, não.
1: Oi, Stephanie, o Diego também tem um cachorrinho, chama Lucifer. É, ele come a casa dele todinha.
0: Falando nisso, você acredita que esse diabo cutucou o sofá de novo? Vou ter que jogar aquele sofá no lixo, não tem jeito.
2: Fiz questão de entrar no site da Band lá só pra ver se a sua cara de rapariga.
0: Cala a sua boca, vai cuidar da sua vida, você.
3: Diegão, é melhor você chamar o Fábio Jussinho pra ir aí de vez em quando, né? Que ele gosta, né? Do que ficar chamando a menina aí. Senão a personal descobre e quebra as canelinhas de sabiá.
0: É verdade. Eu vou fazer um bem bolado. Eu não chamo, cara. Ela chega mandando. Ela chega dominando o negócio. Que furacão que essa boca desse tamanho também. Pô, que pariu.
4: Mas não fica nem vermelho essa cara de lata.
0: O que é?
5: Do nada o Diego começou a gaguejar, eu entrei no site aqui, o bicho tava parecendo um tubo de ketchup, todo vermelho. Aí começou a gaguejar, igual aqueles menininhos quando vai chavecar a menininha na festa. Cria vergonha na sua cara, Diego. Tá doido pra baixar o espírito Matsunaga lá na praia grande.
0: Cala a boca! Deixa eu ver, Diego, dá uma olhada na tradução, deixa eu ver. Ah, não tá abrindo esse vídeo? Ó, oh, amor, amor, como eu poderia saber? A tradução. Que tinha algo errado aqui. Ah, meu amor, amor. Eu não deveria ter deixado você partir. Meio Band Love, né? E agora você está longe de mim. Mostre-me. Como você quer que seja. Diga-me, baby. Por que eu preciso saber agora? Ah, porque a minha solidão está me matando. Olha, eu tenho que confessar. Eu ainda acredito. Eu acredito. Quando eu não estou com você, eu perco a cabeça. Me dê um sinal. Fique comigo mais uma vez. Nossa, que perigoso isso aí. Que perigoso isso aí.
1: Rapaz, se a letra é isso e ela veio sabendo que a letra é isso, menino do céu, rapaz, esconde as facas, esconde o revólver, você vai morrer.

0: É que pode fazer, né, Diego? É tão charmoso,
1: É.
0: tão legal.
1: O que que eu posso
0: Ele
1: fazer?
0: causa.
1: Eu causo.
0: O Diego causa.
1: É.
0: Yes. Oi. Oh, yes.
1: É.
2: Diz aquele ditado, né? Um louco sempre vai encontrar um mais louco do que ele, né? Quem achava que o Pinto Louco era louco, aí ó, o outro mais louco do que o Pinto Louco.
1: Pera aí. Não, pera aí. Aqui você. Pera aí. Só um minuto. Eu sou a presa nesse quesito. Eu, a vítima aqui sou eu, pera aí.
3: Ô Diegão,
1: fala.
3: Fique esperto que por muito menos que isso, o antigo locutor foi embora de casa.
1: Eu
3: igual
1: não quero
3: Aladdin,
1: saber. Aí, colega.
4: Amigo, eu vou te contar. Eu sou mulher e eu fiquei atentamente escutando aqui a conversa de vocês.
1: Peraí, gente.
4: Você realmente
1: não.
4: Sai da linha.
1: Não tem nada a ver.
4: Você.
1: Não.
4: Você tem cerol na mão.
1: Ô, Angelita.
4: Você perde a linha.
1: Aonde?
4: A menina tem o baracubaco.
1: Pera aí.
4: Acho que é isso, hein? Agora ela vai colocar um monte de peso.
1: Gente.
4: Aí quando você for suspender, ela vai tirar o pinozinho pra cair tudo em cima de você. Cuidado.
1: Pera
4: cuidado
1: aí.
4: Com a pessoa mal.
1: Pera aí, cara. Não tem nada a ver uma. Ah, tava demorando.

0: Nossa, gostosinho, gostosinho.
1: Que não liga e que não me merece. Pergunta pra Stephanie Topaza quando que ela vai chover na minha horta.
0: Cala a boca, sai daqui. Olha que aparece do nada. Ô, ô, ô, ô, pera aí. Do nada o Mickey Vagabundinho aparece. Cheio das graças.
2: Você gosta de cafajeste?
1: Pergunta pra Stephanie Topaza.
0: Pera aí,
1: quando
0: cara.
1: Que ela vai chover na minha horta.
0: Sai daí. Quando que vai chover na minha. Boa essa aí, hein? Essa é boa, hein, Mickey? Quando que vai chover na minha horta?
3: Essas coisas atraem, né? Olha, você vê, até a música vem falar. Eu gosto daquele cafajeste que faz crime passional e não sei o quê. Vai brincando, vai. Vai brincando.
4: Esse animal, por ele sou capaz de um crime passional e de outras loucuras.
0: Ah, peraí, vocês estão ficando loucos. Estão falando aqui que, olha, vamos, vai se contar no Vila Cal. Vamos lá amanhã. Alguém me viu lá.

0: Você não tá louco, Irã?
1: Você tá perdido, Diego. Além do Vila Caltra, tem a Mandinha Fit.
0: Ah, cala a boca! Agora tem a moça. Sai daqui, cala a boca!
2: Turma tá sabendo e ninguém pode falar nada. Se não, a casa cai pra todo mundo.
0: Como é que vocês sabem dessas coisas? Louco? Tá louco, louco? Ô, Maicon, eu vou postar o negócio da... Olha, eu vou chamar a Deolane, tua mulher é a Deolane, eu vou chamar a Deolane, que está lascada.

0: O último vídeo que eu vi da personal, ela não tava acertando um prato, não. Ela tava acertando um pires. Sabe aqueles piresinhos pequenininhos? Que toma café, é pouco com açucrinha? Daqueles bem pequenininhos.
1: Mano.
0: E era 150 metros.
1: Não, ela acerta moeda, cara. Ela já tá acertando moeda, que nós paramos de postar. Eu tava em casa, fui dormir com saudade
2: do meu bem. Avisa pro Irã que agora eu tô aceitando aquele cacauchaça no dia que a Stephanie Totosa estiver lá. Você não pode.
1: Sai daqui, Mickey!
3: É, o antigo locutor aí do Bando de Coruja, ele começou desse jeito, levar a menina pra conversar aí um pouquinho.
1: Sai daqui. Né?
3: Aí ia tomar um café ali fora, voltava rapidinho.
1: Sai daí.
3: Reserva, ó, passou um beijão nela. Tá aí, ó.
1: Ô, Luciano, cala a boca.
3: Quase com a mão na frente e outra atrás.
1: Cala a boca. Sim, cala. Sai daqui.

0: Se acerta a moeda, imagina essa cabeçona sua. Perna não tem, mas cabeça.
1: Ah, cala a boca.
2: Ô Diego, sabe o que eu lembrei aqui agora? No começo aí você falava que a sua sogra ouvia o programa. Ela não ouve mais, não? Você não tomou uma puxadinha de orelha? E outra, eu acho que você é completamente inocente mesmo, porque é muita tentação esse cafezinho totoso aí.

0: que é isso? A maldade está no olho, na cabeça de vocês. A maldade está no olho de quem vê.
1: Diego Lopes, a Stephanie vindo aqui. A gente não vai nem avisar, senão vai chover.
0: É.
1: Banda e Corujense aqui no Vila.
0: Banda e Corujense.
1: É melhor não, viu? É. Manter o culto em segredo.
0: É verdade. Então vai fazer assim, eu aviso, ela me avisa aqui. Aí eu mando mensagem pra você só. Aí a gente não alastra, porque isso aí eu vou querer. Aí nós também nos. Pra galera não, entendeu? Melhor coisa.
2: Não é que a maldade tá na nossa cabeça, Diegão. É que o homem, em certas situações, cara, o homem vira um bobo, o homem fica bobo, vira um trouxa, Diegão. Igual você ficou aí.
0: Não, fica saindo aí.
3: Diegão, se a sua mulher quiser duas armas frias, tem aqui. Tá aqui comigo no carro. Região, taxista, eu empresto pra ela, pra te derrubar.
0: Tá maluco?
3: Tchau, obrigado.
4: Ainda bem que o Diego tem a Grazi. Se ele fosse solteiro, ele tava passando o rodo de todas as meninas do Bando de Coruja.
0: Cala a boca, Xande!

0: não sou desses.
1: Ódio, recebi uma notificação extrajudicial do Estúdios Disney pedindo pra mim não imitar mais o Mickey. Estou aqui de forma clandestina. Você não é doido?
0: Como é que é? Peraí.
1: Ódio, recebi uma notificação extrajudicial do Estúdios Disney pedindo pra mim não imitar mais o Mickey. Estou aqui de forma clandestina. Você não é doido?
0: Ô Mickey, sabe o que você faz? Apela pro STF.
2: Ok, galera, agora chegou a vez de encher a bola da mulher madura.
0: Eles estão tudo lascado um com o outro lá, eles vão passar o teu processo rapidinho.
3: Rapaz, se a letra é isso e ela veio sabendo que a letra é isso, menino do céu. Rapaz, esconde as facas, esconde os revólver, você vai morrer.
0: Não.
3: Essas coisas atraem, né? Você vê, até a música vem falar.
0: Não.
4: Fala pro Diego que é personal, tá online.
0: Cala a boca. Pera aí, amor, pera aí. Calma, amor, calma.
5: Vem pra cá, mulher madura, vem pra cá, mulher fogosa, aonde tá?
6: Rapaz, e a saga continua, né, rapaz? Esse banho de coruja tem alguma coisa anormal. É o antigo locutor aí, rapaz. Morava num lugarzinho bom, uma chácara nobre aí em São Paulo. Foi parar no kitnet. Kitnet não, né? O cativeiro, né? Só perdeu o carro, a boleta era alta, mas tava no mesmo caminho. Na escuta.
0: Cativeiro, pera aí, cara. Ô, mano, sabe o que é a melhor coisa? Tem uma frase que é do tempo dos agais que fala que cada macaco no seu galho.
7: Olha a quebradeira!
0: Cuida da sua vida, você!
7: Samba, quebra, cima.
0: Vai, Cleito, dança essa, Cleito, que essa é do tempo que você dançava lamba aeróbica.
7: Vamos!
8: Cada macaco no seu galho, eu não me canso de falar, mas o meu galho é na Bahia.
0: Vai, Michele.

0: Rapaz, cuidado, hein? Você ganhou um cutelo, uma faca, sei lá que diabo é aquilo. Esses dias aí, você falou que dava pra cortar uma pessoa, viu? Cuidado, viu? Chega em casa e você esconde aquela porra,
1: velho. E o Diego, já querendo arrumar um esqueminha mais profundo, até falou pra ela comer o bauru de bauru.
2: Cala a boca.
1: Seu safado, Diego.
2: Falei nada.
1: Cuidado, viu?
2: Eu só perguntei.
1: Cuidado lá com a Grazi, vai te pegar e vai te cortar no o mangote.
2: Sai daí, Luciano.
3: Ai, Diego, não se preocupa não, mano. Aquilo bando de coruja, só tem amigo pra te ajudar.
2: Eu tô vendo.
3: A te ferrar no rei.
2: É, eu tô vendo, eu tô percebendo.
3: É, amigo do verão.
4: Fala, Diegão, Davi de Pouso Alegre, junto com o Brunão. A previsão do tempo aqui, na minha cidade... É uma chuvinha em cima.
2: Olha lá.
4: Totoso.
2: Totoso.

0: Ô, Mara Tassini, você para com essas figurinhas.
1: O seu é em outro lugar. Quero ouvir, vai, vai, vai. O gata macaco no seu galho. Eu não me canso de falar.
0: Xoxua.
2: Se piscar um oi pra ela, a personal corta fora e dá pro estilo se alimentar. A personal corta fora, brinca, brinca. Dá e morre enquanto tem faca.
0: Deus o livre.

0: O Diego Lopes, o Mickey Vagabundinho tava preso, é isso? Fala pra ele que eu vou servir pra ele dois cacau chaça e pra mim dois brigadeiros de colher.
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15: FM 4 e 2, bom dia, ótimo dia pra você, tá tudo bem aí, né? Sextou, como é que não tá? Sexta-feira, feriadão, segunda-feira, pagode na conta, para de reclamar.
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15: Bora viver, vamos fazer bagunça, vamos pra resenha até 5 da manhã. A sua rádio do seu jeito, essa aqui é boa demais, olha.

0: Diegão, certo você mudar a música do Café Totoso? Põe essa aí do Jorge Matheus. Eu te vi e já te quis. Eu acho que vai ficar mais legal.
1: Não, tem que ser uma da hora se for mudar, né? Tem que ser uma que tem a ver, que tem a ver.
2: 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As contas estão vencidas e a geladeira tá vazia. Encontro uma garota.
3: Fala, Diego Lopes. Perguntar pro Zezé de Camargo qual que é o melhor programa que ele acha que é do Band Coruja. Qual que é, Zezé? O melhor programa? Fala pra nós. Qual?
4: Na madrugada.
3: Ah. É isso aí. Madrugada.
1: Ai, que bonitinho. Oh. Gostei, gostei, gostei. Gostei, gostei.
5: Eu não sei, eu acho que eu sou meio tonto. Quando eu me apaixono, todas as músicas fazem sentido. Inclusive as que eu me ferro, viu? Puta merda, que desgraça, viu?
1: Vou colocar essa aqui, ó.

Pera aí. Só penso em você. Pera aí. Que é isso?

0: Também não precisa exagerar, né? Uma fossa muito grande.
1: Ai, meu Deus. É, vai, pera aí, tá bom.
2: Diegão, que injustiça, né, cara? Com o Nando Moreno e com o Chapeludo, cara. Olha o tanto de música ruim aí que tá tocando sem precisar cobrar nada. Agora o coitado do Nando Moreno só tocava porque pagava um jabá.
1: Cala a boca, não tem nada a ver, nunca pagou. Vai, Davi. Pega a minha locomia.
3: Manda um cafezinho, uma aspirina aí pra mim, pelo amor de Deus. Tomei uma tal de uma jeropinga ontem com um queijinho, minha cabeça vai explodir, ai.
4: Ô, Diogão, canta comigo, é um pedacinho dessa aqui.
1: Vai,
4: vamos ver se tá certo hoje,
1: vai. Vamos lá, vai.
4: Liga.
1: Vai.
4: Vamos cantar, ver se dá certo. Vamos. Essa aqui?
1: Vai, cara.
4: Como pode o homem viver assim?
1: Sendo escravo. Ó, já ligaram.
4: Sendo escravo do amor e da paixão. Eu preciso apagar de minha mente. Necessito esquecer urgentemente de pessoas que só feriram
1: meu coração. Para de ligar, vagabundo.
4: Meu coração.
1: Vai.
4: Eu preciso construir um novo lar.
1: Para, ô!
4: Ter mais filhos com mais esposa
1: de verdade. Nossa, é impossível, cara.
4: Esposa de verdade. Pois o mundo é uma bola.
1: Está girando.
4: E está girando.
1: Para, Sandrinha.
4: E os mais fracos foi dizendo e foi ficando. Feliz aqueles que têm histórias pra contar.
1: Agora.
4: Comigo agora.
1: Vai. Para de ligar, Alva, cretino.
4: A vida me levando. Nunca tive preconceito. Fazendo bem sem que é direito. E assim vou levando a vida. É o velho lixo, Zé Cachorro.
1: Gostei, velho lixo. Gostei. É, tem uns bosta que fica atrapalhando.
5: Esses caras muito fila da puta.
1: É ele, é ele. Ele mesmo que liga.
5: É, ô Diego, eu mandei um Mirosmar aí. Olha esse Mirosmar aí, Diego. Velho lixo.
1: Chega.
6: Rapaz, o velho lixo é bom, viu, bicho?
1: É.
6: O velho lixo canta pra caramba.
1: É.
6: O velho lixo no estúdio, ele vira um Chitãozinho Chororó.
1: Ô Irã, você não sabia, mas ele já viveu disso. Ele tem disco gravado, música pronta, tem tudo, tem. A filha dele canta muito bem, inclusive, né, velho lixo? Ó, que hora nós vamos bater uma viola aí, velho lixo? Vamos chamar o Irã.
2: Diego, só pra deixar registrado, eu também liguei aí, viu? Esse velho do lixo aí, parente do pai do Cleito, fica cantando essas músicas horríveis aí.
1: Parente do pai do Cleito. Parente do pai do Cleito?
7: Ô, Irã Duarte, se o velho do lixo pô, aí ele toma um cacau chassa na faixa?
1: Não, acho que não, né? Não, cacau chassa é só pra... Só pra... Tá.
0: Sem pai, em vez de fazer pão, fica atrapalhando os outros a cantar, não é mesmo?
1: O sem pai, em vez de fazer pão...
8: É, Diegão, canta tão bem que... Teve que virar motorista de coletor de lixo.
1: Cala a boca. Ó, vocês vão chamar o Adams, hein?
2: Pai do lixo não falta um dedo? É por isso, porque era parente do pai do Cleito.
1: Ah, entendi. Caramba, eu tô lerdo hoje. É, aconteceu alguma coisa, eu tô muito lerdinho agora. Sonha,
9: vai, meu irmão. Ai, esquece que eu vou de rosca outro também. Esse Maico aí, Calvolândia aí, cabelinho de pomo de rato, vai, Maico, sua bichona da madrugada.
1: Ô, Maico. Oi, Alexandre, você só mandou uma foto e texto, cara. Para, Michael.
7: Ô, Davi, cuidado, hein? Vou chamar a minha mulher pra você. Você vai ver o que é perigo.
1: É, a mulher dele é perigosa. Ela me falou um monte, escreveu um monte pra mim, velho. Eu só repostei a foto. A bicha é braba.
10: É, tá lerda, não sabe o quê? Eu falei lá no ditático, lá no áudio. Com aquela música, tan, tan, tan. Isso que aconteceu contigo.
1: Essa?
10: Aí tá lerdo, né? Uhum.
1: Peraí,

0: seu velho. Foca em dirigir câmera de coleta, que você não sabe cantar, não. Você não sabe nem falar direito que é esse que cantar, ó. Velho beiçudo.
1: O Tatu falar que você não sabe falar e atiração, hein, velho do lixo.
2: Edinaldo só quer ser o Cirilo do carrossel, dando de coitado, né?
1: Ô, Cirilo! Ô, Cirilo!
3: Diga, o velho bicho canta bem, né, velho?
1: Lógico que canta.
3: E ele era do circo, né? Que ele tinha circo, comentou aquele dia.
1: É verdade.
3: Só que ele não é filho do Mazzaropi?
1: Ele parece, né?
3: Mas o Mazzaropi não pode ser filho, porque ele gostava de queimar rosca.
1: Não, mas o que que tem? É, tudo os caipira gosta, né?
4: O outro, que, o língua presa, que só sabe pular falando, não.
1: Olha ele aí, ó.
0: Tiração? Que lado você tá, Diego? Você tá comigo ou tá com os caras, cara?
1: Eu não tô do lado nenhum, eu sou do centrão. Eu sou do centrão.
5: Rapaz, eu tive o mesmo pensamento na hora que eu vi essa letra aí, viu, Diego? Ela já sabe qual que é a letra e ela já vem na malícia. Esconde as facas em casa, viado.
1: Rapaz do céu.
5: Ei, Diego, de duas uma, viu? Ou você recebeu uma ligação da sua mulher nesse intervalo de música aí, ou você recebeu outra coisa aí da dotosa do café aí, ei, viu?
6: E a muriçoca, soca, soca, soca, soca, soca, soca.
7: Diego, bom dia.
1: Bom dia.
7: Eu acho que a música tema de vocês tem que ser a música do professor Girafales e da dona Florinda. Não gostaria de entrar pra tomar uma xícara.
1: Ah, boa, boa. Soca. Mas não tinha música, tinha música eles?
6: Soca, soca e a muriçoca.
1: É boa, boa, eu indo na onda. Assim que se lasca.
8: Esse é o rei da cacimbinha, moço. É original. Sora essa porra aí, meu tecladista.
9: Fala, Diegão. Bom dia. Oslândia de motorista carreteiro por Descartes. Tá bueno? Esse herói aí que falou aí que o banheiro do lixo aí é tão bom que virou motorista de caminhão de lixo aí. Falar pra ele que não tem nada a ver aí, não. Isso aí não quer dizer, não. É oportunidade. Não teve oportunidade. Eu mesmo, Diegão, também já vivi da música aí, fazia barzinho, já fui locutor, já fui radialista, hoje sou motorista aí, falta de oportunidade, hein, tá bom? Às vezes você não tem uma, como é que eu vou dizer, não encontrou com as pessoas certas no caminho aí, tá bom, Diegão? Mas o velho do lixo é ruim mesmo aí, valeu, até mais, tudo de bom?
1: Ué.
9: Hora dessa, me chama pra cantar aí, Diegão.
1: Manda aí, ô Lajano. Manda aí, cara. Manda aí, ó. Achei que você ia arrebentar agora. Achei que você ia defender o velho do lixo. Falar, mas ele é ruim mesmo. Aí acabou com o coco. É fã ou hater do velho do lixo, hein, ô? Hein, Cofani? Ô, Diego, seu silêncio é ensurdecedor sobre essa notícia. Não vai se pronunciar? Famosos. Juliette revela que gosta de comer talco. Tá aqui. Cara, às vezes eu vejo o que tá acontecendo no Brasil e eu penso o seguinte. O Big Brother é a cara do Brasil. Mano, deram um Big Brother pra essa Juliette, mano. Deram outro pro Davi Brito, velho. Você quer reclamar do Brasil? Você votou no Davi Brito pra ganhar esse negócio.
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11: Diegão, por falta de oportunidade, tá cheio de motorista de aplicativo. Tudo ex alguma coisa. Ex ladrão, ex viado, ex...
1: Você quer reclamar do Brasil? Você votou no Davi Brito pra ganhar esse negócio.
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11: Diegão.

0: Ave Maria. Era ele também, né? Como é que é o nome dessa mesmo?
1: É por isso que o Brasil não vai pra frente, pô. Isso aí, é, dão dinheiro pra esse pessoal aí. É, também na hora da votação, cada um tem aquilo que merece, né? Vai, cambada de... roxado do caramba, todo mundo gozado.
0: Pera aí, Sandrinho.
2: Aí já mata toda a charada, aquilo que eu disse no começo do programa. Somos da madrugada, somos todos fracassados. Aí a prova do fracasso aí, ó.
3: Aquela música da propaganda do iPhone 17 Pro Max da Band aí também dá.
0: Qual é, hein? Qual que é? Nossa, eu não ouço comercial, caralho. Qual que é?
4: Bom dia, Bruno de Goianazes.
0: É moletom.
4: Tô na rapa trabalhando, metalúrgico. Olha o taxista aí falando aí, não sei o que aí de... todo motorista é alguma coisa, ex-bandido, ex-vigado, ex-não sei o que. Motorista de Uber. E taxista é o quê? Tem não, hein?
0: Babá, desliga essa batedeira que você tá aí também, ó.
5: Diego Lopes, essa Sandrinha... ela faz um investimento muito bom na bebida ou na droga que ela usa, porque ela não fica boa, né, cara?
0: É.
5: Sempre muito transtornada.
0: Ela não fica boa, foi maravilhoso. Pô, eu queria essa da boa, né? É aquela que fica pro resto da vida no corpo, como é que é? LSD, né?
3: Ô, seu tonto, ontem nos seus stories, se eu não me engano, era música, só que achei que você tava fazendo propaganda pra rádio, né? Então não era.
0: No meu stories? Qual que é agora que eu não sei? Agora acha lá.
6: Não, é KS.
0: Pera aí,
6: capa,
0: cara.
6: Com a cabeça, pessoal.
0: Que KS?
7: Essa noia da Sandrinha, vocês dão rádio pra ela, é Diego? Ela com certeza é da Cracolândia.
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0: Pera aí, Sandrinha! Sandra! Eu acho que a Sandrinha, ela é parente da dona... como é que é o nome dessa do... O Emerson fez agora... caraca! Meu Deus, como é que é o nome da que o Pidoncio sempre entrevista ela, gente? Me ajuda aí! Dona bem-vinda! A dona bem-vinda é maravilhosa, mas a Sandrinha é original.
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0: É a nossa dona bem-vinda aqui.
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0: Nossa, mas é o Rick, deu dor na cabeça agora.
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0: Ô, Sandrinha, você é maravilhosa. Por favor, nunca mude, tá bom? Nunca se trate.
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9: é legal. E na hora que ela falou assim, ó, o porquê dessa música, rapaz, aí você viu o capeta, hein? Fala aí.
0: É, cara, eu na hora eu dei uma tonteada até. Como é que pode, né, cara? Como é que pode, né, cara? Cusar assim.
5: O Emerson França interpreta a Dona Lourdes, Diego Lopes.
0: Não, não,
5: Dona
0: não.
5: Lourdes. É bruta portuguesa.
0: Não, não, é a nova agora, é a Dona Bem-vinda. É a Dona Bem-vinda. Tomara que ele chame ela hoje pra você ver como é a Sandrinha todinha, velho.

0: Sandrinha me lembra um meme famoso, né? De um palhaço aí, fala assim: ignorante, meu, ignorante, meu. É.
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2: Sandrinha maravilhosa.
1: Ai! Ô, mulher complicada!
3: A dica. E essa Sandrinha, se ela vendeu para reciclagem os curativos vazios que tem no fundo do quintal dela? Dá pra comprar no mínimo umas 5 caixas de curatinho cheio.
1: Saber por quê? Tudo que eu queria era saber por quê. Você não vai.
4: Sandrinha me lembra da eterna Dercy Gonçalves.
2: É mistura de Dercy com bem-vinda.
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2: Cara, mas é dela mesmo, né? É dela. Sandrinha não é personagem, ela é desse jeitinho mesmo, olha lá, ó.
5: Não, porque é isso mesmo, cara.
2: Olha lá.
5: Falo o que penso mesmo. Liga um áudio aí.
2: Calma.
5: Pra ver minha fuça. É. Vê se eu tô com cara de bêbada.
2: Ela tá
5: de viciada,
2: a
5: de
2: gente
5: maconhada,
2: sabe.
5: De
2: calma,
5: drogada.
2: Calma, Sandrinha, calma.
5: Do cacete, caralho.
2: Calma, Sandrinha.
5: Agora, porra.
2: É, calma.
5: Porra.
2: É,
5: sou o cão chupando manga quando eu quero. Sou meio guinha quando eu quero, entendeu? Sou meio galinha também quando eu quero.
2: Pera isso.
5: E é isso, cara.
2: Tá bom.
5: Bagulho é esse.
2: Isso.
5: Pô, gostou, gostou, não gostou? Ué. É. Ué, o que eu já falei.
2: É isso aí, Sandrinha. É isso aí, Sandrinha. Gostamos, a gente gosta de você, tá bom? Não mude, por favor, fica sempre assim.
6: Rapaz, você sabe que não pode, mas...
7: Poxa, na minha época na escola, mano, tinha os bondes. Brigava era uma escola contra a outra, era uma pancadaria da porra na saída. Hoje em dia, filho.
2: É, mas você tá, acho que umas 2 horas atrás de delay, velho.
8: Ela gosta demais da chapeleta. E não quer mais largar de mim.
2: É quase isso.
9: Ô, Sandrinha, véio. Quanto mais louca, melhor ainda, mais a gente gama.
2: É, aqui é assim.
10: Ela descobriu que dá pra dançar a roça junto com o quadradinho.
2: Ô, Diego, falta só a Sandrinha fazer a buzina e falar gugu, gu, igual o de Leira. Mas a vida é assim, né? Perdemos o Muriloco, ganhamos a Sandrinha.
5: É, porque o bagulho é isso. O cara falou que eu tenho não sei o que no fundo que tal. Tem a plantação de.
2: Pera aí, Sandrinha.
5: De aipim, que é macaxeira.
2: Calma, Sandrinha.
5: Se ele quiser uma pra usar.
2: Pera aí.
5: No reto aí.
2: Calma, Sandrinha.
5: Aqui. Tô de graça, não tô vendendo não.
2: Pera aí, tá.
5: Porque o negócio é o seguinte, ó. O meu tudo é perto no Face. Eu tenho Face. Nada aqui é fake. Não tenho conta de fake, nada.
2: Isso.
5: É eu mesmo.
2: É ela mesma, é assim, desse jeito. E que se lá. Que o resto, né, Sandra?
10: Ele gosta, ela descobriu que dá pra dançar.
3: Mordeu a chumbada, né, Dercy Gonçalves? Ela é a mistura da Dercy Gonçalves com a Nair Bela.
2: Mordeu, é, mordeu. Nair Bela. Maravilhosa, Sandrinha.
11: Como é que é, Sandrinha, mesmo? É todo mundo gozado?
2: Ei, pera aí, Calica.
12: Bom dia. Baixou o espírito da Dercy Gonçalves nessa mulher, bicho.
2: É, que ela fica brava, ela fica xingando.
12: É o espírito da Dercy Gonçalves.
2: Não pode provocar a Sandrinha. Você fica provocando a Sandrinha? Ela solta os cachorros, não sei.
13: Fala, Diegão, bom dia. Aqui é o Plácido Carreteiro. Ô, Diegão, você falando aí dos tênis de plástico, mano. Eram os tênis com as réplicas das marcas famosas, né? Era a réplica mais ridícula. O pior era os nomes, né? O Puma era Puna, o Mizuno era Mizun, o Nike era Nike. E isso aí pra frente, hein, mano. Você tá doido. Fala, Diegão, bom dia.
2: Bom dia.
14: Fala, Duarte. Você tá acostumado só a falar com essa mulherada chique aí, ó. Agora você arrumou uma doida, você arrumou pra cabeça.
2: É.
15: Ô, Diego, vamos juntar a galera aí, comprar um colega pra Sandrinho, que eu acho que a dentadura da véia tá solta.
2: Pera aí, Tatu. Ela vai te xingar, mano. Ela vai te esculhambar.
0: Tô com medo da resposta, mas eu gostei, vou falar só pra ver ela brava. Ô, velha maconheira.
2: Pera aí, cara. Pera aí, mano. Ah. Calma, Sandrinha. Relaxa. Não é, não. A gente sabe, Sandrinha. A gente sabe. Relaxa.
1: Depois do rasgo azedão.
16: Nossa, Diego, eu acho que você deveria pedir pra Sandrinha mandar um motivacional, assim, que tá precisando.
2: É minha mãe hoje? Ô, Sandrinha, você pode atender aí, não? Pra dar uma palavra de motivação pra nós? Aí o Davi já tá bravo.
17: A Sandrinha é pau no louro, pau na lata e pau no caixa. Essa é doida, viu?
18: Me manda embora, só me sem eu perceber.
2: É, deixa eu ver.

0: Pera aí, só um minuto, só um minuto. Atende aí, Davi.
1: Não põe motivacional do Davi hoje não, Diego. Põe o da Sandrinha, que é melhor.
0: Ele não me atendeu. Ô, Maico, põe a Sandrinha então, Maico. Você que tá falando, é o Maico.
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0: me... É, eu tentei ligar pro Davi e não me atendeu. Chamou 6 vezes.
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3: Ei, ó, respeita, respeita, sabe? A Sandrinha, pode colocar emocional se quiser também, não importa não. Você é puxa saco dos outros mesmo?
0: Eu?
3: Só faz igual a time depois.
0: Eu não.
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1: Ponha da Sandrinha. Vai ser ótimo pro nosso fim de semana.
0: Tá bom, Maico. Maico que tá falando, ó.
3: Mas você nunca... Vagabundo, vou meter o bronco no teu rabo, vagabundo. Liga pra mim de novo aí.
0: Pera aí.
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0: Calma, Davi.
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0: Vai, vou tentar mais uma vez, vai, Davi, pra não falar que eu não tentei, vai. Pera aí. Atende aí. Atende aí, mano. Desligou. É, deixa eu ver de novo. Pera aí. Atende, Davi. Caramba. Poxa, eu tentei. O que tá acontecendo, Davi? É o telefone? Tá sem internet? Tá sem internet?
3: A massa. Massa lá não tem essas passadas, não. Eu só
0: tenho... Os caras estão mandando o áudio dele no grupo, porque ele tá bravo no grupo.
3: Pera aí. Eu vou meter o pau na tua cara, Marco. Vou quebrar a sua cara ainda, cara.
0: Ô, Marco.
3: Eu vou quebrar a sua cara.
0: Para, Marco.
3: Tô falhando. Tenta mais uma pela última vez,
0: calma,
3: vai.
0: Calma, Marco, calma. Ô, Marco, ele vai meter o pau na a tua cara,
1: velho. Aí fica difícil, né, Davi? Você não tira o celular da bunda?
0: Para! Para, Michael!
3: Mas, tu é bronha, Michael. A minha bronha no teu anel. É fake news, ô vagabundo.
0: Calma, Davi.
3: Eu tiro na tua bunda, seu viado. E vou te achar e vou te matar ainda.
0: Cara, o Davi tá bravo, tá vendo?
3: Pra mim de novo, vai, tá falando de internet mesmo.
0: Calma, Davi.

0: Olha lá, só chama, cara. Será que acontece, hein?
1: Pronto,
0: não dá, não dá, não dá. Tá. Ô, Maico, para de ligar. É o Maico que tá ligando aqui, ó, atrapalhando. O Maico que fica ligando, peraí. Eu acho que tinha conseguido, não tinha conseguido?
1: Tinha conseguido sim, esse vagabundo aí. Meteu o senhor na bunda dele, quero ver.
0: Pera aí,
2: Davi. Ô, Diego, esqueceu quando ele combinou que toda sexta-feira é a Sandrinha que vai fazer motivacional?
0: É.
2: Deixa esse Davi fora.
0: Tá, tá bom, Maicon. Maicon manda.
3: Por favor. Me relembre o que esse tatu falou, que eu quero a resposta pra ele, pô. Quero dar a resposta pra ele.
0: Meu Deus, é um mais louco que o outro.
3: Dá a resposta pra ele. Tá. Esse tal de tatu aí no...
0: Pera aí, o que que o tatu falou? Pera aí.
4: Ô, Diego, vamos juntar a galera aí, comprar um colega pra Sandrinho, que eu acho que a dentadura da veia tá solta.
0: Ixi.
4: Davi já tá bravo com você e com o Mike.
0: É, ele tá bravo. Ouviu aí?
1: Eu vou pegar, vou comer você, tua bunda.
0: Pera aí!
1: Na madrugada.
0: Calma, Davi, calma.
1: Cabelinho de rato, de pombo.
0: Calma, Davi.
1: De cobra, você é igual o Léo Júnior.
0: Pera aí!
1: Quem é que não gosta de você, né?
0: Pera aí, Davi! Pera aí, pera aí. Ô, Davi, vou tentar ligar num celular normal pra você. Pera aí. Nossa!
5: Não foi possível completar a sua ligação.
0: Ah, bosta.
5: Por favor, verifique.

0: não foi possível completar a...
1: Ah, Davi.
0: Por favor.
2: Então não é certo não, Diva. Tenta a chamada de voz mesmo. Liga no zap mesmo, vai, por último.
3: Pirraça ele mais um pouco, Diegão, que a audiência tá subindo.
1: Peraí.
4: O Mike fica esperto. Ele falou que vai correr atrás de você, vai sentar a madeira no cê. Ainda mais que a boneca inflamável dele lá furou. Ele tá atacado, bicho. Cuidado,
1: hein? É. Gente, peraí, o Maico.
5: Eu tô falando que não vai dar certo a ligação, o celular tá na bunda dele, deve tá tudo melado de merda.
1: Então, peraí, já é, peraí, só um minuto aqui, aqui, é, eu acho, gente, que o melhor, pra não ficar sem, é colocar pra fazer o motivacional, o Maico. Só um minuto. Deixa eu ver, eu acho que o Davi vai ficar mais bravo ainda, né, não sei, né? Alguma coisa a gente tem que ter aqui, Davi. Então é. Pera aí, só um minuto. Pera aí, cadê? Muito bem. Pera aí. Nossa, o Davi vai morrer, velho. Davi vai morrer. Ô, Maico! Maico!
6: Fala!
1: Fala uma mensagem pra nós aqui, rapidinho, só de motivação. Pode falar, Michael, só abrir a boca e deixar sair. Vai, Michael. Olá. Ô, Michael, grava um motivacional então, grava. Vamos ver se ele é bom mesmo. Peraí.
2: Ah, vai, caipira. Você é do meu pluginal, que você ganha mais.
1: Pera aí, eu. Calma, Davi.
2: Aí, quero ver.
1: Calma, Davi.
2: Só na tua bunda, ô.
1: Calma, Maico. Davi.
2: Eu queima rosto.
1: Pera aí.
2: Espiar no. Ô, no teu brilho.
1: Pera aí, ô, Davi. Manda gravado, então, vai. Manda gravado, vai.
2: Se ele fizer, eu não participo mais, hein? Valeu, não participo mais. Vai, mandar áudio mesmo, vai.
1: Vai.
2: Hoje seja uma serva abençoada pra todo mundo aí. Deus abençoe todo mundo aí. Seja abençoado pra todos aí. Bora aí, tamo junto aí. Vamos arrebentar a boca do balão aí.
1: Para de ligar, ô Maico, vai.
2: Bora. Atenção pra todo mundo aí, bora.
1: Para de ligar.
2: Bora aí. Vamos curtir a...
1: Para!
2: A vida, aproveitar, viu? Cada momento da nossa vida pra...
1: Tá muito bravo, mas tá fazendo, vai.
2: Aproveitar, viu? Cada momento da nossa vida pra arrebentar a boca do balão aí.
1: Tá bom, beleza. Valeu. Pronto. Bom dia, Tadeu!
7: Muito bom dia, Diego Lopes. Bom dia, ouvinte da Band FM em todo o Brasil.
1: Ai, como é que tá aí, de boinha? Tranquilo?
7: Sexta-feira, né, cara?
1: Sexta-feira, tentamos aqui um motivacional. Você viu que não deu muito certo, que o Davi tá bravo.
7: Pois
1: ele...
7: É
1: engraçado quando ele tá tentando pegar um lado mais espiritual, mas vem a...
7: Vem o...
1: As tentações, né?
7: O fio do cabrunco pra atrapalhar, né? Uma mensagem. Poderia falar o coração de todo mundo. É o que a gente fala aqui no Band Bom Dia.
1: Exatamente.
7: Papai do céu usou um jumento pra falar com as pessoas.
1: É, pô.
7: Por que que não vai usar o Davi?
1: Por que que não usa o Davi? Claro, Davi é nosso. Davi, fica calmo.
7: Pelo amor de Deus, cara.
1: Vai ficar de boa, viu? Vai lá.
2: Vamos romper fronteiras, quebrar barreiras. Vamos lutar, porque a vida é longa, a vida é breve.
1: Isso.
2: Desculpa todo mundo aí.
7: É longo ou é breve?
2: Bebe, quem curte a vida curte. Vamos ver o dia que fosse o último de todos aí. Bora aí, arrebentar a boca do balão aí, porque a vida é uma só.
1: É, tá bom, valeu.
7: Obrigado.
1: E assim a gente encerra. Abraço, tchau.

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22: Band, bom dia, são 5 horas, 5 minutos, gente, 5 e 5 horas de Brasília, bom dia. Bom dia especial, né, porque sextou, antevendo aí um feriado, hein. Na sua rádio do seu jeito.
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0: chega.
1: Olha, 5:07 agora, gente. 5:07, hora de Brasília. Bom. Sexta-feira gostosa. Perfumado estúdio hoje, né? Aquele perfume doce.
2: Perfume de véia que o Diego usa, velho.
1: Então, perfume de idosa. Parece uma mistura de minâncora com outra fragrância, né?
2: Em casa de vó.

0: Olha, sexta-feira gostosa, segunda-feira é feriado, então parabéns pra você que vai folgar no feriado. Eu não sei o Homem Vinheta, eu estarei aqui presente segunda-feira.
1: Eu vou estar com você, bebê.
0: Muito obrigado pela companhia, então estaremos juntos.
1: Eu vou estar com você
0: na segunda-feira. E só os de verdade estarão com a gente na segunda-feira feriado aqui, hein?
1: Yeah.
0: Os de verdade a gente sabe quem é. Os que estão junto com a gente sabe, né? Muito bom dia, Homem Vinheta!
1: Bom dia!
0: Bom dia!
1: Tudo bem aí?
0: Tudo bem? Tudo bem, e você?
1: Bem, graças a Deus.
0: Tudo bem.
1: Vamos lá.
0: Vamos lá, porque você não acredita quem tá com a gente aqui, o Somebody Love.
1: Não tá.
0: Tá.
1: Eba!
0: O Xenon. Xenon é nome de processador, né?
1: Um nome de farol também.
0: Um abraço pra você, meu querido. O Flávio tá com a gente também, o Flávio Rodrigues de Santo André, bom dia.
1: Ô, Flávio.
0: O Levino Camilo tá com a gente também.
1: O Levino é filhote de sapo, não é?
0: Seria girino.
1: É verdade.
0: Ele que já tá mandando foto aqui, é, pro cronalizar, tá se antecipando bem, hein? 5:09, vambora, vai.
1: Cinco horas, 9 minutos. Bom dia, estamos entrando no ar com mais uma edição do Pulo do Gado. Gibi eletrônico feito pra você que gosta de sair bem informado com as principais notícias do Brasil e do mundo. Aqui, a notícia bate na sua porta. Se você não deixar entrar, a gente empurra. Lembrando, quando perguntarem, o furo foi dado primeiro por nós. Eu sou Pedro Quadras, bom dia.
0: Muito bom dia, Pedro Quadras. É impressionante, novamente eu vou falar.
1: Sextou. Sexta-feira é uma loucura, viu, Silvânia?
0: Sexta-feira já, Pedro.
1: Que loucura.
0: Planos pro feriado prolongado?
1: Olha, Silvânia, eu de verdade, este final de semana não vou pro Ninho do Amor, tá? Eu tenho um compromisso domingo.
0: Tá.
1: Que eu vou participar. Atenção.
0: Atenção,
1: gente. De uma corrida de 4 quilômetros.
0: Pedro Quadras correndo, ou seja, dando exemplo de saúde. 4 quilômetros. Vai ser revezamento ou só você vai enfrentar os 4 quilômetros?
1: 4 quilômetros ali. Eu respiro a vida.
0: Olha aí, gente.
1: Eu respiro a vida, chama este evento, que é muito legal. E eu estarei lá. Vou tirar meu kit amanhã, já, né? Pra poder participar, tá, pra poder correr. E estarei lá. Só se algo não de força maior permitir que eu não vá. Por exemplo, a idade.
0: Muito bem, tá aí. Não, tenho certeza que você vai conseguir correr os 4 quilômetros. Eu consegui correr 5.
1: É verdade?
0: É.
1: Ah, então eu consigo 10.
0: Morrendo, né? Morrendo. O pessoal tava me esperando, que já era aqueles macacos velhos de corrida.
1: Ah, sim.
0: Toma da Desirê Branch,
1: sim,
0: né?
1: Sim, sei, sei.
0: O pessoal ficou jogando cartas, certo. Videogame. Teve gente que foi pra casa, depois voltou.
1: Ah.
0: E eu lá correndo.
1: Entendi. E eu vou porque é um ato muito bacana, estou indo solidário a este evento, né? Que é um evento bem bacana, uma oportunidade, vou explicar a respeito do que se trata, mas eu estou indo lá para fazer uma presença também e poder divulgar esse grande evento.
0: Muito bem, tá aí, quem quiser ver aí Pedro Quadras correndo, vai ser um grande evento aí em São Paulo.
1: Eu respiro a vida.
0: Eu respiro a vida, todos nós respiramos a vida.
1: Isso.
0: Muito bem, Pedro, chegamos ao dia 4 de setembro.
1: Loucura.
0: De 2026, hoje é dia...
1: Ah, não.
0: Cada data aqui que é. Hoje é dia de comer uma sobremesa extra.
1: Legal.
0: E parabéns, coma uma sobremesa extra.
1: Eu fico impressionado, Silvânia e ouvintes do Pulo do Gado, o seguinte, quem um dia parou pra fundar um dia de uma sobremesa extra?
0: Exatamente.
1: É uma loucura.
0: Pessoal, se a gente tivesse um dia de comer uma sobremesa extra, hein? Perfeito.
1: Silvânia, eu poderia até abrir um espaço aqui para que a nossa produção, que a gente não tem, pesquise. Dias aleatórios.
0: Dias aleatórios.
1: Vamos colocar aqui todo dia. É dia tal, é o dia do. Mas pra quê? Entendeu? Vamos atrás disso.
0: Por que criaram esse dia, né?
1: É.
0: Hoje também é dia mundial da saúde sexual. Como anda a sua saúde sexual, Pedro Quadras?
1: Cara, graças a Deus. Será que a saúde sexual seria a prática ou cuidar da sua saúde sexual no
0: essa
1: sentido.
0: Essa é uma
1: de,
0: dúvida que eu tenho.
1: Né? Tipo assim, ah, minha saúde sexual tá um pouco baixa, preciso tomar mais hormônio, preciso dar uma verificada. Tipo,
0: você tem gonorreia ou não tem?
1: Então, o que que é?
0: Ou é a quantidade de vezes que você tá fazendo?
1: A quantidade, se tiver algum especialista aí, por gentileza, pode entrar em contato com a gente, o telefone do ouvinte é
0: 11 999919197. Cidade aniversariante do dia, Pedro Quadras.
1: A cidade aniversariante do dia é Pipi Torto.
0: Pipi Torto, parabéns, Pipi Torto. Pipi Torcenses.
1: É.
0: Nome difícil de falar, né?
1: É verdade. É a cidade que tem 7.290. Acabou de morrer mais um. Ah. Então vamos deixar quieto. É, cidade de Pipi Torto, que em Tupi Guarani significa mijo fora.
0: Olha aí, gente. E o Tchan deve tocar toda hora lá, né?
1: É, é.
0: Pau que nasce torto nunca se endireita. Cidade aniversariante do dia é essa. Pedro Quadras, vamos ao mugido especial para aquela pessoa especial.
1: Mugido especial para você que também é especial. Mande agora para quem que você quer. Ao invés de mandar um bom dia, mande o seu mugido.
0: 11 999919197. Manda um mugido pro Theo, diz que a saúde sexual dele está em coma.
1: Poxa vida, tá por aparelhos, hein?
0: É, tá respirando por aparelhos.
1: É verdade.
0: Um abraço pra você, meu querido. Somebody Love tá com a gente aqui. É, um forte abraço, meu querido. Thiago também, ouvindo o Pulo do Gado.
1: A Vânia acaba de mandar pra mim aqui que a saúde sexual dela também está respirando por aparelhos. E o aparelho dela tem 17 centímetros e a pilha. Poxa vida.
0: A pilha do passado, querida. Compra aqueles de bateria recarregável.
1: É, gente, pelo USB. De
0: é, compra o USB.
1: Compra USB. E pilha derrete lá, a pilha tem que trocar. Tá? Mas
0: se esquecer lá dentro, estoura.
1: É, não, não.
0: Vai, dá um trabalhão, né? É isso. Dá um beijo pra você, viu?
2: Bom dia, Pedro Quadras.
1: Bom dia,
2: Suzana Acre.
1: Nossa, já mudou.
2: Dando um mugido especial aí pra todos os motoristas de plantão aí. Entre Olímpia e Barretos. De Olímpia, fui!
1: Olímpia! Olha aí, gente.
0: Um abraço pra você, meu querido. Receba aí, tá? Receba o mugido também, o gostosão do condomínio Sete Torres. Um abraço pra você aí, o Genivaldo, que tá com a gente. Mugido pra você, meu querido. Bom dia, excelente sexta-feira.
2: Ô, Pedro! Bom dia, Pedro! Bom dia, Silvana! Mugido especial vai pra sexta-feira que chegou. Pose. Depois de hoje, só terça-feira. Copiou. Mas segundo, eu tô no QAP total aí, eu vendo vocês.
0: Por favor.
1: Olha aí.
2: E aí, o motorista da Rede Veiga. É nóis.
0: Aí, ele é o de verdade, que vai estar com a gente na segunda, mesmo estando de folga, hein?
1: Poxa vida, muito obrigado pelo carinho.
0: A gente fica muito feliz, mugido pra você, meu querido. Bom dia.
3: Bom dia. Que às vezes era sem, pra não sujar de ninguém. Tamo aqui na rodagem aqui, aí o Nego Johnny. Aqui por cá do Triângulo Mineiro.
1: Olha aí, gente.
3: Patrocínio é o que liga. Bom dia, tudo de bom?
0: Valeu, meu querido, receba um mugido especial. Um forte abraço pra você.
4: Bom dia, Pedro.
1: Bom dia.
4: Silvana. Bom dia pra quem fez a cirurgia da fimose e agora tá fazendo falta aqueles 2 centímetros de pele.
1: Olha aí.
0: Realmente, gente. Apertado dentro da cueca deve fazer uma grande diferença, né?
1: É, então, porque de verdade, ele tem razão, né? Que ali a pessoa fala, ah, só tem 10, não se esticam os 12, né? É verdade. Bom, enfim.
0: É, Renato de Portugal diz que a saúde sexual dele tá muito em dia. Ou seja, o pessoal em Portugal anda fazendo amor, hein?
1: Que bom, gente.
0: Parabéns,
1: que bom.
0: Aí pros
1: parabéns, portugueses, viu? Parabéns.
0: E andam transando bastante, ouvindo o Pulo do Gado aqui na Band FM.
1: E atenção, gente. Mudou a trilha, mudou a intenção, mudou o fato. O Brasil continua, eu posso dizer que meio que doente. O mundo para, o Brasil está. E nós estamos repercutindo essas notícias aonde tem que ser feita uma campanha, viu, Silvânia? Tem que ser feita uma campanha.
0: As autoridades precisam prestar mais atenção.
1: É, eu acho que nesse momento alguma autoridade deve estar ouvindo. Então vamos tomar alguma providência. Vamos colocar isso em pauta, vamos julgar, vamos fazer o que tiver que fazer. Mas não tá dando mais, gente.
0: Não tá.
1: Vamos fazer uma campanha.
0: É uma epidemia. O Brasil está doente. O Brasil está doente.
1: É uma epidemia. Gente, vocês não vão acreditar. Eu não sei se vocês sabem, não sei se vocês têm conhecimento, mas existe um. Na Bahia, inclusive, o pessoal esteve aqui da Bahia e nos informou a respeito do pau de fogo.
0: Pau de fogo.
1: Que é que eles usam aquele bastão de bambu com pólvora dentro, que eles seguram na mão e saindo faísca, pois eles jogam um busca-pé gigante.
0: Sim, nossa, que loucura.
1: Um busca-pé gigante. Um rapaz foi brincar com um daquele, e ele não sabe como, aquele pau de fogo, aquele bambu com pólvora foi parado em seu reto.
0: Que é isso? Aceso ou apagado?
1: Então, senhora, é aí que tá. A princípio, quando ele descobre, ele sentiu um pequeno incômodo.
0: Sim.
1: E olha que esse bambu, esse pau de fogo deve ter uns 30 centímetros ou mais.
0: É grande, viu, gente?
1: E a espessura dele é...
0: Sim.
1: Ele, quando ele percebe que tinha algo errado em seu reto, até aí tava apagado. Mas aí é que está. Até onde vai o limite da brincadeira? Até onde a amizade, ela permite o tipo de brincadeira? Aqueles amigos de quinta série, o rapaz, um amigo dele, viu que ele tava ali com o pau de fogo no reto. O que que ele me faz? Ele acende o pau de fogo.
0: Que isso?
1: Então assim, gente.
0: Quer dizer, ao invés de ajudar...
1: A brincadeira.
0: Qual é o limite?
1: Não tem limite.
0: Não tem limite.
1: Não tem limite. Então o que que aconteceu? Esse rapaz, quando começa a pegar o pau de fogo, o que que ele faz? Automaticamente sai correndo. Gente, ele tá muito chateado que começaram a apelidar ele de cometa. Tá. E a pergunta é, os pais deste rapaz, Leandro Cardoso, o nome dele. Os pais desse rapaz estão perguntando, quem viu o Leandro? Aonde está Leandro? Será que por causa da proporção daquele pau de fogo ele decolou? Por onde ele anda? Se alguém ver o cometa passando por aí, gente, pode ser o Leandro. Vamos ficar atentos. Qualquer informação, por favor, mande
0: primeiro
1: pra nós.
0: Primeiro filma, manda pra gente, depois vai procurar ajuda pro rapaz que deve estar desesperado também, longe de casa há tanto tempo. Toda a sorte do mundo pra família, nosso abraço, nossos pensamentos estão com a família.
1: Silvana, só pra encerrar, fica aqui, eu gostaria de saber até a sua opinião. O que deve ser feito com o rapaz que colocou o amigo? Ele deve ser julgado ou realmente entender como uma brincadeira?
0: Eu imagino que deve ser julgado, viu? Porque isso tudo tem limite. Não é porque é amigo que você pode fazer tudo.
1: Colocar,
0: Amigos, fogo no rabo à parte.
1: À parte, vamos lá.
0: Olha, é hora da enquete, hein? Rapidamente fazer a enquete aqui, sugerida pelo próprio Pedro Quadras durante a semana, sobre nomes que estão caindo em desuso.
1: Isso, verdade.
0: Você conhece algum nome que está caindo em desuso? O seu nome é um nome que você não vê mais ninguém com ele. Eu só conheço um Tadeu, e é o muito mais famoso que eu, é o Tadeu Schmidt, que é irmão do Oscar Schmidt, verdade, que infelizmente faleceu. Que é muito mais rico que eu, inclusive, também. Só, não conheço outro Tadeu.
1: Eu conheço o famoso Tadeu, não, é Emerson, que é Emerson Fittipaldi, né?
0: Sim, sim.
1: E o cantor, né? Emerson Lake Palm, se eu não me engano, o nome.
0: Sim.
1: Mas depois disso também não conheço. Também. Conheço algumas meninas que eu transei que deram o nome em homenagem. Só.
0: Então conte pra gente, 11 99991 9197. Fala o teu nome e me diga aí que se você tem visto tantos nomes iguais ao seu. Seu nome é um nome que tá na moda? Você chama Enzo? E Valentina?
1: Aí? Olha.
0: Quais são outros nomes que estão na moda aí?
1: Eu duvido alguém com mais de que 20 anos com o nome de Enzo. Não tem.
0: Mas mais engraçado é que Enzo é um nome de velho, né? Porque é Enzo Ferrari, né? Que foi o cara que criou a Ferrari.
1: Então, mas será que é Lorenzo Ferrari?
0: Pois é, tem Lorenzo também, né?
1: E aí, a enquete está no ar. Alternativa A: o meu nome está em desuso e o meu nome é. Alternativa B: eu quero trocar o meu nome. Alternativa C: que se lasque todo mundo.
0: Manda um abraço pro Vaginaldo. Diz que o nome dele está muito em desuso.
1: Que é isso, cara.
0: Eu imagino que sim.
1: Cuidado com alguém que tem um sobrenome Pinto, hein?
5: Valeu. Já pensou o cara correndo na rua, com foguete no rabo, assobiando?
0: Não é, isso não é engraçado, hein?
1: É.
0: Não dê risada da desgraça.
1: Olha a brincadeira aí, meu querido.
0: Brincadeira aqui. Um abraço pra você, meu querido. Bom dia.
6: Bom dia, Tadeu. Ô, Tadeu.
0: Oi.
6: Tadeu do Sorocaba, ó. Esqueceu, cara?
0: Olha aí, cara.
6: Tô todo dia escutando vocês aí. Alternativa A.
0: Tadeu de Sorocaba. Um abraço aí pra você, meu xará.
1: Tá em desuso,
0: Tadeu.
7: Ó, meu nome é Marco e tá muito em desuso. Pra eu me atualizar, eu deveria chamar Gael.
0: Gael é um nome que tá em alta.
1: Gael
0: é um nome que tá em alta.
1: É verdade.
0: Um abraço pra você, meu querido. Bom dia.
8: Marcelo Pedro aqui de estacionamento em Osasco. Eu vi aqui passando por aqui o Cometa. Passou voando por aqui.
0: Tá aí, denuncia, hein?
8: Marcelo é igual o Mato aqui, mano. Tá pior que José. Abraço.
0: Segundo ele, o Marcelo tá em alta, hein?
1: Silvânia, não, eu acho que tem nomes que realmente... Solange, manda aqui pra mim. Bom dia. Olha o nome do meu pai. Temistocle.
0: Temistocle.
1: Gente, pelo amor de Deus.
0: É o único no Brasil, o Temistocle.
1: É, né? São nomes. É igual o nome do meu amigo que eu já falei, que inclusive faz tempo que eu não vejo. Se alguém tiver. Deus Lírio.
0: Deus Lírio. Deus também. Lírio.
1: É o único.
0: Cara, Deus
1: é o único, Deus.
0: Cadê Lilo? O Lilo, se estiver ouvindo, mande um abraço pra nós.
1: Temos um ouvinte também que às vezes entra na hora do ronco, o Vasco da Gama, né?
0: Olha aí.
1: Um abraço pro Vasco da Gama também, que é um nome, é o único no Brasil, fora o clube de futebol. Fora o clube, né?
9: Verdade. Bom dia. Depois de hoje, só sexta, hein? Rosimeire. Quem chama Rosimeire? Só eu mesmo, né? Totalmente em desuso.
0: Rosimeire, Rose, pode falar, pô, encurtado, né? É Rose.
1: Rose.
0: Mas de fato, Rosimeire é um nome de.
1: Acaba de nascer uma menininha, vamos colocar o nome de Rosimeire.
0: Automaticamente ela ganha 30 anos.
1: Né? Ganha, já nasce com 30.
10: Bom dia. Samantha, não conheço nenhuma. Então, alternativa
0: A. Samantha? Eu acho o nome muito bonito.
1: Eu também acho o nome Samantha. Você sabe que Samantha me revém assim ao nome de mulher gostosa.
0: Sim, não conheço uma Samantha que não seja gostosa.
1: Mulher cavala, sabe?
0: Isso, exatamente. Samantha.
1: Então, Samantha. Aquela que tem um bumbum grande.
0: Um beijo pra você, eu espero que você tenha um bumbum grande. Bom dia.
11: Valeu, bom dia. Meu nome, Vanderberg. Eu nunca vi em outro lugar. Já vi vários nomes parecidos, mas Vanderberg.
1: Vanderberg.
11: Está em desuso desde que eu nasci em 1982. Não existe mais esse nome. Vanderberg.
0: Vanderberg realmente, realmente. Eu acredito que você seja o único.
1: Eu tenho dois nomes na família que realmente eu nunca. Eu já vi até, mas desuso total. O nome do meu tio, que Deus o tenha, o Egli.
0: Wegley.
1: Tio Wegley. E o nome da minha mãe, Klenner.
0: Klenner também é um nome bem diferente.
1: Diferente, né?
0: Klenner. Mas isso é unissex, né?
1: É.
0: Vou lá na casa do Klenner tomar uma cerveja.
1: É igual Wegley, eu já vi mulher com o nome de Wegley.
0: Exatamente, nomes coisa, realmente né? Diferentes.
12: Bom dia, Tadeu. Bom dia, Emerson. Tranquilo. Rapaz, eu achei dois caboclos só com o meu nome, rapaz. E na minha cidade ainda aqui, 26 mil habitantes, Adalberto, pelo amor de Deus.
0: Adalberto realmente também é nome de velho, hein? É realmente
1: só
0: um nome...
1: Só um parênteses aí. Gente, é Pedro Campos e Silvânia Acre.
0: Muito obrigado, viu? Muito obrigado.
13: Bom dia, gente. Bom aqui dia. É a Silvia de Cotia.
1: Oi, Silvia.
13: Alternativa A.
0: Alternativa A. Qual que era a alternativa? Ah, esqueci.
1: É o nome em desuso dela.
0: Silvia tá em desuso?
1: Não vejo também.
0: Não vejo também tantas Silvias assim.
1: A não ser que os pais ainda tentem, vou homenagear minha avó, meu avô.
0: Exatamente.
1: Né?
0: Aliás, os pais que vão ter filhos aí, cuidado na hora de batizar o filho com um nome que tem música sobre. Que vai ser uma. Eternamente, essa pessoa vai criar um ódio dessa música.
1: Igual a nossa estagiária.
0: Nossa Camila aqui.
1: Camila.
0: A outra estagiária, Ana Júlia, também. Então, tomem cuidado com isso.
1: Cuidado, Florentina.
0: Ponto final e mais uma edição de O Pulo do Gado.
1: Um abraço especial pro nosso Rafa da Band Ilha Solteira, que manda um abraço a todos de OPEX de rádios e TV que estão sofrendo nesse momento para programar os spots dos partidos.
0: Pô, eu imagino o sofrimento que é.
1: Verdade. Rafa, um abraço pra você, um abraço também para nosso querido sempre ligado aqui, junto com a gente, ligado aqui, só puxar aqui porque... Só um minutinho aqui. O nosso querido William e também o Gustavo. Muito sempre bem. Junto. Muito obrigado.
0: Muito bem, Pedro, um forte abraço pra você. Até segunda, então, né?
1: Até segunda, aproveitem ao máximo aí o seu feriado prolongado, porque eu e Silvânia estaremos aqui, ao vivo, com a notícia dando na tua cara. Silvânia, e você vai fazer o quê?
0: Eu vou trabalhar, amanhã eu tô de plantão. Vamos juntos.
1: Nossa,
0: nessa
1: quase
0: aí.
1: Gorfei igual bebê, sabe? Bom dia.

0: 6, hora do coito interrompido. Na volta tem balada do Vinheta. Vamos ver se dá tempo de fazer o coro também, viu? Não sai daqui, não. Fica com a gente.
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0: balada do Vinheta.
1: Balada.
0: Volume 9.
1: Volume 9.
0: Bom dia, DJ Vinheta.
1: Bom dia, Tadeu. Bom dia aos nossos ouvintes. Bom dia, meninos. Vamos entrar. Então, vamos perder tempo, não. Vamos entrar isso. Bom dia. Opa. E aí, como é que vocês estão?
0: É isso.
1: Eu quero mais alegria. Hoje é sexta, porra.
0: Não. Alegria, festa.
1: Alegria, vai.
0: Aê.
1: É isso aí, Índio.
0: Muito bem, DJ Vinheta, o que você preparou no quesito música? Porque certos DJs por aí utilizam show de drone, tudo isso, e a música, ó, lá em último plano.
1: É verdade,
0: né? Mas...
1: Eu procuro hoje, pequeno Tadeu e amigos, não tenho drones à minha disposição, não consigo fazer aquele show pirotécnico, tudo, mas aqui, ó, nessa caixinha aqui, caixinha humilde, plástico, de cerveja, essa vermelha.
0: Clássico.
1: Esse engradado.
0: Clássico.
1: Com os meus vinis. E aqui, ó, selecionando aqui, só pra você. Eu vou mostrar pra você esse aqui, ó.
0: Sim, sim.
1: Olha esse
0: que
1: aqui.
0: Isso é raridade.
1: Olha isso aqui.
0: Deve, agora, esse
1: olha
0: disco.
1: Aqui, ó. Olha
0: que
1: aqui,
0: é isso?
1: Olha isso aqui. Ele... Olha esse aqui.
0: Que é isso?
1: Ele... E eu separei esse aqui,
0: Earth,
1: ó.
0: Earth, Wind & Fire, Michael Jackson, só os clássicos,
1: só os,
0: né?
1: Só os clássicos. Coisa.
0: Então, vamos lá, então.
1: Pechan, popelo.
0: Why you think it's the flat? In the jam, cut your popeiro.
1: Vai pôr no dedo.
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1: A sexta-feira chegou. Eu já estou testando o meu grave. E você? Já está pronto para tudo isso? Vamos juntos com a balada do Vinheta. Contagem regressiva.
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1: Vamos fazer decolar a alegria.
3: Cara, eu já... Aqui já começa, aqui já...
0: Não esqueça de mandar teu áudio, 11 999919197. Fala o teu nome e diga: eu tô na balada, eu tô na Band.
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0: pra bater a cabeça na parede.
1: A balada do vinheta é uma pedrada.
0: Uma pedrada atrás da outra.
1: Uou!
0: Já tem gente com a gente na balada aqui. Fala, fala.
1: Vai introduzindo.
2: Onde é Tadeu? Onde é o Vieira?
1: Oi!
2: Acabei de mastigar uma passageira aqui.
0: Ih, rapaz. 5 estrelas pra você, hein?
1: 5 estrelas.
0: 5 estrelas pra você.
2: Ai, eu tô na Band. Ai, eu tô na Band.
1: Isso.
2: Ai, eu tô na Band.
1: Isso.
0: Valeu, meu querido. Bom dia.
3: Balada. Oi, Band. Eu tô na balada. Eu tô na balada, Band. Beijo, Band.
1: Beijo.
0: Valeu, Fabi. Um beijo pra você.
1: Olha que tá delícia, na balada, cara.
4: Bom dia, Tadeu. Bom dia, Vieta.
1: Bom dia.
0: Mais animação,
4: bom dia,
0: hein?
4: Band, tá eu e a mulher dançando aqui a balada do Vieta.
1: Isso.
4: E ela batendo na minha bunda com um cabo do USB do meu celular.
1: Aê!
0: Envia o USB! Envia o USB!
1: Band FM é sua rádio do seu jeito, aqui assim. Não importa de que forma, você tem que estar junto com a gente na balada do Vinheta.
0: É sexta-feira pré-feriado,
1: gente. Que delícia, gente.
0: É sexta-feira pré-feriado, gente.
1: Vamos enfiar o pé na jaca?
0: Vamos enfiar o pé na jaca.
1: Aca, aca, aca, enfia o pé na jaca. Aca, aca, aca, enfia o pé na jaca. 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O Band Bom Dia é o programa que com certeza machuca, machuca, machuca, machuca, machuca.
5: Bom dia, Band. Eu sou Betânia. Eu tô indo pra balada da Band. Uhul, indo pro trabalho, 12 horas de plantão.
1: Nossa, boa, Betânia!
0: Meu, deu 12 horas de plantão!
1: Ô, louco, 12 horas dentro, hein?
0: 12 horas sem tirar de dentro essa Betânia.
1: FM.
0: Um beijo pra você, Betânia. Forte abraço. Quem tá na balada?
6: Bom dia, aqui é o Felipe, motorista de aplicativo. Acabei de mastigar o Cometa.
0: Aí, ó. Aí,
1: uau!
0: Ó. Acabou de mastigar o Cometa. Um forte abraço pra você, meu querido.
1: Grande abraço.
7: Mastiga, mastiga. Sextou!
0: Sextou, Nath! Vem que com delícia, a gente.
1: Ai, que delícia. Nós queremos você.
6: Aca, aca, aca. Mete o pé na jaca. Bora, Tadê, bora, Vieta.
0: Aê, meu
1: atenção
0: querido.
1: Atenção que você ainda não foi pra academia. Quer malhar esse glúteo gostoso? Vem com a Band.
0: Ensina a malhar o glúteo agora fazendo mastiga. Você, DJ Vinheta, vai ser o personal da alegria agora. Como é que faz?
1: Sim. Vou ali.
0: Vai lá. Agora,
1: vou no
0: gente,
1: palco. Band, eu vou no palco.
0: Bandfm.com.br. Com imagens, você vai acompanhar a balada do Vinheta. DJ Vinheta ensinando a mastigar agora, o passo a passo.
1: Todo mundo junto comigo. Quer fazer o seu bumbum crescer? Vem junto, porque o Mastiga, a Band FM, a balada do Vinheta, faz o seu bumbum ir na nuca. Atenção, hein, gente? Atenção, eu quero todo mundo comigo, hein?
0: É agora.
1: Vai começar agora. Você está preparado? Atenção, você, mulher, que acha que está fazendo agachamento e o bumbum não cresce. Você não está fazendo do jeito certo. O Mastiga é o exercício onde você pode fazer em casa, no trabalho, no carro, aonde você estiver. É só o ato de mastigar.
0: Quer ficar com bundão? Me adiciona no Instagram e depois segue aí as dicas do Vinheta.
1: Isso, bora! Band FM é sua rádio, seu jeito. Está preparado? Aonde você está? No carro ou em casa? Você vai fazer comigo. Eu vou mostrar pra você o ato de mastigar com seu bumbum. A Graciane, ela faz o mastiga. É a única que consegue deixar uma garrafa de cerveja em cima do bumbum. Mastiga.
0: Volume 9.
1: O seu bumbum vai crescer. Você vai chegar no fim do ano com o bumbum na nuca. Uca. Vamos lá, deixa acontecer, hein?
0: Vambora,
1: eu quero todo mundo.
0: Vambora, gente.
1: Ó, virou um bumbum pra mim aqui, ó. Isso, eu quero um bumbum pra mim. Vira um bumbum pra mim, isso. Vamos lá. Atenção, hein? Deixa subir. Vai começar. Vamos lá, hein? Se agita aí, Tadeu.
0: Bumbum virado aqui, hein? Vambora. Vambora. DJ Vinheta agora vai mostrar como é que faz.
1: Vai.
0: Vambora. Ele tá mastigando, gente. Olha, ele tá mastigando ali, ó. Ó, ó.
8: Aqui você faz aqui, ó. Pode ajudar com a mão,
0: hein? Pode ajudar. Vamos virar daqui, hein? Vambora! DJ Vinheta! mostrar como é que faz.
1: Vai, vai.
0: Vambora.
1: Agora!
0: Ele tá mastigando! Ele tá mastigando, gente! Olha!

0: Bom, não precisa movimentar o corpo, não, viu?
1: Fechou, vai!
0: Abriu, fechou. Abriu, fechou. Contraiu e relaxou. Contraiu.
1: Você pode pegar algum objeto, por exemplo, uma caneta, prende aqui, ó.
0: Quem quiser, usa um objeto cilíndrico e coloca no meio do bumbum e vai ajudar a fazer uma.
1: Você entendeu?
0: Para,
1: pode pegar ou não?
0: Para, tem que parar, tem que
1: eu
0: parar.
1: Vou pegar?
0: Para. Ainda bem que você saiu de lá, que você tava ficando extremamente excitado, cara.
2: Ah, é? Poxa vida. Ai, tava dando cãibra na minha bunda.

0: geral com a gente.
1: Vinheta aí.
0: Aê, aê. Alô, Luciane, bom dia. Alô, Davi, bom dia. Alô, Shirley, bom dia. Tá geral com a gente, tá geral na balada do Vinheta.
2: Mete o pé na jaca. Alô, Tadeu, alô, Vinheta. Mete o pé na jaca.
0: Um abraço aí, meu querido.
3: 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Eita, deu, Vinheta, sextou, pai. Manda um salve aqui pra Irlanda.
0: Que barulheira é essa?
4: O cara tá numa máquina de corte, velho.
0: Um abraço pra você, meu querido.
5: Uca, uca, uca, o pé está na nuca. Uca, uca, uca, o pé está na nuca. Beijo, lindos.
0: Um beijo pra você, menina. Um abraço pro Cris de Porto Alegre.
4: Ô, Cris.
0: Meus sentimentos, ele disse que hoje, infelizmente, não poderá participar do Mastiga, pois ele está com hemorroidas.
4: Ah, não, aí não dá.
0: Aí não tem como, vai doer muito, né?
4: Segura, segura.
0: Segura, segura, segura. Semana que vem você faz, cara. Semana que vem você faz. E evita pimenta, viu?
4: É.
0: Pimenta é terrível pra quem tem hemorroida, cara.
4: É, pimenta do reino, qualquer tipo de molho forte, viu?
0: Cura primeiro essa flor de couro que brota dos meios teus aí.
4: Bom dia, pessoal. Bom dia, Pidoncio, no meio.
0: Como é que você tá, meu querido?
6: Tô bem, só desespero.
7: Eu quero dinheiro.
6: Dinheiro.
7: Eu só quero amar.
6: Mamar.
7: A semana inteira.
0: 5:42.
4: Vou no banheiro. Peraí, você mal chegou.
0: Você acabou de chegar, cara.
4: Ah, é? Pelo amor de Deus. Você não foi no banheiro antes?
6: Eu já volto, é o Cru agora, peraí.
0: O Cru... Ô, Cro! Ô, Cro! Vem, Cro!
6: Bom dia, meus amores!
0: Muito bom dia, Cro!
6: Bom dia, flores, bom dia, amores, bom dia a todos. Muito obrigado por mais uma vez permitirem um beijo e um coraçãozinho pra você, S2, meu amor. Eu gosto dessas pessoas que têm esse astral, né? Essa coisa de poder de manhã contagiar a gente. Como eu fico triste quando a gente passa por alguém e não dá bom dia.
0: Nossa, eu fico muito chateado.
6: Eu fico muito chateado. Mas temos que respeitar também. Não são todos que acordam de bom humor igual vocês.
0: Isso é verdade, Crono. Isso é verdade.
6: Nossa senhora, vocês acordam com um astral tão grande, gente, que nem parece que vocês têm problema, sabia?
0: Porque é a nossa missão, né, Cro?
4: É missão. Isso
0: como
4: é uma missão.
0: Assim, problema?
6: Oi?
0: Como assim, problema? Não entendi.
6: Não, não. Eu acho que você não pegou. É mais ou menos... O que vocês fazem, a alegria que vocês expõem e colocam pra fora, parece que não tem problemas. Parece que vocês são sempre felizes. Parece que em casa vocês vivem cantando, dançando e rindo.
0: Eu pensei, parece que não tem problema mental, né? Ah, não.
6: Não, isso aí vocês têm. Isso aí não precisa falar, né, meu amor? Pelo amor de Deus. Oi, meu tchuchu. Sei, tá? Não, estou aqui com os meninos já. Pera aí um pouquinho. Dá bom dia pro P.
0: Bom dia, P. Bom dia.
4: Bom dia, P. Vinhetão aqui. O Tadeu tá comigo.
0: Oi, oi, oi, oi, oi.
6: Tô aqui com os meninos. Para de ciúmes, vai. Não. Não, eu acho que não. Eu vou perguntar pra eles, vai. Vocês têm alguma vontade, algum desejo por mim? Não, né?
0: Não, Cro, a gente tem respeito. Muito respeito e muita admiração.
4: Admiração, né? É outra coisa, é outra história.
0: É isso.
6: Ouviu,
0: aí.
6: P? Para com isso.
0: É isso aí.
6: Tá bom, então. Não, não precisa ficar assim. Para de arrastar o móvel. Um beijo, tá? Ele tá assim, viu? Inseguro.
0: É mesmo?
6: Eu não sei o porquê.
0: Ah, não, não. Você dá motivo? Não, não, não tem motivo.
6: Não, sabe o que é? Eu sou uma pessoa muito dada. Sempre fui.
0: Ah, entendi.
6: E assim, meu amor, às vezes o excesso de simpatia, eu sei que às vezes tem muita gente que confunde. Não é? É igual a mulher quando é muito simpática com o homem já quer comer.
0: Desculpa, Cro, mas dá vontade.
4: Dá vontade, Cro, é isso aí.
0: E quando a mulher é bonita, ainda por cima, a mulher é bonita.
4: E simpática.
0: Esse combo, é bonita e simpática?
4: Aí, velho.
0: Meu amigo.
4: Desculpe as mulheres, mas, gente,

0: Mas não tem jeito, vocês homens. Olha como é que ele tá, ó. Isso é o guarda-roupa, eu conheço pelo barulho. Posso falar? Vocês homens são assim. Vocês não. O homem do tempo das pedras continua em vocês. É. Aquela coisa, sabe, da coisa animal.
1: Do instinto,
0: do
1: né?
0: Do instinto animal. A mulher não, a mulher é mais sentimento, na maioria das vezes. Tem umas que gostam também do babado.
1: Tem, já conheci algumas.
0: E não tem problema nenhum, meu amor. Seja você o que você tiver vontade, mas isso eu deixo pra lente da verdade.
1: Muito bem, aliás, vem aí o microfone da verdade. Enquanto o Cro passa uma mensagem forte pro seu coração nessa sexta-feira, você manda a sua foto de preferência de corpo inteiro, mostrando o que você acha ser o seu melhor look, ou que você tá em dúvida. Ah, eu gostei desse look, mas não sei. Tem alguma coisa me incomodando. O Cro com certeza vai encontrar essa coisa que está te incomodando, tá? 11 99991 9197. Mande sua foto. Enquanto isso, tem o microfone da verdade.
0: No microfone da verdade, eu quero falar pra você que é o que eu tava falando agora, que deixa de ser o que você verdadeiro é, que deixa de ser o que você gosta de ser, pelos outros, por uma opinião, por um palpite. Posso falar uma coisa pra você? Não deixe de ser quem você quer ser, fazer o que você quer fazer, lógico, desde que você não se prejudique, não prejudique ninguém. É igual eu estava falando aqui, tem homens, a maioria, que não pode ver o rabo de saia que já fica maluquinho. É o instinto do homem, gente, e dê graças a Deus, viu? Porque eu vou te falar uma coisa, os homens estão ficando com medo de se aproximar das mulheres por tudo que tá acontecendo. Hoje, até dar carona pra uma mulher, você tem que tomar cuidado. É verdade, meu amor. Então, as próprias mulheres estão se afastando dos homens. Então, agradeça aquele homem, não aquele tarado também, né, gente? Aquele homem que já chega falando um monte de bobagem, nada disso. Mas posso falar a verdade? Você homem, você mulher, seja o que você quiser ser. Ah, eu quero ser mais livre, eu quero fazer mais coisas. Não tô falando só referente a sexo, gente. Pelo amor de Deus. Entendo o que eu quero dizer. É em tudo na vida. Ah, eu quero mais liberdade. Ah, eu quero poder andar sozinho. Eu quero. Então faça o que você quiser da sua vida, meu amor. Não se importe com detalhes e o que. Ah, tem pessoas que ficam assim. Ah, imagina se eu fizer isso, o que vão falar? Dane-se. A não ser que você estique uns 10 boletos de conta e dê essa pra pagar. Não vai pagar, gente. Seja o que você quiser. Lembre-se, ninguém vai pagar as suas contas. Então, meu amor, um tapa na cara da sociedade e liberte-se. Porque se tem uma coisa boa na vida, é a liberdade e a gente poder ser o que a gente quiser.
1: É isso, gente. Seja o que você quiser.
0: É isso.
1: Tenha liberdade, faça uso do
0: seu
1: arbítrio.
0: Poxa vida.
1: Tudo bem, Cro, mandei a primeira foto aí. Hoje vai ser Cro sem frescura express, né?
0: Vamos lá. É a Daiane de Itubana.
1: Não,
0: Itabuna. Nossa, Bahia. Eu montei tudo, eu coloquei Itubana. Eu troquei as vogais. Meu amor, Daiane. Ai, meu abacatinho. Não parece um abacate? Que linda, gente.
1: Ela tá toda de verde, né?
0: Toda de verde, com uma saia, uma mini saia verde. Olha que coxa, né?
1: Então.
0: Olha a panturrilha dessa mulher.
1: Que é isso?
0: Olha, eu com essa panturrilha de sabiá aqui. Eu e o Diego Lopes. Aquela panturrilha de sabiá que ele tem, não é? Tá aqui, olha. Ela tá aqui, é um vestidinho, né? Uma mini saia.
1: Uhum.
0: E aqui uma blusinha verde combinando. Aqui ela colocou uma cinta, parece umas moedas, né?
1: Parece, né?
0: É porque senão cai. Porque ela não tem cintura, você percebeu?
1: Ô, Cro!
0: É, não, ela não é acinturada, mas isso é normal.
1: É a roupa dela!
0: É normal, gente. Ele não tem a cinturinha. Então, se não colocar esse cinto, cai.
1: Tá.
0: O vestido desce. Como se tivesse colocado uma sainha numa garrafa pet. Peraí, que comparação besta, peraí.
1: Vamos lá, nota pra ela, Cro!
0: Gostei do sorriso dela, gostei desse astral dela. Eu dou 9 pra você, meu amor.
1: Nota 9, parabéns pra você. Nota 9, um forte abraço, obrigado pela sua participação, um beijo pra Bahia. Tamo junto aí, viu?
0: Que delícia, gente.
1: Próxima foto, Emily Barbosa mandou aí.
0: Emily Barbosa, isso. Gente, ela tá aqui como se fosse. Deixa eu ver aqui. Ah, é um prédio do outro lado, né?
1: Deve ser alguma balada no centro, né?
0: Ah, é uma balada. Não é um prédio, é uma parede, né? Olha que legal, não parece um prédio?
1: Não, eu acho que é um prédio de fundo ali, né?
0: Será? Ela tá numa sacada?
1: É, exatamente.
0: Bom, vamos lá. Um letreiro. O que tá escrito lá atrás? É I have
1: a crush on you. Eu tenho uma quedinha por você.
0: Ai, gente, eu também tenho uma quedinha por você. Não deixa o pé ouvir. Ó, bom, ela tá aqui, ó, com uma calça jeans, uma blusinha aqui com esse tule aqui descendo a barriga, né? Essa coisa bem transparente, mostrando a parte de baixo do seio. Tá bem, não tá ruim. Tem aquela coisa sexy sem ser vulgar. A tatuagem dela tá escrita, acho que tá escrito Deus em um versículo, acredito eu. Olha essa boca.
1: Que coisa, né? Ela realmente é uma morena muito bonita.
0: Não é uma morena bonita? Esse muito óculos bonito. Assim, essa cara de... Não, é. Que no fundo... entrega. Entrega muito. Hein? Não é?
1: É, cruel.
0: Ela tá tipo, gente, essa noite... Eu, olha, não me responsabilizo.
1: É essa noite aí.
0: É. Esse olhar sexy com essa boquinha meia caída. Hein, boquinha de que já trabalhou?
1: Ô, cro! Por favor, concentre-se na roupa dela. Ela tá preparada pra uma balada muito urbana, né? Isso tá claro, né?
0: É uma bolsinha aqui, meio que uma pochete pendurada do lado. É. Uma luvinha que ela deve ter ganhado da Ana Maria Braga. Não era? A Maria Braga usava aquela luva sem dedo?
1: Exatamente.
0: Bom, eu adorei, gente. Eu dou 10 pra ela.
1: Nota 10 pra ela. Parabéns, Emily. Um beijo pra você.
0: Eu gosto desse tipo de boca, com esse batom. Que é assim... É aquele tipo de boca que essa mulher, no mínimo, tem 2 batons.
1: É, né?
0: Porque o que tira esse batom dessa boca é o...
1: Muito bem, última foto aqui, chegando pra você, Cro, rapidamente. É a foto do nosso ouvinte, o glorioso Rogério.
0: O Rogério que foi pra Barretos, como todo mundo. Chega a Barretos, todo mundo quer pra Barretos. Tá certo, tem que se divertir mesmo.
1: Tem mesmo.
0: Né? Tem aquele... Eu esqueci o nome dessa estátua lá de Barretos, lembra?
1: É. Estátua do. Quem lembrar, me conta, tem gente. Um nome, que eu esqueci. Tem um nome.
0: Mas enfim, ele tá. Tipo a estátua, né? Uhum. Uma calça jeans, bem lapião, com uma fivela. Bom, vestido a caráter.
1: Tá.
0: Chapéuzão. Deixa eu dar um zoom aqui dele.
1: Jeromão,
0: verdade. Jeromão. Ele, olha, se você der um zoom, parece Francisco Cuoco. De Francisco ele não tem nada, mas de Cuoco. Dou 9 também pra ele, eu gostei.
1: Um forte abraço pra você, muito obrigado pela sua participação, bom fim de semana, bom feriado também.
0: Obrigado, viu? A todos, desculpa ser um pouco mais rápido hoje, mas eu tenho que ir na feira, tá?
1: O que você vai comprar, Cro?
0: Oi?
1: O que você vai comprar?
0: Ah, o P adora rúcula, eu vou levar rúcula, tomate, pepino, eu vou levar 4 dúzias de banana.
1: Olha aí, que é muita banana, hein?
0: Não, mas só uso uma.
1: Tchau, Cro, um forte abraço.
0: Meu Deus.
1: Vamos lá, gente. Cervejinha Express aqui também. 11 99991-9197. Fala o teu nome, peça a sua cervejinha pra gente brindar aqui essa sexta-feira gostosa pré-feriado, hein?
0: Vamos lá, gente.
1: Afinal de contas, que dia que é hoje?
2: Hoje é sexta-feira.
1: Sextou.
3: Bom dia, Tadeu. Bom dia, Pidoso. Bom
0: dia.
3: Eu quero... um vinho, uma taça de vinho. Sextou, um beijo.
0: Aí,
3: você.
0: Olha
1: aí.
3: Ana Célia.
1: Adoro vinho também, viu, Aninha?
0: Olá.
1: Beijo pra você, tudo de bom.
4: Fala, Tadeu, fala, homem vinheta.
0: Fala.
4: Manda aquela cervejinha bem gelada pro Anderson da Moca Belo.
1: Mabelo,
0: Moca.
5: Alô. Bom dia, Tadeu. Bom dia, Vietão. Bom dia, Pidoso.
0: Dia.
5: Que doido. Que fala aqui é o Léo Brutos, Capão Redondo. Manda uma caipirinha pra nós que sexta, papai!
1: Fala, meu querido, tudo de bom, boa sexta-feira!
4: Bom dia, Tadeu, bom dia, Vieta!
0: Bom dia!
4: Hoje é sexta-feira! Dia de cerveja!
0: Desce
4: uma geladinha! Gostosinha! Bem feriadão!
0: Ó! Que alegria é essa, hein?
1: Feriador, né, cara? Feriador.
6: Bom dia, Tadeu, que pega no meio e fala que é seu. Vidoso, homem vinheta.
0: Uou.
6: Manda uma cervejinha aí pro Zeca Morgantini, de Santo André. Sextou!
1: Fala, meu querido.
0: Mas que legal.
1: Cervejinha pra você, tudo de bom.
7: Bom dia, meus amores. Aqui é Angelina de Arujá. Agenda um vinho pra noite, pra gente dormir bem tranquila.
1: Bora.
7: Aproveitando a oportunidade pra agradecer por essa semana incrível.
0: Olha.
7: Que vocês proporcionaram pra gente. Um beijo no coração dos dois, amo vocês.
1: Angelina, você é uma fofa, um beijo pra você.
0: Um beijo pra você. Como é bom receber uma mensagem dessa, né?
1: Então, né, gente?
0: É legal quando a gente sabe que a gente tá cumprindo a nossa missão, né?
1: É isso, né, Pidonço?
0: A gente fala aqui, hoje eu falei pouco, gente, que eu estou com um probleminha aí, mas eu não queria passar pra vocês.
1: Infelizmente, eu não vou deixar você falar mais, porque o programa acabou.
0: Então, mas eu queria... Eu vou comentar meu problema, é o seguinte.
1: Não tem
0: eu
1: como.
0: Eu queria só comentar, gente, o que que acontece? A verdade, a gente não é tão mais de todos.
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0: Eu quero dizer o seguinte. A vida da gente, ela não é o que... Mário Flores? É. Ah, tá. Então vamos fazer o seguinte. Eu vou pegar e me jogar num buraco? Não vamos jogar no buraco. Eu vou fazer o seguinte. Vou acreditar em mim. Deus tá acima de tudo. Ah, tá. Então tudo bem. Vamos deixar o quê? Eu, o pessoal falar de mim? Não vou deixar falar, gente. Pode me falar o que quiser de mim. Mas eu tô acima de todo mundo. Tá? Então o problema tem?
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6: Band, bom dia, são 6 horas em ponto, gente. 6 em ponto, hora de Brasília. Bom dia, hein? Afinal de contas, é sexta-feira, meu Brasil!
7: Ai, que legal!
6: Pré-feriado prolongado ainda por cima, hein? Tem essa cereja no bolo aí.
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6: É isso, Bidons, é isso aí.

0: 6:01, bom dia, homem vinheta.
1: Bom dia, Brasil.
0: Bom dia, Pidoncio.
2: Bom dia, gente.
0: Muito bom dia, senhor Pedro Luiz Ronco.
3: Muito bom dia, Tadeu. 6:01. Chegou ela, sexta-feira, 4 de setembro de 2026.
0: Hoje, seu Pedro, é dia mundial da saúde sexual. E a hora do Ronco quer perguntar: que nota você dá pra sua última festinha, hein?
1: Eita!
0: Como anda a sua vida sexual?
1: Ai, ai, ai.
0: Tá bem? De 0 a 10. A nota 5, nota 8,
1: e aí?
0: Nota 0. Você tá vivendo no deserto
1: não
0: hoje?
1: Não tem mais?
0: Não tem mais? Vai contar pra gente aqui a nota pra última festinha, seu Pedro.
3: Nossa, você tá preparado pra falar uma coisa, livro de história que mais gostou? Você vem com essas coisas, viu?
0: Aliás, começa a Bienal do livro, né?
1: Hoje é.
3: Eu tô até vermelho, até com vergonha. Mas já que você insiste, qual que é a pergunta?
0: Que nota você dá pra sua última festinha e por quê?
3: Seja o que Deus quiser. O importante é que começou...

0: FM, hein?
1: Band FM Panda, eu te seguro aqui na Hora do Ronco. 6h05, hoje é Dia Mundial da Saúde Sexual e a gente quer saber como anda a sua saúde sexual. Que nota você dá pra sua última festinha, hein? De 0 a 10 e por quê? Vai justificar a nota aqui também,
2: é,
1: tá?
2: É lógico.
1: 11999919197. A palavra-chave hoje qual que é, Pidoncio?
3: Sexo.
1: Sexo, manda. Não. Manda sexo pra
3: não,
1: gente.
3: Não, não manda, não.
1: Palavra-chave.
2: É a palavra só, viu, gente?
1: 11999919197. Manda aí e vem falar ao vivo com a gente na Hora do Ronco. Enquanto isso, eu vou girar a roleta de
2: piadas. Girou.
4: Baiano, Barata, Joãozinho.
3: Concentrado aqui, tá?
1: Concentra aí. O tema que cair.
5: Mendigo, namorado.
1: Vai ter que contar piada.
4: Pastor, português,
6: religião, profissão.
3: Deixa.
2: Amigos.
3: Ah, tem que tirar, só cai amigo também. Amigo. Não, não vou não, fazer, não.
1: Vai deixar.
3: Cara, tem que deixar.
1: Isso aí é sorte.
3: Ah, mas também é muito.
1: Né? Amigos.
3: Dois amigos conversando, falando, e aí, meu, como é que você tá? Eu tô bem, graças a Deus, e você? Eu tô bem, tô bem. E aí, a família? Tá bem e tal. Pô, minha sogra, cara, odeio minha sogra. Outro começou a falar, né? Oh, não, meu caso não. No meu caso, já tô tranquilo com a minha sogra. Tanto é que eu quero fazer uma estátua dela. Aí o cara, caramba, você gosta mesmo. Falou, a única coisa difícil é fazer ela engolir o concreto.
1: Meu amigo.

0: Band FM, Zezé de Camargo e Luciano, Sonho de Amor, aqui na Hora do Ronco, 6:09. Que nota você dá pra sua última festinha? Com quem foi e por que que você vai dar essa nota aí, tá? Vai contar pra gente, quer falar ao vivo, é só escrever sexo, manda pra gente aqui, 11 99991 9197.
1: Ficou de segunda época, passou raspando.
0: Conta pra gente aqui, né?
1: Alô?
0: Segunda época é demais.
2: Alô, bom dia.
1: Bom dia, quem é?
2: Nego Chique Show da Zona Sul, segue na Zé Geral.
0: Nego Chique Show, tá esquisita a ligação aí. Fala direito no telefone, cara.
1: É o Xagui.
0: Eu, hein?
1: E aí?
2: Um bom dia pro menino, Pidócio, que é parceiro da favela.
3: Dia, tamo junto.
0: Beleza. Ô, Nego, você tá no Viva Voz, cara?
2: Vou tirar.
0: Aí, 30
3: anos de rádio. Meu Deus. O cara de 60 anos.
0: 6 anos falando no ar com a gente, não aprendeu ainda.
2: Como é que você sabe que eu falo direto?
0: Porque tá ruim a ligação, querido.
4: É, tá ruim, cara.
2: Obrigado, valeu.
1: Que nota você dá pra sua última festinha?
2: Rapaz, 10, Ronco. 10, porque vou falar pra tu. Aqui não é o Naldo Breno, não, sabe? Mentiroso.
1: Hã?
2: Mas minha mulher, se depender, nós faz todo dia, mano.
0: Se depender da mulher, faz todos os dias, Ronco, segundo o Nego Chique Show.
2: Todo dia, de mim, então, é toda hora.
4: Nossa. Olha que loucura.
1: Se depender de você, é só ano bissexto.
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1: A própria esposa quer mais?

0: Tarde FM, Doce Encontro, Sexo à Vida, aqui na Hora do Ronco, 6h14, seu Pedro. Hoje, dia da saúde sexual, a pergunta qual que é?
1: Ah, queremos saber que nota você daria para tal de uma festinha. Agora, não vem mentir, não. Viu, ô garotão? Se você falar, começar a mentir, eu telefono pra casa da sua mulher, entendeu? E vejo se ela concorda com essa nota. Ou ao contrário também. Eu queremos a verdade pura, nua e crua.
0: É isso, primeiro eu falei aqui, crua. Disse que é todo dia com a mulher. Todo dia com a mulher.
2: Bom, com já... ele ou sem ele, né?
0: Qual que é a palavra-chave, Vidão?
2: Sexo!
0: Mandou aqui 11999919197. A gente já sabe que você tem história pra contar, vai contar que nota que você dá pra sua última festinha e por quê. Manda aí, vem!
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0: sua rádio do seu jeito. A gente quer saber a nota pra última isso. festinha que você fez.
1: Tem que ser a última, hein?
0: É.
1: Saúde.
2: Alô?
3: Alô, bom dia.
2: Bom dia, quem é você?
3: É a Gra, Rodrigo.
0: Ô, Gra, só desliga o rádio, porque tá dando um eco, desgraçado.
1: O volume
2: fica. Tá ouvindo porcaria nenhuma, falando de outra coisa.
0: Só ouve pelo telefone, meu anjo, toda hora.
3: Isso, meu amor.
2: Ah, melhorou. E conte pra gente, faz tempo a última?
3: Ah, faz, Ronquinho, faz um mês.
2: Um mês?
3: Uhum.
2: E a nota foi boa? Que nota você daria?
3: Foi boa, menino, foi ótima, foi uma segurada.
0: Você não baixou o rádio,
1: tá,
0: né, meu
1: amor? Tá dentro do bolso, infeliz. Tá...
3: Oh, que... Baixei, amor, o rádio, baixei, a ligação é ruim mesmo.
2: Ah, faz um mês? Sei lá, parece que tá com uma coisa na boca. É. Não dá pra entender?
0: Então, oh, pelo amor de Deus.
4: Atende aí, bebê. Fala comigo.

0: Band FM, Gustavo Lima, Zé da Recaída, aqui na Hora do Ronco. Conta pra gente, a nota pra última festinha. Nota muito alta? Por que foi nota alta?
1: Por quê?
0: Nota baixa? Por quê?
1: Aconteceu.
0: O que que aconteceu? 11999919197, pode gravar sua resposta aqui.
1: Isso.
0: Faça como fez a gloriosa Thaís. Imite a Thaís agora.
2: A nota que eu dou pra minha última festinha... Nota dó. Pelo amor de Deus. Tem coisa que é difícil. Mas tem coisa que é só por Deus.
0: Foi ruim assim, meu?
1: Nossa, foi feio o negócio, hein?
3: Nossa, só por Deus, o que é? Tava ajoelhada, rezando?
0: Talvez, seu Pedro.
1: Talvez.
4: A hora do. Talvez. 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

0: Band FM Daniel, declaração de amor aqui na Hora do Ronco, 6h31, a informação pede passagem.
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2: Começa o Aqui a Bola, o mundo cão na carrocinha da vida. Em São José do Rio Preto, interior de São Paulo, um cavalo e uma cachorra viraram celebridades por um dia. Até um... Não, pera, desculpa. Por ir diariamente até uma padaria atrás de pão.
0: O hábito do cavalo Scooby e a cachorra Bonita começou por acaso. Maria, a dona da padaria, sempre teve o costume de alimentar os animais com legumes. Porém, depois que experimentaram pão pela primeira vez, não largaram mais.
2: Já a tutora deles, Marilda, reforça que... Scooby-Doo, cadê você, meu filho? Não sai da frente da padaria enquanto não ganha o pãozinho. E sua fiel escudeira, Bonita, também não abandona e ainda garante outros quitutes, como pão de queijo, que é o seu favorito.
0: A parceria dos animais também é algo que começou por acaso, inclusive na hora de buscar o cavalo da pastagem. Marilda diz que no fim do dia, a cachorra só sossega quando Scooby entra no terreno e fica guardado.
2: Nos comentários é de Pedro Luiz Ronco.
3: Cachorra e cavalo?
0: É isso aí, seu Pedro.
3: Vamos ouvir o som?
0: Vamos ouvir então, vamos lá.
4: Agora o cavalo.
0: Ele tá fazendo esse barulho batendo no próprio peito. Gente, não faz isso.
5: Gente, a gente já falou.
0: Você vai quebrar a costela.
5: Meu.
6: Existe uma teoria que se chama 90-10, onde uma pessoa tem 90% daquilo que você procura em alguém, só que você foca naqueles 10% que falta. Aventura e realmente você encontra aqueles 10%, mas não se deu conta que perdeu os 90%.

0: fosse. Band FM, Maiara e Maraísa 90-10, aqui na Hora do Ronco. Mandar um beijo pra ouvinte Ângela.
1: Manda, manda sim.
0: Escreveu aqui, ó. Vocês estão dando notícia atrasada. Essa notícia passou ontem no Estação Band FM. Sim, Ângela, a gente rouba as notícias do Estação Band FM.
1: Não é atrasada, é roubada.
0: É roubada, a notícia é roubada, não atrasada. Viu? Porque a gente não tem produção.
2: A gente tem produção, a gente tem nenhum capricho nem de gastar tempo de fazer.
3: Pelo menos a Ângela tá sempre ligada na Band FM de manhã,
1: isso é verdade.
0: Essa ouvinte aí tá na Band FM o dia todo. Um beijo pra você, viu, Ângela? Seu Pedro, a pergunta hoje qual que é?
3: Hoje é dia do quê?
0: Hoje é dia da saúde sexual.
3: Queremos saber como é que foi a sua última festinha. Que nota você daria? Band FM, Hora do Ronco.
0: Conta pra gente a palavra-chave, Pidoncio.
2: Hoje é dia do sexo.
0: Manda sexo aqui. 11999919197. A palavra, seu Pedro. Mandou a palavra sexo, a gente sabe que você vai contar aqui e vai dar nota pra sua última festinha, a sua última noite de amor.
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29: Band FM é a sua rádio do seu jeito, essa é a hora do Ronco, hoje dando nota pra festinha, né, Ronco?
30: Alô!
31: Alô!
30: Bom dia!
31: Bom dia! Prazer falar com vocês!
30: Obrigado! Quem é você?
31: Eu sou a Simone.
30: Simone, você é casada, Simone?
31: Não, eu fiquei viúva há 8 meses.
30: Há 8 meses. Então, faz tempo que a última festinha...
31: 8 meses sem festinha, Ronco, quem aguenta?
32: Ai, nossa, muito mas, tempo.
30: Peraí, Simone, já passou o luto, já não encontrou ninguém ainda?
31: Encontrei, então, deixa eu te contar.
30: Ah, conta.
31: Semana passada, peguei um peão, né?
30: Ah.
31: Aí eu falei, preciso de uma festinha. Aí fui, a nota foi 9, foi. Mas aí ele falou assim pra mim, mulher, você quer me matar? Eu falei pra ele, mas quem mandou você ser o primeiro? Depois de 9 meses, você quer o quê?
30: É.
31: Tem que lute.
32: Exatamente.
31: Eu falei, olha, já mandei mensagem hoje, sextou, é você.
32: Pode afiar a ferramenta aí, velho.
30: Quer dizer, ele não judiou de você, foi você quem judiou dele.
31: Com certeza, né?
30: Ele não
31: e o pior
30: tá...
31: que ele é casado.
32: Que epa, isso? Como assim? Ratinho.
30: Simone.
31: Ah, ele gostou.
30: Vamos ver se você tem coragem de contar.
32: Ixi.
31: Fala.
30: Durante o Bem Bom,
31: é.
30: Qual foi a maior peripécia que você fez? Obrigado. Sim, um abraço.
29: pelo jeito.

0: FM Jorge Matheus Propaganda aqui na Hora do Ronco, 6h48 agora, homem vinheta, que momento é esse, hein?
1: Que momento é esse? A primeira aula do inglês. Psss, ei, pro seis.
0: Com o professor Pidoncio Pidunga da Silva. Vamos lá.
2: Não, deixa, tá bom. Tá bom então, tá bom então, tchau.
0: Tá.
2: Desculpa, eu tava numa ligação, Jadeu.
0: Ah, é? Eu atrapalhei, Pidoncio?
2: Oi?
0: Atrapalhei?
2: Não.
0: Não? Então tá bom. Então agora é hora da aula de inglês.
1: Mas o conteúdo, você pode falar?
0: Você pode falar?
2: Qualquer. É engano. É isso aí, Piscite, esquete dos trapalhões.
0: É isso aí. Melhor engano que golpe, né?
2: Ô, Jadeu, deixa eu falar uma coisa pra você. Quem é o aluno que quer participar aí, que tá com alguma dúvida?
0: É o aluno... Tá, o aluno... O aluno... Antes, vamos fazer uma chamadinha aqui, rapidinho?
2: Claro, fica à vontade. Você que manda nessa bagaça.
0: Na aula de inglês aqui do professor Pidoncio.
2: Você que sabe o tempo que a gente tem.
0: 99991-9197. Vamos, então, para a chamada. Diga o seu nome, diga presente, professor
2: Pidoncio. Você que fica falando, corre que eu tô atrasado. Pidunga, pra gente tá tudo bem.
0: Vamos lá.
3: Present teacher Pidoncio.
2: Oi, meu amor.
3: I am Priscila de Santo André.
0: Oh. Priscila de Santo André.
2: Beijo, kiss,
0: presente. Oh, yeah.
4: Good morning, teacher Pidinci. Hip sim de Sim Rick. Presente.
0: Esse aí tá como fluente
2: é,
0: já.
2: Como é bom, né? Quando a gente tem um aluno aplicado, né, Jadeu?
0: Isso aí é o primeiro da classe.
5: Good morning, teacher Pidoncio.
2: Morning.
5: Fábio e Susan da Brasilândia. Present.
2: Olha só, dois, o casal aprendendo é lindo, né, gente?
0: Que bonito, né, Pidoncio?
6: Guilherme de Imbuaçu, presente, teacher Pidoncio.
0: Ai, meu Deus, a criança ouvindo o programa, a gente falando tanta besteira hoje.
2: Ô, Gui, um beijo.
0: Valeu.
7: Guilhermine, professor Pidinche, aqui é Minken, Michael, né? Michael de Sorocaba, abraço.
2: Valeu, recuperação, Michael. Viu?
0: Recuperação.
2: Recuperação, tá fraquinho.
8: Good morning, Piting, pidigiring. Tiago de São Bernardo do Campo. Good morning, teacher Pidoncito.
2: Ô, te rasgo, nem a língua do I, não.
0: Oi.
6: Presente, teacher Pidoncio. Eu queria muito tirar uma dúvida. O que, claro, que significa snack?
0: Snack. Você sabe o que significa snack?
2: Oi?
0: Snack. A dúvida do aluno aqui.
2: Sim, claro.
0: Snack. O que quer dizer snack, professor?
2: Oi?
0: Snack.
2: Snack?
0: Snack.
2: É um salgadinho, né?
0: Exatamente.
2: É aí, isso. Cara.
0: Snack é um petisco.
2: Caramba, velho.
0: O aluno aprendeu com você, professor.
2: Ô, Pidoncio, parabéns.
0: Parabéns.
6: Oi, bom dia, Titi Pidoncio. Aqui é o Miguel.
9: A Andresa.
6: E o Jairdes de Carapicuíba, São Paulo. Presente, professor Pidoncio.
0: Vamos dar o tema de hoje, gente. É muita criança
1: ouvindo. Vamos colocar qual foi o melhor livro infantil que você leu.
0: Bem,
2: meus
0: lá. Alunos
2: estão todos aí brincando. Você veja ali que não tem idade, né, pra aprender.
0: Não tem idade.
2: Tem idade pra aprender. São pessoas que estão sedentas de que querem saber. Olha, eu tô
0: arrepiado. Muito bem, vamos lá, porque o Alexandre. Ele quer saber o significado da palavra call.
2: Mas eu já fiz.
0: Mas,
2: ou interessa.
0: Audiência rotativa.
2: Não interessa.
0: Vamos lá, call.
2: Isso aqui é o que tem na parede? Isso é um forro, isso é uma acústica pra que a nossa voz não reverbere. Mas podia ser pintada de call.
0: Ah, vai tomar banho, velho. Vai tomar banho. Call é chamada, ligação.
2: É, você professor. Tava numa ligação agora.
0: Tava numa call.
10: Hora do
0: é isso, cara.
2: Ah, Macaulay Culkin.
0: Não!

0: dei.
1: Band FM, Eduardo Costa. Você imagina eu aqui na hora do ronco. O que tem?
2: Volta pra mim.
3: Presta atenção,
2: a
3: cara.
2: Voz do povo.
3: É a voz de Deus.
2: É a voz de Deus.
1: Ai, ai.
4: Zap, zap do ronco.
1: Oi.
2: Zap, zap do ronco.
1: Você dá pra sua última festinha, hein? Conta pra gente aqui.
5: Bom dia, Band FM.
1: Dia.
5: Bom aqui dia. É a Andréia de Embu das Artes. A última festinha foi essa noite, amei. Nota 2. E ainda tô dando muito, hein? Pelo amor de Deus, tem homem que pede, né?
6: Meu.
7: Então dá menos, pô.
1: Nota 2.
7: Ah, ela falou.
1: 2 é uma nota muito alta.
7: Não, eu tô dando muito, ela falou.
1: Caramba.

0: É muita classe, muito amor. Aqui na Hora do Ronco, na Band FM. Roupa nova com a Cláudia Leite. Um sonho a dois. Nós vivemos aqui um sonho a quatro, né? Seu Pedro, vamos ao momento coito interrompido aqui na Hora do Ronco. Ah. Tá bom, mas vamos ter que tirar um pouquinho, porque fomos obrigados por lei a ceder o espaço da Hora do Ronco aqui.
1: Lei, hora, lei.
0: Propaganda vamos política. Muito bem, ó. Mas na internet tem o Baú do Ronco, viu? Pra você acompanhar aqui. Hoje tem tradução de GTM, seu Pedro.
1: GTM, one and please.
0: Lá no Baú do Ronco.
2: No
0: tá?
2: Baú.
0: Tem muito mais também. Na volta,
1: seu Pedro. Essa música empolga a pessoa pra ter uma festinha nota 10.
0: Exatamente, é verdade, seu Pedro. E na volta, a pergunta hoje qual que é?
1: É sobre saúde sexual?
0: É isso, a nota que você dá pra última festinha.
1: Isso, queremos saber. Nota alta, nota baixa, valeu a pena, foi uma porcaria. Conta aqui na Band FM na Hora do Ronco.
0: A palavra-chave hoje qual que é, Pidon, senhor?
3: Sexo.
0: Mandou sexo, a gente sabe, você vai contar, vai dar nota pra sua última festinha, tá bom? No retorno também, a gente tem balada no vinheta,
2: hein? Aí sim, aí.
0: Vamos arrebentar.
2: Eu já vou começar a preparar
0: vinheta
2: aqui,
0: hoje. Tá? E na volta tem essa música inteira aqui também, ó.
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0: Mendes, direitos iguais.

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14: Um rostinho novo com discursinho decorado para tentar enganar você, do mesmo jeito que fizeram com Witzel e Cláudio Castro.
12: Mas o povo fluminense sabe. Douglas Ruas é Cláudio Castro. Douglas Ruas é Rodrigo Bacelar. Douglas Ruas é a continuidade dos esquemas de corrupção e de associação ao Comando Vermelho dos seus padrinhos políticos. Douglas Ruas, você pode correr, mas não pode se esconder nem mesmo atrás do bolsonarismo radical. O seu negócio é outro, é grana. Não por acaso, você virou empresário, dono de uma empreiteira que te rendeu 15 milhões no ano passado. 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Porque eles não foram oficialmente incorporados ao seu patrimônio. Conta pra gente.
14: A verdade é que Douglas Ruas não é policial. fez cena na polícia, mas há 8 anos só faz uma coisa: enriquecer.
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21: A sua rádio do seu jeito, 7h25 agora, seu Pedro Luiz Ronco. Só pra relembrar aqui o tema de hoje.
22: Relembra.
21: Hoje no Dia Mundial da Saúde Sexual, qual que é?
13: A última festinha. Boas ou más recordações.
21: Vai
13: e
21: dar
13: anota.
21: É isso aí.
22: É isso aí.
13: Alô?
23: Alô?
13: Bom dia.
23: Bom dia.
13: Seu nome?
23: Carlos de Tremembé.
13: Tremembé, muito bom. Você lembra da última festinha, ô Carlos?
23: Ah, lembro sim.
13: Faz tempo?
23: Ó, faz um tempinho já, viu?
13: E como é que foi?
23: Olha, pra mim, na minha intenção, foi nota 10. Ó, começou bonita, luz apagada, aquele clima romântico, tudo animado. Aí ela falou, hoje eu quero uma coisa diferente. Eu pensei, hoje vai. Fui buscar uma vela, coloquei uma música romântica, preparei um ambiente. Na hora do vamos ver, ela naquela posição na panorâmica, gostosa. Tá. E no meio do movimento ela fala, meu amor, não esquece que amanhã tem que pagar a conta de luz.
21: Que quebra-clima, hein? Que quebra-clima.
23: Não, meu Deus.
21: Aí não, né?
13: Onde você enfiou a vela?
21: Falar de conta de luz no meio do vucu-vucu, gente.
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0: hora da
1: balada do Vinheta.
0: Volume 9.
1: Hoje nós fizemos o Esquenta. No Band Bom Dia. Foi uma loucura, né, Tadeu?
0: Uma loucura, o Vinheta ensinou como um personal trainer.
1: Verdade.
0: Ensinaria a fazer o mastiga. Quem não sabia, já sabe fazer
1: agora. Já tem um tutorial.
0: Tem um tutorial.
1: Pedi pro Renan colocar, porque foi maravilhoso, né, cara?
0: Exatamente.
1: E nós vamos agora botar pra quebrar, hein?
0: Agora o bicho vai pegar. Hoje, porque é sexta-feira, o Vinheta. Faz a soma aí. Sexta-feira, dia de pagamento.
1: Tá.
0: E tem feriadão na segunda.
1: Nossa!
0: Então, quer dizer, é o combo completo.
1: Cara, hoje é o combo. Hoje é pra enfiar o pé na jaca
0: hoje
1: mesmo.
0: Hoje é pra cestar com gosto.
1: Ai, que, né, delícia, gente.
0: Exatamente. Então, posso pedir?
1: O que você quer?
0: Coloca o dedo?
1: Ah, acabei de passar. Que é verdade. The number one. Vambora. Creme de ureia do Eliel.
0: Meu Jesus. The number one. Vambora então. Bora.
1: E aí, contagem regressiva para a maior balada do planeta.
0: 8, 7, 6, 5, 4, 3, 2, 1.
1: Você está preparado? Ah, que é isso, gente?
0: Hoje,
1: ei,
0: não tem tristeza que resista à alegria da balada do Vinheta.
1: Hoje não vai ter GP triste.
0: Hoje.
1: Hoje. Olha isso.

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0: Você vai mandar agora o seu áudio falando que tá na balada do Vinheta. Dá-lhe aí, Tadeu.
2: 11 99991 9197. Você manda o áudio, fala o teu nome, no clima da balada. Não vem com tristeza aqui não, hein. Fala o teu nome e diga, eu tô na balada, eu tô na Band.
0: A gente vai colocar você aqui, se você não quiser, a gente empurra. 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
3: Sextou, sextou, tô na balada da Band, Vanessa Brioto.
2: Valeu, Vanessa!
0: A Brioto sempre junto com a gente, Band FM.

0: Cuiabá, junto com a gente, o Brasil inteiro, ligado?
1: Tati, Giana, balada do Ronco.
0: Dali.
2: Uhul!
0: Ó, que delícia.
2: Eu tô na balada do Vinheta.
0: Aumente o volume.
2: Luciana!
3: Ô Lu, um beijo pra você, Lu.
0: A luta com a gente. E você, também tá ligado?
4: Bora aqui, bora! Aqui é Jonathan de Guaraná, sextou, feriadão prolongado.
3: Ó, corrida, hein?
0: Corrida! Recebe, viu?
3: Nossa senhora!
0: Você tá louco, velho.
3: Eu tô pra loucura, hein?
0: Nossa senhora! Você já pensou? Cai pagamento hoje?
3: Que é isso, gente? Sabe Deus! Hein?
0: Caramba, eu quero beber até ficar louco, velho.
3: Quem for beber, me chama, hein? Quem for beber, me chama.
0: Chama!
3: Manda DM pra mim.
0: Amanda!
3: Manda DM, vamos beber. Vambora.
0: Vamos beber!
3: Aprecie com moderação.
0: É isso.
3: Vamos mastigar?
0: Vamos.
3: Bora.
0: 3, 2, 1, vai.
5: Ai, que legal. Passaram manteiga na cabeça do meu dedo. Mastiga.
0: Que é isso, hein? Até, ó, cedeu a gente, ó lá.
3: Até
0: o Ronco cedeu a balada.
3: Tá fazendo mastiga, né?
0: Tá fazendo mastiga, ele tá maluco com a gente.
6: Eita, balada da Tonheta.
0: Ai, que susto, velho.
3: Ai,
0: ai, meu Deus.
3: Não passou nem Wi-Fi agora.
6: Ai. Quando Guilherme pensou isso aqui, ó?

0: Costa, Barbarão. Ai, ai, ai, GFM, Guilherme Benuto, Panda, eu duvido aqui na hora do ronco. Agradecer todo mundo que brincou de balada do Vinheta, mandou áudio aqui.
1: Muita gente, né?
0: Obrigado, cara. Viu, gente? De
1: o
0: verdade.
1: O pessoal entra na brincadeira, isso que é legal.
0: Bom saber que o ouvinte tá com a gente. Vinhetão, hora do quê, hein?
1: Agora é o momento do ronco.
2: Hoje é sexta-feira, tem feriado prolongado.
1: É.
2: Ah, vou pra Sorocaba.
1: Uia!
0: Legal.
2: É, mas a última vez que eu fui pra Sorocaba não foi muito legal, não.
0: Por quê, ronco?
2: Vocês conhecem o Murilo Awada?
0: É o nosso diretor artístico, né?
1: Ouvi falar, hein?
2: É, a família mora em Sorocaba. Uhum. E a última vez foi pro final de semana e me convidou pra um churrasquinho.
0: Tá.
2: Ia ter picanha, maminha, fraldinha, costela, linguiça. Me deu o endereço.
0: Tá.
2: Moro no condomínio fechado. Aí você precisa se apresentar pra entrar, né?
0: Evidentemente.
2: Aí eu falei, por favor, eu gostei na casa do seu Murilo Awada. Aí o porteiro falou, o diretor da banda FM, falei, esse mesmo. Falou, só um minutinho que eu vou avisar. Aí ele voltou. Falei, e aí? Você falou que era o ronco? Falei. E o que ele falou? Ele falou que não tá.
1: Eu faria o mesmo.
2: Eu vou pro Pardinho, ai, se você fizer isso.
0: Sacanagem.

0: Band FM, Leonardo, Eduardo Costa, laço aberto aqui na Hora do Ronco. Mandar um beijo pra Dona Elaine.
1: Dona Elaine.
0: Tá completando mais um ano de vida hoje.
1: Parabéns.
0: Esposa do seu Luiz.
2: Poxa vida, parabéns.
1: Ô, seu Luiz, vê se compra um presente legal pra Elaine, tá?
3: Parabéns, ufa, meu.
0: Dá uma de muquirana, né, Pidão,
3: é.
0: Senhor?
3: O que, que é no Quirana?
0: Muquirana, num
2: pão duro.
0: Pão duro, não tira a mão do bolso pra nada.
1: Tem escorpião no bolso.
3: É. Já comeu um pão duro com uma manteiguinha esquentada num fogão, assim?
0: Bom, viu?
3: Não é?
0: Torradinha.
3: Filho no garfo e vai rodando na boca do gás.
1: Enfim, você fala isso, o Luiz vai dar isso pra ela.
0: Parabéns, Dona Elaine. Seu Pedro, hoje a pergunta é: que nota você dá pra sua última festinha?
1: É isso.
0: Então, ouvinte que respondeu por texto aqui, disse que a última festinha foi nota zero, pois quebrei a cama. Foi um ouvinte, né? E quando quebrou a cama, a mulher caiu com a boca aberta e bateu os dentes na minha testa. Quebrou 3 dentes e eu levei 5 pontos na testa.
3: Na testa, era 69, então.
1: Posso falar uma coisa? Vai fazer um regime, hein?
0: Pois é, pra quebrar a cama, meu Deus do céu.
4: Bom dia, pessoal da Hora do Ron.
1: Bom dia.
4: Olha, a nota que eu dou pra minha última festinha é nota 10, que foi o tempo que ele conseguiu ficar de pé. 10 segundos.
1: Eita.
4: Bom dia.
3: Tá, dá lá pelo efeito.
1: Olha, vou falar uma coisa.
2: É, meu.
1: Vocês não vão dar risada.
3: Não.
1: 10 segundos?
0: 10 segundos, seu Pedro.
1: Eu não aguento.
0: É muito pro senhor, né?
1: É muito.
0: Oh, 10 segundos é um fenômeno, é um podcast?
2: É, isso, gente. Um monstro.
0: Seu Pedro, essa é a nossa pergunta hoje, né?
1: É, a pergunta é a última festinha. O que aconteceu de bom ou de ruim na Band FM na Hora do Ronco?
0: Dê sua nota aí, a palavra-chave qual que é, Pidão, senhor?
3: A palavra-chave é, sou eu ainda, né?
0: É você, é você.
3: É sexo e tô escrevendo errado, hein?
0: Como é que escreve sexo, Pidão, senhor?
3: Ah, pelo amor de Deus, né? Como
0: por,
3: tem gente...
0: Por favor, né?
3: S-E, é porque é sexo, né?
0: Isso.
3: S-E-Q-U-I...
0: Manda aí, gente. Você vai ouvir Henrique e Juliano.
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19: Ela já chegou aqui para passar as informações.

0: Sobre o trânsito pra gente. Bom dia, Vivi.
1: Muito bom dia, Drica. Bom dia, amigos da Band FM. Com informações da linha vermelha em direção à região central congestionada, na passagem pelo Parque das Missões e da Maré até o Caju. A dica é o acesso pela Pastor Martin Luther King. Missão Preço Baixo, Preço Nique. A ordem do gerente é economizar até domingo no clube. Alcatra peça quilo R$39,98. Cashback no Preço Nique. Já já eu volto.
0: Já já ela volta com mais informações pra gente.
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2: Ela disse que ia voltar e tá aqui com informações pra gente. Fala, Vivi.
3: Voltei, Drica. Trânsito pesado já para quem passa pela Avenida Repelé, desde o estádio do Maracanã até a chegada ao viaduto Oduvaldo Cosa em direção ao centro do Rio. A dica para o nosso ouvinte é seguir pela Visconde de Niterói. 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Não sai daí não, que daqui a pouco tem mais destaques do trânsito, Drica.
2: Combinado, Vivi. Não sai daí não, gente. Ela volta já já.
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2: 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Band FM 751, chegou a sexta-feira, vamos animar, né? Eu sou a Drica, vamos juntos até às 11. Que bom que vocês já estão aqui comigo, hein?
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mais tocada de 2021. Através dessa música, nós estamos gravando esse DVD aqui no Espaço das Américas, em São Paulo, com a energia de vocês. Vocês fizeram essa ser a música mais tocada do ano passado. Essa música, ela foi composta com muito amor, foi cantada com muito amor, foi ouvida por vocês com muito amor. Só que quando a gente gravou ela a primeira vez, a gente sentiu que faltava algo, faltava alguma coisa. Sabe o que é que faltava? Faltava vocês. Pra vocês.

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0: 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Champanhe, Diego Vitor Hugo, Facas.
1: Comemorando. Vai, bebê!
0: Vai, bebê! Vamos comemorar a sexta-feira, gente. É isso. Vamos comemorar a sexta-feira. Olha, eu acho que a mensagem de hoje eu achei bem legal, porque eu acho que serve pra gente pensar nisso hoje e tentar também fazer no final de semana. Eu acho legal. Porque é um exercíciozinho, eu acho legal. Tiago pensou bem. Pensei junto com o Tiago, então. Eu segui o pensamento dele, na verdade, né? Ele que pensou primeiro, eu segui o pensamento. Ó, hoje, experimenta fazer algo que você vem adiando, não por falta de tempo, mas por medo de não conseguir, né? Acontece muito isso, né? A gente fica, ai, será? Será? Será? Pode ser uma conversa, um projeto, uma mudança, ou até aquele primeiro passo, em direção a um sonho, algo que você quer muito. A gente nunca descobre do que é capaz enquanto fica apenas imaginando como seria, ou fazendo plano, mas aí não bota em ação, né? Começa pequeno, não importa, um passinho, né? Uma coisinha pequena pra você perceber que você consegue. Aí você tem fôlego pra continuar. Sem obrigação de acertar tudo de primeira, viu? É, não precisa não. Esse movimento, esse primeiro movimento que a gente às vezes tem tanta dificuldade. O importante não é ter certeza que vai dar certo. É não permitir que o que pode dar errado vai decidir por você. E sem nem ter começado. Você já fica pensando, ai, vai dar errado, ai, não vai dar certo. Ai. E fica parado, estagnado, congelado. Então vamos tentar hoje, final de semana, pega uma coisa que você quer bastante, tenta dar o primeiro passo, uma primeira atitude, uma ligação, de repente um e-mail, né, fazer 5 minutos de caminhada, você quer voltar a se exercitar. E pode ser tanta coisa, né? Pode ser muita coisa, mas vamos tentar. Essa semana eu dei o primeiro passo, voltei pra academia. E... então, é isso aí. Eu fiquei adiando anos pra fazer isso. E aí, essa mensagem aí pra... meu convite a vocês fazerem o mesmo. Vamos lá? Ainda mais sexta-feira, imagina. Animando assim, animando sempre. Começando o programa bem pra cima. Vambora, gente. Sextou.
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0: Já estamos no ar. Vai nada, gente, imagina. Vem, vem, vem ficar com a gente, vem.
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0: Ah, certeza que já tá melhor, porque vocês já estão aqui mandando mensagem. Eu já tô super feliz, né? E olha, hoje, pera que não deu tempo. Vamos pensar aqui. Eu e o Tiago. Como é que a gente pode fazer isso? É. Aquela
3: bom
0: caminhada.
3: Dia,
0: bom
3: Drica.
0: Dia, Tiago. É aniversário dela. A diva, a maravilhosa. É o cabelo batendo, não é a Joelma, é a Beyoncé. Aniversário da Beyoncé hoje. Maravilhosa Beyoncé. Né? Tem que pensar na música. All the single ladies, all the single ladies. É isso aí, gente. Mulherão, assim, de... né? Conquistou tudo que ela quis e continua fazendo sucesso. E tem uma família incrível. E, olha, admirável mesmo. A Beyoncé tem ativista. Ó, sensacional. A Beyoncé é muito sensacional. Tiago, tudo bem?
3: Tudo bem, Drica. Sextou.
0: Ah, estamos todos aqui, juntinhos, como a gente sempre fala, não se despede, mas fala amanhã, estaremos juntinhos aqui. Tudo de novo, hein, gente? Ó, caixa premiada, 500 dinheiros.
3: Ô, bolada boa, Drica. Então, voltamos aos 500
0: voltamos
3: reais.
0: Voltamos aos 500 reais, todo mundo participando. Então, 999-777-030. Coloca aí nome e bairro e eu quero participar da caixa premiada. É isso. Ó, senha. Olha, penúltimo dia de senha, pessoal. Se vocês ainda não mandaram o story, hoje é dia. Senha da Motochef Taquara. Né? Tem também Super 6 das 10, deixa eu ver aqui. Ih, cinema! Olha! É, não é não? Será que eu errei? Falei errado? É cinema. Ah, acertei. Ah, é que é a minha cara fazer isso. Ah, ele é errado. Não, tá certo. É cinema, gente. Tô todo mundo ligado pra votar na Super 6 das 10. E claro que também tem aquela pausa boa, gente. Pausinha boa. Aí tá aí. Uma boa. Já vou juntar. Vou juntar o Kit Kim da Kim Pães com essa pausa. Quando você fizer essa pausa, reflita aí. Pensa o que você quer começar, o que você precisa fazer, o e-mail que você precisa mandar pra que dá aquele primeiro passo pra um projeto bem legal. Então aproveita aí esse momento, essa pausa aí pro seu cafezinho, pausa pra sua bebida preferida. E quem sabe aí você pode faturar o kit Kim da Kim Pães hoje, hein? Como é que faz, Thiago?
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0: Band FM, agora 8:09, a gente ouviu Felipe Araújo com Ferrugem Atrasadinha, Zé Felipe com Ana Castela, Sua Boca Mente. Tá todo mundo olhando pra gente, Thiago, que eles estão esperando isso aqui, ó.
1: Caixa premiada, Band FM.
0: Sim, temos.
2: Vocês esperaram e ela chegou.
0: O nosso guardião da caixa chegou. Preparados, Thiago já está em... no clima de Guardião da Caixa. Nós temos fumaça no estúdio. Efeitos de Hollywood. A Band gastou milhões para esse efeito especial para a Caixa Premiada. Vocês estão pensando o quê? É isso aí. Temos efeitos especiais para a Caixa. Direto de Hollywood. Vamos para a dica 1 para vocês participarem. Já participar não, hein? Calma aí. Vamos juntar a dica 1 com a dica 2. Então... prestem atenção para vocês ficarem atentos e o cérebro já começar a funcionar. Vai, Thiago. Dica 1, guardião.
2: Atenção. Meu uso costuma exigir um pouco de cuidado. E aí?
0: Que será, hein? Que será? Manda aí sua mensagem, 999-777-030, nome, bairro, e diz que você quer participar da Caixa Premiada. Repita, Thiago.
2: Meu uso costuma exigir um pouco de cuidado.
0: Anotaram aí? Então vamos, já tem a dica 2 para vocês juntarem aí com a dica 1 e quem sabe, né, já começar a pensar nos objetos. Estamos combinados?
2: Combinadíssimo.
0: Combinadíssimo.
2: Já a gente volta.
0: Já a gente volta com mais música e os signos, hein?
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0: Band FM 8h15, excelente sexta-feira pra gente. Que bom que você tá aqui comigo fazendo Amanhã Show, hein? 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

0: João Gomes, eu tenho a senha, bom demais, né? Antes teve Grupo Chocolate, foi a Turma do Pagode, alô, Virgínia! E Jorge Mateus e Mateus e Cauã, Gaivota! Oh, beleza! Agora vamos pros signos, né, pra gente pegar a energia do dia, vamos?
1: Áries.
0: A sexta-feira pede calma para não atropelar processos na pressa de encerrar a semana. Mantenha a atenção concentrada nas tarefas finais e evite reações impulsivas diante de imprevistos. A palavra do dia é autodomínio. Taurino, a energia prática no céu traz um clima favorável para organizar as finanças e desfrutar de momentos tranquilos. Valorize a estabilidade conquistada e planeje um descanso merecido. A palavra do dia é segurança.
1: Gêmeos.
0: Gêmeos, sua capacidade de comunicação está em destaque para alinhar os últimos detalhes da semana. Filtre as informações que recebe e foque apenas no que traz retorno prático para a sua rotina. A palavra do dia é discernimento.
1: Câncer,
0: o dia convida ao recolhimento e ao cuidado com a sua energia pessoal. Finalize seus compromissos com tranquilidade e reserve a noite para desacelerar em um ambiente acolhedor. A palavra do dia é introspecção. Fica aqui comigo, já já tem mais Leão, Virgem, Libra e Escorpião. Manhã.

0: Band FM, Marília Mendonça e Maiara Maraíza, Bebas. Antes teve Dilcinho, Péssimo Negócio. Vamos continuar com os signos aqui, você que tá esperando.
1: Leão.
0: Leão, trocas com amigos e trabalhos em equipe trazem boas ideias para o futuro. Lidere com generosidade e aproveite a sexta-feira para fortalecer laços com pessoas que somam na sua jornada. A palavra do dia é cumplicidade.
1: Virgem,
0: com o sol no seu signo, sua clareza mental e eficiência continuam garantindo ótimos resultados profissionais. Conclua suas metas com o seu rigor habitual e abre espaço para si mesmo. A palavra do dia é realização.
1: Libra,
0: a busca por equilíbrio e leveza guia suas ações nesse encerramento de semana. Evite absorver tensões externas e priorize momentos que tragam paz para o seu bem-estar emocional. A palavra do dia é preservação.
1: Escorpião,
0: sua intuição afinada ajuda a enxergar as intenções por trás dos discursos na rotina. Haja com discrição, hein? E aproveite o dia para eliminar pendências que já não fazem mais sentido. A palavra do dia é estratégia. Já tem Sagitário, Capricórnio, Aquário e Peixes. Por enquanto tem música.
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0: Band FM e Geninho Mariana Fagundes, peão todo tatuado, com essa energia tranquila e calma para você aí na sua sexta-feira. A gente fica animado, a gente grita, faz uma festa, faz uma bagunça, mas temos que ter esse climinha de vez em quando.
1: Como sempre, né, Dica? Todo dia, sempre tem que ter esse momento reservado.
0: Essa pausa, gente. E a gente vai aproveitar essa promoção para sempre lembrar isso para vocês, para tirar esse momento pequeno no seu dia, pra você dar uma pausa aí na correria do cérebro, né, que a gente fica com muitas pendências, muitas cobranças, autocobranças, e fazer essa pausa que vale a pena, né, e aí você pode participar da promoção, porque todo dia tem sorteio, até sábado, amanhã estarei aqui fazendo 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
0: 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A gente volta já já.
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0: Band FM, Diogo Nogueira, pé na areia, clareou, olha eu sorrindo. E Simone Mendes, Direitos Iguais. Carinha de sexta-feira, né? Ó.
1: Beira do mar.
0: Ah, que maravilha. O último grupo de signos chegando pra você. Tava esperando Sagitário, Capricórnio, Aquário e Peixes? Estão aqui.
2: Sagitário.
0: Sagitário, sua dedicação às responsabilidades do trabalho será notada e valorizada. Encerre os prazos da semana com compromisso para poder entrar no fim de semana de mente totalmente livre. A palavra do dia é responsabilidade.
2: Capricórnio.
0: Capricórnio, dia excelente para organizar planos de longo prazo e buscar novos conhecimentos. Sua postura disciplinada garante que cada etapa seja cumprida com total precisão. A palavra do dia é visão.
2: Aquário.
0: Aquário, momento propício para virar páginas, reestruturar acordos e desapegar do que pesa na rotina. A clareza nas escolhas de hoje trará uma gostosa sensação de renovação. A palavra do dia é transformação.
2: Peixes.
0: As parcerias e conexões próximas pedem atenção afetiva e prática. Saber ouvir e demonstrar apoio mútuo deixará as relações muito mais harmoniosas para o fim de semana. A palavra do dia é reciprocidade. Amanhã tem horóscopo aqui na Manhã Show. Eu vou estar por aqui junto com André Mantovani. Então a gente se encontra amanhã.

0: Band FM, Marcos Velucci. Pena que você já namora. Daqui a pouco tem mais música. Por enquanto, sabe o que a gente tem? Notícia.
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0: Hoje o tempo segue estável no Rio de Janeiro. A sexta-feira começa com céu claro e não há previsão de chuva não, hein? Os ventos variam de fracos a moderados e as temperaturas continuam altas. A mínima é de 16 e a máxima deve chegar aos 34 graus. A nossa rinite agradece, né, esse tempo doido. Mas tá bom. Tá sol, pelo menos aqui em Botafogo, o tempo está lindo, tá, gente? Nos transportes, a operação segue normal nesta manhã. Trens, metrô, BRT, VLT e barcas operam sem registros de ocorrências ou interrupções. O Metrô Rio e a Trens RJ irão reforçar a operação de pico a partir de 3 da tarde, em função do ponto facultativo estadual e por conta do Rock in Rio. Já já eu volto com mais música.
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2: Vivi de volta com informações pra gente. Fala, Vivi.
3: E o bicho tá pegando, Drica. Mais cedo teve um acidente envolvendo dois carros na Abelardo Bueno, na altura do terminal Centro Olímpico, em direção à linha amarela. A calha do BRT chegou a ficar interditada, foi liberado. O trânsito permanece congestionado. A Lúcio Costa fica sendo a melhor opção. Para se dar bem a qualquer hora do dia, com precinho suave, pede 99 Food pelo app da 99. Já já eu volto, Drica.
2: Combinado, Vivi. Já já mais informações para você.
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2: Band FM 93, ótima sexta-feira para você que tá aqui com a gente. Aproveitando a Manhã Show, que bom que você tá aqui. Eu sou a Drica, vamos coladinhos até às 11.
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0: Band FM, Zé Neto e Cristiano, cadeira cativa. Gilberto Gil, esperando na janela. Essa música é muito fofa. Sorriso Maroto, Perdas e Danos. E Gustavo Lima abrindo essa sequência, Bala Alojada. E pra você que tava atento aqui na programação, olha aqui quem tá chegando. Exatamente, Thiago já incorporou o Chato espírito guardião. Já está com a caixa escondida aqui, que só ele sabe. Esse... Cadê o casaco preto para fazer a capa? Tá guardado. Ai, gente, ó, chegando a dica 2, preste atenção na dica 2, tá? E manda pra gente aqui, ó, 999-777-030, nome, bairro, e diz que quer participar da caixa premiada. Esses são os efeitos especiais. Direto de Hollywood. Direto de Hollywood.
1: Para... Estão prontos para a dica 2?
0: Preparadíssimos, gente. Escreve pra gente aí 500 dinheiros, hein? 500 reais acumulados na caixa premiada. Dica 2, Thiago.
1: Atenção. Posso ser descartável ou feito para durar mais tempo?
0: O que vocês acham que pode ser, hein? Junta aí com a dica 1 e já imaginem aí o que pode ser. 999-777-030, nome, bairro, e diz que quer participar da caixa premiada. Quem sabe, já tem algum palpite? Eu ainda não. Repete a dica aí, Thiago.
1: Posso ser descartável ou feito para durar mais tempo?
0: Beleza, vamos de música por enquanto, hein? O que será? O que será?
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0: Band FM na Castela, que eu não te esqueci. Henrique Diego com a Simone Simaria, Raspão e Pixote, Coração e Cadeado. Olha, a gente acabou de tocar na Castela e por causa disso vamos falar da vida dos outros, mais conhecido como Ana Castela. Tiago,
1: vamos ter que falar um pouquinho dela.
0: Vamos pegar a deixa que acabamos de tocar na Castela.
1: A programação ajuda.
0: É, Lino ajudando a gente. Na fazer a fofoca do dia.
1: O Lino jogou e a gente, ó, agarrou.
0: Tá, já pegou aqui, ó. Pegar assim, ó. É isso aí.
1: Chicote estralando é no peão,
0: é,
1: né?
0: Peão,
1: no peão tô tatuado.
0: Peão,
1: não é
0: tô tatuado, é.
1: Mas
0: verdade.
1: Ela também é boiadeira.
0: É, então.
1: Gente, ó, Ana Castela.
0: Peraí, boiadeira, será que serve essa aqui?
1: É.
0: Não,
1: tem
0: né?
1: Que vai, mais ou menos.
0: Vai.
1: Tem que ser aquele, como que fala, o...
0: É, não tem. Esse não tem.
2: Mó.
0: Mó é ótimo.
1: Não, não sei fazer.
0: Também não sei. Berrante.
1: Isso.
0: Não sei. Não
1: esse
0: sei,
1: é o nome. Berrante.
0: Sei.
1: Ótimo. Obrigado. Tem que ser um som desse. Efeitos ao vivo na manhã show. Enfim. Ana Castela, que ultimamente está envolvida de polêmica.
0: Pois é. Polêmica. Lembra que a gente falou dela lá em Barreto? E aí o cara arranjou, o bofe lá arranjou confusão.
1: Exatamente,
0: então,
1: Drica.
0: Aí o que aconteceu?
1: A Ana Castela fez um show na quarta-feira. E ela cantou a nova parceria dela com esse querido.
0: Esse desquerido.
1: César Rincón.
0: Esse desquerido aí, vai.
1: Ela e o DJ Boss, né, a música nova dela, Não É Pressa, É Pressão.
0: É, inclusive, a gente também já falou dessa música, né? Que é uma cópia da escancarada do Cidinho
1: e
0: Dom.
1: E nessa música, a letra fala deles. Fala o nome do...
0: Dos dois,
1: do
0: né?
1: César e Rincón, né? No refrão, ela tipo assim, o som do DJ Boss e do Rincón vai ritmar. O que aconteceu quando a Ana Castela foi fazer o show ontem na quarta-feira, Drica? Ela não falou o nome dele, ela cortou o nome dele da letra.
3: Minha moça não foi moça!
1: É, foi um protesto da Ana Castela.
0: É, potresto. Chegou na parte, ela tirou o microfone assim, né?
1: É.
0: Jogou pra plateia.
1: Ao som do DJ Boys e vai ritmar, exatamente. É. Ela não quis falar o nome dele e assim, tá... Faz certo, né, Drica? Mas chamou a atenção, mas assim, ela fez certo, né? Porque querendo se afastar um pouco, pensando no lado da imagem dela,
0: sim,
1: né?
0: Sim, verdade.
1: Porque, né, vale lembrar, a Drica falou, relembrou, a gente já falou dessa música alguns dias atrás, porque ela tava envolta nas críticas por conta do rap da felicidade, que
0: exatamente.
1: Justamente esse refrão dessa música, né? Tem toda uma questão de copiar o rap da felicidade, mas levando pro lado da ostentação, que é completamente diferente da música original.
0: Não, e somando, quer dizer, o cara arranjou confusão lá em Barreto. Aí depois vem essa música que já foi tipo uma cópia. Quer dizer, né? Não tá legal, né, gente? Não tá bom o negócio, não. É, não tá. Ela faz bem em tentar acertar a imagem dela aí pra, né, não. Né, se afastar disso aí. Disso aí. Desse aí, né? Melhor. Melhorzinho. Então, Ana Castela está. Que acabamos de tocar aqui, eu não te esqueci. Esquece, né, Ana Castela? Esquece.
1: Vamos
0: fica
1: ver.
0: A dica. Hashtag fica a dica, Ana Castela, esquece. Acho que já esqueceu, né?
1: É, vamos ver se ela já esqueceu. Talvez, né? Às vezes é só um tempinho, né?
0: Vamos ver. É isso, gente. Vamos continuar com música aqui. Já atualizamos, Ana Castela.

0: Band FM Henrique e Juliano, como é que a gente fica, Bruninho e Davi, com Luan Santana e essa boca aí, Marvila Ali Mandalim, Nike Shortinho e Desencana. E aí, você já mandou seu story?
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0: É, ainda dá tempo, gente! Ó, o resultado vai sair dia 8 de setembro aqui na Manhã Show. Mas dá tempo, são três, ó, ainda tem três senhas hoje e duas senhas amanhã. Então você consegue gravar cinco stories pra mandar pra gente. 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

Araraquara, grava seu story com a senha de hoje e marca a gente, @BandFMRio. Vou repetir a senha para você. O destino da sua sorte começa aqui. Mais tarde tem mais 100 e boa sorte para todo mundo, né?

0: vou aproveitar nossa trilha da, né, do momento, da pausa boa. A gente ouviu aqui na Band FM, Cleiton e Romário com Zé Felipe, Seus Perdoar. É de Brito Samuel, Romance Rosa. E tá na mente, fica. Aí, climinha bom, de tranquilidade. E a gente passei aqui, eu e Thiago, estamos passando. Não é o carro do ferro velho, não é o carro do ovo, mas é o carro do pão, entendeu? 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Hoje tem sorteio, amanhã vai ter sorteio. E você pode participar como, Thiago?
1: Muito fácil, Drica. Lá no nosso WhatsApp, como sempre. 999-777-030.
0: Sim.
1: Só escrever lá no nosso WhatsApp seu nome e bairro. E eu quero um Super Kit Kim.
0: Exatamente. Quem sabe aí hoje você vai faturar deliciosos pães, bolos, produtos maravilhosos da Kim Pães. Resultado já já no final do programa, hein? 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Boa sorte pra todo mundo. 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
0: Vivi tá de volta com informações pra gente. Fala, Vivi.
6: Voltei com dica. Na ligação da Zona Norte com a Zona Sudoeste, pegando a Grajaú, Jacarepaguá, chega mais rápido, evite a linha amarela, tá prejudicada da Maré até Piedade e da Freguesia até o acesso ao Gardênia, Extra Mercado. 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Daqui a pouco eu tô de volta.
0: Daqui a pouco ela volta com mais pra gente, hein?
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3: Band FM 10 e 3, ótimo dia pra você que tá aqui com a gente. Aproveitando o Manhã Show, tá chegando agora, fique à vontade, esse espaço aqui é todo nosso.
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3: Eu sou a Drica, vamos juntos até as 11, hein?
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1: Começando a Super 6 das 10 das melhores da programação, você vai escolher a sua e ela volta depois. Quem sabe aí você fatura 4 ingressos para a rede de cinemas Kinoplex. Olha, levar os amigos, levar a família para pegar um cineminha. Delícia! Fácil demais, só vai voltar na sua. 999-777-030. Você coloca seu nome, seu bairro e o seu voto. Atenção às músicas. Música 1, Danilo e Davi, Não Mexe Nas Minhas Gavetas. Música 2, Felipe Araújo, Estranho de Novo. Música 3, Henrique Castro e Menos é Mais, Nem Pagando. Música 4, Ferrugem, Arrependidaço. Música 5, Diego Vitor Hugo, Beijei a Cura. E a música 6, Gustavo Lima, Luiz Fonsi, Vagabundo. Qual que você escolhe? Escreve aí pra gente. 999-777-030. Coloca seu nome, seu bairro e o seu voto. Quem sabe, no final, você fatura 4 ingressos. Gente, não é um par. São 4 ingressos para a rede de cinemas Kinoplex. Aproveitar um cineminha na faixa aqui com a Band FM e a Super 6 das 10. Vamos lá? Vamos começar?
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0: Band FM isso, per 6 das 10, essa foi a música 3, Henrique Castro e Menos é Mais Nem Pagando, Felipe Araújo foi a música 2, Estranho de Novo, e a música 1, Danilo e Davi Não Mexe Nas Minhas Gavetas. Você sabe que você tá concorrendo a 4 ingressos pra rede de cinemas Kinoplex, hein? É, gente, cineminha grátis pra você e sua família, pra você e seus amigos, bom demais. Mas pra concorrer, tem que mandar seu voto pro 999-777-030. Escreva seu nome, bairro e a música que você escolhe, porque a música vai voltar depois, viu? Música 6, Gustavo Lima e Luiz Fonsi, Vagabundo. Música 5, Diego e Vitor Hugo, Beijei a Cura. E a música 4, que a gente vai ouvir agora, Ferrugem, Arrependidaço.
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0: Band FM, Super 6 das 10. A gente ouviu a música 6, Gustavo Lima, Luiz Fonsi, Vagabundo. Teve a música 5, Diego Vitor Hugo, Beijei a Cura. Música 4, Ferrugem, Arrependidaço. Música 3, Henrique Castro e Menos é Mais, Nem Pagando. Música 2, Felipe Araújo, Estranho de Novo. E a música 1, Danilo e Davi, Não Mexe Nas Minhas Gavetas. Ainda dá tempo, vou te dar essa molezinha aí. Corre lá pro WhatsApp 999-777-030. Vote na sua preferida, que vai daqui a pouco ela volta. E quem sabe você fatura 4 ingressos para a rede de cinemas Kinoplex. Daqui a pouco eu volto com o resultado, a música vencedora e quem ganhou, o vencedor ou a vencedora dos ingressos de cinema.
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0: Os times cariocas entram em campo pelo Brasileirão neste fim de semana. Amanhã, Fluminense e Vasco se enfrentam no Maracanã às 9 da noite. O último encontro entre os dois times foi pela Copa do Brasil e terminou com a eliminação do tricolor. No domingo, Mengão, o Flamengo visita o Remo em Belém às 4 da tarde. O rubro-negro vai em busca da vitória para tentar assumir a liderança do campeonato. Também no domingo, Botafogo recebe o Palmeiras, às 6:30 da noite, no estádio Nilton Santos. E atenção, hein, se você vai circular pelo entorno do Parque Olímpico da Barra. A Operação Especial de Segurança e Trânsito começa às 2 da tarde e prevê bloqueios em diversas vias da região por conta do Rock in Rio. O acesso ficará restrito a veículos credenciados. E ninguém acertou as 6 dezenas do concurso 3.053 da Mega Sena, sorteado ontem. Os números sorteados foram 1, 13, 25, 35, 39 e 51. Na quina, 50 apostas acertaram 5 dezenas e cada uma vai receber R$ 36 mil. Já a quadra teve 3.297 ganhadores com prêmio individual de R$ 912. O próximo sorteio acontece no domingo e tem prêmio estimado em R$ 48 milhões. Faz sua fezinha, boa sorte pra você. Já eu volto.
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0: Vivi de volta com informações pra gente sobre o trânsito, né? Fala, Vivi.
4: Fechando, Drica, por conta de um evento no Parque Olímpico, diversas vias estarão bloqueadas para a circulação de carros a partir das 2 horas da tarde, como Abelardo Bueno, Estrada Coronel Pedro Correia e Salvador Allende em direção à Transolímpica. A ligação da Barra com o Recreio, através da Lúcio Costa, ainda fica sendo uma melhor escolha. 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Beijo, Drica.
0: Beijo, Vivi. Bom fim de semana pra você.
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0: Band FM 10:27. Tô chegando com o resultado da Super 6 das 10. 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
0: Quem se deu muito bem faturou 4 ingressos para a rede de cinemas Kinoplex foi a Inês Simões de São Gonçalo. Final de telefone 4840. Parabéns, Inês! 5 dias úteis para passar aqui na Álvaro Ramos 350 em Botafogo. Atenção, horário de meio-dia às 5 da tarde para retirar seus ingressos para o cinema. Vai curtir bastante, hein? Quem será que ganhou, hein? Ó, recebeu bastante voto, hein? Vamos lá?
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0: Band FM, Alexandre Pires, Cigano, Matheus e Cauã, Lamona Prado, Admita e os vencedores da Super 6 das 10. Henrique Castro, menos a mais, nem pagando. Ai, vamos lá que tá na hora, minha gente, tá na hora. É, boa sorte pra todo mundo. Recados de todo dia, 5 toques e nada mais. É, e...
1: se você for um sortudo, desliga o rádio pra você ouvir a gente bem, a gente te ouvir bem, não dá retorno.
0: Pelo celular sempre, gente. Porque, como eu sempre falo, a gente quer que vocês ouçam a Dica 3 com muita clareza pra ajudar vocês também, né? Então, lembre-se disso. Enquanto todo mundo que for participar, coloca nome e bairro e diz que quer participar da caixa premiada pra gente saber de onde você tá falando, etc e tal. E vamos lá. Eu já olhei a configuração. Está tudo configurado. Então, ontem que foi um caos. Mas vamos lá. Boa sorte para todo mundo. Peraí, deixa eu olhar os canais aqui. Pronto, vamos lá, galera. Ai, meu Deus. Ai, que emoção. Ai, meu Deus, socorro. Primeiro toque é a Carla. Segundo toque...
1: Itaboraí.
0: Opa! Terceiro toque...
2: Oi!
0: Oi! Tudo bem, Carla?
1: Olá!
2: Deixa eu abaixar aqui na televisão.
0: Isso.
2: Eu tô ouvindo na televisão.
0: Sim,
1: olha,
0: a gente sabe que você está ouvindo pela televisão.
2: É.
0: A Carla sempre... A Carla compartilha com a gente o café da manhã dela.
2: Isso.
1: Manda uma
2: foto. Eu sou de Itaboraí, mas eu tô na Taquara.
0: Ah, você tá na Taquara?
2: Eu tô na casa da minha irmã, que viajou com o marido. E eu tô cuidando dos pets dela. São 13 cachorros 13. E 4 gatos.
1: Meu Deus,
0: tá bem acompanhada, Carla.
2: Muito bem.
0: Olha, companhia não falta. Gente, que legal. Tudo bem, Carla?
2: Tudo ótimo.
0: Ah, melhor agora falando com você, eu tô muito feliz. Certo? E tá preparada pra terceira dica?
2: Tô preparada.
0: Tá preparada? Vamos,
2: vamos lá.
0: Vamos lá.
1: Suspense.
0: Respira, respira. É o momento de respirar.
2: Respirando.
0: Viu? Tá vendo? A vinheta é só pra... Essa vinheta não é essa hora não, viu, Carla? Eu coloco essa vinheta pras pessoas respirarem, que todo mundo fica nervoso. Inclusive a gente. vamos lá pra nossa terceira dica, então, Carla. Vai,
1: Tia. Atenção para a dica 3, Carla.
2: Vamos lá.
1: Posso provocar uma mudança em poucos minutos.
0: Digo que até segundos, né?
1: Às vezes,
2: posso falar?
0: Pode.
1: O que é?
2: Aparelho de barbear.
0: Aparelho de barbear. Será? Vamos ver aqui. A gente fez um coro sem querer, né? Vamos fazer um suspense aqui de novo para relembrar as dicas, para ver se vai dar certo. E vamos repetir as dicas para a Carla.
1: Vamos lá. Dica 1. Meu uso costuma exigir um pouco de cuidado.
0: Quando tá novo assim, né, que tá bem afiado.
1: Pra não se cortar, né?
0: Pra não se cortar,
1: sim,
0: pois
1: verdade.
0: É.
1: Dica 2. Possa ser descartável ou ser feito para durar mais tempo. Sim.
0: Olha, pra quem ainda tem, né, porque eu acho que nem existe mais aqueles que você bota a lâmina, nem sei se tem.
1: Acho que tem.
2: No barbeiro tem.
0: Isso é muita coisa da época do meu pai.
1: No barbeiro tem, que ele troca.
0: Porque hoje em dia é tudo tão descartável, né?
1: Sim.
0: É só pra jogar fora. Vamos lá, dica 3.
1: Posso provocar uma mudança em poucos minutos.
0: Ah, é?
1: Sim, né?
0: Tirar a barba.
1: Tirar a barba, isso. Os pelinhos.
0: Os pelinhos
1: fica,
0: também.
1: Fica belo, novo.
0: Novo é ótimo. Que é a maquiagem do homem, né? A barba.
1: Sim.
0: Vamos ver, você sabe que às vezes engana, hein, Carla?
2: É, mas, verdade.
0: Por enquanto, tá muito bem.
1: Tá muito bem,
0: hein? Vamos abrir a caixa?
1: Será?
0: Será? Vamos lá. Carla do céu. Pior que cabia, né?
1: Não acredito.
0: Cabia, Carla. Pior que cabia. Combinou, mas sabe o que era? Um estilete.
2: Caramba.
0: Que também corta, né? Também corta.
2: É, verdade.
0: Mas não era aparelho de barbear. Que também servia.
1: Entrou em todas as dicas, né,
2: verdade.
0: Mas aí são coisas diferentes.
1: Essa caixa premiada, ela engana.
0: Ela engana a gente. Ai, meu Deus do céu, Carla! Ai. Mas valeu sua participação. Muito obrigada. Você está sempre com a gente. Sabe aquele esquema? Eu adoro falar isso para os ouvintes. tenha paciência, que daqui a um tempinho, pra dar chance pra outras pessoas, a gente pode te ligar de novo, tá?
2: É, com certeza. Eu achei que nem ia ligar, porque eu já ganhei duas vezes.
0: Olha, arrasou!
2: Duas vezes.
0: Que legal, tá vendo? Olha, mas sabe o que é bom você falar isso, Carla? Que os ouvintes ficam achando que é mentira. E não é, gente. Só que é muita gente mandando mensagem. Então, assim, chega um momento que você vai ser premiado. Vai ser um cinema, né? Um teatro, ou agora que a gente tá com essa promoção do Kit Kim. É isso, o lance tá com a gente aqui todo dia, né? Curtindo a programação.
2: Com certeza.
0: E participando. Quer deixar beijo pra alguém?
2: Ah, um beijo pra minha irmã e pro meu cunhado lá, que estão curtindo.
0: Estão aproveitando. E beijo, então. E beijo pro Festival de Gato Cachorro aí também. Dá um cheiro em todo mundo
1: beijo
0: aí.
1: Beijo pros pets.
2: Tá bom.
0: Beijão, Carla.
2: Eu vi que você tem gatinho.
0: Tem uma gatinha, uma vira-latinha lá que eu adotei.
2: Tá bom.
0: Beijo, querida. Obrigada, viu?
2: Um ótimo final de semana pra
0: você
2: vocês.
0: Pra você também. Aproveite.
1: Obrigado.
0: Beijão.
2: Obrigada.
0: Beijo. Ai, gente, foi na trave, hein?
1: Foi na trave.
0: Assim, só não falaria que é porque é outro objeto, né, gente? Mas assim, fazem a mesma coisa? Pode até fazer, né? Mas é outro
1: mais
0: objeto.
1: Mais ou menos,
0: né,
1: Brita?
0: Mais ou menos. É estilete não. Estilete a gente aponta lápis, corta a roupa, faz negócio de corte e costura. É, faz outras coisas o estilete.
1: É diferente.
0: Verdade. É, não, eu pensei naquele... Não, não é estilete que fala. Eu falei errado, eu pensei errado. Eu confesso que eu pensei errado.
1: A locutora está maluca?
0: É, eu tô maluco. Esqueci o nome que o barbeiro faz, aquele desenho de pica-pau. Que, esqueci
1: não
0: o nome.
1: Sei, também.
0: Ah, então, tá vendo? Aí vocês entenderam, né? Chega, vamos de música. Que a gente eu tô me enrolando cada vez mais. Estamos num novelo de crochê aqui.
1: Já tem sorteio do Kit Kim,
0: hein? Gente, resultado do Kit Kim já. Fica com a gente aqui. Tem música agora.
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1: Às vezes, um gesto simples vale mais do que mil palavras. Ah, eu também acho, hein? É no carinho do dia a dia, na atenção e na presença que os sentimentos mais verdadeiros encontram a melhor forma de se revelar. De 1998 para o Lembra Dessa, Declaração de Amor, Daniel.

0: Band FM, não lembra dessa, Daniel? Declaração de amor, a gente teve João Gustavo e Murilo, Lençol Dobrado. Ó, o resultado chegando! Ah, que legal, quem faturou o Kit Kim hoje foi Sebastião Santos de Nova Iguaçu, pelo nosso telefone 5397. Parabéns, Sebastião! Se deu bem hoje, hein? Ó, 3 dias úteis para retirar o seu Kit Kim aqui na rua Álvaro Ramos, 350 em Botafogo, de meio-dia às 5 da tarde. Certo? Amanhã, gente, eu vou estar por aqui fazendo Amanhã Show e vai ter sorteio de Kit Kim amanhã. Fica aqui comigo para participar. Como é que faz para participar, Thiago?
1: Olha, é muito fácil. Amanhã é só mandar uma mensagem no nosso WhatsApp. 999-777-030.
0: Maravilha.
1: Amanhã é só chegar no nosso WhatsApp assim que Amanhã Show começar e falar.
0: Isso.
1: Escrever seu nome e bairro e eu quero Super Kit Kim.
0: Aí amanhã sai mais um sorteio. Deliciosos pães e bolos da Kim Pães. Todo dia tem sorteio, então vocês já sabem que todo mundo vai acabar ganhando, eu imagino. Eu tô tão torcida que todos os nossos ouvintes um dia vão levar um Kit Kim pra casa. Certo? Amanhã, então, todo mundo comigo aqui na Manhã Show. E Kim Pães, um sabor especial pra cada momento. Dá tempo de mais uma música? Claro que dá. Vamos lá.
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0: Band FM Suel com Marvila Tomara na correria. A gente termina amanhã show. Amanhã eu vou estar por aqui fazendo o programa com vocês. Segunda-feira, eu e o Thiago estaremos aqui juntinhos.
1: Segunda? Segunda é feriado. Tá. Ganhei mais uma folga.
0: Então, terça-feira, o Thiago vai estar aqui comigo. Segunda eu vou estar aqui, viu, gente? Segunda eu vou estar aqui.
1: Eu tenho uma folguinha.
0: Quero todo mundo aqui comigo, então, amanhã e segunda-feira. Participar da Manhã Show, certo, gente? Com todas as promoções que vocês têm direito. Aproveitem bastante o final de semana de vocês. Aproveitem. E amanhã, todo mundo aqui comigo fazendo a Manhã Show. Ai, ai, ai, hein? Boa folga, Thiago!
1: Obrigado.
0: Aproveite! E todo mundo aqui com a gente, terça-feira com o Thiago, segunda-feira comigo e amanhã comigo também. Beijo!
1: Tchau, gente! Beijo!
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0: Tudo bem com você? Muito prazer, eu sou a Milena e começa a partir de agora o nosso Quem Ama Não Esquece, edição da nossa sexta-feira, dia 4 de setembro. Como é que você tá? Tá tudo bem? Tudo certo por aí? Esse programa que a gente espera tanto, com histórias tão incríveis e que ensinam muito pra gente, cada história, uma lição diferente. E eu tenho certeza que você que tá aí também tem uma história muito interessante pra contar pra gente. Uma história que você fala assim, ah não, isso não pode parar aqui. Eu posso ajudar outras pessoas, assim como eu já fui ajudado aqui no Quem Ama Não Esquece. Pode ser uma história de paixão, aquela história daquele amor que chegou pra ficar. Ou pode ser uma história também de superação, como a história de hoje. Pelo 11999919197, eu tô esperando a sua mensagem. Eu tô esperando agora, não deixa pra depois não. Manda aí um oi, fala assim, eu quero contar minha história, Mi. E aí, mesmo que você não saiba como começar o início dessa história, como começar a escrever essa história, eu quero te ajudar, tá bom? Então me manda uma mensagem e vamos começar essa conversa. Hoje a gente vai falar da Roberta que, aos 15 anos, viu a sua vida mudar de uma forma que ela jamais poderia imaginar. O que começou com uma dificuldade bem inesperada se transformou em uma longa jornada de muitos desafios na vida dela. Ô, Roberta, seja muito bem-vinda ao Quem Ama Não Esquece de hoje.
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2: A gente passa a vida fazendo planos. Imagina quando vai encontrar o amor, casar, ter filho, construir uma família. Imagina como vai ser o futuro e acredita que, de alguma forma, sabe o caminho que quer seguir. Mas a vida nem sempre respeita os planos que a gente faz, né? Às vezes ela muda tudo de repente e obriga a gente a começar tudo de novo. Mas recomeçar não significa desistir dos sonhos. Às vezes, significa só aceitar que o caminho até eles pode ser muito diferente daquele que a gente imaginou. E que mesmo quando a gente não consegue entender o porquê, Deus pode estar preparando uma história que a gente ainda não consegue ver. O rumo da minha história mudou quando eu era uma adolescente. Eu sempre fui uma menina muito ativa. Eu fazia exercício, capoeira, andava a cavalo, gostava de estar sempre em movimento, sabe? Aquilo fazia parte de quem eu era e eu jamais poderia imaginar que, de uma hora para outra, tudo isso ia mudar. Um dia, os primeiros sintomas apareceram. Eu comecei a ter vômitos e, pouco tempo depois, eu percebi que eu estava perdendo os movimentos das minhas pernas. No começo, ninguém sabia exatamente o que estava acontecendo comigo e eu fiz alguns exames. E a principal suspeita era síndrome de Guillain-Barré. Uma doença que tinha sintomas muito parecidos com os meus. Primeiro, era um formigamento, uma dormência nos pés. Depois, uma fraqueza muscular que ia avançando muito rápido. Durante algum tempo, esse foi o diagnóstico que acompanhou a minha história. Só que ninguém imaginava que aquilo ia ser só o começo. Aos 15 anos, eu perdi os movimentos das minhas pernas. Eu conseguia sentir quando alguém me tocava, mas por mais que o meu cérebro mandasse o comando, as minhas pernas simplesmente não respondiam mais. Eu passei cerca de um ano entre o hospital e o centro de reabilitação. Foram meses de tratamento, fisioterapia e muita, mas muita persistência. Eu precisei reaprender movimentos que até pouco tempo antes faziam parte da minha vida, sem que eu sequer pensasse neles, era muito automático. E depois aí de muito esforço mesmo, eu consegui voltar a andar. Ai, naquele momento eu achei que eu tinha vencido aquela fase, eu realmente acreditei. Eu acreditei mesmo que tudo aquilo finalmente ia ficar para trás e que eu poderia voltar a viver uma vida normal. Mas infelizmente, a doença ainda não tinha acabado. Mais ou menos uns 2 anos depois, eu tive uma gripe. E aí o meu corpo voltou a não responder. E com o tempo eu comecei a perceber um padrão. As crises costumavam aparecer depois de alguma infecção ou uma inflamação. Aconteceu depois de gripes, depois de eu ter tomado vacina, quando eu tive dengue, por exemplo. Sei lá, disenteria. Outras situações em que meu sistema imunológico enfraquecia. O que acontece é que o meu próprio sistema imunológico começava a atacar o meu sistema nervoso. É como se o meu corpo interrompesse a comunicação entre os nervos e os músculos e com isso os músculos deixam de receber o comando. As crises tinham sempre a mesma característica. Ela começava nas pernas e ia subindo. E quanto mais a doença subia pelo meu corpo, mais grave a minha situação ficava. Ela começava nas pernas e avançando até chegar num ponto e que atingia os meus músculos. Aqueles que eu precisava, inclusive, para respirar. E aí não tinha jeito. Eu precisava até de aparelho para conseguir respirar. E durante muitos anos, os médicos continuaram acreditando que eu tinha Guillain-Barré. Porque era o diagnóstico que fazia sentido diante de tudo o que acontecia comigo. Só que tinha uma coisa que não fechava. A doença sempre voltava. Eu melhorava, eu fazia toda a reabilitação, voltava a andar. E algum tempo depois, vinha uma nova crise. E eu precisava começar tudo de novo. Foi só na minha última crise, em 2024, que finalmente descobriram que eu tinha CIDP, uma forma crônica da doença. Ao todo foram 10 crises na minha vida. Em 9, eu precisei ser entubada. Em 5, eu cheguei a ficar totalmente tetraplégica, sem conseguir mexer nada. Absolutamente nada no meu corpo. Em algumas dessas crises, a doença também chegou até a musculatura da deglutição e eu não conseguia nem engolir. Mas tinha uma coisa, dentre todas as coisas que aconteciam comigo, que nunca desaparecia. Era a minha sensibilidade. Eu conseguia sentir tudo. Era estranho demais, porque eu podia sentir alguém assim tocando no meu braço, na minha perna. Eu sentia o meu corpo ali, mas eu não conseguia fazer movimento, eu não conseguia mexer o meu corpo. No ano passado, em uma das minhas piores crises, eu fui internada e comecei um tratamento de imunoglobulina. Aos poucos, meu corpo foi respondendo. Primeiro, eu consegui respirar sem o aparelho. Depois, eu voltei a me alimentar normalmente e eu estava começando a acreditar que, mais uma vez, eu estava me recuperando. Só que eu mal tinha começado a melhorar quando a doença voltou. Mais uma internação, mais um ciclo de imunoglobulina. Mais uma vez, eu precisava começar tudo de novo. Só que dessa vez foi diferente. A recuperação foi muito mais lenta. E ela não veio por completo. E talvez seja por isso que, quando eu penso na minha história, eu percebo que a palavra que mais combina com a minha vida é uma só. Não tem outra. E essa palavra é recomeço. Cada crise me obrigou a começar de novo. Nas 5 vezes em que eu fiquei completamente tetraplégica, eu precisei passar por longos períodos de reabilitação. Coisa de 4-5 meses. Em outra, foram 2 anos. 2 anos para tentar recuperar movimentos tão simples. Mas eu sempre voltei a andar, eu sempre voltei a me movimentar depois, sempre. E foi assim que eu aprendi que o meu corpo até podia parar. Mas eu não precisava parar com ele. Eu sempre fui muito ativa. Eu sempre gostei de esporte, de movimento, de me desafiar mesmo, sabe? E acredito que isso fez muita diferença nas minhas recuperações. Eu tinha uma boa massa muscular por conta dos exercícios. E de alguma maneira, o esporte sempre me dava forças para poder continuar com tudo aquilo que eu estava passando. E mesmo com tudo isso acontecendo, eu fui tocando minha vida. Eu me formei em fisioterapia, fiz estágio, fiz residência. Eu queria muito entender o corpo humano, eu queria entender a reabilitação e acho que, no fundo, eu também queria entender um pouco mais da minha própria história. Eu nunca aceitei, sabe, que a doença fosse o limite da minha vida. Só que com o passar dos anos, eu também precisava admitir que aquilo que para muita gente era simples, para mim, podia exigir uma força enorme. E foi aprendendo a lidar com essas diferenças que eu continuei. Eu continuei seguindo em frente. Hoje, depois da última crise, eu ainda tô na cadeira de rodas. Eu consigo movimentar os meus braços, eu tenho algum movimento nas pernas, mas eu tenho pouca força. Eu consigo, por exemplo, ficar em pé assim com ajuda, mas eu não consigo caminhar. Mas eu continuo fazendo fisioterapia todos os dias e tento recuperar um pouquinho mais do que a doença levou de mim. Mesmo com todas essas limitações, o esporte continua sendo uma parte muito importante, eu diria que até fundamental na minha vida. Eu amo correr, eu amo aquela sensação de estar em movimento e talvez porque, depois de tudo que eu vivi, estar em movimento ganhou um significado ainda maior para mim. Enquanto eu lido com tudo isso, Deus colocou alguém muito especial no meu caminho. Eu conheci o Nikael pela internet. Ele viu um vídeo meu e, em vez de simplesmente passar por ele, me mandou uma mensagem dizendo que iria orar por mim. A gente começou uma conversa e, mesmo ele morando em Curitiba e eu em Goiânia, a nossa relação foi ficando cada vez mais próxima.
3: Roberta, a gente está vivendo um momento de oração pelas nossas vidas, né?
2: Nós dois temos muito pelo que orar, né?
3: E se a gente aproveitasse e fizesse um propósito junto?
2: Propósito? Como assim?
3: Antes da gente se conhecer pessoalmente, a gente vai orar e colocar essa relação nas mãos de Deus. O que é que você acha?
2: Foram 40 dias orando à distância, até que chegou o dia que eu tanto esperava. No dia 21 de janeiro de 2026, a gente finalmente se encontrou pessoalmente. E nossa, foi muito curioso, porque quando eu vi o Nikael, parecia que a gente já se conhecia há muito tempo. Não teve aquela sensação de estar diante de um estranho, sabe? Foi como se a nossa conexão, que já existia, mas só pela internet, simplesmente continuasse ali, frente a frente. Antes do primeiro beijo, antes do primeiro toque, já existia alguma coisa muito especial entre a gente. Então, nós decidimos viver aquele relacionamento de uma maneira diferente, com calma, com propósito e em santidade. É, a gente queria ter a certeza de que Deus, Ele, estava conduzindo cada passo da nossa história. Só que o nosso primeiro encontro não seria o único momento especial daquele começo de relacionamento, né? Pouco tempo depois da gente se conhecer pessoalmente, eu fui para a Maratona do Rio. Eu sei que para muita gente talvez parecesse um pouco estranho estar ali, afinal eu não ia correr os tradicionais 42 quilômetros, né? Mas para mim, pouco importava. Não importava mesmo, eu só queria estar lá. Eu queria sentir aquela energia, queria ter aquela sensação de estar em movimento. Eu queria provar para mim mesma que, apesar de tudo que tinha acontecido, eu ainda podia estar ali, participando, vivendo. E eu fiz. Fiz 5 quilômetros. 5 quilômetros! Olha, pode parecer pouco para quem está acostumado a correr, mas para mim, aqueles 5 quilômetros significavam tanto. Significava muito. Eu estava numa cadeira de rodas, mas eu estava ali. E quando eu atravessei aquela linha de chegada, aconteceu uma coisa que talvez seja difícil de explicar. Depois de tanto tempo lutando, de tantas internações, de tantas vezes precisando reaprender a andar, naquele momento eu me senti viva de novo. Só que eu ainda não sabia que aquela linha de chegada guardava uma surpresa muito maior. Aquela também era a segunda vez em que eu e o Nikael nos encontrávamos pessoalmente. E foi ali, justamente na linha de chegada, que ele me pediu em casamento. A gente ficou noivo ali mesmo. naquele lugar que para mim já representava o esforço, a superação, a vontade de viver tanta coisa. E passou a representar também o começo de uma nova fase da minha vida. Eu cheguei ali para viver mais um desafio, só que no esporte. E saí de lá com um noivo. E a sensação de que, depois de tantos recomeços, Deus estava me permitindo começar também uma nova história de amor.
4: Eu sei que você já passou por muita coisa. Eu sei quantas vezes você precisou recomeçar e o quanto foi difícil chegar até aqui. Mas eu quero que você saiba que eu tô do seu lado e eu vou continuar aqui.
2: Eu sei, amor, eu sei, meu amor, eu sei. E talvez seja justamente isso que mais mexa assim comigo. Você não chegou na minha vida quando tava tudo bem, sabe? Você me conheceu no meio da luta, com todas as minhas limitações e mesmo assim... Você escolheu ficar comigo.
4: Porque eu nunca enxerguei você só pelo que o seu corpo consegue ou não fazer. Eu enxerguei a mulher que você é, de verdade. E essa é a mulher que eu amo. Quando você tiver medo, lembra que você não precisa enfrentar tudo sozinha. A gente vai viver um dia de cada vez. Nós dois, juntos.
2: Nossa, muito obrigada. Eu ainda tenho muitos sonhos. Eu quero voltar a correr, eu quero me casar com você, ter os nossos filhos. E principalmente, eu quero transformar tudo que eu vivi em alguma coisa que eu possa ajudar outras pessoas. Você me entende, amor?
4: E você vai. Eu vou estar do seu lado a cada recomeço, até o dia que a gente olhar para trás e perceber que todo esse caminho, por mais difícil que tenha sido, valeu a pena.
2: É, a gente ainda vive um relacionamento assim, à distância. Ele tá em São Paulo e eu moro sozinha em Goiânia. Eu vou te falar que essa distância não é fácil pra mim. Mas sempre que ele pode, ele vem aqui ficar comigo. Ele me acompanha nas fisioterapias, fica comigo nos dias que eu tô pior. E tenta encontrar maneiras de me ajudar e continuar fazendo aquilo que eu gosto. Inclusive, ele tá montando uma academia pequenininha na minha casa para que eu possa continuar me exercitando. O Nikael, nossa, ele é muito atento aos detalhes. Ele percebe quando eu não tô bem. Ele sabe quando foi um dia mais difícil e faz tudo o que pode para me ajudar. Ele realmente... Olha, ele realmente enxergou quem eu sou. Quando ele me conheceu, eu já tava assim, né? Ele não conheceu primeiro a mulher que corria... que andava ou que tinha força física. Imagina! Pra depois descobrir a mulher que eu sou hoje, sabe? Ele conheceu a minha essência. E foi por ela que ele se apaixonou. Uma das coisas que mais me emociona é saber que alguém me escolheu sem se importar com aquilo que o meu corpo consegue oferecer. Ele escolheu ficar por quem eu sou. Ele me viu por completo e eu nunca tinha vivido uma coisa assim antes. Depois de tantos anos tendo que reconstruir o meu corpo, eu encontrei alguém que me fez entender que eu não sou definida por ele. Não mesmo. Eu continuo vivendo um dia de cada vez. Hoje, o meu maior desafio é a fisioterapia. É colocar energia todos os dias na minha recuperação. E mesmo depois de 18 anos convivendo com essa doença, é acreditar que eu posso voltar a correr. É acreditar que eu posso voltar até aquilo que eu considero do meu normal. E acima de tudo, é continuar acreditando que Deus tem um propósito para tudo isso. Sim, eu acredito. Eu acredito que existe um porquê para tudo. Eu acredito em Jesus. Eu acredito que a nossa vida pode ser usada para levar a palavra e principalmente para ajudar outras pessoas também. O mundo anda tão desacreditado, né? Eu acho que a gente precisa voltar a olhar mais pro outro. Precisa ajudar quem tá passando por alguma coisa difícil. E por isso, o meu maior sonho não é só voltar a andar ou voltar a correr. Eu quero que a minha história alcance outras pessoas. Eu quero que alguém que esteja vivendo um momento difícil consiga olhar para mim e pensar: se ela conseguiu continuar, Eu também consigo. Ai, sabe, eu quero me casar, eu quero ter filho, eu quero voltar a correr, eu quero viver, eu quero olhar para tudo aquilo que um dia foi sofrimento e perceber que, de alguma maneira, aquilo também serviu para transformar outras vidas. Porque para mim, de verdade mesmo, recomeçar é isso. É olhar para aquilo que parecia ser o fim e encontrar uma nova possibilidade. É tentar de novo aquilo que um dia pareceu impossível e é continuar acreditando, mesmo quando o corpo não responde. É entender que a minha história pode ser muito maior do que uma doença. Depois de tantas crises, tantas internações, tantas vezes que eu precisei reaprender a andar e tantas vezes que eu precisei começar tudo de novo, eu ainda tô aqui. E enquanto eu tiver forças para tentar, eu vou continuar.
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2: Band FM, Thiaguinho, em busca da minha sorte com Billy SP. E é isso, né? Todo dia a gente acorda cedo. Às vezes a gente não quer levantar. É difícil demais, a vida não é fácil. Mas quando a gente se depara com uma história como a da Roberta, a gente fala, nossa, o que, que é isso? Eu vou me levantar. Eu não vou aceitar isso, eu não vou me derrubar com essa situação. E a gente levanta e segue em frente. Roberta, que exemplo, obrigada. Obrigada por compartilhar a sua história com a gente. Que mulher de garra, que mulher determinada, que mulher de força, que exemplo pra gente terminar a semana com essa história.
3: Quero agradecer a todos vocês por essa disponibilidade, por essa sensibilidade, sabe? Uhum. Porque o que vocês fizeram aqui significa muito do quanto essa emissora, ela é aberta para contar a história de verdade, para mostrar o que tem importância para mostrar para o público, sabe? Porque são histórias verdadeiras que a gente precisa dar espaço, porque a gente precisa mostrar a população como ela é de verdade, que ela é feita de pessoas com histórias reais, com histórias de superação. E eu fico muito feliz de estar aqui contando a minha, de poder inspirar pessoas, de poder, de certa forma, motivar as pessoas que estão em casa a não desistirem, a continuarem, né? E eu tenho muito, muito, muito, muito a agradecer a vocês por esse espaço, porque se não fosse vocês eu não estaria aqui agradecendo, né, contando a minha história. Então, muito obrigada, muito, muito obrigada mesmo.
2: Roberta, você é um exemplo para nós. Obrigada a você por compartilhar a sua história com a gente. Inclusive, quem quiser conhecer mais a trajetória da Roberta, ver as fotos, imagens, tá tudo completo lá nas nossas redes sociais, Instagram, Facebook, @BandFM. E por lá, você também comenta a história de hoje.

0: Band FM, Leonardo, mentira que virou paixão aqui no nosso Quem Ama Não Esquece. Vem comentar a história da Roberta. A história de hoje.
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16: Você já reparou que a gasolina comum costuma ter um tom amarelado, enquanto a aditivada pode ser verde, vermelha ou até azul? Será que essa diferença de cor serve apenas para chamar a atenção? Nada disso! 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Uma gasolina verde não é melhor que uma vermelha ou azul. A tonalidade depende apenas do corante escolhido pela distribuidora. 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
2: 11:37 agora, bom dia. No ar, Quem Ama Não Esquece, com a história da Roberta. E que mulher a Roberta. É a sua rádio, do seu jeito, a Roberta, que tem uma história linda de superação. E através do arroba Band FM, você confere as fotos e comenta também, ou pelo nosso WhatsApp.
3: Oi, Milena, Murilo, é a Josenilda.
2: Oi, Josenilda.
3: Eu me vi nessa história.
2: É.
3: Eu fui atropelada.
2: Oh, meu Deus.
3: Há 20 anos atrás, na Giovanni Gronch, aqui do lado da Band. E até hoje eu tô em processo de reabilitação e eu sei o que ela passa. Eu senti no meu coração aqui e até hoje eu tento também. Mas gente é guerreira, a gente vai conseguir.
2: É isso aí, meu amor. Parabéns também pela sua força e pela sua determinação. Cleiton tá falando nas nossas redes sociais o seguinte: ouvindo uma história dessas, dá mais motivos pra gente não desistir e seguir em frente. Deus abençoe esse casal que tem vontade de vencer, fazer valer a pena. Esse é o sentido da vida.
4: Bom dia, Milena. Eliete Ribeiro. Milena do céu, que história linda.
2: Não é, Eliete?
4: Emocionada.
2: Muito.
4: Que mulher forte, que
2: demais.
4: Mulher de fé. Deus é maravilhoso.
2: Amém.
4: Gente, Roberta, parabéns, o máximo que eu posso dizer pra você, você é o orgulho de todas as mulheres, você nos representa.
2: Sim, muito.
4: Um beijo no seu coração e felicidades, continue assim, minha linda, você não tem nada a perder, tá vendo? Deus é tão bom, colocou uma pessoa bacana na sua vida, né?
2: É amor lindo.
4: Você é merecedora. Um beijo no seu coração. Beijo, Milena, beijo, Murilo, beijo, Bandi, Eliete Ribeiro.
2: Um beijo, minha linda, obrigada pelo seu comentário. Eu espero o seu comentário aqui também nas nossas redes sociais ou pelo WhatsApp. Você fala da história da Roberta hoje, na nossa sexta-feira, com essa história tão especial do Quem Ama Não Esquece.

0: uma nova situação para você, com pessoas maravilhosas ao redor e uma cabeça para superar qualquer problema que tiver na sua vida.
1: Muito bom seu comentário e sua observação. A Tainá Michele tá falando nas nossas redes sociais, que tava até reclamando hoje, mas depois da história da Roberta, ela parou.
2: Isso, operação, Deus tem um propósito na sua vida muito grande. Que luta que você passou,
1: nem
2: sobre
1: fale,
2: doença,
1: Neide.
2: Mais luta ainda, né?
1: Sim.
2: Um parabéns, erga a cabeça, não olhe para trás, agora você só olha para frente, que Deus, nosso Deus fala assim, olhar para frente, não para trás.
1: Vamos seguir em frente, depois dessa história maravilhosa. É o Luan Santana dizendo, Deus é muito bom.

0: Band FM, é o Bruno e Marrone, menina, aqui no nosso Quem Ama Não Esquece, a história da Roberta.
1: Bom dia, Milena.
0: Bom
1: Essa
0: dia.
1: Essa história serve para mostrar que Deus nem sempre age com a cura, mas sim com a superação e com pessoas ao redor que ama a gente. Então, às vezes, a pessoa, mas por que Deus me deixou assim? Não, ele não te deixou, ele criou.

Band FM, Chitãozinho e Chororó, falando as paredes. Que música maravilhosa para encerrar também o nosso Quem Ama Não Esquece, com essa história linda de superação da Roberta e de muito exemplo pra gente. Quer conferir a história novamente? Hoje, às 10h30 da noite, no Band Love. E no YouTube também está disponível para você. Quem Ama Não Esquece, de volta na segunda-feira, às 11 horas da manhã, com mais uma história para você.

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0: Band FM, a sua rádio do seu jeito. Só pra contrariar, você vai voltar pra mim. Aqui do Minha Música, Minha
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0: Agora sim começamos essa edição do Minha Música, Minha Vida. E a sua participação é muito importante, hein? Eu vou pro break rapidinho, mas daqui a pouco eu já volto com uma participação, com seu pedido musical e é lógico você compartilhando com a gente um pouquinho da sua história. Se você lembrar de alguma música que marcou a sua vida, esse é o momento, hein? Manda pra gente, 999-777-030. Meio-dia e 36.
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25: Estamos de volta. Meio-dia e 43. 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
0: Para mais uma participação.
26: Olá, Band FM. Aqui é Patrícia de Niterói, Santa Rosa.
0: Oi, Patrícia.
26: Uma música que marcou minha infância, minha adolescência, né? Porque eu cantava muito no quintal. Uhum. Eu fazia de conta que eu era artista, né? Cantora, apresentadora. É a música da Rosana, Como Uma Deusa, aquela. 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E as coisas que você me diz me levam além. Eu amo essa música.
0: Soltou a voz, hein? Soltou a voz, caprichou. Então, já que você

0: FM. Leandro e Leonardo. Pense em mim. Matheus e Cauã, decide aí, muito mais.
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0: Pra fechar essa edição do Minha Música, Minha Vida dessa sexta-feira. Se a qualquer momento do seu dia, no final de semana, você lembrar de uma música que marcou a sua vida, você pode mandar pra gente no nosso WhatsApp 999-777-030. Manda um áudio com seu nome, o seu bairro e a música que marcou a sua vida. E aí na segunda-feira, quem sabe, o seu áudio rola aqui e você pode faturar prêmios com a gente também aqui na Band FM, combinado? Segunda-feira, tem mais!
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22: Opa, e aí, tudo certo? Vamos nessa, Rio de Janeiro, bora fazer barulho!

0: Felipe Sanches, vamos com tudo. 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
0: Começando a Super 6 e já coloco na sua mão dois ingressos pro show da banda Celebrare, na festa da primavera no Patronato em Nova Iguaçu. Parada rola sábado, dia 19 de setembro, a partir das 7 da noite. Tá afim desses ingressos? Então esse é o momento de você se dar bem e votar na sua música preferida da Super 6. Música 1, Segundo Amor da Sua Vida, Marília Mendonça. Música 2, Péricles e Ana Castela, Simplesmente Acontece. Música 3, Peão Todo Tatuado, Geninho e Mariana Fagundes. Música 4, Pena Que Cê Namora, Marcos Bellucci. 5, Perdas e Danos, Sorriso Maroto. E a música número 6, Simone Mendes, Direitos Iguais. E aí, qual é a boa? Qual é a sua preferida? Não é pra você, eu acho que vai ganhar a música tal. Não, é pra você votar na sua preferida. Independente da sua música ser a campeã ou não, você pode faturar os ingressos, tá bom? Então, vambora, vota aí. Sinceridade no voto, em 999-777-030.
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Band FM, peão todo tatuado. Geni e Mariana Fagundes. Chicote Estral. Sexta-feira é dia do Chicote da Live. Essa é a música número 3 da Super 6. Cara Clisiana Castela, música 2, Simplesmente Acontece. Segundo Amor da Sua Vida, Marília Mendonça, é a música número 1. E aí você vai ter que votar na sua, hein? Dá tempo ainda de votar. 999-777-030. Tá valendo 2 ingressos pro show da Amanda Celebrar e na Festa da Primavera, no Patronato, em Nova Iguaçu, sábado, dia 19 de setembro, a partir das 7 da noite, hein? Seus ingressos estão aqui. Só depende de você, mas tem que votar. 999-777-030. Música 6, Simone Mendes, Direitos Iguais. Música 5, Sorriso Maroto, Perdas e Danos. E a música 4, você confere agora. Marcos e Belucci, Pena Que Você Namora, na Band FM.

Band FM, a sua rádio do seu jeito, Simone Mendes, Direitos Iguais, pra fechar essa edição da Super 6. E aí, votou na sua música preferida? Ah, votou, né? Então aguarda aí que já eu trago o resultado aqui, 2 ingressos pro show da banda Celebrare. Agora, se você não votou, vou te dar mais uma oportunidade pra você ir lá no nosso WhatsApp agora, 999

0: 19 de setembro, tá bom? É rapidinho, vou pro break e volto já. 1h27.
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0: As unidades municipais de saúde 24 horas vão manter o atendimento ininterrupto durante o feriado de 7 de setembro. A medida vale para UPAs, hospitais, centros de emergência regional e centros de atenção psicossocial do tipo 3, os CAPS 3. Já as unidades que não funcionam em regime de 24 horas terão atendimento alterado pelo feriado. A prefeitura orienta os moradores a verificarem o funcionamento do serviço antes de sair de casa. Em caso de urgência, a recomendação é procurar uma unidade de pronto atendimento ou um hospital da rede municipal.
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0: Vamos com as informações do trânsito aqui na Band FM. Paulo Matos, boa tarde, Paulinho.
4: Vamos nessa, Sanches. Ótima tarde pra você e pra geral ligado aqui na Band FM. Avenida Brasil, teve mais cedo um acidente entre caminhão e moto no trecho de Vigário Geral. Complica o trânsito pra quem vai no sentido Zona Oeste. O melhor caminho é a estrada da Água Grande para evitar essa lentidão. 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
0: Vamos lá, atenção pro resultado aqui da Super 6. O André de Irajá. No telefone 277. É você, André? Se deu bem, parabéns. Vai curtir aí. Show da banda Celebrare na festa da primavera no Patronato em Nova Iguaçu, sábado, dia 19 de setembro, a partir das 7 da noite. Valeu, André! Parabéns pra você, hein? André, manda mensagem assim, ó, eu ganhei, aí a nossa equipe vai combinar pra você, né? Como é que você vai fazer pra te retirar seu ingresso, vai chegar lá na portaria e tudo mais. É isso, galera! Vamos agora pra música vencedora da Super 6.
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0: Segundo amor da sua vida.
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0: te perdendo. 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Israel Novaes e Wesley Safadão, você merece cachê. Ó, daqui a pouquinho tem o Tamo Junto aqui na Band FM. Aquele momento que você participa com a gente, que você interage, fatura prêmios. Uma tarde maravilhosa de sexta-feira, feriadão, que tá chegando aí. Então, vamos lá. Daqui a pouquinho tem o Tamo Junto. Quer se antecipar e saber o que que tá valendo e o tema do programa? É fácil. Vai agora no nosso Instagram, @BandFMRio, @BandFMRio. Pronto, você vai ver lá o vídeo nos stories. Dá uma olhada lá pra ver o que que tá valendo e o tema do programa de hoje. Aproveita que você tá no Instagram e segue também. @FelipeSanches, @FelipeSanches, Felipe com dois P's. Procura lá que a gente troca uma ideia. Combinado? Vamos com tudo. Daqui a pouquinho tamo de volta, hein? 2 e 1.
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0: Vamos nessa, Paulo Matos.
2: Vamos nessa, Sanches. Viaduto 31 de março, apresentando já lentidão no sentido zona sul da cidade, vai ser então acesso para o Santa Bárbara. Portanto, melhor caminho até a região de Laranjeiras, ao aterro do Flamengo e Seara de Botafogo. Tudo tranquilo também para quem vai para Copacabana. Lauro Sodré não vai apresentando dificuldades no momento. 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
14: Você já reparou que a gasolina comum costuma ter um tom amarelado, enquanto a aditivada pode ser verde, vermelha ou até azul? Será que essa diferença de cor serve apenas para chamar a atenção? Nada disso! A coloração dos combustíveis tem uma função muito importante: facilitar a identificação dos produtos e ajudar no combate a fraudes. No Brasil, a ANP, Agência Nacional do Petróleo, Gás Natural e Biocombustíveis, estabelece regras para garantir que os diferentes combustíveis possam ser identificados com facilidade. No caso da gasolina aditivada, por exemplo, cada distribuidora utiliza um corante próprio para diferenciá-la da gasolina comum. Mas importante, hein? A cor não identifica qualidade nem desempenho. Uma gasolina verde não é melhor que uma vermelha ou azul. A tonalidade depende apenas do corante escolhido pela distribuidora. E também para ajudar você a receber exatamente o combustível que escolheu.
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0: 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Opa, bora fazer barulho, Rio! Tamo chegando! Bora fazer barulho no Rio de Janeiro, vamos com tudo! Ótima tarde pra você ligado aqui! Vai começar o Tamo Junto! Tá preparado? Tá preparada?
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0: Por aqui o Felipe Sanches!
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0: junto na Band FM.
1: Sim!
2: Acordei hoje, é sexta-feira.
1: Sexta-feira!
2: Me pare!
1: Chegou!
3: Tudo nos conforma.
1: Chegou a sexta-feira, do jeito que você gosta.
2: O direct tá bom.
1: O direct já tá bombando.
2: Quem quer saber?
1: Feriadão! Tá.
2: Onde vai ser mais tarde?
1: Onde vai ser mais tarde? Quatro horas.
2: Onde que tá fervendo?
1: Começando mais uma edição do Tamo Junto aqui na Band FM, sexta-feira. Você ligado aqui e participando com a gente a partir de agora. 999-777-030. Esse é o nosso WhatsApp pra você participar, hein? Sabe o que eu tenho pra você aqui? Depilador elétrico de corpo e rosto da Philco. Olha que bacana, hein? Sexta-feira naquele clima de feriadão. O sol tá rolando na sexta-feira. Parece que a previsão do final de semana é de chuva, mas vamos aproveitar enquanto dá, né? Enquanto dá pra aproveitar, vamos aproveitando o sol. E eu quero saber no programa de hoje aqui, ó. Você já foi pego falando mal de alguém?
2: Isso é.
1: Sei lá, você tava falando, fazendo uma fofoquinha de alguém e tal, no trabalho, na faculdade, em casa, de um tio, de uma tia.
2: É diferente.
1: E aí, a pessoa chegou na hora que você tava fazendo a fofoca. Ou você já pegou alguém falando mal de você? É isso que eu quero saber. E aí? Você já fez fofoca de alguém e foi pego no flagra? Já fizeram fofoca de você e você pegou no flagra? É isso que eu quero saber no programa de hoje, hein? 999-777-030. Participa! Vamos começar o Tamo Junto! E o depilador elétrico de corpo e rosto da Philco tá aqui.

0: 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Os Barões da Pisadinha, Recairei. Menos é mais, champanhe. Ian, não fui homem pra te merecer e fica com Deus. 999-777-030. Participa comigo aí nessa sexta-feira. Quero saber de você. Você já foi pego falando mal de alguém? Sei lá. Às vezes nem falando mal, mas fazendo uma fofoquinha. Tava fazendo aquela fofoquinha com a amiga do trabalho e tal. Pô, tu viu fulana? Fulana ontem, pô, uma vacilona fez isso. Aí você tava fazendo a fofoca e a pessoa chegou na hora. E aí, como é que foi isso aí? Já aconteceu com você isso? Ou já aconteceu de estarem falando de você e você chegar e ouvir? O que que você fez? E aí, o que que você tá falando de mim? Fala na cara, se tu é mulher. Fala na cara se tu é homem. Como é que foi? Conta pra mim, 999-777-030. Você já foi pego falando mal de alguém? Já pegou alguém falando mal de você? Participa aí que tem depilador elétrico da Philco. 999-777-030. Só quem manda áudio concorre, hein? Fala aí, Russão.
1: Boa tarde, família Band. Boa tarde. Meu amigão, tamo junto aí. Que sexta-feira abençoada, hein? Brilhadão pra todos nós, nós merecemos. Não, eu não. Se eu tiver de falar, fala na cara, viu?
0: Fala na cara?
1: Um amigo de trabalho. Trabalho na obra, pô. Falando mal do carregado.
0: É sério?
1: Falei, rapaz, é assim. Você tem que chegar pra ele e falar, entendeu?
0: Entendi.
1: Ele chegou na hora, entendeu? Mas, vida que segue. Eu falo na cara.
0: Fala na cara. Minha
1: família, pela divulgação de Campo Grande. Abraço.
0: Valeu, Russão. Russão falou que fala na cara, hein? E você, como é que é aí? Você já foi pego falando mal de alguém? Aquela fofoquinha do bem, sabe? Ah, tu viu fulano? Pô, fulano fica botando tudo pra fora. Trabalho deixando pra mim, não faz nada. Tudo nas minhas costas. Ou você já pegou alguém falando mal de você? 999-777-030, participa aí, valendo o depilador elétrico da Philco, mas só quem manda áudio concorre. Ah, daqui a pouquinho também tem a promoção da Motochef, hein? Da Motochef Taquara. Aquela moto elétrica que sai na semana que vem já, hein? Já pensou você de moto elétrica? Que beleza, daqui a pouquinho acende.

0: Lima, bala alojada. Tamo junto! Tamo junto também! Luan Santana, Olho Marrom, Boca Louca, Apaixonado. Que programação é essa, hein? Uma sexta-feira maravilhosa, com música boa, com prêmios pra você. Por falar em prêmios, tá valendo o depilador elétrico da Philco. Mas você tem que mandar áudio pra gente falando. Você já foi pego falando mal de alguém? Pode ser no trabalho, pode ser em casa, pode ser, de repente, num grupo de WhatsApp, pode ser em qualquer lugar. Você fazendo uma fofoquinha ali de leve, aquela fofoquinha do bem. E aí te pegaram, a pessoa que você tava falando chegou na hora. Ou você já chegou na hora que estavam falando de você, fazendo aquela fofoca de você, e você chegou na hora. E aí, como é que é? Quem que tá falando de mim? Me conta aí, 999-777-030. Participa aí que de repente você fatura aquele depilador elétrico da Philco, mas só quem manda áudio pode se dar bem e faturar essa boa aqui na Band FM, hein?
1: Fala, Felipe. Fala, galera da Band. Fala aí. Quem fala é a Áquila de Áquila. E olha, sempre acontece, né? A gente tá fazendo aquela fofoquinha, quando vê a pessoa chega, o que que a gente faz? A gente muda de assunto.
0: É isso.
1: E olha, o tempo hoje tá calor pra caramba, né? E dá aquele o olho assim, chega até a pular pra indicar pra outra pessoa, tipo, muda de assunto, muda de assunto.
0: Inventa uma receita na hora.
1: Quem nunca, não é? O negócio é ficar atenta. Quero esse brinde aí, hein? Beijão a vocês.
0: Valeu, beijo, Áquila, hein? Cheio de dentro, minha terra, hein? Cheio de dentro, valeu, valeu, Áquila, beijo pra você. 999-777-030. E você, Sueli?
2: Boa tarde, Felipe Santos.
0: Boa tarde.
2: Eu já peguei minhas duas irmãs na casa da minha filha.
0: Ih, rapaz.
2: Falando mal de mim. Na porta da sala.
0: Na casa da sua filha?
2: Eu subi as escadas. Elas não me viram.
0: Aí você foi de filho.
2: Chegar. Quando eu cheguei perto delas, elas levaram o maior susto. Aí eu falei pra elas, continua. Gostei, parabéns.
0: Continua
2: pra vocês,
0: que eu tô gostando.
2: Cambada de cobra. Só fofocando, falando mal de mim. Por que que vocês não vão na minha casa e não falar na minha cara?
0: É.
2: Elas ficaram todas sem graça, eu virei as costas e fui me embora.
0: Só isso, Eli.
2: Levei um ano sem falar com elas. E estamos aí, hoje em dia elas me procuram, mas eu sei que é tudo cobra.
0: E cara, olha, Sueli, olha quem tá aqui falando mal de você agora. Olha a sua irmã aí, ó. Chegou. A mais velha, agora a mais nova. Continua participando aí, 999-777-030. Manda aí o áudio. Tem depilador pra você da Philco. Mas eu quero saber, você já pegou alguém falando mal de você? Você já foi pego falando mal de alguém? Me conta aí. Me conta que eu quero saber. 999-777-030. E daqui a pouquinho eu vou liberar a senha da promoção da moto elétrica da Motochef Taquara. Você vai poder se dar bem. Semana que vem já sai o resultado, hein? Então fique atento.

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2: Todo mundo na vida já passou por maus bocados, né, Rafa? Com certeza.

0: 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Eu sou do Thiaguinho, me balançou aqui no Tamo Junto. 999-777-030, quero sua participação. Tem depilador elétrico da Filco. Sabia? Mas você tem que contar pra gente. Você já foi pego falando mal de alguém? Sei lá, você tava naquela situação falando alguma coisa de alguém do trabalho ou da família, fazendo aquela fofoquinha de leve, aquela fofoquinha do bem. E aí a pessoa que você tava fazendo a fofoca chegou na hora. Como é que foi? Como é que foi a situação? 999-777-030, manda pra gente aí seu áudio. Só quem manda áudio concorre com a gente aqui. Aqui é o depilador elétrico da Filco. 999-777-030. Vamos ouvir a galera. Fala, Lê.
1: Boa tarde, Felipe. Boa tarde, Band. Boa tarde. Boa tarde, ouvintes. Aqui é a Lê Oliveira da Pavuna.
0: Como é que você tá?
1: Bem, tem uma situação que uma amiga minha era funcionária de uma certa pessoa aqui.
0: Uhum.
1: E a gente tava falando mal dele porque ele tem 7 amantes. Minha amiga não estava falando mal. Quem tava falando mal era a gente, eu e outras colegas.
0: 7 amantes.
1: E falamos muito mal mesmo.
0: Que isso?
1: E uma das amantes estava no recinto, a gente não sabia, a gente viu saber depois. Quase deu confusão, mas não deu. Ele não mandou minha amiga embora, foi conversado, foi tudo acertado.
0: Ih, rapaz.
1: Mas uma lição que ficou é não falar mal de ninguém em ambiente que você não sabe quem tá.
0: É verdade. Foi horrível. E agora ela acabou descobrindo que ele, além de tinha mais 6 amantes, né? Ela e mais 6. Caramba. Já entregaram o cara ainda. Vocês são... Vou te contar, hein, Alê. Você e sua amiga, hein, Alê. Meu Deus, hein. Veja, Alê, obrigado pela sua participação aí. 999-777-030, participa comigo. Agora chegou aquele momento. Aquela hora que você gosta muito.
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0: Vambora, atualizar as informações do trânsito com a Deise. 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
4: Boa tarde para você também, Sanches, para todo mundo ligadinho aqui na Band FM. Movimentação pela ponte Rio-Niterói, trânsito é difícil para você que segue direção a Niterói, 28 minutos é o tempo estimado de travessia, sentido Rio com melhores condições, 13 minutos o tempo estimado de travessia nesse momento. 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Daqui a pouco eu volto.
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0: Opa, e aí, tudo certo? Bora fazer barulho, Rio! Uma ótima tarde pra você ligado aqui na Band FM. Você que tá chegando agora, seja bem-vindo, hein? Você que tá aqui com a gente desde cedo, vamos com tudo, a trilha sonora da sua sexta.
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0: Por aqui o Felipe Sanches.
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0: muito obrigado, muito obrigado, muito obrigado. É piseiro com pagode, daquele jeito, né, moleque? Ih, gente.
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0: Band FM, fala baixinho, fala baixinho. Grupo Revelação, Danilo e Davi, Joelma e muito mais. Sexta-feira chegou, feriadão. Vai fazer o que no feriado? Já sabe o que você vai fazer? Previsão é de tempo meio nublado, chovendo em alguns lugares. Por enquanto, tá rolando um solzinho. Enquanto isso, a gente vai aproveitando aqui com a programação da Band FM, a sua rádio do seu jeito. Tem depilador elétrico de corpo e rosto da Philco, hein? Você já foi pego falando mal de alguém? Você já pegou alguém falando mal de você? Já chegou lá na hora do Fla-Flu? Na hora que estavam falando mal? Falando baixinho de você, já chegou?
1: Fala baixinho que ninguém pode saber que a gente...
0: 999-777-030. Vamos ouvir a galera. Fala, Luciana.
2: Boa tarde, Band FM. Boa tarde, Felipe Sanches. Tá com a Luciana, de São João.
0: Tudo bem, Luciana?
2: Olha, já fui pega assim falando da minha cunhada. É. Ela tinha mania de largar a roupa da neném no balde e ficava uma semana. A minha vizinha foi lá em casa... Aí ela tava sentada conversando com ela, falando, pô, ela deixa a roupa da criança um tempão no balde. Aí ela chegou. Aí, mas eu continuei falando assim mesmo.
0: Isso aí.
2: Ela tá falando de mim, né? Eu falei, pô. Aí foi tudo resolvido.
0: Entendi. E ela continuou deixando a roupa da criança no balde. Valeu, Luciana. Obrigado pela sua participação. Daqui a pouquinho tem resultado do depilador elétrico de corpo e rosto da Philco, hein? Fique atento aqui no Tamo Junto, que tá de volta já já. 3h35.
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5: Oi, Sanches, estou de volta. Bora atualizar agora a movimentação pela linha vermelha. Trânsito tá parado para você que segue em direção à Baixada Fluminense. Estou observando movimentação lenta a partir do Caju. Quem segue para o centro também está encontrando dificuldades. A partir do Parque das Missões é preciso ter bastante paciência. Para se dar bem em qualquer hora do dia e com precinho suave, pede o 99 Food pelo app da 99. Já já eu volto.
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17: Você já reparou que a gasolina comum costuma ter um tom amarelado, enquanto a aditivada pode ser verde, vermelha ou até azul? Será que essa diferença de cor serve apenas para chamar a atenção? Nada disso! A coloração dos combustíveis tem uma função muito importante: facilitar a identificação dos produtos e ajudar no combate a fraudes. 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Mas importante, hein? A cor não identifica qualidade nem desempenho. 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A tonalidade depende apenas do corante escolhido pela distribuidora. E também para ajudar você a receber exatamente o combustível que escolheu.
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Rodriguinho, à distância e vou te procurar. Pra fechar mais uma edição aqui do Tamo Junto dessa sexta-feira. Sexta-feira de feriadão, que eu sei que você tá empolgado, tá empolgada pra curtir esse feriadão aí, né? E quem vai curtir feliz da vida com prêmios aqui da Band FM, atenção, quem se deu bem? Atenção, hein? Faturou depilador elétrico da Philco, foi você, Alana Oliveira. Alana. Valeu, Alana. Alana Oliveira do Meia. Não bobeia, se deu bem, faturou aí. Depilador elétrico da Philco, tá bom? Alana, manda mensagem assim, ó, eu ganhei. E aí a Stephanie vai combinar com você pra você retirar isso. Seu depilador elétrico. Combinado assim? Abraço do Felipe Sanches, Lili cantou, hein? Tô metendo pé. Volto segunda-feira aqui na Band FM. Bom final de semana, bom feriadão pra todo mundo aí, ligado aqui na Band FM. Continua com a gente, que daqui a pouquinho tem Ângela Araújo e mais uma edição do Da Play. Você pode dar play na sua música preferida. E você também pode faturar prêmios com a gente, tá? Ângela tá cheio de prêmio pra te dar aqui hoje. Inclusive, daqui a pouquinho ele libera mais uma senha da moto elétrica da Motochef Itaquara. É isso aí, hein? Semana que vem sai a moto elétrica da Motochef Taquara e você pode se dar bem. Vou tocar a saideira aqui do Tamo Junto. Valeu, Ângelo!

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4: 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Boa tarde.
5: Oi, Ângelo, boa tarde pra você também. Atualizando o túnel Rebouças, mais cedo tinha utilitário enguiçado ocupando faixa da via da segunda galeria. A movimentação ainda tá lenta, tá indo pra Zona Sul, de preferência pelo aterro do Flamengo. 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Daqui a pouco eu volto.
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4: FM. 4:08. Ótima sexta-feira pra todo mundo. Boa tarde, meu Rio. Tô chegando com o nosso Da Play. Pra você ficar à vontade, pedir a sua música predileta aqui na Band FM. Vambora! Muito prazer, sou o Ângelo Araújo. Vim passar minha tarde com você. Bora! Na sua rádio do seu jeito. Tá aqui o Da Play. Vai!
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4: Agora sou todos os seus ouvidos pra você ficar à vontade e mandar aqui o seu pedido, tá? A gente vai tocar de verdade. Não, é sério, a gente toca mesmo. É só você mandar uma mensagem aqui pra mim no 999-777-030. Vai lá. Eu não sou o gênio da lâmpada, não, mas eu vou tocar a música que você quer ouvir. Chama a gente aqui no 999-777-030 pra gente satisfazer o seu desejo musical, tá? Já tá liberado o nosso WhatsApp aqui na Band FM. Aproveita porque é sexta-feira, fim de semana na área. É coisa boa. E detalhe, emendando com o feriado, gente. Tem coisa melhor que isso? Além de ser sexta, a gente já sabe que na segunda é feriado. Bom demais, hein? Muito bom. Vai lá, manda mensagem 999-777-030. Peça a música que você quiser ouvir aqui na Band FM e eu vou tocar. Já tô te esperando, manda lá.
20: Boa tarde, Ângelo Araújo, Fabinho Lá de Papucaia. Dá play pra mim aí.
4: Fala, Fabinho.
20: Na música Deixa a Vida Me Levar. Ô, Zé Cão, hein? Zeca Pagodinho aí na veia. E é isso aí, hein? Um abraço, boa tarde, Band FM.
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0: Boa tarde, Band FM, que é o Christian, da Beira do Cruzeiro.
1: Fala, Christian.
0: Ângelo, toca uma pra mim.
1: Toco.
0: Erro gostoso. Um abraço pra vocês.
1: Valeu,
0: sou
1: meu
0: fã de vocês. Band FM, a rádio do seu jeito.
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0: Band FM, Simone Mendes. Erro gostoso. Tiaguinho com pensamentos intrusivos. Gustavo Mioto, anti-amor. Da Play, rolando aqui na Band FM, tocando a sua música predileta. Manda sua mensagem pra gente saber quem é você, de onde é que você tá ouvindo aqui a Band FM, e pede a sua música, tá? A gente tá aqui no WhatsApp, 999-777-030. Fica à vontade. 4h25, bora seguir aqui com Da Play. Vitinho Imperador.
1: Vitinho Imperador.

0: Clareou sorrindo aí, ó. Clareou na Band FM, a sua rádio do seu jeito. Teve Mumuzinho com Curto Circuito, Felipe Araújo, Estranho de Novo, Vitinho Imperador, Me Apaixonei. Na Band FM, só toca música boa, só musical, minha gente. 999-777-030 pra você pedir a sua música no Da Play. Tô esperando, hein?
1: Fala aí, Anjo. Fala aí.
0: E aí, Paulão?
1: A melhor da Maria Mendonça aí, meu amigo. Um forte abraço.

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Ângelo, toca aí, toca pra mim. É, Sorriso Maroto com 80 anos. Beijos a todos.

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2: Olha, tem pessoas que conseguem transformar um dia comum em algo muito especial, né? Um abraço, um sorriso, um jeitinho assim carinhoso de estar assim por perto. Isso pode fazer toda a diferença e deixar o coração mais leve. Bora lá em 1992 buscar essa aqui pro nosso Lembra dessa sexta-feira? O Teu Chamego, Grupo Raça.

0: Essa é pra matar a saudade aqui na Band FM. Lembra dessa sexta-feira? O Raça tem o chamego. Pagodão de 92 pra gente, ó. Coisa boa. De Michel Teló, Grupo Chocolate, Sorriso Maroto. Fechamos o Da Play, gente. Amanhã tem mais Da Play. Final de semana aqui na Band FM tem Da Play, tá? É você pedindo a sua música predileta na Band FM. A gente sempre toca pra você. E é isso, minha gente. É isso. Agora fica aí que eu vou voltar já. Eu tenho a Super 6 das 5 pra trazer pra você as 6 melhores da Band FM pra você deixar o voto. Já.
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0: Deise, conta aí pra gente.
3: Bora falar da Avenida das Américas, Ângelo. Movimentação lenta ali na altura da estação do BRT Américas Park por conta de acidente. Você que segue em direção ao Recreio, dê preferência nesse momento pela Avenida Lúcio Costa. Vai encontrando melhores condições. 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Já eu volto.
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5: Você já reparou que a gasolina comum costuma ter um tom amarelado, enquanto a aditivada pode ser verde, vermelha ou até azul? Será que essa diferença de cor serve apenas para chamar a atenção? Nada disso! A coloração dos combustíveis tem uma função muito importante: facilitar a identificação dos produtos e ajudar no combate a fraudes. No Brasil, a ANP, Agência Nacional do Petróleo, Gás Natural e Biocombustíveis, estabelece regras para garantir que os diferentes combustíveis possam ser identificados com facilidade. No caso da gasolina aditivada, por exemplo, cada distribuidora utiliza um corante próprio para diferenciá-la da gasolina comum. Mas importante, hein? 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Uma gasolina verde não é melhor que uma vermelha ou azul. A tonalidade depende apenas do corante escolhido pela distribuidora. 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
0: Vamos lá, tá na hora de falar com a Deise novamente, tem as informações, tudo que tá rolando no Rio de Janeiro, ela sabe. Conta pra gente, Deise, o que que você vê?
3: Trânsito complicado, Ângelo, pela ponte Rio-Niterói, 31 minutos é o tempo estimado de travessia no sentido Niterói, sentido Rio também com dificuldade, 19 minutos. O tempo de travessia nesse momento, você que utiliza o transporte público, dê preferência pelas barcas. 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Daqui a pouco eu volto.
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0: volume aí pra acompanhar Super 6. Super 6 das 5, as melhores da Band FM aqui, ó. Tudo de Band. 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
0: Te trago agora as seis melhores da Band FM, as seis melhores desse finalzinho de tarde de sexta-feira. Já sabe, né? Só vai tocar sonzão. Música que você adora aqui na Band FM agora. É a Super 6 da Band FM. Pra você deixar um voto, inclusive participar da promoção da Super 6. De cara, já quero te avisar que a gente tem 4 ingressos pra Upstar, tá? Aquela roda gigante maravilhosa ali no Porto Maravilha, na zona portuária. A Band FM, mais uma vez, carimbando embaixo lá do passaporte do seu rolê do fim de semana. É ou não é? Você ganhou hoje, já pode ir final de semana. É isso. Que a gente vai enviar pra você pelo próprio WhatsApp esses ingressos, tá? Então fica atento aí, atenção, atenção, pra deixar o seu voto. Música 1 de hoje, Admita, Matheus e Cauã com a Alauana Prado. A 2... Perdas e Danos do Sorriso Maroto, a 3, Vagabundo, Gustavo Lima com Luiz Fonsi, a música 4, Cadeira Cativa do Zé Neto e Cristiano, a 5, Champagne, Menos é Mais, e a música 6 de hoje, Olha Onde Eu Tô, Ana Castela, deixa o voto, tô te esperando, 999-777-030.
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Música 3 da Super 6 aqui, ó. Vagabundo! Gustavo Lima com o Luiz Fonsi, a música 2, Perdas e Danos do Sorriso Maroto, música 1, Admita, Matheus e Cauã com Lamona Prado. 999-777-030, deixa a volta aqui na Super 6, vale 4 ingressos para Roda Gigante e Upstar, a Roda Gigante do Rio de Janeiro, no Porto Maravilha. A Band FM leva você. Só participar aqui da Super 6, 999-777-030. Agora a música 4.

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0: Band FM, Ana Castela, olha onde eu tô, a música 6 da Super 6. Música 5, Champanhe Menos é Mais. A música 4, Cadeira Cativa, do Zé Neto e Cristiano. Agora, intervalo para dar tempo de você deixar o seu voto tranquilamente aqui na Super 6. Vai lá, participa. Manda mensagem pra gente, escolha a sua música predileta, vota nela. Quem sabe, depois do break, ela vai voltar pra tocar de novo, repetindo a dose aqui na Band FM. E ó, daqui a pouco também volto com o resultado. Vamos liberar 4 ingressos para ir apostar a Roda Gigante do Rio de Janeiro. Corre que dá tempo de você votar, tá? 999-777-030. Tô esperando você. Capricha lá.
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4: Oi, Deise, conta pra gente.
5: Oi, Ângelo, atualizando Zona Sudoeste, Avenida das Américas, liberada faixa que estava ocupada, pista lateral no sentido Recreio, ali na altura da estação do BRT, Américas Parque, mas a movimentação ainda está lenta. Lúcio Costa segue sendo a melhor alternativa. 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
27: A partir de domingo, Pix vai estar oficialmente disponível em todas as estações de trem do Rio. O pagamento por Pix começou a ser oferecido em maio, mas foi apenas disponibilizado em algumas estações de trem. Para usar o Pix nos trens, o passageiro deve fazer o pagamento diretamente na bilheteria da estação. Depois da transação, ele recebe o bilhete unitário ou o QR Code, que pode ser usado para passar pelas catracas. A modalidade, no entanto, não faz parte do bilhete único carioca, do bilhete único municipal e nem dos sistemas de integração com outros transportes. Ou seja, o Pix serve para pagar a passagem do trem, mas não garante a integração com metrô, BRT ou ônibus. Vambora, minha gente! Trazendo aqui já o resultado da Super 6, a promoção da Super 6. Tá tudo aqui em minhas mãos, tomara que eu não cite teu nome. É tudo que eu quero, hein? Verdade, aumenta aí!
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27: Alô, Donaton Santos! Donaton Santos, parabéns, garoto! Final de telefone 9998. Levou os ingressos, 4 ingressos para Yampstar, a roda gigante do Rio de Janeiro, no Porto Maravilha. Aí, meu irmãozão, rolê do final de semana garantido, hein, Donaton? Presta atenção, chama a gente lá agora. Fala assim, Angelo, você anunciou meu nome aí! Vai enviar para você os ingressos, tá tudo direitinho com o QR Code para você fazer bom uso, tá bom, meu irmãozão? Ó, tem o teu e mais 3, hein? Escolha bem aí a sua companhia para curtir esse passeio extraordinário.
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27: E a música

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0: Pagode na Band FM, Péricles, até que durou, Marcos e Velucci, pena que seja namora. E a vencedora da Super 6 agora há pouquinho, Ana Castela, olha onde eu tô.
1: Portanto,
0: deixa em off. Que programação, hein, gente? Pelo amor de Deus, programação de final de semana já no Climão, né? E detalhe, final de semana e com feriado ainda por cima. Deixa eu mandar um abraço aqui pro Diego, que tá em São João da Barra, aqui acompanhando a programação da Band FM. Ô, Diegão! Pô, que moral que você tá dando pra gente, irmão. Valeu mesmo, tá? Aumenta o volume aí, Diegão. Inclusive, ó, que vai rolar a senha Motochef!
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0: estúdios da Band FM. 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
2: Papo de vias expressas agora com a Deise. Conta aí, Deise.
3: Bora falar das vias expressas, Ângelo. Tem utilitário enguiçado na Avenida Brasil, ocupando faixa da via ali na altura do viaduto da ilha. Trânsito talento para você que segue em direção à zona oeste da cidade. Quem vai para a zona norte, Leopoldo Bulhões, Ruranos, vai apresentando melhores condições. 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Daqui a pouco eu volto.
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3: 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Vambora, meu povão. Tocar música boa pra você, daqui a pouquinho mais seis, tem o nosso Band ao vivo, já já. 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Aqui na sua rádio do seu jeito.

0: Rádio do seu jeito, aqui na Band FM, segundo amor da sua vida com a Marília Mendonça, só música boa, só musicão. Você conhece a programação da Band FM, você sabe, né? Sabe que a gente toca música legal. Ó, agora fica aí que eu vou voltar já já, e aí eu já volto com o nosso Band ao vivo, é rapidinho.
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0: Oi, Deise, atualiza a gente aí, conta pra gente o que você tá vendo.
5: Oi, Ângelo, bora atualizar. Ponte Rio-Niterói tem acidente, trecho do Mocanguê envolvendo um ônibus e dois carros, quase 40 minutos. É o tempo estimado de travessia. Você que utiliza o transporte público, dê preferência pelas barcas, tem lentidão também em sentido Rio, 21 minutos. É o tempo de travessia. 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Daqui a pouco eu volto, Ângelo.
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1: 6:08, vambora, meu povão. Curte o nosso Band ao vivo, porque são músicas versão show, tá? Você vai adorar o que a gente aprontou pra você agora, nesse finalzinho de tarde, comecinho de noite. De bom, é tudo de Band.
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1: Pronto para mais uma edição do nosso Band ao vivo aqui pela Band FM. Já sabe, agora música versão show, né? Climinha de frente de palco agora. É, final de semana tá aí, tem feriado no meio, coisa linda. Ô, coisa boa, coisa boa. 6:09 agora, a gente vai curtir músicas com Bruno Marrone. Vai ter ainda João Neto e Frederico, Tiaguinho Belo.

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0: 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Melanina Carioca fechando o nosso Band ao vivo de hoje. No Walter não deixo não. Belo Derei Nuvem. Gostou hoje? Bom, né? Foi bom demais. Band ao vivo volta durante o final de semana aqui na Band FM. Você sabe, né? Tem Band ao vivo final de semana. Sim, claro, com certeza. Eu vou voltar já já. Jarra de groselha tá aqui em minhas mãos. Vou trazer o Estação Band FM pra você. Fica aí, já volto.
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2: E aí, Deizinha?
3: Oi, Ângelo. Bora falar da Zona Norte? Movimentação tá lenta em direção ao Grande Meia nesse momento, a partir da estação do metrô de São Cristóvão. Você que vai optando pela Visconde de Niterói, vai fazendo um bom negócio. Pra se dar bem em qualquer hora do dia, com precinho suave, pede 99 Food pelo app da 99. Daqui a pouco eu volto.
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4: 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Tamo aí na parada. Tu já tava aí, né, Ângelo?
3: Já sim, já sim.
4: Então a partir de agora é nós na fita.
3: E eles ali, tudo na crepe.
4: Todinho.
3: É.
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4: Ah, tô feliz agora que tu abandonou ali aquela radiola. 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
4: Aê! Seja bem-vinda, seja bem-vindo. Tá no ar o meu, seu, nosso, o vosso Estação Band FM. O clássico programa da família brasileira.
3: Né? Pois é.
4: Feito milimetricamente pra você, pros teus. Pra levar o melhor da informação, o melhor do conteúdo. Muita notícia técnica, muito debate pra você. E muita música boa.
3: É, não, música boa tem, né?
4: Ângelo, olha só.
3: Ah, não, fala a verdade.
4: Todo mundo já sabe, eu já falei isso aqui, mas vou repetir, que o mundo acabou... Quando o Mercholat parou de arder, quando trocaram, o mundo acabou ali.
3: É, né, compadre?
4: Isso é fato.
3: É.
4: Mas mesmo assim, a Band FM, através do Estação Band FM, chegou aqui pra entregar conhecimento, pra entregar informação.
3: Que isso, é mesmo, é almanac.
4: Pra levar você à evolução.
3: Olha...
4: A verdadeira evolução da espécie está aqui e você pode e deve participar. 999-777-030. Tá valendo o quê, Ângelo?
3: Hoje tem um aspirador de pó Philco.
4: Aí,
3: esse aqui,
4: ó,
3: tem 2.000 watts de potência.
4: 2.000 watts e outra coisa, sextou, né?
3: É, sextou.
4: Sextou, todo mundo gosta de dar aquela aspirada, né? Pra...
3: Que bobeira, né?
4: Olha só, você que tá dirigindo aí, tá se locomovendo, tá indo pra casa, tá na mobilidade. Sabe que a gente, a Band FM também, ajuda muito na sua mobilidade.
3: Pois é, é verdade.
4: Nossas informações contribuem pra que você chegue melhor em casa. E até mais rápido, é ou não é?
3: Eu não sei, cara. Eu acho que não. Ah, não fica viajando.
4: Deixa
3: também,
4: de
3: pelo amor
4: contra,
3: de Deus.
4: Cara.
3: Pô, vem cá, tu tá pensando o quê, cara? Vai se teletransportar porque tá ouvindo a gente? Só se for assim, né? Eu, hein, cara?
4: Hoje?
3: Não, o que que é, hein?
4: Quero saber quem é que tá fazendo aniversário hoje aí na planta.
3: Hoje o aniversariante é o Robson Caetano, ex-medalhista olímpico, atletismo, atual comentarista. Ele, esse aqui é brabíssimo, irmão.
4: Tu lembra dele? 100 metros raso, 200 metros.
3: Caraca,
4: ele ganhou duas medalhas em Olimpíada, tá?
3: Brabíssimo.
4: Foi bronze, mas ele ganhou, pô.
3: Mas corri igual notícia ruim, lembra
4: disso? Lembro dele, bom pra caramba.
3: Bom,
4: tira onda. Robson Caetano,
3: tá
4: quantos anos,
3: 62
4: hein?
3: Hoje.
4: Caraca, meu irmão.
3: 62, né, compadre? Se aposentou, né, Luiz Fernando?
4: Não, já se aposentou, tem 30 anos.
3: É, pois é. Mas já tá tranquilo, né? Não tá correndo de mais ninguém, né?
4: Ô, Ângelo.
3: E yeah, cara, o que tu quer? Ei, pelo amor de Deus.
4: É bom pro jornalismo, vamos.
3: Vamos. Vai lá, vai.
4: Mulher descobre pedaço de termômetro que ficou alojado na bunda.
3: Ah, não.
4: Por 22
3: que
4: anos.
3: Isso, cara? Ela foi medir o quê ali?
4: Não sei, mas ela não tava mais sentindo nada.
3: Ai, que coisa, né? Impressionante. Olha, o bilionário pagou 270 mil reais por óvulos de modelo selecionada em passarela.
4: Aí,
3: meu.
4: Ó.
3: Caraca.
4: O vagabundo tá comprando óvulos. Será que nego compra ovo?
3: Olha aqui, cartela hoje.
4: Tu lembra
3: cedo
4: que a gente falou daquele trisal brasileiro?
3: Sim, claro, lógico que não, né?
4: Ele tá sendo agora destaque na imprensa internacional. O bagulho viralizou, isso, furou, cara, a bolha. E a gente vai falar sobre isso, pelo também. Na verdade, de Deus, tudo isso e muito mais a partir de agora nessa treta disfarçadíssima de programa. Sextou, hein, Ângelo? Até que sextou. Enfim, hein?
0: Até que enfim, é sexta-feira!
3: Vai ser bom demais hoje,
4: bom,
3: né?
4: Demais. Vamos com tudo, ó, ô, Ângelo.
3: Yeah!
4: Eu tenho uma notícia aqui importantíssima, na verdade é uma pesquisa, os especialistas descobriram, hein?
3: O que que é? Descobriram o quê?
4: Descobriram que doce não engorda. Ah. Quem engorda é você.
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1: Do seu jeito. Aê. Aí, esse som é maneiro, né, mesmo? Esse som tem a cara de sexta-feira.
0: Né? É, compadre, verdade.
1: Sexta-feira é o seguinte.
0: É o que que é?
1: Não importa o teu estado de espírito. Sexta-feira não tem freio.
0: É verdade.
1: Ainda mais uma sexta-feira de fim de semana prolongado. Porque dá pra tu entrar no modo soro no dia seguinte, no modo regenerativo no outro dia e trabalhar no outro.
0: Você se vira, né?
1: Se vira nos 30.
0: É isso aí,
1: Como com tudo, a vida é uma só. Quem não morre não vê Deus. Isso. Deus não é, Ângelo?
0: Pisa na jaca, né?
1: Mete pisa na jaca com os dois pés, vai de carrinho com os dois. Agora, ô Ângelo, tá valendo o quê pra quem tá interagindo aqui com essa bagaça?
0: Então,
1: aqui?
0: Hoje é dia de aspirador de pó da Filco. Esse então, aqui aí, é potente,
1: esse
0: hein?
1: É maneiro, potente, tem watt pra cacete. Quantos watts?
0: É 2.000.
1: 2.000. É muito watt.
0: É muita coisa,
1: é muito
0: coisa,
1: watt,
0: né?
1: Tu vai aspirar até dizer chega. Ô, Ângelo.
0: Vai ficar cansado, né?
1: Vai ficar cansado.
0: De tanto que aspira.
1: Pô, vai dar até ar na pleura. Ô, Ângelo.
0: O que é, indecente?
1: Eu quero saber qual é a primeira treta aí dessa sexta-feira.
0: Então, a primeira treta foi a mulher que descobriu um pedaço de termômetro que ficou alojado na nádega dela por 22 anos, compadre.
1: 22 anos?
0: Como é que essa mulher não sentiu isso, meu irmão?
1: Isso deve ter bunda de xilocaína, meu irmão. Deve ser toda dormente.
0: Como é que pode?
1: É, meu irmão.
0: Que isso, cara?
1: Porque é o seguinte, irmão. Eu sabia da técnica de sentar na mão, tá ligado?
0: Sentar na mão? Como assim?
1: Sentar na mão pra ficar dormente. Agora, essa bunda de xilocaína aí, pô, ela botou pra dentro um termômetro.
0: Olha aí o tamanho do negócio.
1: Exatamente.
0: Que isso, cara?
1: Ô, Ângelo, que acontece? Ela sentou nesse termômetro aí quando ela ainda era criança.
0: Ah, entendi.
1: E quem descobriu isso foi o doutor Zhang Hanhan.
0: Zhang Hanhan.
1: Repete aí.
0: Zhang Hanhan.
1: Zhang Hanhan. Ele é médico lá do hospital, lá de Wuhan. Conhece Wuhan?
0: Wuhan.
1: É, ele é médico.
0: Foi lá que foi levar a Covid,
1: Foi lá que o bagulho começou o bagulho.
0: Pois é.
1: Nem fala nessa parada aí.
0: Deus me livre.
1: Se essa parada pra
0: lá. Tá repreendido, né?
1: E aí, o que acontece? Esse fragmento aí apareceu durante uma tomografia computadorizada.
0: É mesmo, é?
1: É que o Hanhan... Ô, Ângelo, tu sabe a diferença entre o ginecologista e o proctologista?
0: Não, o que é? Qual é?
1: É o cheiro do dedo. Eu não sei o que esse cara é, mas foi ele que descobriu. E aí, o que acontece? O termômetro tava na banda da esquerda, tá ligado? Ali no...
0: É,
1: tava na... Não tem duas bandas?
0: Sim.
1: Então, ele...
0: Caraca.
1: Ele entrou pelo canal de Suez, só que ele desviou pra banda da esquerda, tá ligado?
0: Entrou atravessado.
1: Entrou atravessado. Quando entra atravessado...
0: Ah, mas talvez ele quase que dobra, né? Ele quebrou pra não dobrar.

0: Ângelo, não, dobrado ele não entra.
1: Ah, tá.
0: Ângelo.
1: Não vou não. Ah, não enche o saco.
0: Tem um play ali, rapidinho. Aonde sobe ali, tem? Sobe ali a matéria ali.
1: Aqui?
0: Ah, oh, desce. Tá. Não, sobe.
1: Ih, meu irmão, o que é? Aqui?
0: Aí, ali, ah. Ali em cima. Aí. Ah. Aí, não, embaixo. Aí. Ah. Esse texto aí, tá vendo aí?
1: Ah, sim.
0: A gente tem essa gravação aí, é uma gravação.
1: Eu não acredito.
0: Não tem que ligar pra ninguém. Dá só o play e bota aquela gravação ali, que ela vai tentar explicar o bagulho.
1: De sacanagem.
0: Não, sério, não é pra ligar pra ninguém. É só pra gente.
1: Tá bom, é só o áudio, né?
0: É só o áudio. Não precisa, eu não quero conversar com ninguém. Tem um. Tá vendo aquele botão ali?
1: Aqui?
0: Isso.
1: Tem esse botão aqui, né?
0: Exatamente. Tá escrito aí, ó. Bunda de xilocaína. Aperta aí.
1: Vou apertar, hein? Calma aí.
0: Aperta,
1: pô. Calma aí.

0: os ouvintes estão esperando, cara.
1: Pois é, mas é uma merda falar, apertar o botão, é um problema sério. Calma aí, cara.
0: Aperta aí o botão, cara. É o botão aí da mesa, cara, aí,
1: meu. Vou apertar agora aqui.
0: Tá escrito
1: é
0: aí,
1: China,
0: ó.
1: É China, né? Da China.
0: Não, tá escrito... É da China. Ah. Tá escrito bunda de xilocaína. Tu não consegue ler, não, cara? É aquele botão ali,
1: sim,
0: ó.
1: Sim, sim. Vamos lá. Tá. Aí estava sentada... Aí estava sentada na minha mesa quando uma colega pediu minha borracha prestada.
0: Aí, ó. E aí, o que mais? Continua.
1: Calma aqui. O botão em pé é uma merda. Aí deixei cair no chão.
0: E fui procurar, tipo sabonete. Tipo sabonete.
1: Chinesa cordana.
0: Exatamente, tipo sabonete no banheiro, tá ligado? Deixou cair no chão quando olhou, meu irmão.
1: Ah, pelo creu. Amor de Deus.
0: Exatamente. Não. E aí, agora, Ângelo, não, falando
1: não,
0: sério.
1: Não. Já, amor, olha, eu toquei só o áudio já. Não, peraí. Aí não, aí tu tá de
0: não,
1: sacanagem.
0: Não, mas aí eu tô com, o doutor aqui na linha.
1: Pelo amor de Deus, deixa o saco, cara.
0: Eu tô com
1: o
0: doutor aqui na linha.
1: Não perturba,
0: vamos falar com o Shang Han.
1: Pelo amor de Deus, dá um tempo. Já toquei o áudio.
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1: Do seu jeito, que delícia. O Contatinho, hoje é dia de ligar pro Contatinho.
0: Sexta-feira é dia, irmão.
1: Eu quero saber se você aí que tá ouvindo já ligou pro Contatinho, aí, se tem Contatinho, se não tem,
0: hoje
1: participa
0: é dia,
1: aqui.
0: Hoje é dia.
1: 999-777-030. Vale a pena, de repente tu tá aí no ônibus, de repente tu tá entalado aí no trânsito. Hoje o trânsito deve estar uma delícia. Caos, ali perto, né? Pra quem mora ali, Barra da Tijuca, Recreio, Jacarepaguá.
0: Deus me livre, cara.
1: Conta pra gente como é que tá essa uva aí. Todo primeiro dia de Rock in Rio,
0: meu
1: caos.
0: Deus do céu, caos, cara.
1: Exatamente. 999-777-030, valendo um aspirador de pó. Os áudios estão chegando, vai ganhar quem tiver mais fé. Isso aqui é um programa, inclusive ecumênico. A gente aceita qualquer um, gregos, troianos, e não importa a sua religião. Aqui, quando a gente inaugurou, éramos quatro.
0: E é verdade.
1: Era o Ângelo,
0: era.
1: Que dá o culto desde sempre.
0: Ah, pelo amor de Deus.
1: Eu, coroinha da parada. Tinha a Isabelita, eu tenho uma saudade da Isabelita, porque ela, quando tava de bom humor, jogava uma pipoca pro alto e acendia uma vela pra mim. E deu bom muitas vezes. E tinha o Budinha, mas o Budinha, coitado, ele era mudo, foi limado.
0: É, coitado, ele ficava sentado ali,
1: ficava
0: com as pernas
1: sentado,
0: cruzadas.
1: Quase não falava, aí o que acontece?
0: Não, Dedé, deu certo, né?
1: Dedé limou, Dedé mandou limar. Porque é importante até no outro dia pensar, ah, como é que a gente trabalha aí? Como é que faz pra trabalhar aqui? Meu irmão, aqui é o seguinte... 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Não adianta. Ah, mas tem 103 jornalistas aí, eu queria trabalhar aí, meu irmão.
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1: 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Ó, vou te falar, na moral.
0: Não.
1: 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Promoção. Reclamações. 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Anjo, vamos

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6: Vamos lá, Deise, papo de Transolímpica agora, né?
7: Bora falar da Transolímpica, Ângelo. Trânsito parado para você que segue em direção a Salvador Allende, ali na altura da Curicica. Você, motorista, pode optar pela estrada do Catonho. Vai encontrando melhores condições. 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Já já eu volto.
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0: 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Tamo de volta na parada. E agora é aquele retão bonito, Ângelo.
6: Ei.
0: A gente só vai parar quando a voz do Brasil nos separar. Depois que essa aqui chegou, aquela ali apagou. 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
1: Do seu jeito. Aê! Que beleza essa programação. É a melhor programação do Rio de Janeiro. Pra você começar a sexta, começar a noite de sexta,
0: é
1: da melhor forma possível. Esse final de semana prolongado e maravilhoso, que eu sei que tu vai pra Mirim contigo. Eu sei que tu vai zoar, eu sei que tu vai curtir. Então já começa aqui com a gente, 999-777-030. Ângelo, tá valendo o quê, meu irmão?
0: Então hoje a gente tem um aspirador de pó da Philco. Marca boa, né, compadre?
1: Marca boa pra caramba, daquela aspirada bonita, forte, 2000 watts na parada. Entendeu?
0: É,
1: vai
0: isso.
1: Com tudo.
0: Isso aí, vai limpar tudo, né, meu irmão?
1: Anjo.
0: Que é?
1: Tem áudio aí, tem áudio aí?
0: Ah, aqui, ó, que mais tem? Ó. Aqui, ó. Deixa eu começar por esse. Oi!
2: Boa noite, Luiz Fernando. Boa noite, Ângelo. Meu nome é Andréia.
1: Oi, Andréia.
2: Sou moradora de Campo Grande.
1: Pertinho.
2: Eu estou saindo do Leblon agora.
1: Ô,
2: por
1: delícia, do lado.
2: Por que pareça, está uma uva.
1: Graças
2: a Deus. O elevado do Joá.
0: Olha.
1: É mesmo.
2: Em Túnel dos Anjos.
1: Espera ainda que
2: não cheguei.
1: Ainda não chegou. É.
2: Na isso, barra ali.
1: Isso que eu ia te falar.
2: Naquelas mediações ali do BRT.
1: É, isso.
2: Mas
1: aí.
2: Mas aqui tá uma beleza.
1: Olha só.
2: Tá uma uva.
1: Ô, querida.
2: Bem diferente dos outros dias que eu pego isso aqui tudo parado.
0: Ah, tá vendo, Luiz?
1: Entendi.
0: Luciano.
1: Agora presta. Qual é o nome dessa querida aí?
0: É a Andréia.
1: Ô, Andréia, presta atenção. Não tô querendo urubuzar nada, não. Até porque eu moro no Recreio.
0: É, pois é.
1: Então, mas eu acho que tu tá cantando vitória antes do tempo, hein?
0: Segura um pouco, André.
1: Segura essa mariola aí, mas boa sorte pra você, que a sorte pra você é sorte pra mim também.
0: Exatamente.
1: Quem mais, Ângelo?
0: Oi.
3: Fala aí, Sandro. Ligadinho na melhor, só aqui da cidade de Nilópolis.
1: Opa!
3: Rindo à toa, rindo de graça, né?
1: Rindo até de batida de trem.
3: Cara, vocês são massa, irmão. Vocês são demais.
1: Obrigado, irmão.
3: Eu não perco um programa de vocês.
1: É nóis.
3: Esse aspirador aí.
1: Aí, ó.
3: É o que tá faltando aqui na minha garagem.
1: Tá vendo?
3: Minha prateleira.
1: Esse é brabão.
3: Tô precisando muito, anjo.
1: Quer aspirar, né? Valeu, irmãozão. Valeu. Vai devagar, hein?
0: É porque quem tem muito pó precisa de aspirar, né?
1: Exatamente, mas tem que ir devagar. Vai. Quem mais aí, anjo?
4: Oi, meu.
1: Marcinha 33.
4: É Marcinha aqui de Todos os Santos.
1: Tô ligado, Veloz.
4: Olha, eu tô aqui tomando uma cervejinha com meu filho, porque hoje é aniversário dele.
1: Que delícia, hein?
4: E a gente tá tomando uma cervejinha.
1: É tão rápida, né? Eu amo.
4: Tá bom, meus amores.
1: Tá bom,
4: amores.
1: Querida. Tá
4: um
1: bom.
4: Beijo.
1: Estourou o horário do programa, mas tá bom. Um beijo pra você. Te amo, 33. Marcinha 33, pra quem não conhece.
0: Que é, hein?
1: É porque tem gente que é mais nova, né, Ângelo?
0: Ah, é verdade.
1: Gente que é mais jovem.
0: É, verdade.
1: Antigamente, os discos tinham rotação 33 e 45. É. 33 é aquele que rodava mais lento,
0: devagar,
1: tá ligado?
0: Devagar, tô ligado, devagar, eu lembro disso.
1: O marmoroso.
0: É,
1: a nossa
0: Marcinha.
1: Querida Marcinha, que não tem 33. Pressa de nada.
0: É, imagina, essa cerveja vai esquentar, ela não vai tomar, vai ter
1: ela
0: pra beber.
1: Ela vai tomar chaveja.
0: Vai tomar cerveja choca, que fala?
1: É, na verdade vai é mijo, né? Vai tomar bebê mijo. Pronto, bota mais aí, ó.
0: Que bobeira. Tem aqui o outro. Fala, Thiago!
5: Fala, Luiz Fernando.
1: Qual
5: fala,
1: é?
5: Ângelo, que é o Thiago de Olaria.
1: Qual é, Thiagão?
5: Ó, já tô aqui no meu salmito.
1: Aí, ó, esse
5: entendeu?
1: É religioso.
5: Eu tô precisando de um aspirador de pó, hein?
1: Aí,
5: todo mundo
1: quer.
5: Tô aqui no meu salmo aqui, curtindo a Band FM com vocês.
1: Tô ligado.
5: A melhor rádio e o melhor horário.
1: Valeu.
5: Que tem na Band FM.
1: Isso aí.
5: Mas tô precisando de um aspirador de pó,
1: hein?
5: Tô aqui no meu salmito.
1: A gente já descobriu, a produção já percebeu que o... Que o prêmio desejado na sexta é o aspirador.
0: Por quê? Aqui, por quê? O que você vai falar agora?
1: Eu não vou falar nada.
0: Tá.
1: Você que tá querendo aí. Jesus. Você que tá me induzindo ao erro.
0: Não, eu quero saber o que
1: é. Mas a gente
0: é.
1: Já descobriu que sexta-feira
0: então,
1: todo mundo quer aspirar.
0: Eu queria saber por quê, qual motivo.
1: Ah, porque o fim de semana, né? Pra... Anjo, para de me complicar. Bota áudio aí, meu irmão.
0: Aqui, ó.
6: Olá, Ângelo Araújo. Oi. Olá, Luiz Fernando.
1: Olá.
6: Tô ligadinha na rádio, no último volume. Eu sou a Baixinha, vai falar com vocês.
1: Boa. Beleza.
6: Manda um alô pra mim aí, Andréia de Belfor Roxo.
1: Andréia de Belfor Roxo, essa cidade linda, maravilhosa. Eu amo Belfor Roxo. Eu tenho até um amigo aí, Rogerinho. Ô, Rogerinho.
0: Ô, Rogerinho.
1: Rogerinho, Rogerinho e Renato.
0: É, Renatão. É,
1: tudo de Belfor Roxo.
0: É, verdade.
1: Lugar
0: conheci
1: maravilhoso.
0: Essa galera.
1: Ô,
0: lugar muito legal.
1: Hoje?
0: Vamos tocar música?
1: Por favor.
0: Ah, é a melhor coisa.

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1: Do seu jeito, aí, que beleza.
0: Tribalistas.
1: Ô, Ângelo.
0: Que é?
1: Tu gosta de Tribalistas?
0: Eu adoro Tribalistas, bom demais.
1: É sensacional, né?
0: Vim pra caraca, sou super fã, muito fã.
1: Exatamente, só que a gente tá atrasado, então vambora pro Band Notícias.
0: Vambora, Band Notícias, tá na hora.
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0: Foram montados 7 pontos de vacinação em locais de grande movimento, como Rodoviária Novo Rio, os aeroportos Santos Dumont e Galeão e os shoppings Via Parque e Metropolitano na Barra. Além da tríplice viral que protege contra sarampo, caxumba e rubéola, também estão disponíveis vacinas contra febre amarela e gripe, entre outras vacinas. Os pontos funcionarão hoje e também funcionarão nos dias 5, 10, 11 e 12 de setembro. Os horários variando de acordo com o local. Na rodoviária, o atendimento é das 8 horas da manhã até as 4 da tarde, nos dias 10 e 11. E das 8 horas da manhã até o meio-dia, nos dias 5 e 12. No aeroporto Santos Dumont, o atendimento ocorre das 9 horas da manhã até as 5 da tarde, nos dias 10 e 11. E das 8 horas da manhã até o meio-dia, nos dias 5 e 12. Já no aeroporto do Galeão, o atendimento acontece das 8 horas da manhã até as 4 horas da tarde, nos dias 10 e 11. E das 8 horas da manhã até o meio-dia, nos dias 5 e 12. Nos shoppings, o horário será o mesmo, indo das 10 da manhã até as 5 da tarde, nos dias 10 e 11. E das 10 da manhã até as 2 da tarde, nos dias 5 e 12. Agora vamos falar da previsão do tempo? Previsão do tempo para amanhã indica um dia de muito calor no Rio de Janeiro. O sol aparece desde cedo e amanhã deve ser um tempo firme. Agora com poucas nuvens, inclusive, tá? Durante a tarde o céu fica mais nublado e à noite há previsão de pancadas de chuva. Temperatura fica alta ao longo do dia, com a mínima de 16 e a máxima prevista para 34 graus. Próxima edição do nosso Band Notícias está marcado para as 9h30 da noite aqui na Band FM, a sua rádio do seu jeito.
2: A Band FM tem essa da Simone Mendes que você...

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2: Oi, Deise, fala com a gente.
3: Oi, Ângelo, Ponte Rio-Niterói foi totalmente liberada no sentido Niterói. Tinha um acidente na altura da Ilha do Mocanguê, mas o trânsito ainda tá difícil. 47 minutos é o tempo estimado de travessia sentido Rio, com 24 minutos de travessia nesse momento. 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Daqui a pouco eu volto.
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0: 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Ei, cadê o Luiz Fernando, gente? Já sumiu? Ah, não é possível, já foi? Ah, tá de brincadeira, pelo amor de Deus, não é possível. Ah, não, desisto. Acabou a estação Band FM dessa sexta-feira. Gostou? Curtiu? Bom, né? Foi bom, bom demais. Eu adorei também. Eu espero que você tenha gostado. Não sei se vai ter outra edição, né? Porque é sempre uma incógnita. Mas atenção aqui pra Fernanda Baltazar de Souza. Oi, Fê! Aspirador de pó pra você, Fernanda Baltazar de Souza, de Nova Iguaçu. Tá se dando bem, levou um aspirador de pó da Philco. Fê! 5 dias úteis, tá? Tem que passar aqui na Band FM, meu bem. Rua Álvaro Ramos 350, Botafogo, não esquece a identidade, horário entre 12:00 e 5:00 PM, tá bom, Fê? Espera você aqui, Fernanda. Fernandinha. Se deu bem, lindona, se deu bem. Mas, gente, eu tô indo nessa. Tá chegando aí a Voz do Brasil. Logo depois, às 9 da noite, tem a Super 6, às 10, o Band Love. A gente volta a se falar na segunda-feira, tá? Segunda, 4 da tarde, eu vou estar de volta aqui na Band FM pra gente passar segunda-feira. Feriadão, hein, gente? Tá junto na segunda-feira, beleza? Ah, peraí que eu tenho que falar com a Deise antes, né? É, não posso ir embora agora. Peraí, já volto, é rápido.
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0: Ei, Deise, me conta.
2: Bora, Ângelo, pra fechar a Transolímpica. Foi liberada a faixa que estava ocupada ali na altura de Curicica, mas cedo teve um acidente envolvendo um carro. Nesse momento, a movimentação é apenas intensa pra você que segue em direção à Barra. 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Aproveite! Uma ótima noite pra você, Ângelo, e pra todos os ouvintes da Band FM. Segunda-feira eu tô de volta.
0: Tá bom, Deise, um beijo, bom descanso.
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17: De estimação, Graziele Bezerra.
18: O objetivo da mobilização é vacinar, principalmente na região de fronteira. Meta é imunizar 28 milhões de animais em todo o país.
19: Hoje, na apresentação da Voz do Brasil, Luciano Seixas e Mariana Jungmann.
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19: Novas leis que criam fundos para modernizar instituições do sistema de justiça.
20: Também foram atualizados os valores das custas dos processos judiciais.
19: Mais pessoas que recebem até R$5.000 por mês podem requerer gratuidade da justiça.
21: Quatro novas estruturas passam a ter recursos próprios para modernizar o sistema de justiça da União. As leis criam fundos para a Justiça Federal, o Superior Tribunal de Justiça, a Defensoria Pública da União e o Ministério Público da União. Os recursos poderão ser usados na compra de equipamentos e softwares, infraestrutura, capacitação e modernização dos serviços. Na Defensoria Pública, também poderão financiar ações de atendimento a grupos vulneráveis. No Ministério Público, estão previstas iniciativas de atendimento à sociedade e às vítimas. O ministro da Justiça e Segurança Pública, Wellington César Lima e Silva, falou sobre os efeitos esperados para mudanças para o sistema de justiça.
22: Todo o sistema de justiça da União, o Judiciário, o Ministério Público e a Defensoria têm condições efetivas de se reestruturar para prestar melhor o serviço.
21: A nova legislação também muda o valor das custas dos processos na Justiça Federal. A cobrança passa de 1% para uma faixa entre 2% e 3% do valor da causa. O valor mínimo será de R$ 193,20 e o máximo de R$ 107.332,80. O advogado-geral da União, Jorge Messias, fala sobre os impactos das mudanças.
23: Estes recursos novos da atualização das custas permitirá que estas instituições ampliem o seu parque tecnológico, invistam em inteligência artificial, ampliem o seu planejamento.
21: Quem não tem condições de pagar, continua podendo pedir a gratuidade da justiça. Pessoas com renda de até R$5.000 por mês passam a ter presunção de hipossuficiência, sem pedir análise de cada caso. Reportagem Pablo Mundim.
20: Tecnologia aliada ao aprendizado na sala de aula.
19: Mais de 108 mil escolas de todo o país contam atualmente com estrutura adequada de internet para o ensino.
20: Os dados foram divulgados pelo Ministério da Educação, que realiza monitoramento nacional e avalia as condições de acesso à conexão banda larga nas redes públicas de ensino.
24: O Ministério da Educação atualizou os dados sobre as condições de conectividade das escolas públicas em todo o país. As informações são resultado do painel de monitoramento da Estratégia Nacional de Escolas Conectadas, realizado pelo MEC. 108.658 escolas públicas estão conectadas dentro dos parâmetros adequados, que envolvem o acesso à energia elétrica adequada, o serviço de conexão à internet para uso pedagógico e a cobertura de Wi-Fi. Ao todo, foram 138.086 escolas públicas monitoradas. Os dados do painel de monitoramento do MEC apontam que quase 137 mil delas em todo o país estão com condições adequadas de energia elétrica para suporte de conectividade. O monitoramento também aponta que cerca de 80% desse total de escolas têm velocidade de internet adequada para atividades pedagógicas, enquanto quase 81% têm cobertura de rede Wi-Fi dentro dos parâmetros estabelecidos. Para avaliar as condições de conectividade das instituições, o Ministério utiliza o indicador Escolas Conectadas. A metodologia classifica as escolas em 6 níveis, a partir da análise conjunta das condições de energia, internet e Wi-Fi. Locução, Leôncio Almeida. Reportagem, Flávia Fernanda de Souza.
19: Uma rede vai monitorar a situação da educação especial inclusiva no Brasil.
20: O observatório será criado a partir de um edital que já está aberto.
19: A ideia é produzir indicadores e pesquisas para apoiar a criação de políticas públicas na área.
0: O edital vai criar o Observatório da Educação Inclusiva, rede que vai reunir universidades públicas de todo o país para estudar e acompanhar como está sendo oferecida a educação especial para estudantes com deficiência, transtornos e altas habilidades. Segundo Zara Figueiredo, secretária de Educação Continuada, Alfabetização de Jovens e Adultos, Diversidade e Inclusão do Ministério da Educação, existe hoje uma lacuna no monitoramento da educação especial brasileira e o observatório vem para cumprir essa função.
1: Hoje, nós não temos nenhuma base nacional atualizada com as informações sobre organismos e secretarias de políticas para as mulheres nos estados nem nos municípios. Logo, nós temos uma lacuna de informação no que se refere à estrutura destes organismos, à sua capacidade de gestão, às dificuldades que são enfrentadas no cotidiano da atuação destes organismos.
0: Na prática, o observatório vai reunir pesquisadores de diferentes regiões do Brasil para produzir informações sobre a educação inclusiva. A ideia é que, com esses dados, as políticas públicas sejam mais efetivas e direcionadas. As inscrições no edital estão abertas até o dia 5 de outubro. As instituições de ensino devem submeter as propostas para integrar o observatório. A coordenadora geral de formação docente e valorização das licenciaturas da CAPES, Lorena Lins, dá mais detalhes de como vai funcionar a rede.
2: Essa rede de instituições, ela vai ser selecionada pela CAPES por meio do edital que está aberto e depois que essa rede tiver aprovada, né, em edital, então ela será a rede que vai monitorar, criar esses indicadores e fazer a avaliação dessas políticas.
0: Segundo Francisco Moraes da Costa Marques, coordenador-geral de avaliação, monitoramento e fortalecimento da política de diversidade do MEC, as instituições interessadas não devem deixar para enviar a proposta na última hora.
3: Porque a instituição, as instituições interessadas têm que apresentar a proposta já com a rede formada. Então tem todo um trabalho prévio que tem que ser feito agora, durante o período de inscrições, para construir essa rede.
0: O edital prevê 8 milhões de reais em bolsas e os projetos poderão durar até 36 meses. Mais informações sobre o edital, as inscrições e os valores das bolsas podem ser obtidas pelo e-mail obeduc.ei@caps.gov.br. Reportagem, Luciana Colares de Holanda.
20: E uma dica para quem quer abrir o próprio negócio e foi estudante do FIES, o Fundo de Financiamento Estudantil.
19: Está disponível uma linha de crédito especial para financiar atividades profissionais de quem se formou e está em dia com o pagamento do fundo.
20: O financiamento deve estar na fase de amortização há pelo menos 3 anos ou ter sido quitado a partir de janeiro desse ano.
19: A coordenadora-geral de Política Fiscal do Ministério da Fazenda, Ana Paula Garcia, explica que o crédito funciona como incentivo a quem está com o pagamento em dia.
6: Quando essa pessoa, ela terminou a graduação, está pagando direitinho, ela já mostrou que ela é uma ótima pagadora e está querendo dar um apoio para ela. Muitas das pessoas que estavam se chamando no FIES e eram adquirentes, já eram empreendedoras.
20: O limite da linha de crédito para pessoa física é de R$ 80 mil, com até 60 meses para pagar e 6 meses de carência.
19: Já no caso de pessoas jurídicas, o crédito pode chegar até R$ 180 mil, com prazo de até 96 meses.
20: As contratações podem ser feitas pelo Banco do Brasil ou pela Caixa Econômica Federal.
19: Os gabaritos das provas do Exame Nacional para a Certificação de Competências de Jovens e Adultos, o INSEJA 2026, já podem ser consultados pelos participantes.
20: Os arquivos estão disponíveis no portal do Instituto Nacional de Estudos e Pesquisas Educacionais Anísio Teixeira, o INEP, e organizados por área de conhecimento.
19: Os resultados individuais serão divulgados em 14 de dezembro.
20: O INSEJA é destinado a jovens e adultos que não concluíram os estudos na idade apropriada, com participação voluntária e gratuita.
19: Para conferir, acesse ensejanacional.inep.gov.br.
20: Começa hoje nova etapa do Censo de Políticas para as Mulheres.
19: A iniciativa vai levantar a estrutura, o funcionamento, a capacidade e a atuação de órgãos públicos para o público feminino.
20: E as informações coletadas vão apoiar o planejamento, o monitoramento e o fortalecimento das políticas para as mulheres.
19: É o que explica Vanessa De Bortoli. Ela é secretária de Avaliação, Monitoramento e Gestão da Informação do Ministério das Mulheres.
1: Hoje, nós não temos nenhuma base nacional atualizada com as informações sobre organismos e secretarias de políticas para as mulheres nos estados nem nos municípios. Logo, nós temos uma lacuna de informação no que se refere à estrutura destes organismos, à sua capacidade de gestão, às dificuldades que são enfrentadas no cotidiano da atuação destes organismos. Logo, o censo, ele vem com o objetivo de cobrir essa lacuna e, para isso, serão convidados mais de 2 mil organismos e secretarias de políticas para as mulheres no Brasil.
20: O link para preenchimento está sendo enviado pelo Ministério das Mulheres. Quem não recebeu, pode solicitar um novo envio para o e-mail censo@mulheres.gov.br.
19: O prazo para preenchimento do questionário vai até 5 de outubro de 2026.
20: Este mês é conhecido como Setembro Amarelo, uma campanha nacional de valorização da vida e de proteção à saúde mental.
19: Quem precisa de cuidados pode acessar diferentes serviços no Sistema Único de Saúde.
20: É o que vamos ouvir agora na reportagem de Márcia Fernandes.
4: Na região da Ponte Alta, no Gama, a 40 minutos do centro de Brasília, uma fila de pessoas aguarda atendimento no CAPS, Centro de Atenção Psicossocial. Esses locais reúnem diferentes serviços voltados para a saúde mental. Além de psicólogos e psiquiatras, também contam com o trabalho de enfermeiros, terapeutas ocupacionais e assistentes sociais. Essa unidade do Gama disponibiliza ainda outras atividades, como crochê e pintura. A gerente do CAPS, Adriana Câmara, explica que a avaliação de cada paciente é feita de forma individual.
5: O paciente chega e ele é avaliado por uma equipe multi, né? E dessa avaliação a gente vê a demanda dele, se realmente é demanda para CAPS ou se ele pode ser referenciado para a rede. Então a gente vai avaliando, né? Se ele deixou de ter a vida dele minimamente, né, fazer as coisas básicas, então a gente começa a construir um plano terapêutico com ele.
4: Pacientes com problemas relacionados a jogos e apostas e dependentes químicos também encontram acolhimento nos CAPS. Esses centros fazem parte de uma rede de cuidados de promoção da saúde mental, que funciona de forma articulada, de acordo com o diretor do Departamento de Saúde Mental, Álcool e Outras Drogas, do Ministério da Saúde, Marcelo Kimati.
7: A área de saúde mental, hoje, é a maior preocupação de saúde do brasileiro. Ela envolve muitos fenômenos diferentes, muitas formas de expressar. Então, a rede de urgência e emergência, ela tem um componente de atenção à saúde mental. Os consultórios na rua têm um campo forte de atuação de saúde mental junto à população em situação de rua. De uma forma geral, todo o Sistema Único de Saúde, os dispositivos, eles têm um componente de atuação na saúde mental e que funcionam de uma forma articulada e serviços que têm uma especificidade maior.
4: Quando o sofrimento psíquico for persistente, prejudicar a rotina, os estudos, o trabalho ou as relações, é importante buscar atendimento nas unidades básicas de saúde ou direto nos centros de atenção psicossocial. presencial. O atendimento pode ser iniciado por escolha própria ou por meio de encaminhamento de outros serviços da rede. Lembrando que o SUS também oferece consultas por teleatendimento em saúde mental para mulheres em situação de violência, mães atípicas e cuidadoras de pessoas com deficiência ou doenças raras. Reportagem Márcia Fernandes.
19: Serviços mediados por aplicativos e plataformas digitais já mobilizam 2 milhões de pessoas no mercado de trabalho.
20: É o que apontam dados da Pesquisa Nacional por Amostra de Domicílios Contínua, divulgados hoje pelo IBGE.
19: Os números mostram um crescimento de 17% desse ramo no terceiro trimestre de 2025.
20: A pesquisa considera trabalhadores que usam plataformas para oferecer serviços profissionais e também os chamados serviços gerais, como pequenos reparos e limpezas domiciliares.
19: Desse total, mais da metade atua no transporte particular de passageiros. O técnico da pesquisa PNAD Contínua, Gustavo Fontes, destaca essa expansão.
8: No Brasil, em 2025, havia aproximadamente 2 milhões de pessoas que realizavam trabalho por meio de plataformas digitais de serviços. Analisando por tipo de aplicativos de serviços, o maior contingente, né, de plataformizados exercia o trabalho por meio de aplicativos de transporte particular de passageiros. Em seguida, vinham os aplicativos de entrega, né? Observamos que houve um importante crescimento de 9,1% em comparação a 2024. Observa-se um predomínio, né, de trabalhadores por conta própria, né? Quase 87% dos plataformizados. E analisando o perfil sociodemográfico, né, dos ocupados plataformizados no trabalho principal, observa-se que mais de 80% desses trabalhadores eram homens, enquanto as mulheres eram apenas 15,6%.
20: No mês de agosto de 2026, o Brasil vendeu para fora um volume maior do que comprou.
19: O saldo da chamada balança comercial ficou em 7 bilhões e 394 milhões de dólares e registrou um crescimento de 23,8% em relação ao mesmo mês do ano anterior.
20: O desempenho foi impulsionado pelo crescimento das exportações no mês, que avançaram quase 12,2%, com destaque para agropecuária, indústria extrativista e de transformação.
19: De janeiro a agosto, a balança apresentou um superávit de mais de 55 bilhões de dólares, com um aumento de 28,2%.
20: Vacine o seu bichinho contra a raiva.
19: Campanha tem como foco as regiões de fronteira, em cooperação com os países vizinhos.
20: A vacinação contra a raiva em cães e gatos é obrigatória por lei no Brasil.
19: A meta é imunizar 28 milhões de animais em todo o país.
18: O objetivo da mobilização é vacinar cães e gatos contra a raiva, principalmente na região de fronteira. De acordo com o diretor do Departamento de Doenças Transmissíveis do Ministério da Saúde, Francisco Edilson Ferreira, a campanha está em andamento em 23 estados, mas com atenção especial ao Acre, Rondônia e Mato Grosso do Sul.
9: A região da fronteira é uma região mais vulnerável para que a gente possa ter reintrodução do vírus, da variante canina, que a gente chama, que é o vírus da variante 1 e 2 da raiva, e que circula ainda em países vizinhos como Bolívia e Peru. Então, o objetivo dessa mobilização é a gente garantir uma cobertura vacinal boa nos nossos municípios de fronteira e, ao mesmo tempo, também mobilizar os países vizinhos a também manter essas coberturas altas.
18: O diretor Francisco Edilson lembra que a meta é imunizar 28 milhões de animais em todo o país e que a vacina é a melhor forma de proteção.
9: Para que evite que eles possam adoecer. E a raiva é uma doença praticamente 100% letal após a manifestação dos sinais clínicos. Então, o animal morre, então a gente protege a saúde dos animais e, consequentemente, também a gente protege o ser humano para que, caso um ser humano entre em contato com um animal e seja agredido, esse animal, a gente tem um risco bem menor dele estar infectado e poder também provocar a doença no ser humano.
18: Há 10 anos, o Brasil não registra a circulação da variante canina da raiva. Os 37 casos de raiva humana ocorridos na última década estão associados a variantes silvestres e grande parte deles tem o envolvimento de morcegos. Mesmo assim, é importante manter em dia a vacinação de cães e gatos e a vigilância de animais suspeitos, como explica o veterinário Márcio Bicalho.
11: É muito comum fazendas, cidades muito próximas a áreas ambientais onde você tem esses animais
10: aí as pessoas têm a mania de deixar o animal solto, né? Criar o cão e o gato à vontade, livre no ambiente. Esses animais entram na área de mata, têm contato com os animais doentes e trazem o vírus para casa. Ou com morcego e trazem o vírus para casa.
12: A raiva pode ser letal se não for tratada imediatamente. Em caso de mordida, arranhão ou contato de risco com a saliva de mamíferos, a orientação é lavar o local com água e sabão e procurar um serviço de saúde o mais rápido possível, mesmo que o ferimento pareça pequeno. Reportagem Graziele Bezerra.
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14: Hoje vamos viajar pela Estrada Real, que tem 1.630 quilômetros, passando por Minas Gerais, Rio de Janeiro e São Paulo.
19: Ela é muito mais do que um caminho antigo, é um pedaço da história do Brasil que continua vivo.
14: Reconhecida como Monumento Nacional em 2023, a rota guarda as marcas do período colonial, do ciclo do ouro e dos momentos importantes da formação do país.
19: E às vésperas do 7 de setembro, a Estrada Real também ajuda a contar a história de caminhos por onde passaram riquezas, pessoas, ideias e movimentos que ajudaram a transformar o Brasil.
15: Antes do carro, do ônibus e das estradas asfaltadas, era por aqui que viajantes tropeiros e aventureiros cruzavam as montanhas de Minas. Símbolo do auge da mineração, a Estrada Real passa por mais de 180 cidades de Minas Gerais, Rio de Janeiro e São Paulo. Hoje, esses antigos caminhos formam uma das grandes rotas de turismo histórico do Brasil. São mais de 1.600 quilômetros divididos em quatro caminhos: o velho, o novo, o dos diamantes e o do Sabarabuçu. Reconhecida pelo governo federal em 2023 como Monumento Nacional, a Estrada Real nasceu ainda no período colonial. A coroa portuguesa oficializou os caminhos usados para levar o ouro e diamantes das regiões mineradoras até os portos. Séculos depois, o que era caminho de exploração virou roteiro de descoberta. E tem até passaporte para quem quiser registrar a viagem. Gratuito. O passaporte Estrada Real pode ser usado nas versões física ou virtual. Pelo caminho, o viajante coleciona carimbos nas cidades da rota. A influenciadora digital Graziela Guimarães fez a viagem com o marido e, segundo ela, depois do primeiro carimbo, fica difícil parar.
25: Nós nos cadastramos, né, no site da Estrada Real para ter direito ao passaporte, para experiência ser bacana mesmo. A Estrada Real, ele disponibiliza, né, o PDF mostrando todas as cidades que você consegue pegar esse carimbo. A gente conseguiu 21 carimbos passando nas cidades.
15: Mas é só deixar os centros históricos para perceber que a Estrada Real não é apenas uma viagem ao passado. É o que conta o guia Felipe Bezerra sobre a Serra do Espinhaço.
26: E a gente tem uma aula de geografia a céu aberto nessa viagem o tempo inteiro. Porque o que o Espinhaço faz? O Espinhaço, ele divide tudo que está à direita da cordilheira do Espinhaço, é a Mata Atlântica. No alto da serra são os campos rupestres. E à esquerda da serra começa o Cerrado Brasileiro. Então, no mesmo dia, você consegue sair do Cerrado, atravessar um campo de altitude e descer para a Mata Atlântica.
15: Há coisas que não aparecem no mapa. Pertinho de Diamantina fica a ervanaria de Marcos Guião. Há 25 anos, ele recebe curiosos pelos aromas e propriedades medicinais de espécies da região.
26: Eu costumo dizer que lá é um jardim de delícias, né? Porque você experimenta uma planta, você sente o cheiro de outra. Ah, essa é doce, essa é azeda, essa é amarga, essa é salgada. E aí você vai ali, né? É uma viagem, né? De que a gente chama de testes dos sentidos, né? Você vai ver o cheiro, você vai ver a cor, você vai ver o gosto. Então o tempo todo é uma área pequena que você faz um passeio que termina no pé da cachoeira da cidade.
27: Ei, trembão!
15: Na Estrada Real, cada um pode escolher o caminho, o ritmo e a experiência. Pode ser de carro, a pé, de bicicleta, uma trilha, uma mesa com comida mineira. Talvez seja essa a melhor lembrança que o viajante leva da Estrada Real, que alguns caminhos não servem apenas para levar a um destino. Segundo o guia Felipe Bezerra, servem para a gente descobrir o que existe pelo caminho.
26: Os principais atrativos que eu brinco, que são os diamantes do caminho e o ouro do caminho, são as pessoas. São as pessoas com quem a gente convive, com quem a gente apresenta, porque acaba que elas são tão atrativas para quem recebe, quanto quem recebe é atrativo para elas, sabe?
15: Com sonorização de Reinaldo dos Santos, reportagem Karine Melo.
2: E, na próxima sexta-feira, a gente continua a nossa viagem pelo Brasil. Nossa parada será no Parque Nacional da Serra da Capivara, no Piauí.
19: Criado em 1979, o local foi reconhecido como Patrimônio Cultural da Humanidade pela Unesco em 1991.
2: E essas foram as notícias do governo federal.
19: Fique agora com as notícias do Poder Judiciário e do Congresso Nacional. Boa noite, um bom fim de semana.
2: A gente volta segunda-feira. Boa noite.
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17: Presidente do Supremo participa de cerimônia no Planalto de criação de fundos para a Justiça Federal e STJ.
21: Justiça barra candidatura de José Roberto Arruda ao governo do Distrito Federal.
17: Patroa que mantinha empregada doméstica em regime de trabalho escravo volta a ter o nome na lista suja do governo.
21: Boa noite, eu sou Arthur Filho.
17: E eu sou Walter Lima.
21: O presidente do STF, do CNJ, ministro Edson Fachin, participou na manhã de hoje de uma cerimônia no Palácio do Planalto para a sanção de leis que criam e reestruturam fundos especiais do sistema de justiça, com destaque para o Fundo Especial da Justiça Federal e o Fundo Especial do Superior Tribunal de Justiça.
17: Ao final do discurso que fez durante evento no Planalto, o ministro Edson Fachin fez um pronunciamento sobre o momento vivenciado pelo Supremo Tribunal Federal. Vamos ouvir.
22: As instituições da República precisam ser preservadas. Nenhuma autoridade está acima da Constituição. Nenhum poder está acima da lei. Não haverá precipitação, mas tampouco omissão. A resposta institucional será firme, proporcional e rigorosa. Os acontecimentos recentes demonstram o acerto e a urgência de três metas de nossa gestão: a adoção de um código de ética, o fim do inquérito das fake news e a modernização do sistema de justiça.
21: Sancionada hoje a nova lei de custas da Justiça Federal e do Superior Tribunal de Justiça.
17: O presidente do STJ, ministro Luiz Felipe Salomão, participou da cerimônia com outras autoridades dos três poderes. Fátima Uchoa.
23: Segundo o ministro Salomão, a nova lei atualiza um modelo vigente há mais de duas décadas e contribui para ampliar o acesso da população à Justiça Federal, inclusive estabelece critérios para a gratuidade da justiça. Ele ainda destacou que a mudança busca ampliar o acesso aos serviços oferecidos, por exemplo, ao aposentado, à mãe que pede o benefício para o filho com deficiência, ao agricultor familiar e ao pescador artesanal. Ainda segundo o presidente do STJ, a nova lei protege os mais vulneráveis, estabelece a cobrança proporcional das custas processuais para causas de maior valor e transforma os recursos arrecadados em serviços para a sociedade.
21: Após acolher pedido do Ministério Público Eleitoral, Justiça barra candidatura de José Roberto Arruda ao governo do Distrito Federal.
17: O candidato foi considerado inelegível em razão de 6 condenações por improbidade administrativa. Vanessa Pereira.
24: A decisão do Tribunal Regional Eleitoral do Distrito Federal considera 6 condenações do ex-governador por atos dolosos de improbidade administrativa. Segundo o tribunal, as condenações são sucessivas e autônomas, por isso foi aplicada a regra que limita a restrição dos direitos políticos a até 12 anos. O tribunal apontou que a inelegibilidade pode ser contada a partir de 2018 ou da condenação mais recente, de junho de 2026. A defesa ainda pode recorrer ao TSE. Até uma decisão definitiva, Arruda pode continuar em campanha, inclusive no horário eleitoral.
21: Patroa que mantinha a mulher em condição análoga à escravidão volta a ter nome na lista suja do trabalho escravo.
0: A decisão é do Tribunal Superior do Trabalho, Marla Lacerda.
1: A empregadora, esposa de um desembargador em Santa Catarina. Ela mantinha em casa uma empregada doméstica que não recebia salário nem tirava folga. Essa situação fez o nome da patroa parar na lista suja do governo federal, mas o Tribunal Regional do Trabalho retirou. Diante disso, a Advocacia Geral da União acionou o TST, que anulou o processo do TRT, fazendo o nome da patroa voltar à lista suja.
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21: A você, uma boa noite.
0: Tenha um ótimo fim de semana.
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5: Eu sou Paula Groba e estes são os destaques de hoje do Jornal do Senado, que começa agora. O Senado aprova a proposta que reduz juros do seguro rural. Avançam novas regras para publicidade de apostas online. Sugestão de cidadão vira projeto para regulamentar psicoterapia. Boa noite. Para quem vive da produção no campo, ter acesso a crédito e proteção contra prejuízos pode fazer toda a diferença. Para facilitar esse acesso, o Senado aprovou uma proposta que reformula o seguro rural no Brasil, com previsão de juros menores e prioridade para produtores em operações de crédito. A medida também muda as regras de acesso ao seguro. Repórter Pedro Pince.
6: O custo do seguro será bancado por um fundo com recursos públicos, chamado de Fundo Catástrofe. Ele está previsto em lei desde 2010, mas nunca funcionou por falta de recursos contínuos e de regulamentação. Agora, o projeto busca suprir essa lacuna e prevê a administração do fundo por pessoa jurídica, da qual poderão participar, na condição de cotistas, as sociedades seguradoras, as sociedades cooperativas de seguros, as sociedades resseguradoras, empresas da cadeia produtiva do agronegócio e cooperativas da produção agropecuária. O texto também cria novos benefícios para as operações de crédito rural que têm a proteção do seguro. As mudanças feitas pela Câmara foram principalmente para detalhar as regras do seguro quando ele for usado como garantia em empréstimos rurais. A autora da proposta, a senadora Tereza Cristina, do Progressistas de Mato Grosso do Sul, lembrou que os produtores rurais esperavam a aprovação da proposta.
7: Ou seja, o seguro rural, com certeza, ele vai contribuir para a estabilidade da renda agrícola, e é isso que nós precisamos. E para também a segurança alimentar do nosso país, reduzindo a vulnerabilidade do produtor, estabilizando as cadeias produtivas e fortalecendo a resiliência do setor frente às mudanças climáticas.
6: Para contar como garantia de empréstimo do setor rural, o banco poderá exigir que a apólice de seguro contenha algumas cláusulas específicas, como cessão fiduciária, em que o devedor transfere temporariamente a titularidade de um direito ou crédito ao credor até que a dívida seja paga. O texto segue agora para a sanção presidencial.
5: Senadores também aprovaram regras mais claras para a regularização de propriedades embargadas por crime ambiental. Pelo projeto, se o órgão ambiental não se manifestar sobre o acordo de regularização em 60 dias, o proprietário pode voltar a produzir. Repórter Raíssa Abreu.
8: A proposta teve como relator o senador Zequinha Marinho, do Podemos do Pará, e prevê que o órgão ambiental informe os proprietários infratores sobre a possibilidade do acordo de regularização logo na notificação da irregularidade. Com 60 dias sem resposta do órgão ambiental, o produtor volta à atividade. O autor, senador Sérgio Petecão, do PSD do Acre, disse que a medida vai beneficiar especialmente os pequenos produtores.
20: Hoje, os órgãos dão-lhe um embargo de gaveta de 3, 4, 5 anos, essa pessoa fica totalmente possibilitada de fazer qualquer coisa, porque da forma que nós estamos hoje é uma luta desigual com os nossos produtores.
8: O projeto foi enviado à Câmara dos Deputados.
5: Na Amazônia, chegar até uma escola pode ser um desafio. Grandes distâncias, transporte difícil e falta de infraestrutura são alguns dos obstáculos enfrentados pela educação na região. Para levar em conta essas diferenças, a Comissão de Assuntos Econômicos aprovou a criação do Fator Amazônico para a Educação Básica. A proposta prevê que a distribuição de recursos federais considere as particularidades da Amazônia Legal. Repórter Marcela Cunha.
9: A proposta cria um índice, o Fator Amazônico, para que a distribuição de recursos federais leve em conta características como as grandes distâncias, a baixa densidade populacional e as dificuldades de transporte e infraestrutura. Durante a discussão, o senador Oriovisto Guimarães, do PSDB do Paraná, questionou se o aumento dos recursos destinados à Amazônia poderia reduzir o que é aplicado em outras regiões. Relator do projeto, o senador Eduardo Braga, do MDB do Amazonas, afirmou que a proposta pretende considerar os custos específicos sem prejudicar os demais estados.
10: Imagine o transporte escolar em um estado que tem 1,5 milhão de quilômetros quadrados e com um vazio demográfico tão grande. Isso, obviamente, não tirará recurso de outras regiões.
9: O índice será aplicado ao Fundeb e a programas federais de alimentação e transporte escolar, transferência direta de dinheiro às escolas, educação infantil e infraestrutura, entre outros. A proposta segue agora para a Comissão de Educação, onde será analisada em decisão final.
5: Elas estão nas redes sociais, nos uniformes de times e até em propagandas com influenciadores, as apostas online. Mas esses tipos de jogos podem ganhar novas regras de publicidade e de proteção aos cidadãos. A Comissão de Ciência e Tecnologia aprovou um projeto que proíbe propagandas e patrocínios de bets e cria mecanismos para limitar perdas e evitar o jogo compulsivo. As informações com Patrícia Oliveira.
11: O texto proíbe propaganda de apostas em rádio, televisão, redes sociais e outras plataformas, além do patrocínio a clubes, competições esportivas, atletas e influenciadores. A proposta também prevê mecanismos de proteção, como autoexclusão, limites de depósitos e perdas e alertas sobre os riscos do jogo compulsivo. Outra novidade, destacada pelo relator, senador Alessandro Vieira, do MDB de Sergipe, é a classificação de jogos considerados de risco excessivo à saúde, que terão a oferta proibida, como os de ciclos rápidos e repetitivos e de resultados aleatórios, que estimulam o jogador a continuar apostando.
12: Consiste no deslocamento do foco regulatório da mera comunicação comercial para o desenho do produto.
11: O projeto também cria um novo tipo de crime para quem divulgar apostas de operador que não seja autorizado. Para influenciadores, atletas e pessoas famosas, a pena poderá ser maior. A proposta segue para análise da Comissão de Assuntos Sociais.
5: Afinal, quem é que pode exercer a psicoterapia no Brasil? Essa é a discussão que chega agora ao Senado. Uma sugestão apresentada por um cidadão, que restringe a prática a psicólogos e psiquiatras, foi transformada em projeto de lei pela Comissão de Direitos Humanos e Legislação Participativa. A reportagem é de Márcio Maturana.
13: A psicoterapia só poderá ser praticada por psicólogos e psiquiatras, segundo uma sugestão de cidadão que virou projeto de lei e começa a ser discutida agora no Senado. A sugestão legislativa apresentada no portal E-Cidadania em 2024 por Ícaro de Almeida Vieira foi aprovada na Comissão de Direitos Humanos com parecer favorável da senadora Mara Gabrilli, do PSD de São Paulo.
14: Restringir o exercício de tais práticas a esses profissionais contribuirá para garantir que as intervenções que não são isentas de riscos aos pacientes sejam balizadas pelos pressupostos científicos da psicologia e da psiquiatria.
13: Qualquer cidadão pode apresentar ideia legislativa no portal senado.leg.br/e-cidadania. Se receber pelo menos 20 mil apoios em 4 meses, tira a sugestão legislativa e é analisada pela Comissão de Direitos Humanos. Se aprovada, se transforma em projeto de lei.
5: Trabalhos técnicos de Eliseu Caires, o Jornal do Senado fica por aqui. Acompanhe agora as notícias do Tribunal de Contas da União e da Câmara dos Deputados. Boa noite e um bom fim de semana.
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18: Câmara institui política para incentivar a produção de alimentos orgânicos.
19: Parlamentares ratificam acordo internacional para impedir a pesca ilegal.
18: Plenário cria universidades federais no Amapá, no Rio e em Minas Gerais.
19: Boa noite. A Câmara aprovou a criação de 3 universidades federais. O repórter Marcelo Larcher traz mais informações sobre as novas unidades de ensino superior.
25: A Câmara dos Deputados aprovou projetos do governo que criam 3 novas universidades federais. Um dos projetos aprovados transforma os Centros Federais de Educação Tecnológica de Minas Gerais e do Rio de Janeiro, respectivamente, na Universidade Federal de Ciência e Inovação de Minas Gerais e na Universidade Federal de Ciência e Inovação do Rio de Janeiro. As 2 novas instituições vão atuar no nível superior e na formação profissional técnica de nível médio. As novas universidades vão aproveitar a estrutura já existente. Tanto o CEFET de Minas Gerais quanto do Rio de Janeiro têm unidades em 8 municípios. De acordo com o governo, transformar CEFETs em universidades favorece parcerias, obtenção de recursos e novos programas de pós-graduação. O relator, deputado Rogério Correia, do PT de Minas Gerais, resumiu os objetivos da proposta.
26: A proposição lista os objetivos das instituições e reafirma o compromisso em atuar ao nível superior, mas também na formação profissional técnica de nível médio.
25: O plenário também aprovou o projeto que cria a Universidade Federal da Fronteira Norte. A instituição será criada a partir do desmembramento da Universidade Federal do Amapá, a Unifap, e será sediada no município de Oiapoque. A justificativa do governo ao propor o desmembramento da Unifap e criação da Universidade Federal da Fronteira Norte é a necessidade de expandir as atividades acadêmicas que contribuam para o desenvolvimento da região. A proximidade da fronteira com a Guiana Francesa também foi apontada como importante para fortalecer a cooperação acadêmica e científica entre Brasil e França. Outra justificativa é a demanda por profissionais capacitados para a pesquisa de petróleo na costa do Amapá. De acordo com o governo, a criação da nova universidade não terá impacto orçamentário este ano, já que vai aproveitar a estrutura já existente. Já para o ano que vem e 2028, os gastos são estimados em R$20 milhões por ano, recursos que serão previstos no orçamento. A criação das 3 universidades foi criticada pela oposição, como o deputado Luiz Carlos Raul, do Podemos do Paraná.
27: Evidentemente, meu partido não vai ser contra a criação de uma universidade. Mas cá entre nós, né? O projeto chegou dia 10 de agosto, dentro do período eleitoral. É evidente um projeto eleitoreiro.
25: Já deputados da base do governo defenderam a necessidade de criação de novas universidades federais, principalmente no interior. Foi o que disse o deputado Chico Alencar, do PSOL do Rio de Janeiro.
28: Então é muito importante tomarmos essas medidas nesse sentido, de constituir uma universidade que opere nos ditames constitucionais, ensino, pesquisa e extensão e gestão democrática.
25: Os projetos que criam a Universidade Federal da Fronteira Norte e as Universidades Federais de Ciência e Inovação de Minas Gerais e do Rio de Janeiro seguiram para análise do Senado. Da Rádio Câmara de Brasília, com informações de Antônio Vital, Marcelo Larcher.
19: Depois de passarem na Câmara, os projetos que criam as universidades federais também foram aprovados pelo Senado e enviados à sanção presidencial.
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1: Saúde.
4: Dr. Fernando Máximo, do PL de Rondônia, repudia restrições da Anvisa ao uso da polilamina, desenvolvida pela cientista Tatiana Sampaio após 30 anos de pesquisas. Produzida a partir de uma proteína extraída da placenta, a substância tem potencial para regenerar a medula espinhal.
16: De acordo com o Dr. Fernando Máximo, a Anvisa limitou a aplicação da molécula a 72 horas após o trauma e a certas lesões. O parlamentar cita casos de recuperação após meses do acidente e defende o acesso ao tratamento experimental.
1: Previdência.
4: A Comissão de Previdência Social e Família aprovou o projeto que cria o Auxílio Mãe Atípica e estabelece um benefício de R$ 600 mensais. Carla Dixon, do PL do Rio Grande do Norte, comemora a aprovação, mas defende que o valor seja elevado para um salário mínimo.
16: A deputada quer garantir ainda o acesso à assistência e a outros benefícios sociais, ampliando a proteção a famílias com casos de neurodivergência. Carla Dixon observa que as mães atípicas precisam de apoio efetivo, já que enfrentam abandono, perda de emprego e falta de terapias.
1: Trabalho.
4: A Câmara aprovou dois projetos que fortalecem a estrutura da Justiça do Trabalho nos estados do Ceará e do Rio Grande do Sul. O repórter Antônio Vital acompanhou a votação.
17: A Câmara dos Deputados aprovou dois projetos que ampliam a estrutura da Justiça do Trabalho. Os dois foram enviados ao Congresso pelo Tribunal Superior do Trabalho. Um deles autoriza a criação de 51 cargos no Tribunal Regional do Trabalho da 7ª Região, sediado em Fortaleza, no Ceará. A proposta prevê 5 vagas de juiz do trabalho substituto, 31 de analista judiciário e 15 de técnico judiciário. As despesas são estimadas em R$ 12 milhões. O segundo projeto aumenta o quadro do Tribunal Regional do Trabalho da 4ª Região, com sede em Porto Alegre, no Rio Grande do Sul. O texto prevê a criação de 16 vagas para juízes do trabalho substitutos, 7 cargos em comissão e 165 funções comissionadas. A medida também transforma 48 cargos de chefia de gabinete em cargos de assessor. O custo anual é de R$ 18 milhões. Nos dois casos, a justificativa é de que as varas do trabalho apresentam déficit de pessoal e enfrentam um aumento constante de ações judiciais. As duas propostas renderam debate no plenário. O deputado Kim Kataguiri, do Missão de São Paulo, criticou o aumento de gastos.
21: A gente está falando aqui de criar mais cargos dentro da justiça trabalhista, que é o ramo da nossa justiça, dos mais ineficientes que nós temos hoje. E, mais uma vez, eu acho que este plenário tem de se comprometer a não criar mais nenhum cargo no judiciário brasileiro, considerando que nós temos o judiciário mais caro do mundo.
17: O governo defendeu a aprovação dos dois projetos, como explicou o deputado Bongás, do PT do Rio Grande do Sul.
22: Que se trata de estruturação das varas do trabalho. O que nós temos ouvido muitas vezes, e quando essa casa votou a reforma trabalhista, ela tratou de anular proteção para os trabalhadores. Então, nessa situação, nós defendemos para que a estrutura da Justiça do Trabalho, ela seja forte para garantir direitos.
17: Os dois projetos serão encaminhados para análise do Senado. Da Rádio Câmara de Brasília, Antônio Vital.
16: Talíria Petroni, do PSOL do Rio de Janeiro, defende o fim da escala 6x1 como parte da luta histórica pela redução da jornada de trabalho. A deputada lembra que a Constituição reduziu a jornada semanal de 48 para 44 horas, apesar das previsões de que a mudança provocaria desemprego.
4: Talíria Petroni avalia que os ganhos de produtividade e os avanços tecnológicos devem permitir mais tempo livre aos trabalhadores sem redução salarial. Ela cita acidentes, mortes e afastamentos por transtornos mentais relacionados ao trabalho para reforçar a necessidade de combater a sobrecarga.
19: Reginaldo Lopes, do PT de Minas Gerais, acredita que a redução da jornada de trabalho para 40 horas semanais trará mais qualidade de vida e produtividade. O deputado ressalta que o descanso é fundamental para prevenir afastamentos e permitir o convívio familiar e a qualificação.
4: De acordo com o Reginaldo Lopes, a medida beneficia principalmente trabalhadores vulneráveis e sem força sindical. O parlamentar também afirma que não há estudos técnicos que comprovem que a redução da jornada trará prejuízos econômicos ao país.
1: Relações Exteriores.
19: O plenário da Câmara aprovou acordo internacional voltado para impedir a pesca ilegal. Confira os detalhes com a repórter Ana Raquel Macedo.
6: A Câmara dos Deputados aprovou o texto do acordo internacional assinado pelo Brasil, destinado a impedir a pesca ilegal. É o primeiro acordo internacional sobre o assunto, com foco específico no controle dos portos como ferramenta de combate à pesca ilegal, não declarada e não regulamentada. Esse tipo de atividade ilegal prejudica os ecossistemas marinhos e os meios de subsistência das comunidades que dependem da pesca. O acordo foi assinado em 2009, na Conferência da Organização das Nações Unidas para a Alimentação e a Agricultura, a FAO, na Itália. De acordo com o organismo internacional, a pesca ilegal é responsável pela captura de 11 a 26 milhões de toneladas de pescados por ano, com perdas econômicas anuais entre 10 e 23 bilhões de dólares. Os países que assinaram o acordo se comprometem a impedir que embarcações envolvidas em pesca ilegal utilizem portos ou desembarquem suas cargas, o que dificulta a entrada do pescado de origem ilícita nos mercados nacionais e internacionais e reduz os incentivos econômicos à continuidade dessas operações. Se houver prova suficiente da atividade ilegal, o país deve não só recusar a entrada ou o uso do porto, mas também comunicar aos demais países e organizações competentes sobre o ocorrido. De acordo com o relator do texto, o deputado Alencar Santana, do PT de São Paulo, a adesão ao acordo é estratégica para o Brasil. Do ponto de vista ambiental, fortalece os instrumentos de continuidade dessas operações. Se houver prova suficiente da atividade ilegal, o país deve não só recusar a entrada ou o uso do porto, mas também comunicar aos demais países e organizações competentes sobre o ocorrido. De acordo com o relator do texto, o deputado Alencar Santana, do PT de São Paulo, a adesão ao acordo é estratégica para...

0: O Brasil se une à comunidade internacional para impedir esse tipo de atividade.
1: Esse é um acordo internacional para a preservação dos biomas, preservação da pesca e eliminação da pesca ilegal. E esse acordo possibilita esta unidade internacional, ou o Brasil se inserir numa unidade internacional para impedir que haja a pesca ilegal. E o dano da pesca ilegal é absolutamente concreto.
0: O texto do acordo internacional destinado a impedir a pesca ilegal seguiu para a análise do Senado. Da Rádio Câmara de Brasília, com informações de Antônio Vital, Ana Raquel Macedo.
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3: Justiça. Para Bia Kicis, do PL do Distrito Federal, as investigações da Polícia Federal apontam o envolvimento do gabinete do ministro Alexandre de Moraes em contratos de prestação de serviços para o Banco Master. No entendimento da deputada, a gravidade das denúncias ultrapassa limites legais e morais.
4: Bia Kicis argumenta ainda que as denúncias de censura e de perseguição contra opositores evidenciam a crise de credibilidade da cúpula do Judiciário. Na visão da parlamentar, há um enfraquecimento do devido processo legal no país.
3: Sargento Faur, do PL do Paraná, pede o afastamento do ministro Alexandre de Moraes e do procurador-geral da República, Paulo Gonet, para a investigação de possíveis conflitos de interesse no caso envolvendo o empresário Daniel Vorcaro e o Banco Master.
4: Para Sargento Faur, os serviços descritos pelo escritório da mulher do ministro Alexandre de Moraes a Daniel Vorcaro não justificam os mais de 129 milhões de reais cobrados. Sobre Gonet, o deputado diz que o procurador deveria ser impedido de analisar casos nos quais seu nome esteja envolvido.
3: Jandira Fegali, do PCdoB do Rio de Janeiro, cobra a instalação de uma CPI para investigar o Banco Master. A deputada afirma que parlamentares governistas assinaram o requerimento, mas apontam que um acordo político na Câmara impediu a abertura da investigação.
4: Jandira Fegali pede que as apurações sobre o Banco Master alcancem de forma isonômica autoridades e parlamentares citados no caso. Ela também questiona a atual relatoria do processo no STF diante de informações sobre encontros com dirigentes da instituição financeira.
3: Na avaliação de Ranieri Paulino, do Republicanos da Paraíba, o STF precisa resgatar a neutralidade e o devido distanciamento das partes. O congressista cobra postura imparcial e integridade dos magistrados superiores para preservar a credibilidade do judiciário.
4: Ranieri Paulino ressalta a importância de defender a imagem das instituições democráticas acima de divergências partidárias ou ideológicas. Para o deputado, o Congresso e os tribunais devem manter uma atuação firme na apuração de desvios e no resgate da confiança da população.
3: Aloysio Mendes, do Republicanos, acusa o ministro do Supremo Tribunal Federal, Flávio Dino, de interferir na política do Maranhão. O parlamentar alega que o magistrado atua indevidamente em processos judiciais contra seus adversários políticos.
4: Aloysio Mendes aponta o que considera abusos judiciais, como o afastamento de um conselheiro do Tribunal de Contas do Maranhão e o descumprimento do sigilo da fonte jornalística. O deputado defende o respeito ao devido processo legal para assegurar a estabilidade no estado.
3: Agricultura. Os deputados aprovaram um projeto que estimula a produção de alimentos orgânicos. O repórter Antônio Vital acompanhou a votação.
5: O plenário da Câmara aprovou o projeto que cria uma política nacional de agroecologia e produção orgânica, com a previsão de preferência nas compras públicas para produtos orgânicos da agricultura familiar.

0: De crédito e mecanismos de garantia de preços. O projeto foi apresentado pelo deputado Valmir Assunção, do PT da Bahia, e recebeu parecer favorável do relator, deputado Padre João, do PT de Minas Gerais. O projeto define princípios e diretrizes para o plano, propõe as fontes de financiamento e cria um sistema de certificação de produtos de base agroecológica. Entre os objetivos da proposta estão a oferta e o consumo de alimentos sem resíduos químicos danosos à saúde e o desenvolvimento de sistemas agrícolas sustentáveis. A Política Nacional de Agroecologia e Produção Orgânica também prevê outros instrumentos para expandir a produção agroecológica. Entre eles estão o seguro rural para a agricultura familiar, subsídios para os produtos, monitoramento de agrotóxicos e fertilizantes sintéticos na água e nos alimentos e a oferta de cursos técnicos de nível médio e superior de agroecologia. O projeto prevê ainda que regulamento do governo vai estabelecer um sistema participativo de certificação da produção agroecológica, com selo destinado prioritariamente aos agricultores familiares, povos e comunidades tradicionais. O projeto foi criticado pela deputada Adriana Ventura, do Novo de São Paulo.
1: O projeto, ainda que bem intencionado, uma vez que reconhece a agroecologia para a produção sustentável, incentiva a pesquisa e inovação, os instrumentos que ele usa para chegar nesse projeto é intervenção estatal excessiva, compras públicas que são dirigidas porque exige prioridade e não se baseando em preço e eficiência, dá incentivo fiscal sem análise de custo.
0: De acordo com a proposta, o plano para estimular a agricultura orgânica receberá recursos do orçamento e será implementado pelo governo federal com a cooperação de estados e municípios. O governo fica ainda autorizado a criar linhas de crédito para financiar a produção, beneficiamento e comercialização de alimentos orgânicos ou agroecológicos e do extrativismo sustentável, bem como para a implantação de projetos de geração de energia alternativa e renovável. O relator da proposta, deputado Padre João, falou da importância de ter uma política articulada para estimular a produção de alimentos saudáveis.
2: Eu venho acompanhando há mais de 20 anos a questão da produção do nosso país e com estudos de várias universidades, a gente tem acompanhado a importância que é ter essa política mais estruturante, que incentive de fato um alimento que garanta saúde e vida para o nosso povo. De entender que a segurança alimentar, alimentos saudáveis, é muito importante.
0: O projeto que cria uma política nacional de agroecologia e produção orgânica seguiu para análise do Senado. Da Rádio Câmara de Brasília, Antônio Vital.
3: Habitação.
4: Hildo Rocha, do MDB do Maranhão, afirma que a meta de contratação de 50 mil moradias rurais previstas para este ano não vai se concretizar. Ele propõe a criação de um novo cadastro de reserva com a possibilidade de outras entidades já aprovadas serem chamadas.
5: Segundo o deputado, nesta nova etapa do Minha Casa Minha Vida Rural, apenas 20 mil contratos foram contemplados. Hildo Rocha espera que o governo federal aceite a proposta da Federação das Entidades de Habitação Social do Norte e Nordeste do Brasil para beneficiar outras 20 mil famílias rurais ainda neste ano.
4: Termina agora o Jornal Câmara dos Deputados, produzido pela Rádio Câmara, com trabalhos técnicos de Everson Urani e apresentação de José Carlos Andrade e Luciana Vieira. Uma boa noite para você e um bom fim de semana.
5: Uma ótima noite e um excelente feriado também. A Voz do Brasil volta na terça-feira.
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